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2: 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As notícias do governo federal que movimentaram o país no dia de hoje.
3: Olá, boa noite.
4: Boa noite para você que nos acompanha em todo o país.
3: Terça-feira, 30 de junho de 2026.
4: Vamos ao destaque do dia. Plano Safra 2026-2027.
3: São mais de 525 bilhões de reais em crédito para ampliar a produção agropecuária e fortalecer a renda no campo.
4: Para a agricultura familiar serão destinados mais de 97 bilhões de reais.
3: Um valor recorde para incentivar o cultivo de alimentos saudáveis. Graziele Bezerra.
5: O dinheiro poderá ser aplicado em programas de crédito, seguro agrícola, compras públicas, assistência técnica e extensão rural.
4: E ainda, cúpula do Mercosul.
3: Brasil defende financiamento em obras de infraestrutura na região e combate ao crime organizado.
4: Em reunião no Paraguai, presidente Lula reforça o fortalecimento da integração entre os países sul-americanos.
6: O projeto de integração sul-americano deve estar acima de qualquer divergência ideológica.
3: Vamos falar também sobre ações de saúde para enfrentar efeitos da mudança climática.
4: A ampliação da Força Nacional vai permitir que as equipes alcancem qualquer emergência em até 12 horas. Márcia Fernandes.
7: O Brasil passará a contar com mais 8 bases da Força Nacional do SUS, distribuídas por todas as regiões do país.
3: Hoje, na apresentação da Voz do Brasil, Luciana Vasconcelos e Luciano Seixas.
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3: Mais recursos para a agricultura familiar, aquela que produz os alimentos que chegam à mesa dos brasileiros.
4: O governo do Brasil anunciou o Plano Safra 2026-2027 da agricultura familiar com um recorde de financiamento, 97 bilhões e 300 milhões de reais.
3: A repórter Graziele Bezerra acompanha o anúncio do plano neste momento e traz para a gente os detalhes ao vivo. Boa noite, Graziele.
8: Boa noite para você também, Luciano. Boa noite para Luciana e para o ouvinte da Voz do Brasil. Dos 97 bilhões de reais destinados para fomentar a agricultura familiar, mais de 85 bilhões serão destinados ao PRONAF, que é o Programa Nacional de Fortalecimento da Agricultura Familiar, um aumento de quase 9% do crédito comparado à última safra. O dinheiro poderá ser aplicado em programas de crédito, seguro agrícola, compras públicas, assistência técnica e extensão rural. A ministra do Desenvolvimento Agrário e Agricultura Familiar, Fernanda Machiavelli, destacou as operações de crédito que terão juros reduzidos.
9: Eu estou falando que agora quem quiser produzir alimento nesse país tem juros de 2% para contratar crédito para a agricultura familiar para quem quer produzir alimentos. E se quiser produzir alimento orgânico ou agroecológico, a taxa de juros, presidente, agora é 1%.
8: E o plano também amplia o limite de crédito para a unidade familiar de 53 para 74 mil reais. Outra novidade dessa edição é o PRONAF de Habitação. Quem vive no campo vai poder fazer financiamentos com limite de 10 mil reais para reformar a casa ou fazer instalações sanitárias. Serão 5 anos para quitar, além de desconto de até 40% para quem pagar a conta em dia. Outra novidade é o Terra à Mesa Garantia Safra, com mais de 400 milhões de reais destinados à inclusão produtiva, adaptação climática e fortalecimento da produção de alimentos para mais de 60 mil famílias do semiárido brasileiro. O governo do Brasil também anunciou programas para melhorar a governança no campo e agilizar a regularização fundiária de imóveis rurais, públicos e privados. Devolvo para vocês, Luciano, Luciana.
4: Obrigada, Graziele, pelas informações ao vivo aqui na Voz do Brasil.
3: E para o agronegócio, o governo do Brasil anunciou um plano safra também com valor recorde.
4: São mais de 525 bilhões de reais com taxas de juros reduzidas.
3: O plano traz incentivos também para os produtores comprometidos com a agricultura sustentável.
10: O Plano Safra 2026-2027 é o maior da história destinado à agricultura empresarial. Ao todo, o governo do Brasil anunciou nesta terça-feira 525 bilhões e 100 milhões de reais em linhas de crédito para médios e grandes produtores rurais. São quase 9 bilhões de reais a mais que na safra anterior. O objetivo é fortalecer a produção agropecuária, ampliar a oferta de alimentos e manter o Brasil entre os maiores produtores e exportadores do mundo. Do total anunciado, 384 bilhões e 900 milhões de reais serão destinados ao custeio da produção e à comercialização da safra. Outros 140 bilhões e 200 milhões de reais vão financiar investimentos em irrigação, armazenagem, inovação tecnológica, compra de máquinas e equipamentos, recuperação de áreas produtivas e geração de energia renovável. O presidente em exercício, Geraldo Alckmin, disse que os números representam o compromisso do governo com a produção de alimentos e investimentos no campo.
1: Ano passado, batemos recorde de produção e a expectativa esse ano é de 353 milhões de toneladas.
10: Outra novidade é a redução das taxas de juros em linhas estratégicas de financiamento. No PRONAMP, programa voltado aos médios produtores rurais, a taxa caiu para 9% ao ano. Também houve redução em programas voltados à irrigação, agricultura sustentável, armazenagem e inovação. A expectativa é ampliar o acesso ao crédito e estimular novos investimentos no campo que já exporta e produz números recordes, disse André de Paula, ministro da Agricultura e Pecuária.
11: O agronegócio brasileiro representa hoje cerca de um quarto de toda a riqueza produzida no país. O PIB da agropecuária cresceu 11,7% o ano passado. Um entre cada quatro empregos de brasileiros está ligado ao agro.
10: O Plano Safra também amplia os incentivos para práticas sustentáveis. É mais oportunidade para quem produz, destacou o ministro da Fazenda, Dário Durigan.
12: Tivemos também os bônus que incentivam sustentabilidade no agronegócio, que podem dar um prêmio de 0,5 pontos percentuais, seja para quem tem o CAR normalizado, seja para quem adota boas práticas agropecuárias no sentido da sustentabilidade.
10: Desde 2023, o governo do Brasil tem ampliado os recursos à agricultura empresarial. Nos últimos quatro anos, foram quatro recordes, saindo de 364 bilhões para mais de 525 bilhões. Bilhões de reais. Reportagem Pablo Mundim.
4: Brasil, Argentina, Uruguai e Paraguai. Esses países formam o Mercosul, que reúne 73% do território sul-americano.
3: Responsável por 65% do PIB da região, o bloco se reuniu hoje em Assunção, no Paraguai, para definir estratégias que fortalecem os países.
13: O encontro reúne líderes dos países membros e associados do Mercosul em Assunção, no Paraguai. Nesta cúpula do bloco, o objetivo é discutir medidas para aprofundar a integração regional, fortalecer o comércio, a agenda social e o desenvolvimento. Durante o discurso, o presidente Lula defendeu o fortalecimento da integração entre os países sul-americanos.
6: O Mercosul permanece como o principal espaço institucional em uma região cada vez mais polarizada. O projeto de integração sul-americano deve estar acima de qualquer divergência ideológica.
13: Lula anunciou também que fará uma proposta de aumento da contribuição brasileira ao FOSEM, fundo que financia obras de infraestrutura e projetos sociais para reduzir desigualdades entre os países do bloco.
6: O Mercosul precisa fazer diferença na vida das pessoas. Desde a sua criação, o FOSEM já financiou mais de 1.000 quilômetros de rodovias, 680 quilômetros de ferrovias, 750 quilômetros de linha de transmissão elétrica, 100 quilômetros de rede de saneamento básico. Estamos prontos para lançar o FOSEM 2 e aumentar a contribuição brasileira com aporte de 100 milhões de dólares anuais ao longo de uma década.
13: Na área de segurança, Lula defendeu a cooperação internacional para o combate ao crime organizado e ao tráfico de drogas.
6: Em parceria com a Interpol, estamos implementando nova iniciativa para o enfrentamento do crime organizado na América do Sul, cuja sede será o escritório regional da Interpol em Buenos Aires. O Brasil vai custear a presença de delegados dos 12 países da região na capital argentina por um ano para ampliar a coordenação no combate ao tráfico internacional de drogas e crime organizado.
13: Durante o encontro, foi aprovado o reconhecimento de meios de autenticação e identificação digital entre os países membros. Com essa medida, pessoas que moram na Argentina, Uruguai e Paraguai poderão acessar a plataforma gov.br para autenticação de documentos nos países estrangeiros, por exemplo. Para entrar em vigor, os legislativos de cada país terão de aprovar a iniciativa. Reportagem Luciana Colares de Holanda.
4: E durante a cúpula do Mercosul em Assunção, no Paraguai, o presidente Lula prestou solidariedade ao povo da Venezuela, afetado por um forte terremoto na semana passada.
3: Ele pediu um minuto de silêncio e disse que momentos como esse, com tantas vidas perdidas, demonstram a importância da solidariedade e da cooperação regional.
4: Para ampliar a cooperação humanitária do Brasil com a Venezuela, o ministro da Defesa, José Múcio Monteiro, chegou hoje à capital Caracas, onde se reuniu com a presidente encarregada do país, Delcy Rodrigues.
3: Múcio visitou também o hospital de campanha montado pela Marinha do Brasil, que é especializado em assistência cirúrgica de emergência.
4: A unidade de saúde tem capacidade para realizar cirurgias e intervenções ortopédicas sob anestesia, além de oferecer suporte avançado de vida e cuidados intensivos em até 30 leitos.
3: O ministro José Múcio Monteiro disse que o Brasil vai atuar em duas frentes. Inicialmente, com apoio humanitário para o momento de emergência e, posteriormente, ajudando na reconstrução do país.
14: Hoje está chegando aqui o nosso quinto KC-390, trazendo mantimentos, trazendo ajuda. E nós estamos querendo ver onde é que nós podemos ajudar mais, fazer uma coisa ordenada. Por isso que o presidente nos mandou os três, para que nós conversássemos, para ver quais as prioridades nesse momento.
4: Com o fim do conflito Estados Unidos e Irã e a situação do petróleo se normalizando internacionalmente, o governo do Brasil começou a retirada gradual de incentivos que tinham sido concedidos a produtores.
3: A partir de amanhã, deixa de vigorar um deles, a subvenção de 35 centavos por litro de diesel.
15: Depois de quase 2 meses de medidas para conter o impacto da crise no Oriente Médio sobre os combustíveis, o governo começa a desmontar o pacote criado durante o conflito entre Estados Unidos e Irã. Nesta terça-feira, foi anunciada a retirada de uma das medidas de apoio que estava em vigor, a subvenção de 35 centavos por litro concedida ao diesel. O desconto havia sido criado para impedir que a alta no preço internacional do petróleo afetasse os preços aqui no Brasil. De acordo com o ministro da Fazenda, Dário Durigan, com o fim do conflito, não há mais sentido manter o benefício.
16: A gente foi atento e pronto para colocar as medidas de pé para não ser sócio da guerra e mitigar preço, também seremos atentos e teremos prontidão na retirada e na reversão das medidas. Nós estamos hoje com o Brent, que não está exatamente no mesmo patamar do período pré-guerra, mas também já diminuiu bastante em relação ao período mais dramático ali da guerra, que mais nos impactou.
15: O governo avalia agora a retirada de outra subvenção, de R$ 1,12 por litro de diesel e do desconto de 44 centavos no preço da gasolina, também adotados para diminuir os impactos da crise. O ministro do Planejamento e Orçamento, Bruno Moretti, disse que a retirada desses benefícios será gradual.
17: A gente vai se adaptando, retirando gradualmente as subvenções, para que a gente tenha todas as condições para manter a nossa meta de resultado primário para o exercício sendo naturalmente perseguida. Nós vamos cumpri-la, de maneira então que a gente preenche todas as condições que a gente falou desde o começo aqui. Proteger a população é o primeiro ponto, acomodar e amortecer choques de preço com a responsabilidade fiscal, com neutralidade fiscal.
15: O ataque dos Estados Unidos ao Irã levou o país persa a fechar o Estreito de Hormuz, rota por onde passa a quantidade expressiva de petróleo. A tensão elevou o preço do barril e gerou preocupação com o abastecimento mundial. No Brasil, o diesel é essencial para o transporte de cargas. Há 2 semanas, Estados Unidos e Irã assinaram um acordo de paz, finalizando o conflito. Reportagem Luana Karen.
4: O Brasil está em alerta com a volta do fenômeno climático El Niño ao país.
3: As ondas de calor são apontadas como um risco a quase todo o território nacional.
4: As projeções para os próximos 2 anos indicam secas severas no norte e nordeste e chuvas intensas com risco de inundações no sul.
3: O El Niño é um fenômeno climático que ocorre quando as águas do Oceano Pacífico se aquecem de forma anormal.
4: As mudanças trazem impactos diretos na saúde pública, como prematuridade de bebês e surgimento de comorbidades maternas.
3: Um estudo da Fiocruz estima que nos últimos 20 anos, 120 mil mortes estavam diretamente relacionadas ao aumento da temperatura média do planeta.
4: E para conter os impactos, o Ministério da Saúde anunciou hoje um pacote de ações para reforçar medidas de prevenção a desastres.
7: Para ampliar a capacidade de resposta do SUS aos efeitos do El Niño e de outros eventos climáticos extremos, foi anunciado um pacote de medidas nesta terça-feira. Entre elas, o Brasil passará a contar com mais 8 bases da Força Nacional do SUS distribuídas por todas as regiões do país. Com o reforço, as equipes terão capacidade de chegar a qualquer emergência em menos de um dia. O anúncio foi feito pelo ministro da Saúde, Alexandre Padilha.
18: Com a base regional, nós vamos poder botar 47 pessoas e equipamentos em 12 horas. Então, nós estamos aumentando 20 vezes mais a nossa capacidade de pronta resposta.
7: As iniciativas incluem ainda a implantação de centros de informação em saúde e clima nas 5 regiões do país, para ajudar no monitoramento de riscos em tempo real, e o lançamento do painel nacional de calor extremo, que vai disponibilizar previsões diárias para todos os municípios brasileiros. O ministro Alexandre Padilha destacou a importância da integração entre essas informações e os dados de saúde da população.
18: Permite cada vez mais o planejamento antecipado, saber que você vai ter nos próximos 5 dias uma onda de calor e ter certeza que tem na unidade de saúde os produtos, medicamentos, a preparação para os pacientes para reduzir o risco de óbitos, de danos à saúde.
7: As medidas integram o AdaptaSUS, que prepara o Sistema Único para Emergências e propõe ações para proteger a população. Estão previstas quase 100 metas para serem executadas até 2035, com investimentos de cerca de 10 bilhões de reais. Reportagem Márcia Fernandes.
3: A lei que restringe o uso de celulares nas escolas entrou em vigor no ano passado. De lá para cá, algumas mudanças já são perceptíveis no ambiente escolar.
4: É o que aponta o levantamento do Ministério da Educação, divulgado hoje, e que mostra aumento na participação dos estudantes e na concentração durante as aulas.
19: Os dados revelam que 92% das escolas públicas e privadas da educação básica já aderiram à lei que restringe o uso de celulares nas instituições escolares. De acordo com a diretora de apoio à gestão educacional da Secretaria de Educação Básica do MEC, Anita Stephanie, a restrição segue um movimento mundial e busca o uso saudável dos celulares no ambiente escolar.
20: É um movimento mundial a questão do uso mais cuidadoso. A gente vem apoiando os municípios e os estados para conseguirem a implementação dessa lei.
19: A pesquisa também mostra os principais desafios de aplicar a restrição. 39% das escolas relatam dificuldade para conquistar a adesão dos estudantes às novas regras. 31% das instituições também dizem ter dificuldade para realizar a fiscalização contínua durante aulas e intervalos. 97% concordam que a medida contribuiu para aumentar a participação dos estudantes nas atividades pedagógicas. Segundo Kátia Schweikart, secretária de Educação Básica do Ministério da Educação, a medida é uma forma de posicionar o lugar da tecnologia no fazer educacional.
21: A lei que trata da restrição do uso de celulares, ela tenta ser uma forma da gente posicionar o lugar da tecnologia no fazer educacional, especialmente de crianças, adolescentes, mas não só, dos jovens e adultos também. E essa relação dos adultos com as crianças é que ainda é o nosso maior desafio.
19: Os resultados também indicam que 71% discordam que a restrição do celular limita o desenvolvimento de habilidades digitais. Para o professor Rodrigo Alves Basílio, a medida restritiva contribui para melhorar a concentração e a socialização e também reduz conflitos e a ansiedade dos estudantes.
22: Eles tinham excesso de informação. No decorrer do tempo, eles foram aprendendo a conviver. A melhora é evidente a nível de aprendizado, a nível de concentração, a nível cognitivo.
19: Os pais também concordam que um ano depois da implementação da lei, as mudanças já são perceptíveis.
23: Tirando o celular de cena, né? Isso com certeza
0: certeza vai agregar em amizade, boas conversas.
2: Elas têm que ter contato com outras crianças ao vivo, então elas só têm um ambiente escolar para se interagir.
19: Nesta etapa foram divulgados os resultados referentes à percepção dos gestores escolares. Os dados relativos aos professores serão apresentados no segundo semestre desse ano. Reportagem Thaís Antônio.
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3: O Brasil abre mais de 70 mil vagas de emprego com carteira assinada em maio.
4: O destaque ficou com o setor de serviços, responsável por mais da metade dos novos postos de trabalho.
3: Resultado do novo CAGED, divulgado hoje pelo Ministério do Trabalho e Emprego.
4: Nos últimos 12 meses, o saldo é a criação de mais de 1 milhão de vínculos formais.
23: Em maio deste ano, foram criados 72.960 postos de trabalho com carteira assinada no país, de acordo com dados do novo CAGED, Cadastro Geral de Empregados e Desempregados. Os cinco grandes grupamentos de atividades econômicas registraram saldos positivos no mês, sendo que o maior crescimento foi no setor de serviços. Apesar disso, o desempenho para o mês foi inferior ao dos anos anteriores. O ministro do Trabalho e Emprego, Luiz Marinho, falou dos impactos da política internacional na economia brasileira e destacou que o Brasil tem conseguido, ainda assim, permanecer com resultados positivos.
24: Mas não podemos esquecer também das tarifas e do efeito guerra que criou um transtorno danado no mercado global. Felizmente, nós estamos conseguindo manter a economia positiva. Não fosse os mais em ordem de 500 novos mercados abertos, seguramente as consequências teriam sido muito, muito maior do que foi para a economia brasileira. Isso levou com que a gente consiga estar gerando empregos e estarmos no menor índice de desemprego da história do Brasil.
23: No acumulado do ano, o mercado gerou pouco mais de 767 mil novas vagas, um crescimento de 1,6%, alcançando um estoque de 47.877.000 vínculos formais de trabalho na economia. Nos últimos 12 meses, no recorte entre junho de 2025 e maio de 2026, o saldo é de 1.132.000 novos empregos com carteira assinada gerados no país. Reportagem Natália Koslick.
3: E destaque para a criação de empregos formais de brasileiros que fazem parte do CadÚnico.
4: Do total de vagas ocupadas de janeiro a abril, mais de 87% são de pessoas em situação de vulnerabilidade, que integram programas sociais do governo do Brasil.
3: Entre os beneficiários do Bolsa Família, o saldo de emprego chegou a mais de 438 mil postos, o que representa 62,6% do total.
4: As informações são do Ministério do Desenvolvimento e Assistência Social, Família e Combate à Fome.
3: O ministro da Secretaria-Geral da Presidência da República, Guilherme Boulos, defendeu mais uma vez o fim da escala 6x1 hoje, durante o programa Bom Dia, Ministro, produzido pela empresa Brasil de Comunicação.
4: Em entrevista a emissoras de rádio, Boulos disse que a pauta precisa avançar no Congresso.
25: Nós estamos falando de dar tempo de descanso para as pessoas. Nós estamos falando de tirar milhões de brasileiros da exaustão, de garantir que possam ter mais tempo com a sua família. Não foi por acaso que essa pauta ganhou força. Não foi por acaso que essa pauta tomou as redes sociais, tomou as ruas. É porque é uma pauta que ela significa um grito de liberdade para o trabalhador brasileiro.
3: Boulos disse ainda que o governo do Brasil está comprometido com os direitos de motoristas e entregadores que trabalham por aplicativos.
4: Os financiamentos de motos pelo Move Brasil poderão ser contratados a partir do dia 13 de julho.
3: Inscrições para o ENAMED, o Exame Nacional de Avaliação da Formação Médica, foram prorrogadas até quarta-feira, dia 1º de julho.
4: O novo prazo também vale para os pedidos de atendimento especializado e de uso do nome social.
3: As provas estão marcadas para o dia 13 de setembro.
4: O exame é obrigatório para estudantes que estão concluindo o curso de medicina e inscritos pelas instituições de ensino.
3: As inscrições devem ser feitas exclusivamente pelo sistema disponível em enamed.inep.gov.br.
4: E essas foram as notícias do Governo do Brasil.
3: A realização da Secretaria de Comunicação Social da Presidência da República.
4: Com produção da empresa Brasil de Comunicação.
3: Fica agora com as notícias do Poder Judiciário e do Congresso Nacional. Boa noite.
4: Boa noite para você e até amanhã.
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9: Em cumprimento à decisão do STF, grupo criado para aperfeiçoar o sistema remuneratório da magistratura realiza primeira reunião.
10: STJ define que pensão por morte e auxílio reclusão a menores de 16 anos não retroagem se pedido é posterior ao prazo legal.
9: Trabalhadores portuários avulsos vão poder ter as horas de descanso entre uma jornada de trabalho e outra flexibilizada.
10: Boa noite, eu sou Marcela Luiza.
9: E eu sou Walter Lima.
10: O presidente do Supremo Tribunal Federal e do Conselho Nacional de Justiça, o ministro Edson Fachin, abriu hoje os trabalhos do grupo criado para aperfeiçoar o sistema remuneratório da magistratura em cumprimento à decisão do Supremo Tribunal Federal.
9: A primeira reunião foi no Conselho Nacional de Justiça, Marta Ferreira.
11: O grupo tem a atribuição de analisar questões relacionadas à remuneração da magistratura, com foco na uniformização, padronização, transparência e previsibilidade das parcelas remuneratórias, além de propor soluções normativas voltadas à superação de obstáculos identificados na aplicação do sistema.

0: Supremo Tribunal Federal apresentou um balanço dos trabalhos do colegiado durante a gestão dele, iniciada em agosto do ano passado. A sessão marcou o encerramento da presidência do decano da Suprema Corte, que será sucedido pelo ministro Luiz Fux.
1: Em 15 sessões presenciais e 42 sessões virtuais ordinárias e 4 extraordinárias, o colegiado julgou 8.740 processos. O ministro Gilmar Mendes reforçou ainda o compromisso da turma com a proteção dos direitos e das garantias individuais na análise de processos de natureza penal.
0: Pensão por morte e auxílio reclusão para menores de 16 anos de idade não retroagem se o pedido para os benefícios for feito após o prazo legal.
1: Esse entendimento foi firmado pelo STJ em recurso repetitivo e, com isso, deve orientar juízes e tribunais de todo o país. Fátima Uchoa.
2: De acordo com a relatora na primeira sessão do STJ, ministra Maria Tereza de Assis Moura, a alteração feita pela Lei 13.846 de 2019 passou a prever o pagamento retroativo dos valores se o pedido for feito em até 180 dias após o óbito, no caso de pensão por morte, e após a prisão no caso de auxílio-reclusão. Fora do prazo, o pagamento vai retroagir apenas à data do pedido no INSS. A ministra ainda destacou que se o fato aconteceu antes de 18 de janeiro de 2019, a norma nova não se aplica, ainda que o benefício tenha sido requerido na vigência da mudança legislativa.
0: Trabalhadores portuários avulsos vão poder ter as horas de descanso entre uma jornada de trabalho e outra flexibilizadas.
1: Diferente da contratação regular, esses profissionais se oferecem para trabalhar de acordo com a demanda nos portos. Rocine Gomes.
3: A decisão por flexibilizar a interjornada da categoria foi definida hoje no Tribunal Superior do Trabalho. Para que ocorra essa alteração, sindicatos, administradoras e o Ministério Público alinharam 8 fatores. Dentre eles, eventos climáticos, insuficiência de trabalhadores e atraso do navio. A próxima etapa é definir numa nova audiência o valor da hora extra que será pago se o portuário tiver um descanso inferior às 11 horas entre uma jornada e outra.
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0: Uma boa noite.
1: E até amanhã.
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6: Eu sou Marluce Ribeiro.
7: E eu sou Humberto Pinheiro.
6: E estes são os destaques de hoje do Jornal do Senado, que começa agora.
7: Senado começa a discutir PEC dos agentes de saúde e de endemias.
6: Comissão aprova restrição a ultraprocessados em cantinas escolares.
7: Avança a inclusão de educação financeira nos currículos dos ensinos fundamental e médio.
6: Boa noite.
7: Boa noite.
6: Refrigerantes, salgadinhos e outros alimentos ultraprocessados podem perder de vez o espaço nas escolas.
7: Avançou no Senado uma proposta que proíbe a venda e a publicidade desses produtos nas instituições de ensino e determina que as cantinas ofereçam ao menos uma opção de lanche saudável. O repórter Rodrigo Rezende explica.
8: A publicidade e a venda de alimentos ultraprocessados ou com alto teor de calorias, gordura saturada, gordura trans, açúcar livre e sal podem ser proibidas em estabelecimentos de ensino. Esse é o objetivo de proposta do senador Jacques Wagner, do PT da Bahia, aprovada pela Comissão de Educação. O projeto, relatado pela senadora doutora Eudócia, do PSDB de Alagoas, ainda aponta que as cantinas deverão oferecer para consumo, diariamente, pelo menos uma opção de lanche que contribua para a saúde dos escolares e que valorize a cultura alimentar local. Para a doutora Eudócia, essa é uma questão que envolve saúde, aprendizagem e qualidade de vida dos estudantes.
9: Porque não adianta o PNAE estabelecer com nutricionista

0: com colegas que têm responsabilidades de promover a alimentação saudável nas nossas crianças e adolescentes, e de uma forma contrária, nós temos dentro dessa escola cantinas que vendem alimentos que não são saudáveis.
1: As cantinas ainda deverão disponibilizar, pelo menos, uma opção de alimento ou preparação e uma opção de bebida aos estudantes que tenham necessidades alimentares especiais, tais como diabetes, doença celíaca, intolerância à lactose e outras alergias. Fica ainda proibida nas escolas de educação infantil que atendem crianças menores de 2 anos a oferta de preparações ou produtos que contenham açúcar. A proibição da publicidade nas escolas inclui a promoção dos produtos por meio do patrocínio de atividades escolares, inclusive extracurriculares, divulgação de apresentações especiais e distribuição de brindes ou prêmios. A proposta segue para análise da Comissão de Assuntos Sociais.
2: E seguiu para o plenário a proposta que determina o ensino de educação financeira nas escolas.
3: Segundo o texto aprovado hoje na Comissão de Educação do Senado, o assunto deverá ser tratado de forma articulada em outras matérias do currículo escolar. Repórter Márcio Maturana.
4: Alunos do ensino fundamental e do ensino médio podem passar a receber educação financeira, segundo um projeto aprovado pela Comissão de Educação e Cultura, que segue para a votação no plenário do Senado. O relatório foi lido pelo senador Humberto Costa, do PT de Pernambuco.
5: Em um país marcado por elevados índices de endividamento das famílias e por uma cultura em que o diálogo sobre finanças permanece com frequência um tabu nos diversos ambientes, inclusive o doméstico, a escola assume papel relevante na disseminação de competências financeiras básicas.
4: Pelo projeto, a educação financeira fica incorporada à Lei de Diretrizes e Bases da Educação Nacional como um tema transversal. Isso significa que não vai ser criada uma disciplina específica, mas o assunto vai ser tratado de forma articulada em outras matérias do currículo.
2: O senador Humberto Costa, do PT de Pernambuco, criticou o excesso de publicidade das bets durante as transmissões da Copa do Mundo. Segundo ele, a divulgação intensa das apostas esportivas incentiva os jogos de azar, com impactos negativos, especialmente para crianças e adolescentes. O parlamentar também citou a investigação aberta pela Secretaria Nacional do Consumidor sobre a publicidade das empresas durante o torneio.
3: Humberto Costa defendeu regras mais rígidas para o setor e lembrou que apresentou um projeto de lei que prevê o aumento da idade mínima dos apostadores para 21 anos, limites à publicidade e medidas para evitar o superendividamento. A proposta está em análise na Comissão de Transparência e Defesa do Consumidor.
6: A paixão pelo esporte, pelo nosso futebol, não pode ser associada e confundida com esse câncer social que são as apostas promovidas pelas bets.
2: Na mesma linha, o senador Eduardo Girão, do Novo, do Ceará, defendeu regras mais rígidas para as plataformas de apostas esportivas e afirmou que apoiaria uma proposta para proibir as bets no país.
3: Segundo ele, os prejuízos envolvem endividamento, problemas de saúde mental e impactos sobre as famílias.
7: É um assunto que transcende muito eventuais divergências do campo da direita, da esquerda, contra governo e a favor do governo. É humanidade. Se o governo Lula fizer a proibição, encaminhar um projeto para proibir, eu sou o primeiro a votar e parabenizar o presidente por esta medida.
2: Os soldados da borracha, trabalhadores recrutados para extrair látex na Amazônia durante a Segunda Guerra Mundial, podem passar a receber um abono natalino.
3: O benefício foi aprovado pela Comissão de Assuntos Econômicos em decisão terminativa. Se não houver recurso para análise no plenário, a proposta seguirá para a Câmara dos Deputados. A repórter Marcela Cunha traz mais informações.
8: A proposta beneficia os seringueiros recrutados pelo governo brasileiro para trabalhar na Amazônia durante a Segunda Guerra Mundial, na extração de látex. Eles já têm direito a uma pensão de 2 salários mínimos por mês e passariam a receber em dezembro uma espécie de 13º no mesmo valor. Para o relator, senador Alan Rick, do Republicanos do Acre, a medida corrige uma desigualdade, já que o bônus de fim de ano só era pago aos pracinhas, os militares que lutaram em campos de batalha na Itália.
9: O seringueiro tinha que sair com seu terçado, de madrugada com a sua poronga na cabeça, que era a lanterna do seringueiro, com a sua espingarda para se proteger das onças e dos outros bichos. Eles se esforçaram, lutaram para produzir a borracha para o esforço de guerra do Brasil na Segunda Guerra Mundial.
8: Entre 1943 e 1945, cerca de 60 mil brasileiros, principalmente jovens do Nordeste, foram levados para a Amazônia para produzir borracha para os aliados. O autor da proposta, senador Confúcio Moura, do MDB de Rondônia, disse que o impacto financeiro da medida é inferior a R$1.500.000 por ano.
2: E o Senado Federal iniciou hoje as discussões sobre a proposta de emenda à Constituição que estabelece o direito à aposentadoria diferenciada aos agentes comunitários de saúde e aos agentes de combate às endemias.
3: A PEC ainda regulamenta o vínculo funcional da categoria. Repórter Douglas Castilho.
10: Na prática, a proposta estabelece a idade mínima de 57 anos para mulheres e 60 anos para homens, condicionada à comprovação de 25 anos de tempo de contribuição e de efetivo exercício profissional, com regras de transição para os agentes que já ingressaram no serviço público ou estejam em atividade. O texto também assegura a estabilidade, vedando a contratação temporária ou terceirizada desses profissionais, salvo na hipótese de emergências em saúde pública. O relator da proposta, senador Irajá, do PSD do Tocantins, ressaltou a importância da PEC, relembrando a atuação dos agentes na pandemia de Covid-19.
11: Se não fosse a atuação dos nossos agentes de saúde, nós teríamos ultrapassado a casa de milhões de brasileiros que teriam morrido naquela tragédia. Sem contar o trabalho dioturno que os agentes fazem, a saúde preventiva nas famílias.
10: O texto determina ainda que a União prestará assistência financeira aos estados e municípios para compensar o aumento das despesas com essas aposentadorias. O senador Irajá chegou a propor um rito especial para a votação, em que a decisão final seria tomada hoje. Mas o presidente do Senado, a quem cabe a última palavra, ponderou que o rito tradicional seria o mais indicado, mantendo a discussão em 5 sessões de primeiro turno e mais 3 em segundo turno e 2 votações.
2: E seguiu para a sanção presidencial o projeto que autoriza a venda e o uso de sprays de pimenta para a defesa pessoal de mulheres. A proposta também cria um programa nacional de capacitação sobre o uso do item e os limites da legítima defesa.
3: Mulheres maiores de 18 anos poderão adquirir o spray e adolescentes de 16 a 18 anos com a autorização dos responsáveis. O texto seguiu para a sanção presidencial. Mais detalhes sobre esse projeto você acompanha ao longo da programação da Rádio Senado.
2: Edição de Paula Groba e trabalhos técnicos de João Lira, o Jornal do Senado fica por aqui. Acompanhe agora as notícias da Câmara dos Deputados. Boa noite.
3: Boa noite e até amanhã.
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13: Comissão aprova série de atividades para informar população sobre fibromialgia.
14: Relator de propostas sobre faturamento dos microempreendedores individuais quer incluir reajuste automático anual no texto.
13: E aumento do faturamento dos MEIs deve ser debatido pelo plenário.
14: Boa noite. Aprovada a proposta que estabelece atividades para conscientizar a população sobre fibromialgia. A repórter Paula Bittar acompanhou a votação e explica mais sobre essa doença e o texto aprovado.
15: A Comissão de Constituição e Justiça da Câmara aprovou uma proposta que cria ações de conscientização sobre a fibromialgia. A fibromialgia é uma síndrome que se caracteriza por dores generalizadas, principalmente na musculatura. Também pode causar fadiga, distúrbios no sono, alterações de memória e atenção. Ansiedade, depressão e alterações intestinais podem ainda acometer os pacientes. Segundo a Sociedade Brasileira de Reumatologia, a doença é relativamente comum e afeta cerca de 2 a 3% da população brasileira. A incidência é maior em mulheres entre 30 e 50 anos. A proposta insere as ações na lei que criou o Dia Nacional de Conscientização e Enfrentamento da Fibromialgia, comemorado anualmente em 12 de maio. O texto aprovado estabelece que durante o mês de maio será realizada a campanha Maio Roxo de conscientização sobre a fibromialgia. A campanha incluirá, entre outros pontos, a publicação de informações em redes sociais e sites em linguagem simples e acessível sobre dor crônica, fibromialgia, direito a tratamento adequado, acesso à assistência farmacêutica e benefícios de práticas integrativas e complementares e o incentivo à educação continuada para profissionais de saúde, com foco no atendimento humanizado, no diagnóstico precoce e no tratamento adequado. Durante a discussão do texto na comissão, o deputado Pompeu de Matos, do PDT do Rio Grande do Sul, ressaltou o caráter silencioso da fibromialgia e a necessidade da tomada de ações.
16: Essas pessoas não estão sozinhas. A doença é silenciosa, mas nós estamos vendo, ouvindo, acolhendo, sentindo a manifestação dessas pessoas. Elas não são isoladas no mundo. E quanto mais nós avançarmos no sentido de reconhecer, de apoiar, de fazer o enfrentamento, melhor será o tratamento, o amparo e a proteção a essas pessoas.
15: A proposta que cria ações de conscientização sobre a fibromialgia já pode seguir para análise do Senado, a menos que haja recurso para votação pelo plenário da Câmara. Da Rádio Câmara, de Brasília, Paula Bittar.
12: Segurança Pública.
15: Delegado Palumbo, do Podemos de São Paulo, solicita a aprovação de seu projeto para extinguir a progressão de regime a presos. Critica a lentidão na votação de outras propostas que buscam acabar com o auxílio reclusão e as saídas temporárias e cobra o endurecimento de leis penais.
14: Na opinião de delegado Palumbo, a segurança pública eficaz exige a união dos três poderes, o fim das audiências de custódia e o apoio às guardas municipais. Para ele, a falta de punições rigorosas penaliza diretamente o trabalhador que fica exposto à violência urbana diariamente.
15: Ranieri Paulino, do PL, lamenta a morte do engenheiro civil Rubens Fernando da Costa Filho, morto a tiros em Guarabira, na Paraíba. O deputado presta solidariedade aos familiares e amigos da vítima e defende a rápida apuração do caso pelas autoridades competentes.
14: No entendimento de Ranieri Paulino, o episódio reforça a necessidade de promover a cultura da paz e o enfrentamento de todas as formas de violência. Segundo o parlamentar, o caso mobiliza a população paraibana em torno do pedido por justiça.
12: Relações Exteriores.
15: Helder Salomão, do PT do Espírito Santo, critica declarações e iniciativas atribuídas a integrantes da família Bolsonaro nas relações com os Estados Unidos. Ele alega que medidas como a defesa de tarifas sobre produtos brasileiros e ataques ao PIX contrariam a soberania do país.
14: Helder Salomão sustenta que representantes públicos devem priorizar a defesa dos interesses do Brasil nas relações internacionais. Segundo o parlamentar, a atuação política deve estar voltada à proteção da economia nacional e ao fortalecimento das instituições brasileiras.
15: Chico Alencar, do PSOL do Rio de Janeiro, presta solidariedade à população da Venezuela afetada por um terremoto. O deputado defende a mobilização da comunidade internacional para apoiar os milhares de atingidos.
14: Chico Alencar também exalta a assistência do Brasil ao país vizinho e acrescenta que a cooperação internacional tem função importante na reconstrução das áreas afetadas. Segundo ele, a solidariedade deve orientar a resposta a qualquer crise humanitária.
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12: Transportes.
15: Nas palavras de Jorge Araújo, do PP da Bahia, as obras de mobilidade urbana e serviços públicos do governo estadual não têm atendido às expectativas da população. O deputado cita a implantação do VLT de Salvador e reclama da demora na conclusão do projeto.
14: Jorge Araújo também aponta problemas nas áreas da saúde e da infraestrutura rodoviária da Bahia. Segundo o parlamentar, é necessário ampliar os investimentos para melhorar o atendimento na rede pública de saúde e as condições das estradas que cortam o estado.
15: Ricardo Maia, do MDB, celebra a liberação de 66 milhões de reais para a construção do primeiro viaduto do sertão da Bahia, viabilizada pelo DENIT, e que vai ligar Heliópolis a Cícero Dantas. Segundo ele, a obra reforça o compromisso do Executivo Federal em melhorar a vida das pessoas.
14: Ricardo Maia também anuncia a entrega de um hospital de câncer em Alagoinhas e de vans de saúde para as cidades de Fátima, Ribeira do Pombal, Tucano e Jeremoabo. Os repasses têm origem nas emendas destinadas pelo parlamentar para socorrer pequenos municípios baianos.
15: Durante viagem ao norte e noroeste de Mato Grosso, Rodrigo Dazaeli, do PL, relata que cidadãos apontaram dificuldades em vários setores. Entre elas, ele cita que a condição ruim das rodovias atrapalha a logística e impede o desenvolvimento regional.
14: Rodrigo Dazaeli também cobra maior agilidade na liberação de licenças ambientais para obras de infraestrutura. Segundo o parlamentar, a burocracia atrapalha atividades produtivas e prejudica a população.
12: Economia.
15: Benedita da Silva, do PT do Rio de Janeiro, destaca o lançamento do programa Desenrola Adimplentes, do governo federal. A deputada informa que a iniciativa permite que trabalhadores com dívidas de até 15 mil reais e histórico de pagamentos em dia tenham acesso à renegociação de crédito com juros reduzidos.
14: Benedita da Silva também ressalta o FIES Empreendedor, voltado a estudantes que quitaram regularmente o financiamento estudantil. Ela entende que a medida amplia o acesso ao crédito para a abertura de pequenos negócios e incentiva o empreendedorismo.
15: Messias Donato, do União do Espírito Santo, condena o anúncio de mais de 520 milhões de reais em publicidade e propaganda, afirmando que o investimento visa mascarar a falta de resultados do governo positivos nas áreas de segurança pública e saúde.
14: Em sua leitura, o Brasil passa por uma instabilidade tributária e sofre um desgaste crescente no cenário internacional. De acordo com Messias Donato, o setor produtivo, especialmente o agronegócio, também está desamparado, resultando em impactos negativos para a economia nacional.
15: Pastor Henrique Vieira, do PSOL do Rio de Janeiro, questiona o patrimônio do líder religioso Edir Macedo e a expansão de seu grupo empresarial. Para o deputado, é necessário acompanhar a apuração sobre possíveis irregularidades e garantir transparência na gestão desses recursos.
14: Segundo o pastor Henrique Vieira, o crescimento de conglomerados econômicos ligados a instituições religiosas exige fiscalização. Ele afirma que a defesa das investigações não representa um ataque à fé, mas uma forma de preservar a credibilidade das instituições religiosas.
15: Bom Gás, do PT do Rio Grande do Sul, defende a proibição das bets no Brasil, sob o argumento de que as apostas online podem levar ao vício e ao endividamento das famílias. O deputado lembra que a chamada ludopatia é reconhecida pela Organização Mundial da Saúde como um transtorno.
14: Bom Gás aponta que proposta apresentada pela bancada do PT proíbe a oferta, a promoção e a exploração de apostas de cota fixa no país. Ele explica que o texto também prevê o bloqueio de acessos, a remoção de aplicativos e a interrupção de fluxos financeiros ligados às bets.
15: Jorge Guetem, do Republicanos de Santa Catarina, defende a atualização dos limites de faturamento do MEI, das microempresas e das empresas de pequeno porte. Para ele, a defasagem da legislação tem levado empreendedores a perderem benefícios mesmo sem aumento real de renda.
18: O limite de faturamento do MEI permanece congelado em R$ 81 mil reais desde 2018. Nesse intervalo, a inflação corroeu significativamente o poder de compra do empreendedor brasileiro. Em termos reais, muitos faturam praticamente o mesmo que faturavam anos atrás, mas são tratados pela legislação como se tivessem enriquecido. Atualizar esse teto não significa criar privilégios. Significa apenas restabelecer o valor real originalmente previsto para essa categoria.
14: Jorge Guetem acredita que a proposta facilita a transição entre regimes tributários, amplia a possibilidade de contratação e reduz a informalidade. Ele também argumenta que a medida fortalece o empreendedorismo, estimula a geração de empregos e diminui a burocracia.
15: E o deputado Jorge Guetem também participou de um encontro no Ceará em que representantes do setor produtivo defenderam o reajuste automático anual do MEI. O repórter Murilo Souza acompanhou o evento que fez parte do programa Câmara pelo Brasil.
19: Representantes do setor produtivo cearense defenderam a criação de um mecanismo de reajuste automático para o teto de faturamento do microempreendedor individual, o MEI. A proposta foi apresentada durante seminário promovido em Fortaleza pela Comissão Especial da Câmara dos Deputados, que analisa o aumento do limite anual de faturamento da categoria. Hoje, o teto é de R$ 81 mil reais por ano e está congelado desde 2018. Para empresários e entidades, a falta de atualização pela inflação prejudica milhares de pequenos empregos e pode estimular a informalidade. O relator da proposta, deputado Jorge Guetem, do Republicanos de Santa Catarina, afirmou que vai incluir no parecer um mecanismo de correção anual do teto do MEI. Segundo ele, já existe entendimento com o governo para elevar o limite de faturamento de R$ 81 mil reais para R$ 130 mil reais por ano e permitir a contratação de mais um funcionário. Jorge Guetem também anunciou que o relatório vai prever uma medida para reduzir os impactos da eventual mudança nas regras da jornada de trabalho sobre micro e pequenas empresas. Pela proposta, empresas que precisarem contratar novos funcionários durante a transição terão isenção da contribuição previdenciária desses trabalhadores por 2 anos.
18: Nós queremos incluir no nosso relatório uma forma de mitigar o impacto que vai causar principalmente nos pequenos negócios, essa alteração da jornada e da escala. Então, nós queremos, no mínimo por 2 anos, que quando a empresa tiver que contratar mais funcionários por causa da mudança da escala da jornada, que ela tenha isenção da contribuição previdenciária.
19: As sugestões apresentadas no seminário de Fortaleza serão incorporadas ao relatório final do projeto, que ainda será votado pela comissão especial antes de seguir para análise do plenário da Câmara. A reunião faz parte do programa Câmara pelo Brasil, que faz reuniões estaduais para discutir assuntos que estão na pauta do Parlamento. Da Rádio Câmara de Brasília, Murilo Souza.
14: O aumento no faturamento dos MEIs deve ser debatido pelo plenário da Câmara. Uma proposta do Executivo sobre o tema foi entregue pelo presidente Luiz Inácio Lula da Silva ao presidente da Câmara, Hugo Mota, ontem.
15: A entrega da proposta ocorreu durante encontro no Palácio do Planalto. Segundo Mota, o texto do governo amplia o limite do MEI para R$ 110 mil reais já no próximo ano e R$ 140 mil reais em 2028. O aumento pode ser debatido em comissão geral no plenário amanhã. A repórter Silvia Munhato tem as informações.
20: O presidente da Câmara, deputado Hugo Mota, do Republicanos da Paraíba, anunciou a pauta do plenário para esta semana, ainda sem alguns projetos que ele considera importantes, mas que dependem de acordo entre os líderes partidários.
21: Porque nós queremos votar o projeto que aumenta o valor de faturamento dos MEIs, dos microempreendedores individuais, nós queremos votar o projeto que regulamenta a inteligência artificial, nós queremos votar o projeto da misoginia e tantos outros temas que são muito importantes e de interesse das bancadas aqui da casa.
20: A correção dos limites de faturamento de pequenas empresas vem sendo negociada com o governo, mas deve entrar no debate de plenário em sessão solene, em homenagem ao Dia das Micro e Pequenas Empresas, marcada para quarta-feira. Já o projeto que pune a misoginia ou o ódio contra mulheres não tem consenso entre os líderes, como explicou o líder da oposição, deputado Cabo Gilberto Silva, do PL da Paraíba.
22: Primeiro que o texto aprovado no Senado Federal está péssimo em vários pontos. E, posteriormente, não foi atendida às solicitações da bancada feminina da oposição. E, nesse tema, obviamente, eu, como líder da oposição, tenho que obedecer estritamente a elas. E daí não teve acordo.
20: A deputada Talíria Petroni, do PSOL do Rio de Janeiro, vice-líder do PSOL, diz que a oposição quer penas mais específicas para o crime de misoginia, com garantias para a liberdade religiosa.
23: A Constituição já prevê liberdade religiosa, então, mas há um desejo da bancada da extrema-direita em especial de garantir, no meu entendimento, a liberdade para agredir mulheres. Porque nem no âmbito das igrejas, nem no espaço de culto, é possível agredir mulheres. Isso não é um tema de esquerda ou direita, é um tema que tem a ver com dignidade das mulheres brasileiras.
20: A pauta do plenário para esta terça-feira conta com um requerimento de urgência para o projeto que reduz a área de proteção ambiental da Baleia Franca, em Santa Catarina. Entre os projetos estão o que institui o Programa Nacional de Assistência Integral às Pessoas com Epilepsia. Bahia e o que autoriza a instalação em todo o território nacional de câmeras de reconhecimento facial nas estações ferroviárias e rodoviárias. Outro projeto amplia o controle sanitário e as punições para fraudes e publicidade enganosa em torno dos suplementos alimentares. Também pode ser votado o projeto que trata do tempo máximo de espera para atendimento de crianças e adolescentes no sistema de saúde. O plenário ainda pode votar uma proposta de emenda à Constituição que permite que entidade de representação de municípios de âmbito nacional possa propor ação direta de inconstitucionalidade e ação declaratória de constitucionalidade. Da Rádio Câmara de Brasília, Silvia Minhato.
14: As informações sobre o resultado das votações de hoje estarão na edição de amanhã.
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1: Otone de Paula, do PSD do Rio de Janeiro, presta solidariedade à ex-primeira-dama Michele Bolsonaro e à senadora Damaris Alves diante de críticas e ataques públicos. O deputado condena as declarações dirigidas às duas lideranças políticas e pede mais respeito no debate público.
14: Otone de Paula avalia que divergências envolvendo integrantes do campo conservador podem enfraquecer a atuação da oposição ao longo do ano. De acordo com o parlamentar, é necessário preservar a unidade política e evitar conflitos que prejudiquem o debate democrático.
1: Charles Fernandes, do PSD da Bahia, registra a comemoração dos 40 anos do Rotary Club de Guanambi e a posse da nova diretoria da entidade. Ele destaca a trajetória da instituição e a sua atuação contínua em ações voltadas ao desenvolvimento da comunidade.
14: Charles Fernandes relata que, ao longo de 4 décadas, o Rotary promoveu iniciativas nas áreas de saúde, educação e assistência social. O deputado também menciona o passeio ciclístico que a organização promove para arrecadar recursos destinados a projetos beneficentes.
4: Cultura.
1: Aloísio Mendes, do Republicanos, parabenizou São Pedro dos Crentes pela realização da 15ª Cavalgada, ocorrida entre os dias 27 e 28 de junho. Na avaliação do parlamentar, o evento contou com o maior público já registrado e se consolidou como a maior festa do sul do Maranhão.
14: Aloísio Mendes agradeceu a recepção que recebeu na cidade, elogiou a gestão municipal pela organização da festa, cumprimentou as lideranças regionais presentes e reforçou que vai continuar apoiando o município para manter o alto padrão das festividades e o desenvolvimento local.
1: Termina agora o jornal Câmara dos Deputados, produzido pela Rádio Câmara, com trabalhos técnicos de Everson Urani e apresentação de José Carlos Andrade e Paula Bittar. Boa noite.
14: Uma ótima noite para você. A Voz do Brasil volta amanhã.
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2: Um, dois. 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

0: 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Valeu, rapaziada.
1: Uma das melhores festas de técnica do Brasil.
0: Toma uma sem compromisso.
1: Eu vou curtir, não vou curtir. Agora foi.
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0: Vamos falar de amor.
1: Tá maravilhoso demais. 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

Bom dia. Bom dia, alegria! E aí, tá tudo bem? Tá tudo certo? Estamos chegando, quartamos na quarta-feira mais gostosa do Brasil e a quarta-feira diferenciada, começando o mês de julho, gente, dia 1º de julho do ano 2026, dia do transporte escolar, dia da vacina, né, da BCG. Hoje também, né, inicia-se o julho, né, gente? Com a prevenção das zoonoses, né? E hoje também se inicia o julho amarelo, tá bom, gente? E você está completando mais um ano de vida. Parabéns pra você, saúde, paz, tudo de bom. Bora juntos no rádio, despertando o Brasil. Vem, vem, vem, mimosa. Estica o corpo, cara amassada. Bora desamassar essa cara, tá na hora. Bora, bora tirar o povo da cama, seu tião. Bora, né? Estica o corpo aí, faisquinha. É, o galinho do sítio tá dando o ar da graça, cachorrada já fazendo barulho. Sai, cachorro, bora nessa. Homem, bom dia, homem. Bora acordar, joga uma água no rosto, desamassa essa cara. Passarinho que não deve nada pra ninguém, tá batendo asas. E vocês, pichadão, porque, hein? Os dois mineiros, boiada sem preço pra começar bem o mês de julho. Bom dia.

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2: Boa quarta, bom dia a todos.

0: Joãozinho, modão cabeceira, cliente VIP.
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2: Alô?
3: Alô?
1: Alô? Alô, bom dia.
0: Bora às primeiras participações desta quarta-feira. Alô, bom dia. Quem tá aí do outro lado?
4: Ô, meu caro Pontinelli.
0: Alô, menino.
4: Aqui é o Girimundo de Colômbia.
0: E aí, Girimundo?
4: Uma boa semana pra nós todos.
0: Obrigado,
4: viu?
0: Nego.
4: Fechou, patrão. É nóis, hein?
0: Juntos e misturados no rádio, alô.
5: Sérgio Antinello e Mutuco de Rio.
0: E aí, tá, Luizão?
5: Música da Roberta Miranda pra gente, pô.
0: Ô, nego, vou caprichar pra você, é fã da Roberta, né, Luizão? Alô.
6: Ô, alô, bom dia, meu dia. Amigo, seu Sérgio Fontinelli, alô, bom dia.
0: Ô, Jorjão.
6: Vamos acordar, cara amassada, vamos acordar, cara amassada.
0: Desamassa essa
6: Deus
0: cara.
6: Deus abençoe o senhor e família aí.
0: Aô, nego, velho, bom dia. Olha eles aí, ó. Ah, milionário José Rico, Águas da Saudade, 1975, Brasil.
7: Bora.

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2: Muita música boa pra você que vai acordando, vai despertando.

Aqui no Alô Bom Dia, aqui no Alô Bom Dia, você ouve Moda Boa e Moda Boa não enjoa, não é mesmo? Elza Maria tá em Buritizeiro, né, Elza? Aquele abraço. Marilene tá em Cabo Verde, tá com Fontinelli também, obrigado. Erismar, o Saladeiro tá por aqui, sempre ligado. Claudinei está em Cascavel. Ô Claudinei, bom dia. A Ana tá em Palmas, no Tocantins. Eunice tá em Saúde na Bahia, não é, Eunice? Aquele abraço. Abraço, viu? Manuel Alves está em Caim, também na Bahia. O meu amigo Helder Mota está em Vassouras, no Rio de Janeiro. O Daniel Frota está em Trombeta, tá com nós, né, meninão? Aquele abraço. O Marcos está em Araraquara, São Paulo. Jocimar, aliás, Jucimar Aguiar está com a gente em Minas Gerais, em Bragança Paulista. O Zé Carlos e a esposa Madalena, tá todo mundo aqui na quarta-feira gostosa.

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0: Estamos no ar em todo lugar. Quarta-feira super gostosa. Vem com Fontenelle acordando, despertando para mais um dia. 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
2: Bom dia, turma, bom dia. Tá no ar o Centro do Agro com Cláudio Natel. Aqui no seu Alô, bom dia. Estamos no meio da semana e vamos lá. Hoje o destaque é a tecnologia voando baixo. Os drones de pulverização. O segredo dessa máquina não é só velocidade, mas economia. Com o drone você aplica o veneno ou o adubo foliar só onde a planta realmente precisa, sem amassar a lavoura com o trator e sem desperdiçar produto. É o agro de precisão, chegando para o pequeno e médio produtor, trazendo mais segurança para quem aplica e muito mais eficiência no controle de pragas. Esse foi o Centro do Agro. Um ótimo dia na lida para vocês, meus amigos.
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0: Agora tem Almir Sater e Sérgio Reis. Xalana, bom dia!

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1: Em música boa, em música cabeceira. Bom dia pra você, viu? Uma quarta-feira rica de paz, né? Saúde. Música boa pra você, aquele cafezinho gostoso, tá bom? Bom dia, Brasil.

0: João Goiano e Goiazinho, falsidade.
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2: Alô?
3: Alô?
1: Alô? Alô, bom dia.
0: Bora pro WhatsApp, bora falar com o Brasil. É o Brasil de ponta a ponta, despertando com nós. Alô, bom dia.
4: Bom dia, Serginho.
0: Bom dia.
4: Tá, meu amigo, tudo a paz.
0: Tudo, irmão.
4: Tá no parágio aí, a viola.
0: Opa.
4: E o cantador, eu falei de lá.
0: Aí é moda.
4: Beleza? Bom dia.
0: Bom dia, irmãozão. Boa quarta. Tem gente aqui, alô.
5: Fala, Sérgio. É o Furo do Parapuã.
0: E aí, irmão?
5: Deixa eu tocar sua moda pra nós aí.
0: Qual?
5: Toca aí, Cavalo Preto.
0: Boa.
5: Sérgio Reis.
0: Aí sim.
5: Beleza? Alô, bom dia.
0: Valeu. Bom dia, menino. Alô.
6: Oi, Fontineia. Tudo bem? Aqui é Marilene de Cabo Verde, tá falando.
0: Ô, Marilene.
6: Vem pra nós a música do René Reinaldo.
0: Claro.
6: CK3.
0: Deixa com nós. Lady Laura tá chegando. Viola e cantador. Bom dia.
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1: Bora resumir o seu dia em música boa, em modão cabeceira, aqui no nosso Alô, bom dia. Boa quarta-feira.

0: pra mim.
1: Paula Fernandes, Mentiras, aqui no Alô Bom Dia, o programão sertanejão cabeceira número 1 do Brasil na sua quarta-feira. Ô cabocrão, ô caboclona, você já percebeu que em toda cidadezinha do interior tem aquela trilha sonora inconfundível? Pois é, tem. E você sabe qual que é essa trilha? É o barulho da carroça no paralelepípedo. Isso mesmo, e também o som da vassoura limpando as calçadas bem cedinho. E tem mais, hein? Tem aquela batida forte lá do alto do campanário da igreja, gente, anunciando a hora ou até mesmo chamando, né, a caboclada pra missa, viu, gente? É esse clima de paz que exatamente a gente encontra nas músicas raízes. Este clima de paz, de tranquilidade que a gente busca quando ouve uma verdadeira moda de viola caprichada, gente. A música sertaneja, né? Pega a gente pela mão e transporta a gente pro passado. Faz a gente realmente voltar no tempo, viu? E é por isso que você merece ouvir música sertaneja de qualidade. Música boa. 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O fino da nossa música sertaneja na palma da sua mão. Manda aqui o WhatsApp pra mim, 0800 558

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0: muita música e alegria no começão do seu dia. Bom dia, alegria. Vamos juntos nesta quarta-feira, só com modão cabeceira, Brasil. Bom dia!
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2: Está começando mais um minuto.

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1: Além dos usos mais comuns, nas cidades, estradas, fazendas, obras e minas, os caminhões fazem outros trabalhos bem diferentes. A manutenção ferroviária é um exemplo. Seja nos trens de cargas, em linhas urbanas ou nos túneis dos metrôs, os brutos são fundamentais. Equipados com pneus normais e também rodas de aço, esses modelos são usados em manutenções, no transporte de equipamentos ou pessoal. Uma curiosidade é que essa solução de um caminhão estilo trem é muito antiga. Ferdinand Porsche criou um veículo assim em 1912. Mesmo aqui no Brasil, onde as ferrovias são limitadas, existem várias empresas especializadas na fabricação ou no aluguel desses brutos. As principais indústrias implementadoras são a Empretec e a Brastan, de São Paulo, além da Supermetal, instalada em Minas Gerais. Os caminhões são feitos sob medida. Podem ter cabines grandes, com ar-condicionado, geradores, guinchos, baús tipo oficina e até banheiros. Os trabalhos são os mais variados. Manutenções de trilhos e redes de eletricidade, inspeções em túneis e pontes, limpeza e capina química. Entre as grandes marcas, uma referência no setor é a Mercedes-Benz. Na Europa, vende a linha Unimog pronta para encarar essas tarefas. 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
2: Amanhã tem mais edições do Minuto do Caminhão. Barreirito, filho de carreteiro, aqui no Alô, bom dia. O programão sertanejo número 1 do Brasil. Boa quarta-feira!

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2: 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Boa quarta pra todo mundo!
3: Acorda aí, meu filho!
4: Bora!
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0: cheio, ela João Torres, ela bateu asas. Moda caprichada, bom dia.
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2: Alô?
1: Alô?
2: Alô?
1: Alô, bom dia.
0: Bom dia, flor do dia. Bora juntos no rádio. Alô, alô.
3: Sérgio Fontenelle, bom dia, meu
0: bom
3: querido.
0: Bom dia.
3: Amigo. Boa semana pra nós
0: pra
3: aí.
0: Pra nós,
3: toca,
0: né?
3: Um modão pra mim aqui. Sou o Fernando de São José.
0: Ô, Fernandão.
3: Campos. Toca qualquer uma moda boa aí. Um abraço, tudo de bom.
0: Vou caprichar pra ser uma aqui daqui. Aquele jeito, nego velho, deixa com nós. Alô, bom dia.
4: Bom dia, Fontenelle. É o Carlos Baiano de Moeda. Fontenelle manda aquela linda moda.
0: Ah.
4: É, João Paulo e Daniel, a bala amarela para todos os ouvintes desse programa maravilhoso. Um abraço, um bom dia e eu fui.
0: Alô, menino. Essa é com Otávio Augusto e Gabriel. Alô.
5: Antônio de Piruíbe, manda para mim uma música de Abel e Caim, qualquer uma.
0: Opa.
5: Obrigado.
0: Galo Índio, é a pedida. Vem chegando, é o Abel, é o Caim, no Alô, bom dia, o programão sertanejão número 1 do Brasil.

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2: Bom dia, alegria! Bora juntos? Bora de moda boa, porque estamos na quarta-feira mais gostosa do rádio.

0: Zilu e Zalo, Velha Viola de 1991, pra gente celebrar a vida, celebrar a música sertaneja que continua viva. Tá na atividade a música sertaneja, né, gente? Não é de hoje. E você tá na atividade, como é que tá a vida sexual, ereção fraca, ejaculação rápida? Quarta-feira não dá, né, pra chegar no meio da semana com essa situação, né, desagradável. Ah, vamos falar com ela, Camilinha Tavares. Pra isso tem solução, não tem, Camila? Bom dia!
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0: tô aqui, tô com você, tô no rádio, tô na internet, tô despertando o Brasil em mais uma hora, com muita moda boa, gente, nesta quarta-feira. Bom dia!
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3: Deus abençoe você e toda a sua família. Que alegria ter sua companhia no meio da semana, aqui no Alô Bom Dia, com Sérgio Fontinelli.
4: Que alegria receber você em mais uma meditação da palavra. Todos os dias nós estamos aqui. Que bom saber que tem gente que todo dia é fiel aqui para escutar a palavra de Deus. Porque Deus tem uma palavra para você todo dia. Assim como a gente come todo dia, a gente também precisa comer a palavra de Deus todos os dias. Hoje eu quero meditar sobre o dedo de Deus. A palavra de Deus, a Sagrada Escritura, vai falar algumas vezes disso, o dedo de Deus. Tanto no Antigo Testamento, quanto no Novo Testamento. Marcos capítulo 7, versículo de 31 a 37. Naquele tempo, Jesus saiu de novo da região de Tiro, passou por Sidônia e continuou até o Mar da Galileia, atravessando a região da Decápole. Trouxeram então um homem surdo que falava com dificuldade e pediram que Jesus lhe impusesse a mão. Jesus afastou-se com o homem para fora da multidão, em seguida colocou os dedos nos seus ouvidos, cuspiu com a saliva, tocou a língua dele, olhando para o céu, cuspiu e disse, Éfata, que quer dizer abre-te. Imediatamente seus ouvidos se abriram, sua língua se soltou e ele começou a falar sem dificuldade. Jesus recomendou com insistência que não contassem a ninguém, mas quanto mais ele recomendava, mais eles divulgavam. Muito impressionados diziam, ele tem feito bem todas as coisas, aos surdos faz ouvir e aos mudos falar. Palavra da salvação. Colocou os dedos nos seus ouvidos. Gregório Magno diz assim, o Espírito é chamado o dedo de Deus. Então olha que bonito. Na Bíblia, o dedo de Deus é o Espírito. Quando o Senhor pôs os seus dedos nos ouvidos do surdo mudo, estava abrindo a alma do homem para a fé, através dos dons do Espírito Santo. Olha que bonito. Através dos dons do Espírito Santo. Eu quero pedir que o dedo de Deus nos toque. Que o dedo de Deus mostre a direção para nós. Se o dedo de Deus é o Espírito Santo, então significa que o Espírito Santo, ele deve nos tocar. O Espírito Santo deve mostrar a direção para nós. Veja, não é o seu dedo, não é o seu dedo que deve direcionar a sua vida, mas o dedo de Deus. Eu quero convocar você a entender isso. Deixe que o dedo de Deus te mostre a direção. Deixe que o dedo de Deus, que é o Espírito Santo, te ensine os seus caminhos. E você vai ser feliz. Deixa Deus abrir sua alma para a fé, como abriu deste homem. Que Deus te abençoe. Que o dedo de Deus possa abrir minha vida para as coisas de Deus. Que o dedo de Deus possa abrir minha vida para as coisas de Deus. Éfata. Deus te abençoe em nome do Pai, do Filho e do Espírito Santo. Amém.
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3: Eu quero clamar agora por você, quero clamar pela sua família. Vem Espírito Santo, enche todos os que estão acompanhando este programa agora. Libera, Senhor, para esta pessoa o que ela mais precisa, para o corpo e para a alma. Libera, Senhor, curas e libertações em nome de Jesus para esta pessoa que escuta e para toda a sua família. Eu clamo a tua poderosa bênção. Visita agora com bênção de proteção. A bênção que só o Senhor pode dar. Abençoe-vos o Deus Todo-Poderoso, Pai, e Filho e Espírito Santo. Amém.
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3: E eu quero lembrar você, se você quiser ouvir mais pregações, mais meditação da palavra, basta você me acompanhar no meu canal do YouTube, Frei Gilson / Som do Monte, no meu Instagram, no meu Facebook, no meu TikTok, e lá você vai encontrar muito mais palavra de Deus para você.
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0: De volta amanhã no Alô Bom Dia. Rick Renner, nunca amei assim aqui no Alô Bom Dia. Boa quarta, meiuca de semana gostosa.
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0: Zezé de Camargo e Luciano, modão gostoso, por Deus, aqui no Alô Bom Dia, boa quarta-feira, gente.
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2: Alô?
1: Alô? Alô, bom dia.
0: Bora zapear, gente, pelo Brasil. Bora falar com a caboclada que vai acordando e despertando. Bora nessa, alô.
3: Aqui quem fala é Alonso Ribeiro, da cidade de Nimutaba, Minas Gerais. Alonso. Toca pra gente aí, Goiânia e Paranaense, A Viola e a Saudade.
0: Que moda.
3: Tchau e obrigado.
0: Tchau, obrigado, nego velho. Boa quarta.
4: Alô, bom dia, caboclo. Tudo bom, caboclo?
0: Tudo.
4: Vem, caboclo, toca a música aí pra nós aí, aquela moda aí de Miltinho e Tabagi, Noite Fria.
0: Boa.
4: Valeu.
0: De Bagi, meu tio, né, nego? Vou caprichar pra você. Alô, bom dia.
5: Bom dia, bom dia. Bom dia, Fontenelle. Bom dia, ouvintes.
0: Bom dia.
5: Sou Zanete, Nortelândia, Mato Grosso.
0: Legal.
5: Gostaria de ouvir a música Menina da Aldeia. Abençoado e vitorioso dia a todos.
0: Amém. Uma quarta-feira abençoadona. A Viola e a Saudade. Ei, goiano. Ei, paranaense. Chegando no Alô, bom dia. O programão sertanejão, o número um do Brasil. Bora acordar, gente, bora despertar, Brasil.
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3: Bom dia, bom dia! Com muita alegria, gente. Bora acordando, despertando ao som gostoso do Alô, bom dia! É muita música boa e muita alegria pra você começar super bem o dia.

Lourenço e Lourival, Menina da Aldeia, de 1978, no Alô Bom Dia, o caprichadão número 1 do seu rádio é o Alô Bom Dia. 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

0: bom dia.
1: É muita música e alegria no começão do seu dia e você vem comigo e eu vou com você, viu? Ah, tocando muita moda boa durante 2 horas aqui no Alô, Bom Dia. Boa quarta!
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3: Bom dia, meu amigo Sérgio Fontinelli, amigos do Alô, Bom Dia. Hoje é quarta-feira, vamos então ao terceiro capítulo de Abel e Caim. No programa de ontem, Fontinelli, eu falei que eles vieram para São Paulo para poder fazer uma disputa em um dos maiores festivais de música que acontecia naquela época, promovido pela Rádio Nacional. Pois é, Sérgio Fontinelli, eles tiveram que enfrentar ninguém mais, ninguém menos que Zico e Zeca. Olha o peso pesado, né? Que estava participando do mesmo festival em 1966. Zico e Zeca, Vieira e Vieirinha. Gente do céu. Palmeira e Biá. Ou seja, o Abel e Caim, eles enfrentaram uma parada muito dura. Mas eles não chegaram a ser os campeões do festival. Mas dentro do festival, o festival ele era usado não só para premiar o campeão, Fontinelli, mas naquela época era como se fosse um olhômetro. Essa semana eu tô fazendo muita comparação, né, da música sertaneja com o futebol. No futebol é assim, quando o menino se sai bem, é diferenciado, vai alguém lá no campo assistir o jogo, né, para poder ver se contrata esse menino, se leva para a base de um time grande. A mesma coisa eram as gravadoras na época, né? O que as gravadoras faziam? Elas patrocinavam esses festivais para quê? Para ir para a colheita, né? Para ir conhecer, porque sem os festivais era impossível, porque não tinha internet, né? A pessoa não tinha uma fita cassete para poder gravar. Então, sem os festivais, era muito difícil você conhecer o talento de uma dupla ou o talento de um cantor. Então, as próprias gravadoras incentivavam as emissoras a promoverem os festivais para que os diretores, o presidente da gravadora, o produtor musical, os maestros, eles iam assistir o festival e lá eles faziam esse olhômetro, né? Lá eles mediam o termômetro. Mesmo que a dupla não fosse campeã, mas fosse uma apresentação diferenciada, Fontinelli, ali já tinha grande chance de ser contratado pela gravadora ou abrir espaço para que uma pessoa pudesse patrocinar o disco, como eu falei no capítulo de ontem. Então isso aconteceu com Abel e Caim. Eles não foram campeões, mas foram vistos e foram admirados. E então eles começaram o primeiro disco. Era muito autêntico. Era viola e violão. Amanhã, quinta-feira, tem mais um episódio da nossa história aqui dentro do Alô, Bom Dia!

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2: Na quarta-feira mais gostosa do rádio. Essa daqui é boa, hein? Bora acordar, gente. Ah, ouvindo o som gostoso da música sertaneja.
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0: Esse é o Matheus e o Monteiro, S de Saudade, no Alô Bom Dia, o programão sertanejão caprichadão número 1 do Brasil.
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2: Alô?
1: Alô? 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
0: Bom dia, com muita alegria. Bora zapear pelo Brasil, bora falar aqui com a cabocladinha que vai acordando cedinho comigo. Alô, bom dia.
3: Bom dia, caboclão, Fontenelle.
0: Bom dia.
3: Meu amigo de todas as manhãs.
0: Sempre.
3: Todas as madrugadas.
0: Aí sim, hein?
3: Troca, aqui é Antônio de São Sebastião.
0: Ô, Antônio.
3: Toca uma moda boa pra nós aí.
0: Boa, bora lá.
3: Lourenço Clorival, Velha Porteira.
0: Boa, tchau, que legal. Obrigado. Tchau, obrigado. Bora juntos no rádio, tem mais gente aqui, alô.
4: É Valdir Grifo, de Nova Olímpia, Paraná.
0: Ô, Valdirzão, tá bom?
4: Toca aí hoje a música Cachaceiro.
0: Olha aí.
4: Com Jacó e Jacozinho.
0: Essa é bonita demais, hein?
4: Manda aí pro povão que tá na sintonia aí, curtir.
0: Legal.
4: Essa moda aí. Valeu, bom dia.
0: Ô, meninão, brigadão pelo carinho da sua audiência, tem mais gente aqui.
5: E aí, como é que tá? Todo mundo bom?
0: Opa.
5: Graças a Deus, aqui nós estamos mal demais da conta.
0: Chique bacanizado.
5: Menino. Toca o modão do Tião Carreiro pra nós aí.
0: Alô, menino Jacó e Jacozinho, cachaceiro no Alô, bom dia. Bora juntos aqui, ó.
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2: Ah, eles estão chegando aqui no Alô, bom dia!
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0: a ferro e fogo em 1976. É o Tião Carreiro e o Pardinho aqui no Alô Bom Dia, o programão caprichadão número 1 do Brasil. Há quanto tempo, né? 1976. Gente, tempo bom, né? Tempo que você era feliz e não sabia. E olha, você está um pouco triste, né? Cabisbaixo. Por quê? Fontenelle, vitalidade lá embaixo, rapaz, não tá legal. 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

0: muita música e alegria no começão do seu dia. Vem comigo, vem, eu tô contigo aqui no rádio, na internet. Bora juntos, tocando o fino da nossa música sertaneja. Bom dia!
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0: O programa sertanejo número 1 do Brasil.
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3: Olá, ouvintes do Alô Bom Dia, ouvintes do Grande Fontenelle, uma excelente quarta-feira para todos vocês. Eu sou a Marina Geller, o tema de Mulheres de Agro de hoje é a tecnologia enterrada na nossa terra. Olha só, gente, os sensores de solo, olha quanta evolução da nossa revolução tecnológica. A tecnologia avança rápido e hoje as fazendas mais modernas utilizam sensores conectados à internet para monitorar em tempo real a umidade, a temperatura e os nutrientes do nosso solo. E as mulheres estão na vanguarda da leitura e análise desses dados, sabendo exatamente quando e quanto irrigar e fertilizar. A produtora evita o desperdício de água e adubo, economizando dinheiro e protegendo o meio ambiente. Essa agricultura de dados substitui o achismo pela certeza matemática. É a sensibilidade feminina unida à inteligência artificial para tomar as melhores decisões antes mesmo de sair de casa. Bem, pessoal, esse foi mais um quadro do Mulheres do Agro. Eu sou Marina Guerra. Eu volto amanhã com vocês. Um excelente dia, uma excelente quarta-feira para todos, pro Fontenelle, pros nossos ouvintes. E vai de botina, que de salto não combina, vai de bota, que sapato não orna. Até amanhã.
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0: Ela volta amanhã, né, meu bem? De volta aqui com nós. Agora tem quem tem: o Barreirito Júnior e o Creone Quebra Topete. Na quarta-feira mais gostosa do rádio.

0: Dois Estranhos, Cacique e Pajé. Boa quarta-feira pra você. Bom dia, gente.
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0: Bora às últimas participações desta quarta. Alô, bom dia.
4: Bom dia, bom dia, bom dia, meu amigo Fontenelle. Como é que você tá? Tudo em paz, tranquilo?
0: Chico Bacanizado.
4: Tá bom, graças a Deus. Tô de cá curtindo o seu programa, beleza?
0: E nós tá por cá também, alô?
4: Bom dia, meu amigo Sérgio Fontenelle.
0: Bom dia.
4: Vamos na luta de novo, mais um dia com a graça
0: sempre,
4: de Deus.
0: Sempre, nego velho.
4: Manda um abraço pra todos os ouvintes aí, pra vocês aí da rádio aí, tudo de bom, fica todo mundo com Deus, tamo junto todo
0: chega
4: dia.
0: Chega com nós.
4: Valeu.
0: Abraço forte pra dar sorte.
5: Bom dia, Fontenelle, aqui é o Cássio.
0: Opa.
5: Falando aqui de Parapé.
0: Bom demais, irmão.
5: Toca a música pra nós aí, Mão de Ferro.
0: Boa.
5: Léo Canhoto e Robertinho, tamo por cá.
0: Deixa nós.
5: A Pega do Leite.
0: Deixa nós por cá tocando a sua moda caprichada. Bora juntos, é quarta-feira, meiuca de semana. Essa é bonita, hein? Mão de Ferro, gente. Léo Canhoto e Robertinho no Alô Bom Dia, o caprichadão número 1 do seu rádio.
6: Rapaz.

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0: Agora são 6:02. 6:02. 6:02 na manhã desta... Hoje uma quarta-feira, dia 1º de julho. A folhinha mudou. 6:02 é hora de eu falar bom dia melhor. Bom dia melhor para você que está conectado conosco. Aliás, ligado. Ligado. No velho ou novo e bom Radinho FM de faixa estendida, cravado nos 82.9. que é para ficar de boa. Bom dia melhor para você que está conectado, aí sim, conectado conosco pela rede mundial de computadores, pela internet, e aí você pode acompanhar com áudio e vídeo, com som e imagem, a programação da Melhor FM, o Bom Dia Melhor, que está entrando no ar agora, na manhã desta quarta-feira. Você está podendo ver o nosso estúdio aqui na Avenida Lauro Corrêa da Silva, 3240, e daqui a pouco você verá as ruas de Limeira, repórter Carlos Gomide das ruas de Limeira, trazendo informações e imagens daquilo que aconteceu noite passada, nesta madrugada, e que está acontecendo na manhã desta quarta-feira aqui na cidade de Limeira. Bom dia melhor para todo mundo. E você sabe, né, que este programa aqui é o mais democrático do rádio do interior do Brasil. Ah, ouso dizer do interior do Brasil, porque aqui, gente, aqui é do povo, para o povo, pelo povo. É o mais democrático programa do rádio do interior do Brasil. Aqui o povo participa mesmo, está liberado, mas liberou geral a participação do povo aqui. Pelo 19-3404-4000. O nosso ouvinte não é um mero ouvinte. O nosso espectador não é um mero espectador. Ele participa aqui do programa. 19-3404-4000. Adicione nos seus contatos e a partir daí use e abuse do WhatsApp da Melhor FM. Participe mesmo, dê a sua opinião. Ô, você falou um negócio aí, eu penso diferente, hein? Tá bom, vamos ouvir o que é que você tem a dizer. Aqui é assim, é do povo para o povo, pelo povo. A sua opinião, não importa qual seja, né? Ela tá valendo aqui. 19-3404-4000. Fique à vontade para usar e abusar do WhatsApp da Melhor FM, da maneira como você quiser. Quer mandar um bom dia para a gente, pura e simplesmente, a gente recebe e tenta retribuir nominalmente na medida do possível. Às vezes a gente deixa alguém para trás, não dá para atender todo mundo, é muita gente participando, a dinâmica do programa. Peço até desculpas antecipadamente, acontece, viu, gente? Mas a gente faz um esforço aqui para não deixar ninguém para trás, tá? 6:05 agora, 6:05. Mauseando os computadores e operando a mesa de áudio, na manhã desta quarta-feira, está a consagrada Joyce. Bom dia, Joyce.
1: Bom dia, Ivan.
0: Tá tudo bem?
1: Tudo bem.
0: O que que você achou daqueles branquelos chifrudos de ontem?
1: Eu não cheguei a ver o jogo deles ontem e eu fiquei informada hoje de manhã porque alguém veio me cornetar. Um anti-seleção brasileira.
0: Você ficou sabendo que a Noruega se classificou.
1: Sim.
0: Haaland.
1: Ele mesmo.
0: Haaland. Tem uma treta dele com... Eu tava vendo na Crônica Esportiva Balizada. Uhum. Tem uma treta dele com o nosso zagueiro lá, Magalhães.
1: Ah, é?
0: É, tem uma treta.
1: Não tô sabendo, não.
0: Procura aí. Procura aí na internet, você vai ver. Na Champions League, lá eles se enfrentaram, uhum, né? Na Champions League. Rapaz do céu.
1: Foi feio o negócio.
0: O bicho pegou. Tem uma treta ali. Vamos ver como é que vai ficar isso aí, né?
1: Imagina enfrentar o Haaland de 2,45 de altura.
0: Pois é. Pois é. Mas ficou do tamanho que a gente imaginava que fosse ficar mesmo, uhum, né? A gente já estava esperando isso. Vamos ter que enfrentar esses branquelos chifrudos.
1: Não vai ter jeito, Ivan.
0: Esses branquelos chifrudos aí. Vamos pegar esses branquelos chifrudos e estamos conversando. É porque eles são descendentes dos... Eu falo isso porque eles são descendentes dos vikings,
1: sim,
0: né?
1: Sim, eles, suecos.
0: A torcida vai com aquele chapéu de chifre, cheio de chifre lá, né?
1: Eles fazem até aquela remada, né?
0: A torcida. Bonito.
1: Sim.
0: Bonito aquilo.
1: Eu
0: gostei
1: legal
0: de ver.
1: Também.
0: Legal,
1: sim,
0: né? É aquela coisa bem de barco viking,
1: sim,
0: mesmo, né?
1: É organizadinho, tudo.
0: Tudo. Não, bonito. É bonito de ver. Legal. Mas que a gente vai pegar eles...
1: Vai.
0: Tá tudo
1: não
0: bem.
1: Sei como ainda, mas vai.
0: Daquele jeito do Brasil. Aquele jeito do Brasil. Com sofrimento e tudo. De resto, tá tudo bem?
1: Tudo bem.
0: Então tá bom. Essa é a Joyce que tá comandando a central de operações aqui hoje também, viu, gente? 6:07. 6:07. Então, né? Limeira teve ontem mais um dia quente de inverno. Olha que coisa. No último dia do mês de junho, que foi ontem, a temperatura mínima foi de 17,3 graus, enquanto que a máxima chegou aos 28,5 graus. E nesta quarta-feira, 1º de julho, a previsão novamente é de tempo estável, com céu de poucas nuvens e boa presença do sol. As temperaturas seguem elevadas para esta época do ano. A mínima dessa manhã está na casa dos 16 graus, um pouquinho menos do que ontem, né? Mas mantendo mais ou menos dentro do mesmo padrão. Olha lá, o satélite, as imagens do satélite lá, essas imagens foram fornecidas pelo CEPAGRE da Unicamp, mas é o satélite Góes. Aí eu gosto dessa imagem do satélite aí, porque vem os países todos marcados ali, né, anotados, né? O Brasil está com Z, aquela coisa toda, né? Os estados também. E olha lá, e São Paulo sem nenhuma nuvenzinha em cima do estado de São Paulo, né? Muito bem. Será que vai ser assim ao longo do dia todo? Vamos aguardar para ver. Diz que tem uma frente fria chegando aí, né? Aí para sexta-feira, mais ou menos.
1: É o que dizem.
0: É o que dizem, né? Uhum. Diz que aí para sexta-feira vem uma frente fria, vai chegar e tal. Vamos ver o que é que vai acontecer, né? Por enquanto é isso, viu, gente? Dias quentes de inverno. É, o mundo tá da pá virada, inclusive o clima também, né? 6:09. 6:09. Estamos conectados com o repórter Carlos Gomide na unidade móvel da Melhor FM, aí é pelas ruas da cidade. Carlos Gomide, bom dia.
2: Opa! Salve, salve, Van Schutzer. Bom dia.
0: Bom dia, cavalheiro.
2: Tudo bem com o senhor ou não?
0: Tudo lindo, maravilhoso, tudo beleza, boneca.
2: É mesmo?
0: É.
2: Que beleza, hein?
0: Errou?
2: Tá vendo onde eu tô, né?
0: Tá escuro, hein, rapaz?
2: Tá escuro.
0: 6:10 e tá uma escuridão aí.
2: É, tá escuro mesmo. O sol vai nascer aqui. Aliás, começa a nascer aqui do meu lado esquerdo, Ivan. Direita de vocês aí, que estão assistindo a imagem. Estão vendo a imagem, né? O sol começa a dar o ar da graça dele aqui. As margens da rodovia Anhanguera, Ivan.
0: É o que eu ia dizer. Eu ia dizer. Você está às margens da rodovia Anhanguera, Carlos Gomide?
2: Estamos às margens da rodovia Anhanguera porque tem uma boa notícia hoje, Ivan.
0: Oh, que bom. Começaram a fazer...
2: É sempre uma boa notícia, né, Ivan?
0: Começaram a fazer aquele serviço lá?
2: Fala a verdade.
0: Hein? Começaram a fazer aquele serviço?
2: Não.
0: Não?
2: Não é... A boa notícia de hoje não é essa. A boa notícia, entre aspas, é o aumento do pedágio, Ivan.
1: Boa pra quem?
2: Só valeu hoje.
0: Isso realmente é uma boa notícia. Tem muita gente achando graça nessa notícia. Não, eu imaginei. Pronto, porque esses dias a gente recebeu uma mensagem de um ouvinte, que eu não vou lembrar o nome agora do ouvinte que mandou. Mas o ouvinte mandou mensagem, mandou até fotos desses acessos aí, né? Lá no Rosa Amarela, antigo Rosa Amarela, né? O restaurante de Peron lá, esse do shopping aqui, que tava aquela pendenga entre dona prefeitura e a Autoban, quem é que é o pai da criança? Ninguém queria assumir a criança, né? E a justiça disse que a criança é da Autoban.
2: Segundo. Aí a Autoban foi lá, fez um servicinho mequetrefe.
0: É mesmo, né?
2: Aliás, tem foto aí...
0: Mas o pedágio
2: aí,
0: vai aumentar.
2: O pedágio vai aumentar, óbvio.
0: Isso é importante. Isso é importante.
2: Óbvio que o pedágio vai aumentar. É. Tem uma... Acho que no WhatsApp da rádio, que eu mandei pro operador. Você vai ver aí, Joyce. Tem o acesso da rodovia Anhanguera lá no quilômetro 149, perto do restaurante Jangada. Tem a imagem do servicinho mequetrefe que foi feito pela Autoban lá naquele local. Mas o pedágio, esse vai subir e com gosto, viu, Ivan?
0: É com gosto mesmo?
2: Com gosto. É com gosto. Se a Joyce tiver as telas aí, por favor, na ordem, Joyce, pra gente conseguir conversar com tranquilidade. As telas que eu coloquei lá na pasta de pedágio, porque os pedágios das rodovias concessionadas, Ivan, começam a cobrar uma nova tarifa na manhã desta quarta-feira. Por exemplo, o pedágio de Limeira, que fica entre Limeira e Cordeirópolis, passa dos 9,20 para os 9,70. O pedágio de Nova Odessa, pela ordem, né? Ordem aqui de indo para São Paulo. Em Nova Odessa, era 12,10. Foi para 12,80. Em Valinhos, que era 13,60. Foi para 14,30. E em Perus, já chegando lá na capital paulista, perto do Rodoanel, eram R$13,70. Era R$13,70 a tarifa e passou para R$14,50. Com exceção de Limeira, as outras três praças, o preço subiu 70 centavos. O de Limeira subiu 50 centavos. Aí, a pessoa que... Próxima tela, por favor. Joyce. A pessoa que sai de Limeira e vai para a capital paulista, quando ela não precisa passar pelo pedágio de Limeira aqui, que sai aqui já de Limeira e vai para a capital paulista, ela vai desembolsar R$ 41,60. Uhum. Antes, ela desembolsava R$ 39,90. Agora, o pessoal de Cordeirópolis, de Araras, que é um pouquinho mais longe, que precisa passar pelo pedágio do quilômetro 152 aqui da rodovia Anhanguera, deixa na rodovia R$ 51,30 de pedágio. Eram R$ 48,60 e foi para R$ 51,30. Então, só para ir para São Paulo hoje, o limeirense gasta mais de R$ 40,00 só de pedágio. Além das rodovias Anhanguera e Bandeirantes, lembrando que eu estou usando como referência a rodovia Anhanguera, Ivan, mas isso serve também para a rodovia dos Bandeirantes, que são os mesmos valores que são praticados nas praças de pedágio. Além dessas praças do sistema Anhanguera Bandeirantes, nós temos os dois pedágios das rodovias Limeira-Mogimirim e Limeira-Piracicaba. Na Limeira-Mogimirim, que é a próxima tela, Joyce, por favor, na Limeira-Mogimirim, aliás, é um pedagiozinho meio caro, viu? O pedágio é meio salgado ali da Limeira-Mogimirim. Sobe de R$ 12,60 para R$ 13,30. São 70 centavos de aumento na tarifa da rodovia Limeira-Mogimirim, aquele pedágio próximo de Engenheiro Coelho. Eram R$ 12,60 e foi para R$ 13,30. E no pedágio da rodovia Limeira-Piracicaba, que fica em Iracemápolis, a tarifa era de R$ 8,60 e passou para R$ 9,10. Ou seja, as pessoas que saem de Limeira, para onde ela for, ela vai encontrar um pedágio. Ah, e tem um detalhe. Essa não tem tela por enquanto, porque o pedágio da rodovia Limeira-Cordeirópolis, aquele pedágio que é municipal, também sofrerá aumento, porque é o reajuste anual previsto, no caso das concessionárias, em contrato com as concessionárias. No caso de Limeira, da rodovia Limeira-Cordeirópolis, o pedágio sobe também na mesma proporção e na mesma data. Só que esse anúncio ainda não foi feito pela prefeitura. Normalmente, a prefeitura espera a concessionária dar o aumento e aí no dia seguinte ou alguns dias depois a prefeitura anuncia. Então, a gente vai ficar de olho, mas é bem provável que entre hoje e amanhã saia no Diário Oficial do município o novo valor da tarifa da rodovia Limeira-Cordeirópolis. Então, uma boa notícia para você acordar bem-humorado nessa quarta-feira, começar o segundo semestre com o pé direito, aumento na tarifa dos pedágios das rodovias que cortam a nossa região, Ivan.
0: Pois é, e aí, sempre que essa notícia, todo ano, né? Essa notícia é notícia de todo ano, né? Nessa época aqui, né? Sempre que essa notícia é divulgada, todo ano, eu lembro de uma historinha que me faz pensar o seguinte: nós somos um bando de trouxas, mas um perfeito e bem acabado bando de trouxas, é o que nós somos, né? Nós que eu estou falando, nós cidadãos, eleitores, contribuintes, tá? Somos um bando de trouxas. Por quê? Porque a concessão das rodovias estaduais, as rodovias do Estado de São Paulo, A concessão foi aprovada no governo Fleury. Lembra do Fleury? Lembra do Fleury?
2: Lembro, sim, senhor.
0: É. Que sucedeu Orestes Quercia. Aliás, foi eleito por Orestes Quercia. E Orestes Quercia teria dito uma frase, foi registrada pela imprensa à época. À época, a imprensa registrou a seguinte frase do Orestes Quercia: quebrei o Estado, mas elegi o Fleury. Porque o Fleury, se eu não me engano, disputou eleição com... Oh, meu Deus, com quem que o Fleury disse? O Fleury ia perder a eleição. E o Covas, claro, botou toda a máquina para trabalhar para o Fleury. O Fleury acabou vencendo a eleição. Paulo Maluf, exatamente. O Fleury disputou a eleição com Paulo Maluf. Paulo Maluf ia ganhar com o pé nas costas. Mas o Quercia usou toda a máquina do Estado para eleger o Fleury e elegeu o Fleury. O Fleury foi o cara que concedeu, fez a concessão das rodovias. Mas o Fleury não teve coragem de implantar as concessões. Ele foi substituído pelo Mário Covas. Mário Covas se elegeu governador na sequência. E Mário Covas foi o cara que chegou e falou: não, está aprovada a lei, vamos fazer cumprir a lei. Concessão da... Aí os caras perguntavam para ele: mas ô Mário Covas, pô, cara, que caro pra caramba, hein, Mário Covas? Ele falou: não, e o Mário Covas vendeu essa ideia pro povo. Não, mas ó, acontece o seguinte: vocês vão ver, vai ficar caro aqui, vocês vão pagar pedágio aqui, mas o dinheiro que vai sobrar, que o Estado gastava com essas rodovias, vai sobrar nos cofres públicos e nós vamos investir nas outras estradas. Eu lembro desse discurso do Mário Covas e fico vendo aqui a Limeira e Iracemápolis, por exemplo, que estão falando em duplicar faz 200 anos e ninguém duplica. Então, a única conclusão que eu... Todo ano eu fico lembrando dessa historinha. Todo ano eu fico lembrando dessa historinha e fico pensando: nós somos um bando de trouxas. Os caras enganam a gente na maciota. Não, vai sobrar dinheiro nos cofres públicos e nós vamos investir nas outras rodovias. Tá aí.
2: Pois é.
0: Limeira da Semápolis, que não me deixa mentir. Tá aqui, ó.
2: Que pra cortar o mato da rodovia é um parto, né?
0: Toda vez que vem um governador, um secretário aqui na região, o prefeito de Limeira sai correndo lá, a prefeita de Iracemápolis sai correndo lá para encontrar com ele. Pelo amor de Deus, senhor governador, pelo amor de Deus, senhor secretário, vamos duplicar. Não, vamos duplicar, vamos duplicar.
2: E se você está chateado com o preço dos pedágios, que de fato é salgado, aqui na nossa região, imagina se você precisa ir para o sistema Anchieta Imigrantes, para você que você precisa descer para a praia, Ivan. Aí você vai entrar no sistema Anchieta Imigrantes para chegar lá à Baixada Santista, e um caminhoneiro paga nada mais, nada menos, caminhoneiro que tem 9 eixos, é um caminhão grande que tem 9 eixos. O caminhoneiro vai pagar nada mais, nada menos do que R$ 365,70. R$ 40 por eixo. Por eixo ele vai pagar na rodovia Anchieta Imigrantes, né? Na verdade, na Imigrantes, para quem desce sentido Baixada Santista, é o pedágio mais caro do estado. Para quem vai lá para Santos, quer pegar uma praia, quer molhar, quer salgar a bunda na praia, vai ter que pagar aí paga o pedágio mais caro do estado, R$ 40,60 por eixo, e no caso de veículo de passeio, R$ 40,60 por veículo que passa pela praça, que fica ali no quilômetro 31 ou 32, dependendo da rodovia, ali na região de Piratininga. Aí eu fui fazer uma pesquisa.
0: No caso do caminhoneiro, viu, Lomide? No caso do caminhoneiro, você falou aí um caminhão que tem 9 eixos.
2: Nove, né? Eixos.
0: É. No caso do caminhoneiro, o negócio fica mais embaçado ainda, né? Porque tem aquele caminhoneiro que é contratado. O frete, a tendência, a gente pensar, o frete vai subir, né? Mas às vezes não acontece isso, o negócio fica meio embaçado, porque às vezes o caminhoneiro, ele é contratado por uma transportadora, né? E aí o caminhoneiro falou assim, você contratou um frete no pedágio antigo, mas o pedágio subiu, velho, você precisa pagar o frete maior para mim. A transportadora falou, eu não vou pagar não. Eu não vou pagar, eu contratei o frete naquele valor, lá vou te pagar o valor que eu contratei. Se o pedágio subiu, o azar é seu. Aí a conta cai nas costas no bolso do caminhoneiro, né? Ou a transportadora, né, repassa o preço do frete para a empresa contratante. A empresa contratante vai fazer o quê? Repassa o preço do frete para o consumidor, que somos nós, cidadãos, eleitores, contribuintes, olha, bolas. Essa que é a brincadeira, né? Do frete.
2: Sim. E tudo vai ficando caro, né?
0: Ou seja, alguém toma na cabeça, certo?
2: Não.
0: Alguém toma na cabeça. Ou é o caminhoneiro, dependendo das circunstâncias do contrato, ou é o caminhoneiro que vai tomar na cabeça, ou é o consumidor em geral.
2: Pois é. Bom, aí além desse pedágio mais caro do estado de São Paulo, R$ 40,60 por eixo, no caso de comercial e no caso de passeio por veículo, o motorista paga R$ 40,60. Eu fui fazer uma pesquisa, Ivan, do pedágio mais caro do país. E tomei um susto, viu?
0: É mesmo? É. Conta pra nós aí.
2: Ele fica no quilômetro 630. Olha só. Quilômetro 636 da rodovia BR-163. Na cidade de Trairão, no Pará. Sabe quanto um veículo de passeio paga de pedágio nessa praça, Ivan?
0: Não faço a menor ideia.
2: R$ 75.
0: Chega em lamparina.
2: O veículo de passeio, cada eixo de veículo comercial, R$ 0,75, e cada veículo de passeio, R$ 75,20. É o pedágio mais caro do país.
0: Você falou cada eixo 75 centavos?
2: Não, desculpa. R$ 75 cada eixo comercial, para veículo comercial, caminhão.
0: Sim.
2: Né?
0: Sim.
2: Para veículo de passeio, R$ 75 cada veículo. Se, por exemplo, um caminhão tiver 5 eixos, que não é tão difícil de você encontrar um bruto aí de 5 eixos, R$ 376.
0: Pois
2: nesse
0: é.
2: Pedágio.
0: Pois é.
2: É caro. É caro. Então, a partir de hoje, preparem os bolsos. Você que vai para Piracicaba, para Iracemápolis, para Mojimirim, para Engenheiro Coelho, para Cordeirópolis logo mais, para você que vai para Campinas, tem que pagar pedágio ali em Nova Odessa. Enfim, prepare o bolso, porque as praças de pedágio estão praticando novos valores a partir desse 1º de julho, Ivan.
0: 6h20. Realmente, isso foi uma boa notícia. A gente só estava querendo saber para quem, mas é uma boa notícia, né? É. Quem será?
2: Tá bom, vai. É. Ô, Ivan.
0: Oi.
2: O senhor conhece o senhor Antônio Luiz Tucumantel, né?
0: Ô, doutor Tucumantel. Gente boa.
2: É, doutor Tucumantel. Gente finíssima. Delegado seccional de Limeira, que a partir do dia 15 está oficialmente aposentado.
0: É.
2: Ele faz aniversário, se eu não me engano, no dia 16.
0: Você foi
2: esse é o novo delegado seccional.
0: Ah, esse é o novo seccional.
2: É, novo é o que estão dizendo, né? Ontem, esse aí é o doutor Américo Rissato. O doutor Américo Rissato, Ivan, ele é delegado seccional em Piracicaba. E ontem ele teve uma reunião aqui em Limeira, junto com outros delegados seccionais aqui da região do CPI-9, junto com o Dr. Kleber Altali, que é diretor do DEM Inter-9, que comanda toda essa rapaziada, toda essa região. E está praticamente acertado que o Dr. Américo Rissato será o novo delegado seccional de Limeira. Mas falta aquele preto no branco. Você sabe que no poder público é tudo preto no branco e só é oficializado quando sai no Diário Oficial. Tá tudo encaminhado para que o Dr. Américo Rissato seja o delegado seccional de Limeira. Porém, há ainda a assinatura definitiva do secretário de Segurança Pública, do governador, enfim, é toda uma questão burocrática. Mas como a gente sabe que esse cargo é político também, né?
0: Sim.
2: É bem provável que o Dr. Rissato, então, seja, a partir do dia 16 de julho, quando o Dr. Documento oficialmente estará aposentado por idade, que o Dr. Rissato seja o delegado seccional de Limeira. Ivan.
0: 75 anos, né?
2: 75.
0: 75. Dr. Documento, que eu tive o prazer de conhecer há muitos e muitos anos, meus tempos de repórter, me ajudou muito. Era um cara muito legal, tinha uma boa relação com a imprensa, gostava de...
2: Ainda tem, viu, Ivan?
0: Aquela coisa, né? Tem certas coisas que a gente tem que entender e compreender. Você acabou de falar, é um cargo político. O cargo de delegado seccional é uma indicação política. Então, o delegado seccional tem que ser delegado de polícia e político.
2: Político.
0: Tem que saber, tem que ter jogo de cintura, né? Então, a gente sabendo disso, a gente entendendo essas coisas, essas questões à parte, o Dr. Tucumanta foi um cara muito legal. Mas muito legal mesmo. Gostava de trabalhar com a imprensa, ajudava a imprensa a trabalhar, não punha dificuldade para a imprensa trabalhar nenhuma. Tinha uma excelente relação e no meu tempo todo de repórter que ele teve, como lá nos tempos dele de delegado do segundo DP, ele era o titular do segundo DP, foi um cara super gente boa. Aliás, é difícil, eu não tenho nenhum delegado de polícia aqui dos da antiga, os atuais eu não conheço, né? Mas os da antiga, todos foram muito legais. O doutor José Cortez, que se aposentou, né?
2: Se aposentou.
0: O Siddhartha Carneiro Leão.
2: Esse aposentou recentemente também.
0: Aposentou também, né?
2: Tá curtindo a vida na praia, viva!
0: Teve um outro que foi delegado, me foge o nome agora. Mas em geral, tudo gente boa, cara. Tudo gente boa, gente de bem com a vida, trabalhava bem com a imprensa.
2: Eu sou da época.
0: Não punha dificuldade.
2: Eu sou da época do Dr. Milton Triano. Doutor Aparecido.
0: Dr. Milton Triano, peguei Dr. Milton Triano um período também.
2: É. Tudo gente boa, viu? É bom, é político, né? O cargo é político.
0: Se você apertar ele...
2: Ele precisa rebolar pra...
0: se você apertar ele, você não tira nada, velho.
2: É.
0: Não tira nada porque sabe como é que é, né? Não vai falar mal do governo, né?
2: O Dr. Tucumã, até pela idade agora, ele tá mais afastado, ele tá mais, né? Não é tão fácil de você vê-lo no segundo distrito, na delegacia seccional. Enfim, mas é a idade, ele tá... Já está descansando, já está começando a tirar o pé do acelerador, porque merece. Fez a história dele, uma história belíssima, importantíssima para a Polícia Civil de Limeira, e que ele, a partir do dia 16, tem um bom descanso, porque ele merece. Trabalhou, já fez o nome, já está com o nome escrito na história de Limeira. Dr. Tucumante, que ele tenha um bom descanso, e que aproveite a vida de aposentado, que ninguém é de ferro também, né, Ivan?
0: Claro, tem que aproveitar o que pode, né?
2: Falando em político, Ivan, o doutor Américo Rissato, ele é pai do prefeito de Artur Nogueira.
0: Ah, é?
2: É. O Lucas Cia Rissato é prefeito de Artur Nogueira e filho do doutor Américo Rissato. Então, só para a gente se localizar, o Américo Rissato, então, que provavelmente, não dá para cravar 100%, mas está bem encaminhado de que será o novo delegado excepcional de Limeira. Ele é pai do Lucas Cia, que aliás é prefeito reeleito de Artur Nogueira. Ele está no segundo mandato lá em Artur Nogueira. Boa sorte pro Dr. Américo, se ele vier, e bom descanso pro Dr. Tucumanto, que são pessoas importantes e que a gente depende, a segurança da nossa cidade depende dessas pessoas, né? Antes da gente começar com os destaques, especialmente do plantão policial, Ivan.
0: Sim.
2: Deixa eu dar um destaque que a partir de hoje acontece no plenário da Câmara Municipal de Cordeirópolis um julgamento do assassinato de um caminhoneiro do Washington Pinel. O crime ocorreu em dezembro de 2000, 2022? Peraí, eu tô com o texto pronto aqui. Deixa eu ver aqui. Washington Pinel morto em dezembro de 2022. Tem foto do caminhoneiro aí? Ele foi morto em Cordeirópolis quando saía de casa para trabalhar no dia 23 de dezembro de 2022. Ele foi morto a tiros. E a acusação do Ministério Público, né, de que esse crime tenha sido encomendado pelo ex-marido da companheira do Washington no dia em que ele morreu. O comerciante, que é esse ex-marido, seria o mandante do crime e já teria dado sinais de que não estaria satisfeito com o relacionamento, com o fim do relacionamento dele com essa mulher e com o relacionamento do Washington com ela, e já teria dado sinais de que pretendia, sim, matar o Washington. São 5 pessoas que foram presas, na época, pelo Dr. Leonardo Birger, que estava lá em Cordeirópolis, foi ele que fez essa investigação, e a sessão de julgamento começa hoje, de manhã, no plenário da Câmara Municipal de Cordeirópolis, para condenar ou absolver essas 5 pessoas que são acusadas do assassinato do Washington. O autor do crime, propriamente dito, né, aquele que puxou o gatilho, ele teria recebido dinheiro, inclusive, para matar o Washington. Então tem todos esses agravantes, tem agravante de motivo fútil, as qualificadoras, né, de motivo fútil, sem chance de defesa para a vítima, e o crime cometido mediante emboscada. Se for um homicídio doloso triplamente qualificado, essa rapaziada tá na roça, hein? Vão abraçar aí certamente uns 20, 25 anos de prisão. Mas começa hoje, então, o julgamento lá em Cordeirópolis do assassinato do Washington Pinel, morto em dezembro de 2022, quando saía de casa lá na queridíssima cidade de Cordeirópolis, Ivan.
0: 6 horas e 34 minutinhos agora. 6h34 da manhã desta... Hoje uma quarta-feira. Hoje dia 1º do mês de julho do ano de 2026. Estamos entrando hoje no segundo semestre de 2026. O Natal foi outro dia. Eu tô pagando as contas ainda.
2: Foi outro dia. Tá pagando as contas do Natal?
0: Tô pagando as contas do Natal ainda. Não terminei de pagar, rapaz.
2: Já... Que faz, hein?
0: Já estamos entrando no segundo semestre, cara.
2: É, daqui a pouco já tem conta do Natal de novo, viu?
0: De novo, de novo.
2: É. Aliás, posso mandar um abraço?
0: Oh, o senhor deve.
2: Tenho certeza que, se ela não estiver ouvindo, o pai dela estará ouvindo hoje. É aniversário de uma figuraça da melhor qualidade. Hoje é aniversário de Renata Caran.
0: É mesmo? Renata Caran, aniversário da Renata hoje? Caran,
2: filha do seu Valdemar Caran, né? Que por filho muito do tempo
0: claro.
2: Serviu café pra gente lá no plantão policial. Seu Valdemar já tá velhinho, né? Já tá com alguma dificuldade de locomoção. Agora já tem uma cuidadora cuidando dele. Mas todo dia que eu chego no plantão, luz da casa dele tá acesa. E se bater lá, tenho certeza que sai um cafezinho, viu, Ivan?
0: Opa!
2: Então, um abraço pra Renata. Que papai do céu continue abençoando. Figuraça da melhor qualidade. Foi assessora do prefeito, é jornalista, hoje é assessora do Felipe Penedo. Uma figuraça divertidíssima, inteligente. Renata é uma pessoa, de fato, fora da curva. Parabéns, Renata, que Deus continue abençoando sua vida, te dando muita luz, muita paz. Todos os dias, hoje, 1º de julho, a gente apaga as velhinhas para a Renata Caran, aniversariante do dia, Ivan.
0: Ah, eu sempre lembro da Renata. Eu tinha saído do rádio, eu estava fora do rádio, eu tinha ido trabalhar, eu deixei Limeira, fui trabalhar em São Paulo, fiquei 3 anos trabalhando em São Paulo, saí do rádio. E você sabe como é que é, né? Quando você sai do rádio, alguém ocupa o espaço e depois para voltar é difícil, né? Mas eu voltei ao rádio 3 anos depois, que eu fui para São Paulo, fiquei lá 3 anos, quando eu voltei para cá, de repente recebi um telefonema, oi, Ivan... Uma pessoa que eu não conhecia pessoalmente, né? Oi, Ivan, tô com um problema aqui, rapaz, me ajuda, vem pra cá, tal. Eu falei, caramba, mas eu faz 3 anos que eu tô fora do rádio, velho. Não, mas tô precisando de ajuda, vem pra cá correndo.

0: questão de moralismo, não. Isso é barbaridade. Como é que o sujeito... Esse vó, cara, isso é um 7-1 qualificado. Porque ele trouxe mulheres que são, visivelmente, não são brasileiras, que são mulheres muito altas e muito brancas, né? Parecem ucranianas ou russas, polonesas, alguma coisa assim, para que elas não entendessem o que estava sendo conversado na festa, né? Então, as mulheres não sabiam o que os homens estavam falando, porque eles conversavam em português, essas mulheres não sabiam e nem podiam saber, né? E todo mundo pelado e as mulheres com capacete. A noite das astronautas. Tem umzinho que ele levanta, olha, aí ela arregala o olho e diz, ok. E pois é muita falta de vergonha. Eu acho que o Vorcaro...
1: Vamos deixar...
0: Só ele conseguiu...
1: Bom, vamos deixar por aí. Eu acho que tá bom já, né? O Antônio Garotinho, ex-governador do Rio de Janeiro, dizendo que assistiu um vídeo que ele conferiu a autenticidade, mulheres vestidas com capacete de astronauta, todo mundo nu, e ele citou lá deputados, senadores, secretários, governadores na festa do Vorcaro, Noite das Astronautas. Ele só não citou nomes, né? Aí teve uma hora lá nesse papo aí que alguém perguntou para ele, né? Falou, mas fala o nome aí de alguém que tava lá, tá. Ele falou assim, não, o vídeo tá na mão do André Mendonça. Porque esse vídeo, segundo o Garotinho, é um vídeo que foi apreendido pela Polícia Federal. Tá na investigação da Polícia Federal, a investigação do Banco Master, tá no inquérito. Foi incluído no inquérito, segundo o Garotinho, o vídeo foi incluído no inquérito. Quem é que está comandando o inquérito? André Mendonça. André Mendonça decreta sigilo naquilo que ele quer, naquilo que ele não quer. Se ele quiser liberar as informações, libera as informações. Se ele quiser levar na base do sigilo, ele leva na base do sigilo, né? André Mendonça vai liberar esse vídeo para a gente assistir quais são os deputados, senadores, governadores que estavam participando dessa bacanal? Duvide o dó que ele vai fazer isso. Bom, a gente deve receber essas notícias com as devidas ressalvas, né? O Antônio Garotinho, ex-governador do Rio de Janeiro, profundo... Tem muito conhecimento de gente bacana, muito bem informado e tal, com as devidas ressalvas. Até agora ninguém tinha falado desse vídeo, só ele que falou. Vamos ver o que acontece daqui pra frente. Porque agora atiçou, né, velho? Agora vai ficar todo mundo louco. Tá todo mundo doido pra ver o vídeo que o Garotinho viu. Só que o vídeo tá na mão do André Mendonça. E agora? Vamos ver o que... Já tem desdobramento na campanha do Flávio Bolsonaro, já tem desdobramento. Vamos ver o resto como é que vai ficar, né? Mas não é um baita de um bafão? Baita de um bafão, né? A gente tem que trazer aqui porque é um baita de um bafão. Bom, a Folha de São Paulo está dizendo aqui que drama da imigração na Venezuela se agrava após sismos. Renegociação de dívidas dos estados causará perda de 347 bilhões, diz Tesouro. Quem mais? Vamos dar uma olhada aqui no Estado de São Paulo? Estado de São Paulo também traz uma foto da Noruega de Haaland, no alto da sua capa da edição impressa. Remada rumo ao Brasil, diz aqui o Estadão. STF iguala salário base de juiz a teto e libera acúmulo de benefícios. O STF deu uma maneiradinha aqui, né? Olha aqui, o Estadão também cita essa... Também dá uma notinha sobre isso, mas o Estadão, ele não dá aquele detalhe que a Folha dá. Olha aqui, ó. Michele se reúne com o presidente do partido e deixa o PL mulher. Decisão vem na,

0: tira da crise entre ela e o enteado Flávio Bolsonaro. Você vê que o Estadão não citou o vídeo. Ou não citou porque não quis, ou não citou porque não sabe da história do vídeo. Né? A Folha traz, que foi o Antônio Garotinho que falou do vídeo. E quem mais? Suprema Corte dos Estados Unidos veta ação para limitar cidadania por nascimento. Mais um tombo do Trump lá com a Suprema Corte dos Estados Unidos. Apelo do Papa é rejeitado e igreja fica mais próxima de um cisma. Ordenação de 4 bispos sem aval de Leão XIV foi mantida pela Fraternidade São Pio X e deve ocorrer hoje na Suíça. Ih, rapaz, bafão na Igreja Católica também, hein? É, não é só lá no na campanha do rapaz lá, não. O Globo do Rio de Janeiro, Michele mantém rixa com Flávio, afasta-se do PL e deve desistir de disputar o Senado. O Globo já dá mais detalhes aqui do bafão. Rixa interna. Rixa interno, diz aqui o Globo. No clã Bolsonaro se acirra há 3 meses das eleições. Vamos ver o que o Globo está falando aqui. Vamos ver se o Globo cita o vídeo do garotinho. O Globo diz assim: numa evidência de que a briga com Flávio Bolsonaro está longe de acabar, a ex-primeira-dama Michele Bolsonaro se afastou do comando do PL Mulher, ampliando sua distância da campanha do enteado. Em reunião com o presidente do partido, Valdemar Costa Neto, que serviria para serenar os ânimos, Michele ainda indicou que deve desistir de se candidatar ao Senado. Em outro gesto visto como uma estocada em Flávio, enrolado no caso Master, ela publicou um vídeo que citava festas do banqueiro Daniel Vorkato. Quer dizer, o Globo está sabendo do vídeo também. Só não diz que o vídeo é do... O único que diz que o vídeo é do Antônio Garotinho foi a Folha. O Estadão nem cita o vídeo, o Estadão parece que não tomou conhecimento do vídeo ou qualquer coisa parecida. E o Globo cita o vídeo, mas não fala o nome do... Não cita o nome do garotinho. Esse vídeo que a gente acabou de ver aí. Desse jeitinho que a gente acabou de ver aí. Sem alianças, Caiado será chapa puro sangue com o Kassab de vice. Diz aqui o Globo também. E mostra uma foto do Haaland aqui, da Noruega, aquela coisa toda lá. A gente também está acompanhando a Copa direitinho. 7h46 agora. Vamos fazer o seguinte? Vamos ao comentário do Ricardo Galzerano.
1: Infelizmente, a gente vive num país das falcatruas. E de muitas falcatruas não resolvidas. E continuamos a ser aquela nação da piada. Só se prende ladrão de galinha. Porque as grandes falcatruas estão aí, visíveis, todo mundo sabe, e seus envolvidos continuam impunes. Por isso eu achei bonito, impressionante, a vibração do brasileiro popular com a vitória na segunda-feira sobre os japoneses. Foi um extravasamento da indignação de muita gente por esse estado de coisa que vive-se no país hoje. Onde a corrupção campeia por tudo quanto é lado e os grandes figurões continuam sorrindo e bebendo uísque e vinho. Caros. Eu mesmo, que já passei por várias Copas, já vi o Brasil ser campeão mais de uma vez, já vi o Brasil perder a Copa mais de uma vez, vibrei, fiquei contente. E tirando aqueles pessimistas, aqueles de mal com a vida que torcem contra a seleção brasileira, não sei como, e tirando aqueles comentaristas também que parece que só vê defeito, a nação vibrou. Vibrou de uma forma intensa, como se fosse uma final. Final, um jogo de virada e com gol nos acréscimos, mexe mesmo com a emoção de muita gente. E muita gente extravasou, inclusive nas redes sociais, jornalistas também, fazendo memes e tirando, fazendo gozações em cima dos japoneses. E tinha uma frase muito usada: nós estamos ensinando os japoneses como se joga a bola. Pode até ser. Mas a gente tem que aprender também. E tem que aprender com os japoneses o que nós não temos. Mais educação, mais civilidade e mais persistência em objetivos. O brasileiro é disperso e muitas vezes se perde no meio do caminho. Vibrar é bom, Copa é bom, mas Copa dura e a vida dura mais. E as pessoas deviam também pegar, então, exemplos dos japoneses para melhorar de vida e melhorar essa nação corroída pela corrupção dos figurões. E nós, povo, quase nada fazemos, ou quase nada podemos fazer.

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7h53, agora 7h53. Está dizendo aqui o Reginaldo Roberto que essa notícia da festa dos astronautas é velha, porque ele já tinha ouvido na CBN meses atrás. E aí ele fala assim, ele dá o chute dele, né? Jacques Wagner, acho que estava lá. Vai saber quem que estava lá. Na minha modesta opinião, a imprensa de Limeira no geral é muito mal informada do que acontece no país. Cada bobagem que escuto, que Deus me livre. Bom, até que... Como é que é? O quê? Até o que acontece na cidade, alguns nem sabem. Ah, tá. Mas acontece o seguinte. Essa notícia não teve a proporção que teve. Você falou que essa notícia é velha, que já tinha saído na CBN. Só que não teve proporção nenhuma. Não teve repercussão nenhuma. Teve repercussão agora, porque Antony Garotinho falou, é um ex-governador, então a palavra dele tem um peso, né? E a Michelle Bolsonaro pegou o vídeo, esse vídeo que a gente colocou no ar, pegou o vídeo do Garotinho, a notícia está lá na Folha de São Paulo, confirmado pelo Globo e pelo Estadão. Pegou o vídeo do Garotinho e repostou o vídeo do Garotinho. Repostou. E foi lá no PL e falou assim, tô fora. Então, agora a notícia está tendo repercussão. Até então, citaram o vídeo, ó, tem um vídeo lá e os mulheres peladas, lá os caras pelados lá, mas não teve repercussão nenhuma. Agora está tendo repercussão, meu caro Reginaldo Roberto. Teve consequências, teve desdobramentos. Então agora, essa é a diferença, tá? Da notícia que você ouviu lá atrás e da notícia que nós estamos trazendo aqui, tá? A diferença é essa, o desdobramento da coisa. Ô, meu caro Ivan Voit, baixa o volume aí, Ivan Voit, tá muito alto o rádio, rapaz. Reginaldo. Ivan, Deus, pátria e família, de novo toda a turminha carioca. A turminha carioca, né? O Antony Garotinho. O Antony Garotinho, se eu não me engano, eu não sei se ele é de Campos, de Goitacazes. Ele é do interior do Rio de Janeiro. Não sei se ele é de Campos, de Goitacazes. Mas é lá, a turma do Rio de Janeiro. O Rio de Janeiro tem sua influência cultural ainda no Brasil até hoje, né? Campos de Goitacazes, a Joyce está confirmando que ele é de Campos de Goitacazes. O Rio de Janeiro continua sendo uma capital cultural do país, né? Não tem aquele poderio econômico que São Paulo tem. São Paulo tem um poderio econômico que ninguém tem aqui no Brasil, né? Mas o Rio de Janeiro tem uma grande influência cultural no país, seja na área da comunicação, na área da literatura, teatro, na cultura de maneira geral. O Rio de Janeiro foi capital do Brasil durante um bom tempo, né? O Rio de Janeiro tem seu peso ainda na política nacional, né? E essa coisa. Então, e o que o Antony Garotinho disse, por isso que eu citei aqui o fato dele ser evangélico, ele ter construído sua carreira com uma identidade evangélica, essa informação é importante, porque o que ele destacou no vídeo? Gente que fica falando de Deus, de família, estava lá na Bacanal, né? Ele estava se referindo, evidentemente, a alguém também da mesma. Da mesma linha, né, dele, né? Evangélico, cristão, tá. Deus acima de tudo, essa coisa toda, né? Que é aqui? Acredite, qual foram os pedágios do estado de São Paulo que abaixaram os preços? O governo de São Paulo reduziu as tarifas em 8 praças de pedágio no interior paulista. As reduções chegaram até 50% em trechos da região de Jaguariúna e da Baixa Mogiana. A medida passou a valer a partir de 1º de julho e beneficia todos os motoristas. As rodovias e praças contempladas com a queda nos preços são Jaguariúna, SP-340, Rodovia Governador Ademar de Barros, de 17,60 para 80, queda de 50%, Águas da Prata. Eu vou mudar meu caminho e passar por esses pedágios, está dizendo aqui o Márcio Perriello. Quem sabe, né? É uma força. Se você puder mudar o caminho e passar por esses aí, é melhor. Está dizendo aqui o Gervásio Taxista que hoje o frete já é incluso o pedágio. Então, se o frete já é incluso o pedágio, então
não tem problema pro motorista, né? Pro motorista do caminhão, né? Ana Regina Stein mandou um bom dia pra gente aqui. Doutora Silvana mandou um bom dia pra gente também aqui. Quem mais? A Wanda Fernandes, a Silvana Machado, doutora Silvana, Romildo Batista, a Shirley nos abençoando, o Armando Reato, a Andréa Franco, o Rogério Bilato, a Márcia Lima, Maria de Jesus nos abençoando também, Cícera Maria nos abençoando, a Sônia Santos mandando um bom dia para todos nós, Ivo Cardoso, Luiz Quessada, Benedito Dragone, Adriano Adai, o Renê Gofinê, da Vila Rocha, mandando um bom dia pra gente aqui no YouTube também, Ricardo Alves, Paulo Gachê, grande Paulo Gachê presente aqui, a Eliana também tá aqui, a Eriquinha lá do Magalu, bom dia Eriquinha, Zeca Didu, muito bom dia Zeca Didu, Ricardo Alves mandou bom dia, quem mais? Valdirene mandou bom dia pra gente aqui, Roderjan Ferraz, Vanderlei Cruz, Gabriel II, Márcio Marques mandando bom dia pra gente, o Benedito de Jesus, Ney Camargo, Andréa Cristina, Romildo Batista, o Márcio Marques, peraí que eu tenho uma pulada aqui, a Jane também tá aqui mandando bom dia, a Sueli Aparecida, mandou bom dia, Geni Ensina está presente, mandando bom dia pra gente também, Maurício Cunha, Melzinha Martins presente, Limeira não é para amadores, está dizendo a Mel Martins, é verdade, não é, de jeito nenhum. Patrícia Soares, Gisele Rosane, Mauro Ragazzo, Ivaneide Araújo, quem mais? Táxi Limeira, bom dia Ivan, hoje as transportadoras é que pagam o pedágio, já incluso no frete, bom saber, muito obrigado. O pessoal vai me ensinando aqui, por isso que eu gosto da participação dos nossos ouvintes. Eu achava que eu ia ter problema aí, dependendo da transportadora, dependendo do motorista, como foi o contrato do frete, eu pensei que o cara ia ter problema, ia ter que assumir o frete. Mas estão me ensinando aqui que o Gervásio, que, por exemplo, o Táxi Limeira aqui me ensinando que agora já está incluído no frete, menos mal para o motorista, né? Oswaldo Alfredo mandou bom dia para a gente. Márcio Marques mandou pedágio de Araraquara, foi para 22,80, o Marcos está falando aqui. 22,80, rapaz, barbaridade. Maria Helena, Edilene Silveira, quem foi que perguntou? Teve um ouvinte nosso aqui, o Manuel, acho que foi o Manuel que perguntou no pedágio de Araraquara, 22,80. Edilene, Juliana Carossi, sempre presente, e Silvana Beckman. Bom dia para todo mundo, gente. Muito obrigado a todos pelo carinho da audiência. Ô, Joyce, eu já estou adiantado no espaço aí, mas tem como a gente falar rapidinho dos jogos de ontem? A gente falou tanto de Copa do Mundo aqui. Os jogos de ontem da Série B e da Série C. Teve 3 jogos da Série C ontem e 1 jogo da Série B. Vamos dar uma olhadinha rapidinho? Vamos ver aí quem que a Joyce vai colocar no ar aí primeiro. Primeiro de tudo, Série B ou Série C? Série B primeiro? Então vamos ver o jogo. Série B teve 1 jogo ontem, olha lá. O Botafogo de Ribeirão Preto perdeu em casa para o CRB. Ontem a gente falou do CRB aqui, que o CRB tem um dos melhores ataques do Campeonato Brasileiro da Série B e uma das piores defesas, se não a pior defesa. Pois ontem valeu o ataque do CRB, ó, meteu 1-0 no Botafogo, que começou bem o campeonato, mas agora está lá embaixo, lá pertinho da zona do rebaixamento, o Botafogo perdendo para o CRB. E a Série C teve 3 jogos ontem, né? Pela Série C, que é a série que a Internacional está disputando. Para a sorte da Internacional, ela não foi ultrapassada por ninguém. Os resultados ajudaram a Inter. O Caxias empatou com a Anápolis em 1-1. O Volta Redonda meteu 3-0 no Amazonas. E o Botafogo da Paraíba ganhou do Brusque por 2-0. Com esse resultado, a Inter continua no lugar dela, no sexto lugar lá na classificação geral do Campeonato Brasileiro da Série C. Não teve problema para a Internacional, então. Agora, nesse final de semana, a gente vai ter mais rodadas do Campeonato Brasileiro das Séries B e C. A gente fala mais sobre isso mais para frente. Gente, muito obrigado a todos pelo carinho da audiência. Em nome da Joyce, do Carlos Gomide, agradeço a todos. Muito obrigado. Até amanhã, se Deus quiser, quando a gente volta com mais uma edição do Bom Dia Melhor. Enquanto isso, faz o quê? Continue cravado aí nos 82.9, que é para ficar de boa.

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2: Olá, bom dia. Começando o nosso Manhã Melhor nesta quarta-feira.

A partir de agora, com a sua participação, 34044000, valendo família no cinema. Duas, na verdade, porque a de ontem não saiu, então hoje vai sair em duplicidade.

hoje, quarta-feira, e já começamos o mês de julho, né? Hoje, dia 1º de julho de 2026. Mês de junho ficou pra saudade. Sétimo mês do ano. E como eu disse ontem, né, a gente faz um balanço, como foram os primeiros 6 meses, se foi gostoso, se não foi, como que é, que vai ser daqui pra frente, né, próximos 6 meses. Mas o importante é que estamos aqui, graças a Deus, e agradecendo a Deus, porque conseguimos aí passar 6 meses do ano de 2026. Se a gente parar pra pensar, quanta gente, infelizmente, não conseguiu. Então, a gente tem mais que agradecer. Por mais que, às vezes, as coisas não estão bem, difíceis, ou, às vezes, as coisas para você estão bem, está feliz, está tudo completo. O importante é que estamos aqui firmes e fortes. Robertinha, com vocês até as 10 horas da manhã. O nosso 34044000 Valendo Família no Cinema está disponível. Dentre as pessoas que participaram ontem, eu vou fazer o primeiro sorteio. E também, no finalzinho do programa, farei outro sorteio Família no Cinema, das pessoas que estão participando hoje. Então, é só mandar o seu nome e o seu bom dia.

22 minutinhos, Melhor FM, a sua melhor companhia. Hoje não teremos a participação do nosso querido Marcelo da Relojoaria do Zezinho, que nos avisou. Vai levar a Dona Sandra no médico, né? Tadinha da Dona Sandra. A Dona Sandra caiu, né? Ela quebrou o cotovelo, tá se recuperando. Mas hoje o Marcelo vai acompanhar a Dona Sandra. Não tem problema, a Relojoaria do Zezinho tá sempre com a gente. Ah, e deixa eu falar. Sexta-feira, a partir das 9 da manhã, a gente vai ter uma entrevista muito legal com o Dr. Vinícius. Dr. Vinícius, que fala sobre aposentadoria, situação de invalidez, pessoas que já deram tempo de serviço, não estão conseguindo se aposentar. E por conta disso, você tem alguma pergunta? Tem algo que você queria... Roberto, eu queria que você passasse para ele, mas não queria me identificar. Roberta, pode falar o meu nome no dia, na sexta-feira, não tem problema. Se você tiver perguntinhas que você queira que eu faça para ele na sexta-feira, Dr. Vinícius, ele fala sobre aposentadoria. Casos também de pessoas que faleceram e aí a outra pessoa quer saber se tem direito a continuar recebendo o benefício. Todos esses critérios que são critérios importantes na questão da aposentadoria, Dr. Vinícius consegue falar... Consegue te explicar, você vai ter acesso, fora que você também, no dia, que vai ser na sexta-feira, pode deixar a sua pergunta. Então, sexta-feira, teremos a entrevista, vai ser quase uma hora de entrevista, com o Dr. Vinícius, ele que tem um escritório de aposentadoria aqui com a gente há tanto tempo, é um parceiraço que temos aqui no programa Manhã Melhor com a Robertinha, e ele vai esclarecer dúvidas. E ele gosta de receber perguntinhas, porque assim, uma coisa é a gente formular, outra coisa é você... perguntar, é algo passando. Então, se você tem uma pergunta que você queira que sexta-feira, pode me mandar hoje, não tem problema, eu vou deixar essa perguntinha separada e na sexta-feira

0: Eu vou fazer a pergunta pra ele, tá bom? Doutor Vinícius vai estar aqui com a gente 9 horas da manhã, na sexta-feira. 8 horas e 23 minutos. Um abraço pra nossa Amparo, Fátima. Um beijão pra você. Obrigada. Feitas também sempre com a gente. Um bom dia. Colocar o sorteio do Ingo, com certeza. Ana do Jardim São Pedro. Tia Janito. Obriguinho, ela mandou se tomara que eu ganhe. Faz tempo que eu não ganho. Ela falou, ó, então... Eles também chegando por aqui. Manda um beijo. Quarto fogo do Léo. Léo, aproveita, viu? Quem mais? A dona Sebastiana. Seu Antônio me mandou mensagem de áudio. Tô transcrevendo. Ela tá desejando uma quarta-feira de bênçãos, prosperidade pra mim, pra toda a família. É, e também na vida da Joyce e da família dela. Olha que delícia. Então, obrigada, né, Joyce? Amém, né?
1: Amém, obrigada.
0: Dona Sebastiana sempre carinhosa com a gente,
1: sim,
0: né?
1: Sim, sempre.
0: Sempre mandando mensagens
1: ela
0: assim, positivas.
1: Ela não esquece da gente nenhum dia.
0: Não, todo dia. E tem mensagem pro Ivan, pra mim.
1: Ela faz, né, questão de mandar pra todo questão. Mundo.
0: E eu fico feliz, eu fico feliz também. É bom receber, viu? Luciana Barbosa, do bairro do Pinhal. Um beijo grande. Neuza Borlina, do Jardim Barão de Limeira. Quem mais? Elizabeth Galo, do Abílio Pedro. A Mauricéia, do Abílio Pedro também. Enfim, quanta gente boa. E você também pode participar. O 34044000 está liberado. Calma. A língua enrolou, não era isso que eu queria dizer. Eu tava pensando numa palavra, misturei e deu a palavra errada. Volta tudo, Rô. Isso. Liberado. Pronto, agora sim eu falei certo. Professores de português não precisam já pegar o WhatsApp e me mandar mensagem. Tá bom, não faça isso, eu já consertei aqui, tá? 8 horas e 25 minutos. Quem mais participando está aqui com a gente interagindo. Deixa eu ver. Ah, a Su! Su do Jardim Nova Limeira. Obrigada pelo carinho também e pela participação. Agora são 8 horas e 25 minutinhos.
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0: E a Mega Sena acumula e pode pagar 27 milhões de reais amanhã, na quinta-feira. Vou falar para vocês os números sorteados. Teve aí um acúmulo, são 27 milhões. Ah, gente, 27 milhões.
1: É nosso momento, Robertinha.
0: É o nosso momento, Joyce. Já tem planos já. Tá tudo certo.
1: Tá tudo certo.
0: Só tá faltando chegar. Porque de planos, Joyce, eu tenho vários assim na minha cabeça. São coisas boas, graças a Deus. É, tenho bastante coisa em mente. Sei que conseguiria realizar a maioria das coisas. E será que é o nosso momento, Joyce? A gente poder aproveitar?
1: Eu queria.
0: Você também queria, né? A gente não pode ser hipócrita. O dinheiro não é tudo, mas o dinheiro ajuda, né?
1: Oh, ajuda. Ué, bastante.
0: Vou ganhar 27 milhões e ficar triste. Não, peraí, eu vou dar minha parte pra todo mundo agora. Vou nada. É meu, pô. Eu tenho que fazer, falar a verdade. Se eu joguei, é porque eu quero ganhar. E se eu ganhar sozinha, é tudo meu. Pronto. Aí, egoísmo? Não, é meu. É, fui eu que joguei. O que que é? Tá falando ali no bilhete que eu tenho que dividir com todo mundo. Eu divido com quem eu quero. Aí é uma outra história, né? Eu não tenho obrigação. Eu vou dividir, eu vou ajudar quem eu quero. Aí já é uma coisa diferente. Não tem uma obrigação ali. Tem uma coisa ali que fala, ah, você tem que ajudar porque você ganhou, coitadinho dele, coitadinho dela. Não, eu vou ajudar se eu quiser. Se eu sentir vontade no meu coração, né? Mas tá tudo preparado, esquematizado. Só falta ganhar. Só falta a sorte chegar. Ela fazia assim, ó, na minha porta, ó. É, tá meio difícil. Mas, né? E se eu não jogar, fica pior ainda. Então eu tenho que jogar pra depois reclamar, né? Ninguém acertou as 6 dezenas da Mega Sena do concurso 3025. E os números sorteados foram 07, 14, 16, 21, 33 e 58. Com isso, o prêmio acumulado, o valor de 27 milhões de reais, será sorteado amanhã, quinta-feira. Aí, teve 5 acertos, 95 apostas ganhadoras. Cada uma levou 13 mil. Ah, já tava bom, não dá pra melhorar a vida totalmente, mas já é alguma coisa. Já 4 acertos, quase 4 mil apostas receberão um valor de R$ 565. Lembrando que o resultado é anunciado às 21 horas. Antigamente era 20 horas, hoje não. Hoje as lotéricas funcionam até as 20 horas e o sorteio acontece 21 horas. E o valor da aposta simples é o valor de R$ 6. 8 horas e 29 minutinhos.

Melhor FM, 8 horas e 34 minutos. 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
1: 3404-4000. 8:46, Melhor FM é sua melhor companhia. Quero aproveitar e mandar um grande beijo para Ana Regina Stein, do bairro dos Frades, que está aqui com a gente. A Rê do Boa Vista. A Rê, hoje não tem participação ao vivo do Marcelo. O Marcelo foi levar a dona Sandra no médico para ver como está o bracinho dela, o cotovelo. Mas amanhã você pode ter certeza que ele vai estar lembrando de você também, do mesmo jeito, né? Fica pegando no seu pé. Antes era mais no pé do Douglas. Como o Douglas deu uma sumida, agora ele está, como que fala, mirando o canhão para outro lugar. Aí é você que está entrando na mira, né? Márcio de Sumaré. Ô, Márcio, um abraço para você. Obrigada pelo carinho. Bom trabalho. E ele mandou assim, ó, lembrando que hoje sobe os valores do pedágio. Puxa vida, é que nem a gente fala, né? O brasileiro, ele não tem um minuto de paz. Você tem os valores, Joyce? Você vai colocar certinho pra mim? Joyce, muito obrigada. A Joyce vai me ajudar a colocar os valores. E isso deixa a pessoa que realmente usa praticamente todos os dias, tem que, né, colocar isso na conta também. Porque as pessoas que trabalham, ela tem que, já que ela paga o pedágio, ela tem que colocar isso na conta, né? E isso deixa a gente mais irritado, porque, ó, pra você ter uma ideia, tarifas de pedágios de rodovias de 13 concessionárias de São Paulo. A gente sabe que São Paulo, o estado de São Paulo, é o rei do, né, é o rei e rainha das concessionárias, né? Diferente, por exemplo, de Minas. Em compensação, você vê que para ir para Minas Gerais em alguns determinados pontos ali, as condições das estradas são péssimas, né, Joyce? Então a gente falou isso outro dia fora do ar aqui, que a Minas deixa muito a desejar. Não tem pedágio, mas em compensação, as estradas em determinadas...
2: Se nota bastante a diferença.
1: Se nota a diferença. Então aqui você tem rodovias bem sinalizadas, você tem rodovias... É dupla ou com três faixas.
2: O asfalto é melhor, muito
1: melhor. Melhor. Quando tem um buraco, é arrumado. Então, assim, você paga, mas você vê que tem melhorias. Você parou com o seu carro em determinado ponto, você chama, você aciona a concessionária. Eles mesmos trazem o guincho pra você, leva você até um ponto onde termina, pra você depois pedir pro seu guincho levar. Então, assim... Você paga, mas você vê melhorias. Roberta, tá errado pagar, não tá? Não é pra isso que a gente paga o IPVA? Sim, seria. Você pagaria o IPVA, teoricamente, pra que você tivesse as estradas em melhores condições, pra que você não precisasse pagar o pedágio. Só que isso não funciona. O governo não entende dessa forma. E eu não tô falando que é o governo agora, tá? Porque quanto tempo faz? Eu, desde que me conheço por gente, eu sei que paga IPVA. Então isso aí vem das entranhas de quando começou o Brasil, né? A questão do IPVA. Então não era pra ser assim. Era pra, né, pra gente somente pagar o IPVA, pagar um seguro do carro que você quer, se você, né, por exemplo, furtou, roubou, você conseguir reaver pelo menos o valor de tabela do seu carro, de tabela, né, da tabela FIP. Mas não era, teoricamente, para você pagar pedágio, sendo que você paga o IPVA. Mas o governo não vê dessa forma. Para onde que vai, Roberta, o dinheiro do IPVA? Boa pergunta. Se não vai para melhorar as estradas, se não vai para ter melhorias, se não tiver as concessionárias e você tem estradas precárias, como é o caso do estado de Minas Gerais, que lá se paga IPVA também, vai todo o dinheiro para o governo de Minas Gerais. Mas por que que não é usado para isso? Boa pergunta. E isso não vai mudar. Pelo contrário, a tendência é aumentar. Se você, por acaso, anda 15... Eu nem sei se tem rodovias aqui do estado de São Paulo que não tem nenhuma concessionária que cuida. Não sei, pode ser que ali, mais pro interior, alguma localidade, algum ponto do outro não tenha. Mas você deve ver que tem uma diferença. Uma estrada cuidada por uma concessionária e uma estrada cuidada pelo governo. Podemos dizer assim, que o governo faz nada. Então, é complicado. Valores. Joyce, muito obrigada. A gente vai falar um pouquinho sobre o aumento dos pedágios. Por exemplo, Limeira, São Paulo, né? A partir de hoje, né? Da 0 hora de hoje, 1/7, ficou dessa forma. Limeira, de R$ 9,20 para R$ 9,70. Parece pouco, mas quanto esse aumento do pedágio, aumento do não sei o quê, aumento do não sei o quê, coloca no, na pontinha do lápis, o negócio fica complicado. Só que às vezes você vai andar numa rodovia que você não vai pagar um pedágio só. Você vai pagar vários. Dá determinado ponto ali. Vai pra praia pra você ver quanto pedágio que você gasta.
2: Pedágio é uma coisa. Vários e depois voltar.
1: Então você... Ah, mas tudo bem. Limeira, R$ 9,20 para R$ 9,70. É um aumentinho. Que às vezes o seu salário não tem. Mas você, se vai para um outro ponto, vai ter mais pedágios ali. E é ali que vai complicando a situação da pessoa. Por exemplo, Valinhos, de R$ 13,60 para R$ 14,30. Nova Odessa, de R$ 12,10 para R$ 12,80. Perus. Perus é São Paulo, né, Joyce? Não é?
2: Sim.
1: De R$ 13,70 para R$ 14,50. Parece pouco, mas para quem usa todo dia... Pra quem não tem esse, por exemplo, aumento aí no salário anual que seja, já faz uma grande diferença. Na revisão anual das tarifas, que foi homologada pela Artesp, o aumento será de 4,72%. Quanto que sobe o seu salário? Às vezes, dependendo da sua categoria, você teve 3% de aumento. Mas o pedágio subiu 4%, quase 5% de aumento. Então, você considerando, você não conta as moedinhas ali. Você conta a porcentagem. E na porcentagem é que a gente sai perdendo, né? Então, o aumento será de 4,72% na maior parte das concessionárias, enquanto a Rodovia dos Tamoios... A Rodovia dos Tamoios, você sabe, é aquela quando você vai para Ubatuba, você sai, você pega a Anhanguera, entra na Dom Pedro, da Dom Pedro você entra na Carvalho Pinto, que é uma rodovia muito boa, que liga, por exemplo, Campos do Jordão, São José dos Campos, Jacareí a São Paulo... Mas de lá você sai e pega Tamoios. A Tamoios é aquela que você vai utilizar para ir para praia. Caraguatatuba, Ubatuba e tudo mais. Essas daí, por exemplo... Deixa eu colocar aqui um agora, não. Tamoios terá um reajuste de 5,8%. Entendeu? Ó, Via Anchieta, São Bernardo do Campo, R$ 40,60. Rodovia dos Imigrantes, Diadema, R$ 3,20. Mas em compensação, num outro ponto, mais de R$ 40,00. Então, assim, São Paulo, num geral, nós, os paulistas que usamos a rodovia, nós iremos realmente sentir no bolso. Né? Os caminhoneiros, as pessoas que fazem transporte com van, todo mundo vai sentir. Parece pouco, né, Márcio? Que nem o Márcio colocou, poxa, vai ter aumento. O Márcio tá de um ponto pro outro. Olha o que o Márcio tá dizendo aqui, ó. É complicado pra gente que trabalha com carreta. É uma fortuna, e é mesmo, foi o que eu falei. Parece pouco, de R$ 9,20 para R$ 9,70. Tô dando um exemplo de Limeira, tá, gente? Tô dando um exemplo de Limeira. Parece pouco, quando você pensa só na moedinha. Por exemplo, o aumento dos pedágios, Limeira-São Paulo. O total da viagem com Limeira, de R$ 48,60, vai para R$ 51,30. Total da viagem sem Limeira, se você não tiver que passar por Limeira, se sair de um ponto sem ser de Limeira, um pouquinho, sair, sei lá, de Sumaré. Você vai de R$ 39,90 para R$ 41,60. É pouco. É pouco se você pensa só nas moedas que você vai colocar mais ali. Ou se você tem o sem parar, você vai falar assim, ah, vai aumentar, sei lá, 50 centavos ali, um pouco a mais para mim. Mas na porcentagem, quem faz, ó, quem trabalha com carreta, no caso o Márcio, quem faz o frete, vai sentir no bolso esse 5,08%, esse 4,72% vai pesar no bolso. E é aquilo, ah, mas não tem o que fazer. Realmente não tem o que fazer. Se você acabar tendo, por exemplo, que fazer essas viagens, você vai gastar com pedágio. Que nem, ó, Limeira Piracicaba, de R$ 8,60 para R$ 9,10. Parece pouco, mas é um aumentinho. Limeira Mojimirim, de R$ 12,60 para R$ 13,30. Então, não tem jeito. Vai ter os aumentos no pedágio mesmo. Já está valendo desde a zero hora de hoje. Não tem o que fazer. É complicado. Nós, como seres humanos, trabalhadores, a gente fica indignado com isso. Porque a gente já paga. Não era pra ser assim. A gente já pagaria o IPVA pra ter rodovias boas, sinalizadas, com todo o apoio que a gente precisa, mas não acontece desse jeito. Se essas concessionárias não tivessem assumido com o aval e permissão do governo, óbvio que também leva uma porcentagem deles. Você sabia, né? Que você paga de pedágio, fica, não fica totalmente, não, pras concessionárias, tá? Uma boa parte vai para o governo. Então, o governo tá ganhando de todo lado. O governo ganha como se fosse duas vezes em cima de você. Porque você paga o IPVA, o dinheiro não é usado para aquela proposta, são outras tantas também que tem, tá? E aí, o que acontece? Aí você paga o pedágio, você tá pagando de novo, e uma parte desse valor que você pagou vai pro governo de novo. Então, o governo, de qualquer maneira, acaba recebendo de você duas vezes. Como dizia, né? Ou, né? Acho que dizia, né? Eu não sei se ele tá fazendo alguma coisa. Como dizia o Boris Casoy, isso é uma vergonha. Ai, esse slogan dele. Mas olha, cabeu. Coube muito bem nisso, né? Eu tô tirando sarro, tá, gente? porque a gente fica nervoso com tudo isso.
2: É ir pra não chorar.
1: É ir pra não chorar. Você fica pensando em tudo. Aí você fala, como nós saímos prejudicados de tudo isso? Não tem final feliz pra gente, o trabalhador. Não tem o final feliz que a gente espera. Tem sempre que pagar de alguma maneira. E nós pagamos, ó, 2, 3, 4 vezes, não é verdade? 8 horas. 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Agora são 8 horas e 58 minutinhos.
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A partir de agora, com transmissão também pelo nosso canal do YouTube. Então aproveita, vem comigo e vamos curtir o primeiro dia do mês de julho.

0: hoje é quarta-feira, desde o comecinho do programa a gente já falou bastante sobre que é um, né, sobre um novo mês que se inicia. É um mês que a gente precisa aproveitar bastante, afinal de contas, faltam somente 6 meses para terminar o final do ano. Então, tudo passou muito rápido e nesse pique aí a gente começa aqui a nossa live, a nossa transmissão pelo nosso canal do YouTube. Ontem eu ia fazer, acabou que não deu certo, mas agora eu tô aqui, a gente vai fazer nossa live, vai rir também. Tô esperando a sua participação, valendo família no cinema. Hoje faremos 2 sorteios de 2 famílias no cinema, porque ontem não deu tempo de eu fazer, mas hoje eu irei fazer compensando o de ontem com as pessoas que participaram ontem e o de hoje com você, que está participando com a Robertinha também. 9h05, agora são 9h05. E, meu Deus, né? Como passou rápido esses 6 meses do ano. Tem horas que a gente para pra pensar e, né, e fica assim, meu Deus, tá passando tão rápido. Então, daqui a pouquinho vai ser o quê? Daqui a pouquinho já chega aí o final do ano também. E aí, é aquilo, né? O que você fez? Todo mundo também fica bonzinho, né, Joyce? Final do ano, todo mundo fica com o espírito natalino aflorado.
1: Paz e amor, só tem a agradecer. É.
0: Paz e amor, só tem a agradecer. Gratidão pra tudo.
1: Gratidão pra gratidão. Todo lado.
0: Todo lado. Gratidão por isso, gratidão por aquilo. O importante é você ser uma boa pessoa o ano todo. E aí, sim, quando chega o final do ano, se você fica mais... com aquela sensação aflorada, né, do fim do ano, que você quer ajudar ainda mais, aí vale a pena. Aí eu vejo com bons olhos esse tipo de pessoa, né? Aquela pessoa que ela é boa o ano todo, mesmo passando por diversidades, por coisas que às vezes que não são legais. Estressar é normal. A gente fala de caráter, né? Não estamos falando de nervosismo. Ficar nervosa, triste, magoada é uma coisa. Você ser mau caráter, ser uma pessoa que não vale nada, aí o ano inteiro ela é assim, aí chega no fim do ano, ela baixa o santo do Natal, aí ela fica...
1: Porque Jesus...
0: Não,
1: tem que ser o ano todo.
0: O ano todo. Aí a pessoa sendo legal o ano todo, às vezes nem tanto assim, porque ela tem problema, mas ela sendo ela mesma, aí sim, eu acredito que quando chega no fim do ano, ela queira mostrar mais coisas pra ajudar, eu vejo com bons olhos. Aquela que foi boa o ano inteiro. Não boa de... Ai, porque ficou boazinha e deu risada o ano inteiro. Não, ninguém é doido ficar dando risada o tempo todo. Tô falando de ser bom caráter. Ter um caráter bom. Mesmo com problema. É isso que eu vejo como diferença, né? 9h07. Agora são 9h07. A gente começa já a nossa fofoquinha de hoje. Falando um pouquinho dela. Ela conseguiu realmente tirar a paz do Brad Pitt. Ela que fez ele pagar todos os pecados dele. Até o que ele não tinha, que era da outra vida, ele tá pagando também. E pagou legal com ela, né? Mas a fofoca não é sobre ela e o Brad. Está falando da vida íntima dela. Depois do Brad Pitt. Angelina Jolie diz que não esteve com ninguém desde a separação com Brad Pitt há 10 anos. Então, eu acho um
1: realmente,
0: pouco provável.
1: Nunca apareceu nenhuma fofoca, realmente,
0: não,
1: né?
0: Firme mesmo que ela teria alguém, não. Teve uma vez que surgiram boatos dela com o The Winked.
1: Ah, é?
0: É, alguma coisa assim. Que eles estariam juntos em tal lugar. Eles foram fotografados juntos. Agora, não sei se era um evento, se era alguma coisa que... Amizade, algum projeto.
1: Nossa, é bem improvável esses dois, né?
0: Também acho. Não tem nada a ver um com o outro,
1: não,
0: né?
1: Não.
0: Tipo, é aquela coisa, tipo, os opostos se atraem. Porque você vê que existem pessoas que elas se completam tanto que elas são praticamente iguais. Eu não sou muito a favor do que, os opostos se atraem. Porque em algum determinado momento, a pessoa sendo muito diferente de você vai dar problema. Muito parecido, eu acho que tem mais tendência de dar certo do que dar errado. Não quer dizer que vai dar, toda regra tem exceção. Mas eu acho que quando é um oposto demais, não combine nada, porque é muito diferente, acaba dando certo até um determinado momento, aí depois... Acaba que não dá certo, na minha opinião. Então, a Angelina tá dizendo que ela não esteve com ninguém depois da separação dela com o Brad Pitt. Que ela tá...
1: Traumatizada.
0: Ela tá traumatizada. Eu pensei nisso, Joyce. Deu tanto trauma, assim, que ela falou também, agora eu não fico com homem nenhum. Deus me livre.
1: Nenhum mais presta.
0: Desiludiu. Depois de Brad Pitt, nenhum mais presta. Não porque o Brad Pitt é o ápice da... Eu acho que traumatizou a coitadinha. Teve aquele negócio de pegar ela pro pescoço.
1: Sim.
0: de ter agredido ela.
1: E querendo ou não, quando a gente tem uma experiência ruim, qualquer tipo de experiência ruim com uma relação, a gente vai ficando desconfiado dos próximos também.
0: Pisando em ovos, Joyce. É, medindo.
1: Eu já vi isso antes.
0: É, tá bem igual aquilo que aconteceu, né? Começou desse jeito. E você fica, que nem fala do tal do gato escaldado, eu acredito que é bem assim.
1: Sim.
0: Você pega um trauma, que você fica pensando, ah, mas não dá pra confiar, não. Ó, ele aprontou isso comigo.
1: Tem até um outro ditado, né? Que o cachorro mordido de cobra, ele tem medo até de barbante.
0: É.
1: De salsicha.
0: É. Porque sabe que pode ser aquilo, né?
1: Não tem nada a ver, mas ele... Opa, e se for?
0: Tá aparecendo, e se for? Mas eu acredito que sim. Você deve ficar traumatizada, que você fica pensando que todo mundo vai agir igual.
1: Sim.
0: E nem todo mundo é igual, né? A gente tem que entender que as pessoas são diferentes. E, mas não sei, ó, Angelina Jolie afirmou que não se relaciona com ninguém desde o fim do seu casamento, né, com Brad Pitt há cerca de 10 anos. Ela deu uma entrevista e a atriz contou que dedicou esse período aos 6 filhos. Então, ela disse assim, eu não saí com ninguém, nem estive com ninguém desde que me divorciei há uma década, certo? Ainda ela falou assim. Segundo a atriz, por muito tempo ela acreditou que esse aspecto de sua vida havia deixado de ser central, já que estava focada na criação dos filhos. Então, ela usou, eu não sei se foi uma desculpa, ou porque ela ainda, vamos supor, por mais que aconteceu tudo aquilo, ela ainda gostava do Brad Pitt, então, pra ela foi um sofrimento ter que deixar ele ir, roubando, entrar com aquela sociedade, ele com o bumbum e ela com o pé, porque não teve jeito, agrediu os filhos, bebia, fazia um monte de coisa, bateu nela, ela... Mesmo tendo algum tipo de sentimento por ele, ela pensou assim, eu vou ter que ver o que é a prioridade na minha vida.
1: Passou muito dos limites.
0: Passou dos limites. Me agrediu, agrediu os filhos. Então, ela, mesmo gostando, ela teve que abrir mão. Por quê? Por ela, pelos filhos, pela convivência. Por mais que você goste de uma pessoa, ela pode fazer mal pra você. Ela pode fazer mal por tudo. É, por te agredir, te magoar, te ferir com palavras. Tem gente que pensa que agressões físicas, somente elas importam pra terminar um relacionamento. Não. Se tem uma coisa que também machuca, são as agressões verbais. Onde o homem ou a mulher, a gente tem que falar, trabalhar os dois lados hoje em dia, né? Porque hoje em dia a mulher tá tão pra frente, isso é bom pra ela, mas não pra magoar, pra ofender. Pro homem vale a mesma coisa. Que ela também ofende, mas vamos colocar assim, agressão verbal, você não presta, você não vale nada, você é um lixo, nossa, que nojo de você, nossa, você é uma porcaria.
1: Porque aquela coisa, você ouvir uma vez, às vezes passa, sabe?
0: Passa,
1: você deixa passar, você esquece, mas você ouve isso o tempo todo, todo dia.
0: Existem mulheres que ouvem isso todo santo dia.
1: Isso mina a saúde mental de qualquer um. Qualquer um.
0: E aí você fica pensando, Joyce, uma mulher como essa, ela continua casada porque às vezes ela... Tô citando agora o caso de uma mulher. Ela fica casada porque às vezes ela não tem uma condição financeira de ir, não ficou sem trabalhar.
1: Sim.
0: Cito até mulheres na melhor idade. Existem mulheres que sofrem esse tipo de agressão verbal de homens, que são os maridos delas há anos, companheiros de jornada há tanto tempo. Essa mulher nunca trabalhou porque o cara sustentava a casa. Presta atenção. E ele sustentou. Com o passar do tempo, ele, sei lá, deixou de gostar, não quis mais, encontrou uma outra pessoa, não quer. Mas ele não separa da mulher pra deixar pra ela uma pensão, os direitos que ela tem. Pra tentar ela fazer com que ela viva a vida dela, ele fica mantendo esse relacionamento, humilhando essa mulher e fica falando até pra ela assim, vai trabalhar, hein, ô, você tá vagabundeando aí, vai trabalhar. E onde ela vai arrumar serviço do quê? Ah, quem quer trabalho, Roberta? Sim, quem quer trabalho, eu acredito. Mas imagina uma mulher numa melhor idade, como eu vejo, vi outro dia uma pesquisa falando que essas mulheres da melhor idade são mulheres que elas estão fora do mercado de trabalho há mais de 30 anos.
1: Sim.
0: Há mais de 40 anos, como que uma mulher dessa vai voltar no mercado de trabalho?
1: Porque ela passou a vida inteira dela
0: cuidando ali
1: da família.
0: Como então, que ela vai voltar do nada, assim?
1: Ela não se atualizou em questão de estudos, até do próprio trabalho mesmo. Mesmo que seja um trabalho que você não necessita um tipo de estudo. Muita coisa mudou.
0: Mudou. Será que às vezes ela consegue acompanhar? Será que ela tem o mesmo pique de antes? Porque quando a gente tá na melhor idade, a gente pensa que um foco principal é um dia se aposentar. Quem não é aposentada, mas tem o esposo aposentado, mas ela quer o quê? Relaxar.
1: Sim.
0: Descansar. Tentar aproveitar um pouquinho ali. E como que fica? E hoje você vê mulheres sendo agredidas e levando o nome até de... Desculpa o termo, tá, gente? É um termo bem pejorativo. Vagabundas. no sentido de não trabalhar porque o cara não quer bancar mais ela, o marido não quer bancar porque acha que a mulher, porque ele não gosta mais, porque ele deixou de gostar e tudo mais. Ameaça de cortar cartão, ameaça de fazer isso, ameaça de fazer aquilo. Mantém uma mulher do lado dele na ameaça. Então, assim, tem muita mulher realmente pastando. E uma mulher dessa, se um dia terminar o relacionamento dela, você me desculpa. A pergunta pode ser até... Uma pergunta você responde pra você mesmo. Mas eu vou falar aqui e vou perguntar a opinião da Joyce, porque nós estamos aqui pra dar a nossa opinião, né, Joyce?
1: Sim.
0: Você acha que uma mulher dessa... Tô usando a Angelina Jolie, que a gente até achou que a Angelina pode ter se traumatizado. Pode ser, ela não falou isso, mas pode ser. Você acha que uma mulher que sofre com um marido como esse, ela vai querer um outro relacionamento? Essa é uma mulher que fica traumatizada. Eu duvido que uma mulher dessa, ela vai querer, na verdade, ficar sozinha pro resto da vida dela. Ela vai usar a filosofia do antes só do que mal acompanhado. Eu penso dessa forma. Uma mulher que sofreu na mão de um homem desse nível, com humilhações, agressões verbais, às vezes, como eu falei, o homem não bate nela. Ele não agride mesmo, agressões físicas, mas ele agride verbalmente, ele machuca ela verbalmente. Ele coloca ela no chão, como se ela fosse um lixo, só com as palavras. Você acha que uma mulher dessa, se consegue sair da mão desse maluco, esse doido, essa porcaria, que uma porcaria, é porcaria, você viu? Desculpa. Você acha que ela quer um outro relacionamento? Mesmo que talvez pudesse ser uma pessoa que fosse tratar ela bem feliz, ela não quer saber, ela vai se traumatizar. Joyce, você tem esse pensamento, você acha também, ou você pensa um pouco diferente?
1: Eu tenho sim, e eu sou aquela pessoa que eu fuço bastante coisa na internet, então sempre que tem algum murmurinho, algum ponto, eu dou uma olhadinha no comentário das pessoas, porque eu quero saber o que as pessoas estão pensando. E tem um movimento grande de mulheres que elas realmente estão preferindo ficar sozinhas, tanto as que se divorciaram e as que ainda estão solteiras, que nem chegaram a se casar ainda, por conta da qualidade dos homens que nós temos visto hoje em dia.
0: Homens machistas,
1: sim.
0: Homens que querem receber carinho, mas não sabem dar carinho.
1: Elas têm preferido trabalhar, estudar, fazer as coisas para si mesma do que investir num relacionamento.
0: Dizem que em muitos países asiáticos acontece isso.
1: Sim.
0: Mulheres também não estão
1: esse
0: querendo.
1: Esse movimento também tem acontecido
0: pelo
1: lá.
0: Pelo machismo que acontece,
1: sim,
0: lá. Porque uma mulher, ela vai querer entrar num relacionamento, Joyce. Isso vale pro Brasil, já que a gente mora aqui, a gente tá falando aqui.
1: Não, isso é a nível de vários países.
0: Mas a nível,
1: não é,
0: né,
1: só aqui no Brasil.
0: Não é só aqui, mas...
1: Não.
0: Você acha que uma mulher que sofre, ela vai querer entrar num outro relacionamento? Ela vai querer... ter uma
1: não,
0: experiência negativa, ou mesmo
1: vai,
0: que ela não pudesse ter uma experiência negativa novamente, que fosse uma experiência boa, ela vai ficar ressabiada,
1: vai
0: ficar com medo daquilo. Então,
1: todo mundo fica, até os homens ficam também, não adianta
0: às
1: dizer
0: vezes tem
1: que
0: homem
1: não,
0: que tem mulher por aí que faz a vida dele um inferno.
1: Tem homem que bate no peito e não, que ele deixou no passado, que ele não pensa mais nessas coisas, mas todo mundo sabe que a gente, todo mundo tem aquele rancorzinho de uma situação passada.
0: E aquele medo também, né?
1: E o medo de se repetir.
0: Por isso que eu acho que às vezes a Angelina, ela pode ter passado tantos momentos ruins ao lado dele. Eu acredito que foram mais bons que ruins. Porém, aquele ruim que foi menos, ele sobressaiu a todos os outros bons. Tanto que ela terminou com ele, né? Então, mas é o Brad Pitt. Não queria dizer nada, ele não agrediu ela. Foi comprovado.
1: E nunca houve nenhuma chance de reatar.
0: Nada, ela não
1: terminou,
0: quis.
1: Terminou mesmo, terminou, acabou
0: terminou
1: ali.
0: Eu achava na época, quando, nossa, Angelina Jolie separa, né? Porque todo mundo falou, Angelina Jolie se separa do Brad Pitt. Foi ele que separou dela. Eu pensei assim, eu acho que é mais um casal aí com crise. E de repente vai, depois
1: aquele
0: conversa.
1: Aquele tipo vai e volta.
0: Casais de Hollywood já fizeram isso também, né? Se separaram, depois voltou. Mas a gente percebe que ela não quis reatar. Ela não quis tentar. Talvez ele tenha tentado, não sei também. Ou pode ser que, na hora que largou, ele falou assim, pronto, me livrei também. Na visão dele, óbvio. Então, não sei, a gente não sabe, mas eu acho a Angelina muito bonita. Gosto dela. Acho que se foi do jeito que ela contou e que ela apresentou provas, eu acho que ela aguentou muita coisa do Brad Pitt em relação a vício, bebida, tratar mal os filhos, agrediu ela também. Eu acho que ela até aguentou muito em relação. Não é porque é o Brad Pitt ou qualquer outro artista que o cara vai ser um cavalheiro. Ele tá mais pra cavaleiro de poc-poc do que o cavalheiro mesmo, que é aquele homem gentil, amável, aquele que abre a porta do carro, aquele que deixa a mulher passar na frente.
2: Cavaleiro de quê?
0: Poc-poc, aquele que anda de carrocinha. Cavaleiro de
2: poc-poc. Você
0: gostou dessa, né?
2: Poc-poc?
0: Que é o cavalinho faz poc. Pô.
2: Mas pra cavalinho não faz pocotó? Pocotó, pocotó, pocotó, pocotó.
0: Também, é quando ele tá correndo.
2: Entendi. O Poco.
0: Esse aqui é Poco, bom, lembrete. Bom, você falou a verdade. Quando ele tá mais rápido, ele faz isso aí.
2: O Pocotó. Pocotó, Pocotó, Pocotó.
0: Mas esse não, é aquele...
1: O outro é só o trotinho.
0: Aquele é só o trotinho.
2: Ah, tem, aquele depois, que dá coice.
0: É, isso. É. E aquele... Sabe quem me lembrou? O pessoal do The Walking Dead, andando de cavalo.
2: E sabe quem que faz poc-poc também? Burro, jumento, égua.
0: É verdade.
2: Faz. Também faz poc-poc, não faz?
0: Faz poc-poc também.
2: Tem uns burros aí que eu vou falar pra você. Faz uns poc-poc.
0: Que não tem jeito.
2: Não tem, não
0: é,
2: tem.
0: É, não, não, verdade, tem. Verdade. Mas eu concordo. Se estiver correndo... Oh,
2: o Pocotó,
0: cai muito bem. É que esse tá mais tranquilo. Não querendo chegar a lugar nenhum.
2: E se o cara for pé de pano?
0: Ah, não faz barulho.
2: Não faz, pé de pano não faz barulho.
0: Pé de pano não faz barulho.
1: Claro, pé
0: de pano.
1: Tem bastante pé de pano por aí.
2: Tem uns pé de pano aí que eu vou falar pra você.
0: Tem uns aí que é tudo engraçadinho, né?
2: Da onde veio o nome pé de pano?
1: Você sabe o pica-pau, tem o cavalo.
2: É, o cavalo, é, o cavalo do pica-pau.
0: É, o cavalinho pé de pano, o branquinho dele lá, né?
2: Pé de pano.
0: Pé de pano, eu acredito que ele vem, porque é como se ele coloca... Por exemplo, ele tá tentando entrar num lugar...
2: Não faz barulho, né? Não faz barulho.
0: Coloca o pano no pezinho pra ninguém não fazer
2: percebe,
0: barulho.
2: Ninguém percebe. Na hora que você chega...
0: Esse termo é usado pra aquele cara que sai com a mulher dos outros, é o pé de pano.
2: É, na minha época tinha outro nome.
0: Talarico.
2: Talarico.
0: Talarico também. É. Mas você sabe que eu peguei a época... Quando eu era pequena, eu ouvia falar, mas não entendia o que era. Depois você cresce, você entende. Mas a minha época pegou um pouco mais do pé de pano.
2: Pé de pano.
0: Pé de pano. Ficou mais assim.
2: É, o cara entra de mansinho, sai de mansinho.
0: É, você não percebe nada. Quando vê, já levou uma gaiada na cabeça. Lá o cara tá até perdido. Ou a mulher.
1: Eu não sabia dessa. Eu tô sabendo agora.
2: O quê?
1: Do pé de pano nesse sentido.
2: O pé de pano nesse... Você não sabe?
1: Não sabia. Não sabia.
0: Pé de pano nesse sentido. É isso. Por isso que eu falo assim, ah, aquele lá, aquele cara.
2: Ah, é pé de pano.
0: Ou aquela mulher.
1: Gente,
0: pé de pano,
1: eu não sabia.
0: Pé de pano. Por quê? Esse termo é usado muito mais pra homem, óbvio. Né? É muito mais usado nessa questão em relação aos homens, mas tem muita mulher também que faz a mesma coisa. Ela faz por aí, ela tem gente que faz com amigos, com amigas, com pessoas conhecidas. Essa é aquele tipo de pessoa que não vale nada mesmo, né?
2: Eu conheço uma pessoa que largou da mulher pra ficar com a cunhada.
0: Com a cunhada?
2: Largou da mulher pra ficar com a cunhada.
0: E ficou gente, tudo numa boa? Venhamos e convenhamos.
2: É. Não, eu fico. Na minha opinião, tá? É muito pior a cunhada que ficou com o cunhado do que o cara que ficou com a irmã da mulher.
0: É, porque.
2: Não, os dois não prestam.
0: Não, sim, mas né? Eu entendi você.
2: Mas assim, é muito pior a irmã que sai com o marido da irmã do que o cara que sai com o marido da irmã.
0: Sim, eu entendi você. Nesse
2: com a irmã, aí, a irmã da esposa, né? A irmã
0: nesse
2: da esposa.
0: Ranking aí é pior.
2: É, não, os dois são ruins, mas a mulher... Olha, não, vou falar pra você uma coisa, hein?
0: Mas
2: quem tem uma irmã dessa não precisa de inimigo.
0: Me livre, credo. Mas esse termo aí usa como talarica.
2: Talarica.
0: Porque né, mulher...
2: Não, na minha época tinha outro nome ainda. É, três letrinhas assim, sabe? O F, D... E o P do lado, assim, entendeu?
0: Ah, tá.
2: Essa expressão.
0: Essa expressão também.
2: Cabe mais.
1: É que esse é mais abrangente.
2: É.
0: Mas você vê como que são as coisas, né?
2: Não, tem gente que tem coragem pra tudo, né?
0: Pra tudo.
2: É que a gente mede as pessoas com a nossa régua, né?
0: Sim.
2: Então você acha que as pessoas não vão fazer aquilo que você não é capaz de fazer, né?
1: No mundo, não.
0: É. Mas aí que tá, é assustador em tudo. Como,
1: como
0: a gente falou, eu não teria coragem de fazer tal coisa. Por exemplo, quando eu vejo muita questão de agressão contra os animais. Eu adoro, eu vejo... E quando eu vejo certos tipos de atrocidades que acontecem por aí, vou até usar esse termo, que é um termo que mexe muito comigo. Eu fico pensando como que o ser humano, ele pode fazer certos tipos de coisa. Mas aí você vê tanta notícia por aí, você vê que eles fazem com animais, com as crianças. Parentes com as crianças... Pessoas que eram pra proteger. Sim. Então você fala assim, caramba, eu acho que o ser humano tem mais jeito. E eu, quando começo a pensar assim, eu fico com ranço do ser humano. Não de todos, óbvio, que eu também sou. Mas eu fico pensando, será que não tem mais jeito?
2: Você não tem ranço de você mesmo, às vezes? Se olhar no espelho e falar, nossa, eu sou insuportável. Não
0: eu
2: tem?
0: Sim, tem vezes tem. Que eu já falei, gente, como eu mesma me suporto? Porque tem horas que eu sou muito chata.
2: Não, tem. Não,
0: eu sei que eu sou.
2: Eu tenho dia que eu tô assim desse jeito também. Posso falar aquela expressão? Porque teve um jornalista, um jogador de futebol que falou uma expressão aí recentemente.
0: Pode.
2: Que a jornalista ficou brava.
0: Não,
2: posso
0: pode,
2: falar?
0: Pode,
2: vocês não vão ficar bravos comigo?
1: Não sei que expressão que é, eu vou ter que decidir
2: tem
1: depois.
2: Tem dia que eu tô de Chico também, sabe?
0: Tem gente que se ofende falar isso, eu não vejo problema nenhum.
2: Teve uma jornalista aí que o Neymar falou isso, né? Assim. Porque a pessoa... Ah, o cara acordou de Chico. Quer dizer, acordou mal-humorado, né? Sim. Mas pra que foi falar um negócio desse? A lacrolândia, né?
0: É a lacrolândia. Porque assim, existem tantos outros termos que são usados e você vê esse pessoal da lacrolândia não lacrando em cima disso.
1: É que eu acho que
0: porque depende de quem eles escolhem.
2: É, também.
0: O problema é quem fala, o problema não é a palavra.
1: Eu acho que depende,
2: pô. Exatamente.
1: Geralmente, quando eu ouço algo assim,
0: eu falo assim,
1: você tá falando uma coisa muito sem noção, porque a maioria dos caras que geralmente falam esse tipo de coisa, eles são menos controlados emocionalmente do que eu, que sou mulher.
2: Eu li um artigo um dia, tava na época do carnaval, de uma pessoa que falando assim, que teve uma banda de carnaval que foi contratada para fazer o baile de carnaval, só que o prefeito da cidade quis, eu não sei se é verdadeiro ou se é história com ele, né? É fictícia, mas ilustra bem o que a gente está vivendo. De que o prefeito contratou uma banda para tocar no carnaval, só que ele queria uma reunião com o vocalista da banda, com a banda, antes do carnaval. Falou, aqui na nossa cidade tem algumas regras, aqui, por exemplo, aquela música Olha a Cabeleira do Zezé não vai poder mais tocar, o Será Que Ele É também não vai poder mais tocar, aquela coisa toda, porque é homofobia, é preconceito. Claro que tem coisas e tem coisas, né? Não dá pra gente aceitar que as pessoas sejam diferenciadas e pela orientação sexual. A gente não pode aceitar esse tipo de coisa. Mas tem jeito e tem jeito de falar. E o prefeito chamou o vocalista e falou, então você não pode tocar mais marchinha de carnaval, a pipa do vovô não sobe mais porque fala que o velho não consegue mais aquela coisa toda e tal. Aí falou, tá bom,
0: então
2: a gente vai fazer o seguinte, então a gente vai tocar só algumas músicas e tal, e o resto a banda fica à disposição, mas vocês colocam música eletrônica. E as músicas eletrônicas era funk. Esfrega no chão e vai.
0: Com conotação
2: sexual. Aí eu falei, engraçado, né? Que não pode.
0: Mas aí que tá. É a tal da hipocrisia. Eu não acho que uma música, por exemplo, vai definir se você tem ou não respeito por uma pessoa que talvez. Eu não vou usar o termo diferente, mas dentro das suas ideias, a sua ideologia, ela seja um pouco diferente.
2: Que pensem diferente de você.
0: Porque, ou que estão agindo diferente daquilo que você acha diferente. Porque, assim, o achismo é complicado, porque pra ele, pra ela, aquilo é normal dentro da concepção dela, então tá tudo certo. Mas aí que tá, uma música vai definir isso? Eu não acho.
2: Não.
0: Se você é tão, digamos assim, preconceituoso em achar que, vamos usar aí, olha a cabeleira de Zezé. Poxa, então você tá ofendendo uma pessoa, uma raça? Mas por quê? Você tá ofendendo o cabelo? Eu não vejo por esse lado. A música é divertida. Mas você vai tratar aquela pessoa mal por causa que tem a música? Então, e a pessoa vai se ofender por causa da música?
2: O que define são as nossas atitudes.
0: Sim. Como que eu vou tratar uma pessoa que... Pelo amor de Deus, pra mim todo mundo é igual. Mas já que a gente tá falando disso, então quer dizer que... Eu tenho que tratar diferente? Eu não penso assim, eu trato todo mundo igual. Pra mim, todo mundo é igual. Eu não consigo entender o que, que é aquilo ou aquilo. Eu não vejo. Porque o que a pessoa é, ou o que ela faz, ou o que ela pensa, é o problema dela.
2: Se diz respeito a ela só.
0: Eu tenho que me meter. Na verdade, a gente já tem tanto problema pra se meter no que as pessoas escolhem, ou o que elas querem viver. O problema é dela, mas... Se eu acho que não tá certo, eu também não vou falar. Eu vou guardar pra mim. Eu não sou aquela pessoa que fala. O meu pensamento, nesse quesito, eu guardo pra mim. Eu achei que aquela atitude daquela pessoa, ou o jeito que ela vive, não é o jeito que eu acho certo, porque eu confio nisso, porque eu leio isso, tal. Mas isso eu guardo pra mim.
2: Mas então,
0: isso não muda o que a pessoa é. A pessoa é boa, bom caráter, gente boa, mas ela vive do jeito que ela acha.
2: Certa vez, um senhor chamado Aldo Zottarelli Jr. É um empresário rio-clarense já falecido. Um cara que me incentivou muito, foi também um dos responsáveis por eu trabalhar em veículos de comunicação. Ele foi diretor-presidente da rádio Excelsior Jovem Pan de Rio Claro por muito tempo, que hoje é a JCFM lá em Rio Claro. Até hoje eu tenho contato com o pessoal do JC, da JCFM, a Carla, o Murilo, a rapaziada toda lá. E ele me falou uma coisa que é interessante. Ele falou o seguinte, é uma questão de cultura da pessoa. Se a pessoa, por exemplo, é acostumada desde criança, por exemplo, vamos colocar um cara que não gosta da polícia. E vamos colocar um cara que usa droga. Se ele, durante toda a vida dele, ele viu o pai usar droga, a mãe xingando, o pai xingando a polícia, faz parte da cultura dele. Cultura, sim, não no sentido de ser culto, mas a cultura daquilo está em...
0: Aquilo que foi a criação
2: é
0: dele.
2: É a criação dele, é a cultura dele fazer isso. Então, se é, para alguma pessoa, é normal, entre aspas, a pessoa ter uma orientação sexual diferente da nossa, ué, é a cultura dela. E eu vivo a minha, eu posso não concordar.
0: Sim.
2: Diante dos meus valores, diante daquilo que eu penso na vida, eu posso não concordar. Mas não vou ser eu que vou apontar o dedo.
0: Sim, apontar o dedo, criticar.
2: Não. É... Religião, orientação sexual, time de futebol, a política.
0: Dia, a própria política também.
2: Eu tenho as minhas convicções políticas. Sim. Mas não é porque eu tenho as minhas que as minhas são melhores que as suas.
0: É, porque eu posso pensar diferente. Mas eu pensar diferente também, ou eu ter a minha posição, não quer dizer que eu estou certa, mas eu quero agir dessa forma e eu vou nessa forma. Dentro de mim, o meu escolhido, ou aquilo que eu escolhi pra tudo. Não tô falando de política, não. Religião, política, mas tudo na vida da gente. Aquilo que eu escolhi pra mim, dentro de mim, tá certo. Então, mas você tá errado. Tá errado pra alguns, pra outros, não. Se a gente começar, vai longe.
2: Vai
0: uma
2: longe.
0: Discussão é chata, maçante, que não vale a pena. Mas por isso que a gente tem que saber respeitar. Mas aí que tá. Você gosta do azul. E eu gosto do rosa.
2: Não, peraí. Inverte.
0: Tá,
2: porque senão vão falar que meninas vestem rosa,
0: tá,
2: meninas vestem
0: azul. Eu falo que rosa,
2: porque
0: eu adoro a cor rosa, e todo mundo sabe.
2: Mas eu também gosto de rosa.
0: Você gosta de rosa. Então
2: eu também gosto de rosa. Então você gosta de azul e eu gosto de rosa. Pronto.
0: Pronto.
2: E isso não me define sexualmente.
0: Define você alguma coisa?
2: Nem um pouco.
0: Ou eu vou criticar
2: você? Da mesma forma que você
0: eu
2: define.
0: Azul,
2: o azul define
0: não,
2: você?
0: Eu gosto, acho azul legal, bonito. Mas não vai me definir. Se eu tiver que usar uma roupa azul, vou usar numa boa. Não me deve, porque eu sou menina, eu vou usar rosa.
2: É que hoje não pode falar mais nada. Tem gente que fala até, que brinca falando que hoje não se pode mais falar de que a pessoa é intolerante à lactose, que senão a vaca vai se ofender, né? Mas é isso.
0: É isso, é isso. Né? E você pensar diferente, você gostar de uma coisa diferente, mas aí que tá. Tem gente que vai saber respeitar. Poxa, o Gomide adora rosa. Que bom pra ele, uma cor muito bonita. Acabou? Ou, puxa, rosa. Aí eu não acho uma cor bonita, não. Ah, mas é o gosto do Gomide, tá tudo bem.
2: E eu acho que
0: mas aí que tá, nem todo mundo vai respeitar. Aí vão ser o quê? Entre os lacradores, os intolerantes, aquele pessoal
2: os preconceituosos.
0: Os preconceituosos e aquele pessoal que fala que você tem que aceitar tudo da visão deles. Que é o chato, que é o que tá acontecendo muito chato no Brasil
2: ontem
0: hoje em dia.
2: Ontem eu vi um vídeo de um portal da internet, que é conhecido pelo lado político do portal, mostrando um vídeo do padre Christian Shankar, que é um padre de, se eu não me engano, é de Goiás. Ele tem um trabalho belíssimo. Se você pesquisar na internet, você vai achar o trabalho do padre Christian. E o padre Christian, eles recortaram um pedaço de uma homilia do padre Christian, falando que ele foi aconselhar um casal e de que a mulher tinha dado uma lista com 12 ou 13 itens e que ela poderia mudar. Ela teria que mudar para casar com aquele homem. E ele falou, mas espera aí, e a sua lista? Você passou alguma lista para ele? Ela falou, não, padre, ele disse que ele não precisa mudar em nada. Ele falou, isso vai dar errado, esse casamento vai dar errado, porque se você tem que se moldar
0: para ele,
2: você está deixando de ser você. Então esse casamento não deve acontecer. Ele falou exatamente isso.
0: Ele falou isso.
2: Foi esse o contexto. Sabe o que, que o portal falou? Padre confessa que é contra o casamento.
0: Afe Maria. Gente, dá até medo de dizer. Caramba.
2: É.
0: Não tem nada a ver.
2: Aí eu falei, gente,
0: eu
2: calma
0: olhei
2: lá.
0: Pra ele, eu achei até que o conselho dele foi muito bom. Porque se for pra entrar num casamento, um relacionamento tão sério como é um casamento, é um passo importante da vida dos dois. Dos dois, né? Não só da mulher, né? Mas você se molda, você muda tudo, você fica do jeitinho que ele gosta. Mas e você? Você vai ter o seu marido do jeito que você gosta?
2: É. Não, e aí quando
0: ele
2: o padre
0: não precisa mudar nada? Puxa,
2: porque ele é perfeito?
0: Nossa,
2: né? É Deus, Deus no céu e ele na
1: terra. Eu vi esse vídeo também.
2: É.
0: Eu não vi, gente, mas
1: já
0: confesso...
1: faz um tempinho já.
0: E eu confesso que vendo essa matéria que o padre é contra o casamento...
1: Ele desaconselhou a moça casar.
0: Se for pra casar, desculpa, gente, não precisa nem ser padre pra falar isso, né? Mas
2: E o casamento não aconteceu. Ela desistiu do casamento.
0: Que bom pra ela, porque eu acho que ela ia sofrer. Porque sendo padre, pastor ou uma pessoa totalmente... equilibrada pra poder dar um conselho, próprio psicólogo, que seja, vamos colocar assim. Mas não precisa ser muito disso, até nós, pessoas normais que não tem nem que se meter. a pessoa, ela fala pra você que você tem que mudar totalmente pra ficar com ela, pra casar com ela. Você tem que ser isso, se você era loira, você tem que ser morena. Se você era mais cheinha, você tem que ficar muito magra. Ah, se você é mais nervosa, você tem que ficar paz e amor o tempo todo, dando risada o tempo todo. Às vezes a pessoa que tá do seu lado, ela não dá risada o tempo todo, mas ela quer ver você dando risada o tempo todo. Então você se molda, você muda totalmente a sua essência. E a pessoa não muda nada? Não tem nada que ela precisa mudar?
2: Há alguns anos atrás teve uma polêmica envolvendo o pastor André Valadão, da Igreja Batista da Lagoinha, que ele fez uma pregação não contra os homossexuais. Ele estava... Aqui o mês de maio, me parece que é o mês de orgulho LGBT. Gente,
0: sei, pra falar a verdade.
2: E tá tudo bem esse povo querer falar que é orgulho de ser LGBTQIA+, enfim.
0: Respeitar
2: não há
0: é o
2: respeito.
0: Foco.
2: Só que assim, ele falou que se tem o mês de do orgulho gay, que é o termo que eles usam, ele ia fazer um mês voltada pra igreja dele, pra bolha dele. Dentro daquela bolinha dele. Mostrando os erros que, na visão dele, os homossexuais praticam. E ele fez uma pregação. E na pregação, se você pega a pregação total, ele defende o homossexual. Ele é contra o homossexualismo, mas ele defende a pessoa homossexual.
0: Ele não tá apontando
2: não
0: a pessoa.
2: Não tá apontando. Ele fala que simplesmente que é errado aquilo, na visão dele, que é errado aquilo. Dele. Mas que a pessoa, ela tem recuperação, que ela pode...
0: Ele tratando com respeito.
2: Exatamente.
0: Na base de tudo.
2: Pegaram uma frase de uma pregação de 1h40, pegaram uma frase e tiraram completamente do contexto e ele foi cancelado nas redes sociais. Aí eu cheguei e falei, gente, peraí.
0: Será que ele falou isso?
2: Eu conheço. Eu acompanho o trabalho do André Valadão por muito tempo. Já fui em diversos shows dele. Eu conheço e gosto do trabalho que o André Valadão tem. E eu falei, peraí, deixa eu ver. Porque é impossível esse cara ter falado. Ele nunca falou um negócio desse. Deixa eu ver a pregação. Aí eu peguei a pregação inteira e mostra de fato que ele está defendendo o... Ele condena o homossexualismo, mas ele defende o homossexual. Na visão dele.
0: Porque ele tá usando aquilo que faz parte da crença dele.
2: Sim.
0: Da crença dele. E que tem que ser respeitado, não é? A gente não fala aqui que todo mundo tem que ser respeitado.
2: Exatamente.
0: Mas ele também não tá apontando o dedo ou até pegando, excluindo, apontando, falando, não, aquele é errado. Olha, a gente tem que cancelar.
2: Você vai pro inferno porque
0: você... Você vai pro inferno. Ou, pessoal, não conversem mais com essa pessoa. Essa pessoa vive no pecado.
2: Sim.
0: Ele não fez isso. Mas aí, por isso que eu falo, quando você abrange vários assuntos, você pega a parte lacradora, que é um... a gente pode considerar como uma bolha, tem aquela bolhazinha também dos lacradores, que pega qualquer coisa fora do contexto pra atacar. Então você não pode falar nada, você não pode ir contra, dá medo. Hoje em dia, se você é contra, por exemplo, se você é contra o governo, você então tá sendo errada dependendo daquela bolha.
2: Não, e isso significa que se você é contra o governo, é porque você joga do outro lado.
0: Eu sou contra o Lula e a favor do Bolsonaro.
2: Vamos falar nomes? Exatamente. Isso. Se você é contra o governo Lula, é porque você é bolsonarista.
0: Bolsonarista.
2: Fascista. Eu não sou bolsonarista. Não gosto do governo.
0: Eu só não gosto do governo. E isso não é de agora.
2: Sim.
0: Porque na época que eu comecei a votar,
2: Vamos parar de falar de política. Sem política, por favor.
0: Não, sim, mas com 16 anos, eu também tinha minhas convicções. Mas isso não quer dizer que eu também estava certo.
2: Sim.
0: Isso quer dizer que dentro daquilo que eu penso, é a mesma coisa a religião. É a mesma coisa o caso do André Valadão. E é a mesma coisa que acontece entre tantos. O padre mesmo. O padre falou alguma coisa errada?
2: Não.
0: Não, tadinho.
2: Não.
0: E eu acho que ele fez até bem ter dado esse conselho pra moça. Porque uma pessoa que se molda pra outra, ou até muda, porque ama... Se você tem defeitos, você quer mudar, você quer melhorar. E às vezes você consegue, às vezes você não. Mas aí a outra pessoa, o que ela pode? Tem alguma coisa, deve ter um defeito ali. E a pessoa não muda nada, mas ela quer que muda tudo em você. Deus me livre. Olha, Gomidio, eu não
2: Isso
0: cheguei a ver.
2: Isso chama-se narcisismo.
0: Narcisismo.
2: A pessoa acha que ela é a melhor do mundo.
0: Mas ela controla você, né?
2: E tem muita gente assim, viu?
0: Tem.
2: E não é só nessa área afetiva, não.
0: Não.
2: Na área profissional, na área pessoal, na
0: porque
2: área...
0: Porque o narcisismo não vem só... A gente sempre foca muito na área afetiva. Porque a gente ouve muito falar. Tem até a música da Maiara e Maraíza, Narcisista e tudo mais.
2: Tem.
0: Como uma música muito legal delas. Mas, enfim, não é só disso. O narcisismo ele pode acontecer em qualquer campo. Como né, você falou. No trabalho, que é a parte profissional, entre outras coisas. Então... É complicado, Gomide. Por isso que tem termos, às vezes, que não compensa a gente nem entrar, assuntos ou opiniões, porque a gente sai perdendo. Eu falo que hoje...
2: Mas a gente não pode...
0: Não errado. Não que é certo tá perdendo. Porque a Roberta falou que tudo que ela pensa é certo tá perdendo. Não. Mas, às vezes, você pensar diferente daquela bolhazinha ou daquela maioria, você é o cara ou a mulher que está errado.
2: É, mas a gente não pode, Roberta, tirar a liberdade da pessoa se expressar.
0: Mas daí entra naquela questão da liberdade de expressão.
2: Então, mas é exatamente contra isso que a gente tem que lutar. Porque a partir do momento em que você fala uma coisa e que você é massacrada por isso...
0: Massacrada.
2: Ah, você falou que o amarelo é melhor que o azul.
0: E o azul.

0: não tivesse essa luta, essa briga idiota que foi entre Bolsonaro e Dória naquela época da Covid-19, verdade, muita gente teria se salvado. Porque estavam brigando, bolsonaristas e doristas estavam brigando e a doença avançando. Se tivesse todo mundo junto contra a doença, eu cheguei a falar isso na rádio, se tivesse todo mundo juntos, bolsonaristas, focados, o ser humano em combater a doença, cada um com as suas convicções, mas focado em combater a doença, a gente não teria tido tanta morte. Porque enquanto bolsonarista e dorista brigavam, porque a vacina vai virar jacaré, o outro a vacina é da China, vale mais do que a vacina que é produzida aqui. Enquanto tava essa briga de ideologia política, a vacina estava avançando e ninguém estava fazendo nada. Então, na minha concepção, eu acho que a Covid-19 foi tão grave, ela foi grave do jeito que foi, por conta de convicções e por causa de picuinha política, que as pessoas não se uniram para combater a vacina. Elas se combateram enquanto a vacina estava fora de controle.
1: E aí, na verdade, quem ficou à mercê de tudo isso
0: foi a população. A população como um todo, porque morreu muito dorista, morreu muito bolsonarista. Né? E a gente teve aí, acho que mais de 523 mil pessoas que morreram. Acho que é esse o número. Não vou me lembrar de cabeça. Mas mais de 500 mil de pessoas morreram, perderam a vida. Histórias foram
1: pessoas que ficaram interrompidas, com sequelas também.
0: Pessoas que ficaram com sequelas, pessoas que perderam arrimo de família, perderam referência, perderam filhos, perderam maridos, esposas, mães, pais, por causa de ideologia política. Porque um estava querendo aparecer mais que o outro.
1: Nesse ponto,
0: e aí o ranço de política que eu tenho, que a gente conversou alguns dias atrás, vem disso também. Peraí, por que o político não se uniu num momento de crise para defender a população? Cada um estava defendendo a sua ideologia e a população estava à mercê do nós.
2: O político faz política, gente. Não adianta a gente esperar
0: se a gente pensar,
2: na maioria dos casos.
1: Não
2: mas
1: mudou muita coisa.
0: Mas
1: porque
0: então, se
1: fosse
0: se
1: hoje,
0: pensando,
1: acho que seria isso.
0: Mas se a gente continuar pensando dessa forma, a gente não vai mudar. Esse é o debate que a gente tem. Nós, como comunicadores, temos que propor para a sociedade. Gente, vamos debater, mas vamos debater num consenso. Né?
1: Com certeza.
0: Todo mundo tem o direito de pensar diferente um do outro.
1: Acho super legal isso.
0: E tá tudo bem.
1: Odeio coisa igual.
0: E tá tudo bem. Você quer pensar diferente de mim? E eu falo nos meus programas, eu falo. O que tiver que falar, vai falar. Independente se você concorda comigo, se você discorda comigo. Quer xingar, xinga. Quer elogiar, elogia. Quer reclamar, reclama. Fale, se expresse, porque cada um tem o seu modo de ver a vida, de viver, e tá tudo bem, e estamos todo mundo aí vivendo. Melhor que a gente ficar brigando e a doença, nesse caso que eu estou usando de exemplo, avançando e matando mais de 500 mil de pessoas no Brasil.
1: Certo. É, pessoal, tá vendo como que uma discussão. Discussão não, entenda bem.
0: A troca de ideia, discussão.
1: Troca de ideias. Mas, assim, discussão num ponto bom da palavra, óbvio. Vai longe, porque a gente coloca vários pontos e a gente sempre tá olhando pro lado lá, tá vendo? Se a gente fala tal coisa, o outro lado, entendeu? Então, é isso. Eu acho que o melhor de tudo é a gente continuar tendo respeito e cada um tendo a sua opinião, trabalhar em cima da sua verdade, das coisas que você acha. Não ser uma coisa, eu tô certo, eu tô... Não, tem a sua opinião, a minha é diferente da sua... Eu acho que tá certo, mas tá tudo bem por isso. E vamos que vamos. Enquanto ficar se intrometendo, é por isso que saem os paus que saem por aí. Brigalhada, um
0: família,
1: falando mal do outro.
0: Família destruída, gente. Teve mãe que perdeu contato com o filho. Teve filho que perdeu contato com a mãe por causa de política.
1: Pela questão política.
0: Ah, faça-me um favor.
1: Ah, eu não paro de falar com ninguém por política. Tanto que se fosse assim, a gente começa a não conversar com uma grande parte das pessoas. Porque cada um pensa diferente. Um tá meio
0: na mesma
1: live.
0: E tá tudo bem as pessoas pensarem diferente.
1: Ah, eu não ligo. Só não quero que... O que eu não gosto é esse tipo de pessoa vir, por exemplo, e ficar... Não, você tá errada. Nossa, você gosta daquele fulano... Aquele fulano lá não vale nada.
0: Essa é a sua opinião.
1: Então, aí que né? tá. Então
0: você acha que eu tô errado? Sim, você acha que eu tô errado? Legal, essa é a sua opinião, entendeu? Você pode achar.
1: Ah, não vale nada.
0: Mas eu vou ter o direito de me defender? Né? O que gosta do amarelo vai poder contextualizar o porquê que ele gosta mais do amarelo do que o azul, pra quem gosta do azul.
1: E na hora que ele falar isso, o azul vai saber respeitar.
0: Vai ser respeitado, exatamente.
1: É isso que a gente fala. Por isso que, às vezes, é complicado.
0: E isso parte da questão da educação.
1: Educação. Que eu acho...
0: Papai e mamãe tem que dar educação dentro de casa.
1: Sim.
0: De ouvir as diferenças. As
1: e papai
0: pessoas
1: e mamãe
0: diferentes.
1: Tem que entender que você tem filho, você não cria pro mundo, tá? Não, eu pelo menos, eu penso assim. Eu acho que a educação vem de casa, os princípios. Se você tem uma base boa pro seu filho, a tendência dele é...

0: ele ser uma boa pessoa quando adulto, porque eles vão crescer, graças a Deus por isso. Então, se você não, se você não consegue controlar o seu filho, como que vai ser esse adulto futuramente? E tem gente que fala assim, eu tenho filho, a vida cuida, a rua cuida, o mundo cuida. Você tem um filho, uma coisa tão preciosa pro mundo cuidar?
1: Isso é
0: e vai cuidar muito mal, né?
1: Isso é coisa de homem, tá? É o que eu vou falar pra acabar, pra deixar você terminar, que eu preciso gravar coisa também.
0: Tem uns alôs pra dar, e a gente vai terminar.
1: Isso é coisa de homem, tá? É assunto de roda de homem isso. Tem homem que quando tem filha mulher, e o Thiago já deve ter sofrido isso. Homem que tem filho e mulher, outros homens falam assim, antes você era consumidor, agora você é fornecedor. É uma coisa idiota.
0: É uma coisa machista.
1: Mas isso é uma coisa de homem. Brincadeira de homem que às vezes acontece, e os homens que estão me ouvindo vão se identificar, porque, agora você vai ter filho, daqui a pouco tem um carçudo na porta da sua casa querendo namorar sua filha e tal. Quando as pessoas falam isso pra mim, eu falo assim, olha, eu tenho que dar parâmetro pra minha filha. Sim. Então eu vou tratar a minha filha como princesa, eu vou andar com a minha filha de mão dada, eu vou dar o melhor para minha filha que eu posso dar, eu vou dar a atenção que eu posso dar para minha filha para que ela tenha parâmetro. Se surgir um carçudo melhor do que trate ela da mesma forma que eu trato e ela querer ficar com o cara, a decisão é dela, só que ela tem parâmetro.
0: Sim, ela tem.
1: Ela não vai aceitar qualquer um, porque ela sabe que o pai dela deu mais carinho para ela. Então por que ela vai querer trocar o pai, né?
0: Sim.
1: A relação do pai e filho com o namorado. Agora, se ela arrumar um cara que for tão bom quanto o pai, ou melhor que o pai, legal, mas é o parâmetro.
0: Sim, e ensinar que ela tem que saber discernir também o que vai ser bom e o que não vai. Porque ela tendo um bom parâmetro, ela vai entender que aquele, talvez, você falou, aquele, eu vou usar um termo, aquele carçudo que vai chegar
1: mas
0: lá.
1: Mas isso é coisa de homem, a gente se fala mesmo, carçudo.
0: Aquele carçudo é o quê? É só a vestimenta dele? Mas ele é gente boa? Ele tá tratando...
1: É honesto, trabalhador.
0: Tem
1: valor, tem princípios.
0: O que tem de mais a questão da roupa? O problema não é só a roupa. O problema é a questão de como ela... No caso, vamos pensar em quem é mãe e pai de menina, né? Como que ela vai escolher? Ou ela vai aceitar aquela coisa bem baixa mesmo?
1: Aquela coisa rasa.
0: Rasa, mínima possível. Tratando ela... Desculpa o termo. Não tô falando da sua filha, tô falando, no caso, filhas no geral. Tratando ela como lixo, tratando ela, entendeu? Como se fosse uma porcaria.
1: Aí a gente volta no padre. A gente volta no assunto do padre.
0: Aí quem é pai e mãe? Você acha que o conselho foi errado do padre?
1: Não foi.
0: Pra aquela moça?
1: Não foi.
0: Como mãe de menina, eu acho que foi excelente.
1: Exatamente. E seria bom se fosse ao contrário.
0: Sim.
1: Se um menino fosse procurar também. O padre procurando ajuda e a menina falando, você precisa mudar isso, eu não preciso mudar nada porque eu sou perfeita, também estaria errada.
0: Também, porque não deixa de ser um relacionamento.
1: Exatamente.
0: Claro que a gente olha
1: o
0: por esse lado.
1: O relacionamento é uma via de mão dupla.
0: Sim. É que tem muita gente que tem a tendência, desculpa, até de criticar mais o homem. Não tô defendendo os homens aqui. A tendência é sempre falar assim, é porque o homem não presta. Hoje em dia, gente do céu, as mulheres estão surpreendendo e muito.
1: Deixa eu falar uma coisa. E homem... porque as pessoas falam que homem trai mais, homem é tudo sem vergonha e tal.
0: Geralmente
1: é isso. Não esqueça que o homem só trai porque tem uma mulher do outro lado.
0: E aquela mulher que sabe que, no caso, vou usar até o termo, que aquele outro homem é casado, ou que namora, ou que é noivo, mas ela dá bola. Então se o homem
1: algumas
0: trai é
1: porque
0: ele...
1: Porque...
0: Joyce, eu quero sua opinião.
2: E eu vou acrescentar, não é só porque tem uma mulher do outro lado, não, porque às vezes trai com outro.
1: Sim, não, a gente não viu, a gente não viu, não, mas, tá, mas aí a gente tá falando, a gente tá falando de exceções, ou não, será que virou regra, então você vai falar que a mulher não trai também. E ela não trai também com outra mulher?
0: Sim.
1: Ué?
0: Sim.
2: O que eu digo é que sempre se diz, o homem traiu porque ele teve tal motivo, como se tivesse motivações para trair. A pessoa que ela trai é simplesmente porque ela tem um péssimo caráter.
1: Sim. Sendo homem ou sendo mulher.
0: Sendo homem ou sendo mulher, porque foi assim.
2: Ela, às vezes, vai trair com os dois.
1: Sim.
0: Também, se dependendo da pessoa, pode ser. Bom, hoje em dia eu não acredito no vídeo
1: o
0: mais de nada.
1: O sexo, o gênero da pessoa não define nada. Tem muita mulher que é... Desculpa a expressão. Tem muita mulher que é vagabunda, tem muito homem que é vagabundo, mas eu acredito que seja a maioria ainda. As mulheres, a maioria é formada de mulheres boas, mulheres honestas, trabalhadoras, com íntegras, com caráter, e a mesma coisa com os homens. É por isso que eu, quando a Joyce fala esse negócio de, porque é homem, mas será que é a regra? Para mim não é a regra. Para mim a regra são homens e mulheres ainda que têm um pouco de caráter, um pouco de princípio. Os que traem é desvio de caráter, é desvio de princípio, mas para mim ainda é exceção. Para mim a regra é formada... A gente vê tanto casal formado aí que está 30, 40, 50, 60 anos, né? Você está há tanto tempo... Você está há quantos anos com o Thiago? Eu tô há 16 com a minha mulher.
0: Tem mais tempo.
1: Você tá mais tempo, mas eu tô há 16 com a minha esposa, casada há 4. Há 16 anos juntos. Você entendeu? Então, assim, eu acredito que isso ainda seja a regra. Claro que é a exceção. Toda regra tem exceção, né? Mas tem muita mulher também que trai. Que trai com outro homem, que trai com outra mulher, né?
0: Tanto que eu falei, porque poderia só entrar naquele assunto de massacrar o homem. Claro que, se você perguntar, Roberto, você acha que, de porcentagem de traição, você acha que hoje em dia o homem trai mais e pronto, porque o homem, aquela coisa de, eu sou viril, eu sou homem, eu posso trair, não acontecer. Eu acho que hoje tá meio que proporcional, porém eu acho que o homem ainda um pouquinho mais que a mulher,
1: cê,
0: um pouquinho mais.
1: Você sabe por que
0: mas
1: que
0: é? Mas a mulher tá ali, ó.
3: A gente
1: sabe
3: ainda porque... ouve essas questões da desculpa, ele traiu porque, parará. É. No caso da mulher, a gente não tem isso. Então, eles estão traindo na mesma proporção? Sim. A diferença está em quem é mais aceitável trair e quem não.
1: É, porque a mulher quando ela trai, a mulher quando ela trai, a mulher quando ela sai com um monte de homem, a mulher é vagabunda, é galinha.
0: Usam-se vários termos.
1: O homem não, o homem não, é o garanhão.
0: Não, ele é um macho alfa, ele é o garanhão.
1: Porque eu saí com todo mundo, passei o rodo em todo mundo. Inclusive, se a mulher passou o rodo em todo mundo, não, mas você é uma vagabunda, hein? Você passou o rodo em todo mundo.
3: Inclusive, uma mulher dessa, ela vai ser abandonada por amigos. Ela, tipo assim,
0: todo
3: ela,
0: mundo vai acabar criticando ela.
3: Nossa, ela tem uma doença horrível. O cara não, os amigos dele vão trazer ele pra perto.
0: Eu tenho até orgulho.
3: É o orgulho do
1: cara que é o comilão da turma.
3: Ele vai ser apoiado.
1: Só que tem um detalhe. A mulher, ela sabe trair. O homem é besta.
0: Homem é besta. Os termos que você usa de graça.
1: Homem é besta. Homem é idiota. Porque o homem, ele precisa contar. A mulher, ela faz as coisas e fica na surdina.
0: Olha lá, Joyce, olha lá.
1: Mas é verdade. Eu não sei falar qual que é essa proporção de homem e mulher que trai. Imagino. Também a gente não vai entrar nessa discussão. Mas a mulher, quando ela trai, ela guarda pra ela.
0: Ela
1: fala com uma, fala com outra, mas...
0: Com quem talvez ela confie mais.
1: Exato. O homem não. O homem vai querer falar na rádio que ele saiu.
0: Oi, gente, olha
1: não, aqui. E eu conheço esse exemplo de... Entendeu? Eu conheço
0: esse exemplo. Fala na rádio. Olha, sintoniza aí, eu vou contar pra todo mundo.
1: Você entendeu? Aí, o homem mais descoberto, talvez. A impressão também que eu tenho é essa, também, né? Que também tem esse fator. Do homem ser besta e querer falar pra todo mundo que saiu com
0: também.
1: Que passou o rodo em todo mundo.
0: Tem aquele que talvez não fala pra ninguém, mas tem aquele que ele fica, no, ele fica mantendo duas, três, saindo fora que ele tem, que é a esposa, vamos colocar assim. Ele fica mantendo, chega uma hora que a amante não vai querer mais ser amante.
1: Sim.
0: Chega uma hora que ela fala assim, não, pronto, agora eu vou fazer a esposa dele saber. Tem isso também. Entendeu? Aí o bocózão
1: E mulher é vingativa, hein?
0: Mulher é vingativa. E o bocózão lá se achando. E o amante conta pra mulher, eu não queria fazer isso, não. Sempre aquelas desculpas, rapada, não queria o quê?
1: É igual o cara lá na praia do banheiro da praça. Não, eu tô arrependido.
0: Qual é a segunda vez?
1: É a segunda vez, mas de novo você tá arrependido, pô? Tá arrependido
0: pela segunda vez. O que é o arrependimento dele? É a segunda, terceira, quarta vez. Tá arrependido?
1: Não, é verdade, mas não é. Para pra pensar. Não. Eu fui entrevistar o cara falou, não, eu tô arrependido. Mas quantas vezes você veio? Dois? Mas duas vezes já tá arrependido?
3: Mas era isso, ele sabe que cola. Ele vai jogar qualquer desculpinha lá e já
0: é. Posso de arrependimento.
1: Aí ele vai querer falar com um repórter que não tem trava na língua. Aí você imagina, né?
0: Cai em tentação. Desculpe, rapada. Então é complicado, gente. Olha.
1: Eu vou lá no estúdio que estão me chamando pra gravar, senão depois a minha chefe fica brava comigo.
0: Eu vou dar os arôs aqui, os arôs que eu não dei. Os arôs.
1: Minha chefe fica brava comigo se não gravar. Vou lá gravar.
0: Fica brava com você?
1: Rapaz, chama na xinga.
0: Chama na xinga. Tá vendo? Ai, gente, viu? Ó, Léo Celusiak, bom dia pra você. Fátima do Amparo, beijão, bom dia. O Léo colocou aqui, quartou, fogou, coloca meu nome no sorteio. Com certeza, Léo, um beijão pra você. Elizabeth Galo, do Abílio Pedro. Alana, um beijo. A Alana mandou assim, ó. Cadê aqui? Sumi, mas apareci. Que bom que você apareceu. Eu fico muito feliz. Estava correndo com umas guias de exames da Aurora. Mas a Aurora tá bem? Me conta aí. Ela colocou assim, mas graças a Deus já está tudo no lugar. Fico feliz, eu espero que ela esteja muito bem, tá? Estávamos com saudades. Eu também. Beijos. Beijo pra você, beijo pra Aurora. Espero que essa pituquinha esteja muito bem, tá? Desejo de coração. É, Leobino, um beijão pra você. A Alana, concordo, Robertinho. Alguma coisa que eu falei ali, Alana? Eu falei tanta coisa, Alana, mas ela concordou. Um beijo. A Rita Arme. Bom dia, Robertinha, Joyce. Gomide, uma ótima quarta-feira pra vocês. A Edilene. Bom dia, Robertinha, Joyce e Gomide. Eu acho lindo quando meu marido usa as camisetas rosa. Fica lindo nos homens. E eu gosto fica também, mesmo. Eu acho que fica.
3: Eu também acho que fica bonito.
0: Eu não vejo problema nenhum em um homem colocar uma camiseta cor-de-rosa. Pink, lilás, não vejo problema nenhum. Meu marido já usou várias vezes
3: as
0: também.
3: As nossas amigas Armes, elas sabem que o J-Hope andou um bom tempo com aquele tênis rosa dele. O tênis era lindo, gente.
0: O tênis era lindo. E era rosa. Era algum rosa. Problema com isso?
3: E ele usou bastante.
0: Você não tem. A cor não define personalidade ou caráter de alguém. Então quer dizer que essa pessoa usa preto, ela tá de luto eternamente, olha, porque o preto é muito pesado. Tem gente que gosta do JK mesmo. Ele gosta do preto. A casa dele é preta, tudo é preto. Acho que a única coisa que não é preta lá é o carro dele. Parece que o carro dele é prata, Joyce. Acho que pra dar uma amenizada, né? Mas pelo menos foi o que falaram, que diz que o carro dele é prata.
3: Um pouquinho da rotina.
0: É um pouquinho da rotina, vou comprar prata, pelo desaforo. Diz que o do Diminha que é preto. O do Diminha é tudo Porsche, viu, gente? Vocês entendem, né? Humilde esses meninos, né? Humildade, reparou, mas eles merecem pro trabalho dele. É... Ó, o Léo mandou assim, peraí, a Rita, a Gisele Rosane, o Léo mandou assim, um beijo pra, pra vocês, eu amo... Vamos gays, tá certo, vamos gays, tá tudo certo. É o que a gente tava falando aqui, gente, respeito. Eu fico pensando que se a gente respeitasse muito mais as pessoas pelas escolhas dela ou pelas, ou pelas diferenças que não são diferenças, diferenças pra gente, na nossa concepção em relação às pessoas. Aí eu penso diferente, então aquela pessoa é diferente na minha concepção. Mas ela não é diferente, ela só tá vivendo a vida dela.
3: Sim.
0: Com as escolhas dela, que ela tem direito. Mas é diferente porque eu penso que ela é diferente na minha concepção. Então, quando a gente usa o termo diferente, é diferente naquilo que eu acho que tá certo. Mas eu acho que tá certo, eu estou certa em tudo que eu estou achando. Aí entra naquilo. Por isso que tem muita falta de respeito, né, Joyce?
3: Eu parto da seguinte filosofia, que as pessoas... Todo mundo tem o direito a fazer suas próprias escolhas.
0: Sim, sim, e muito.
3: E ter suas próprias que opiniões. Bom. Às vezes a escolha, e na questão da sexualidade, não é bem uma questão de escolha. Mas segue a mesma linha de raciocínio. Então, como todo mundo tem essa liberdade, eu não posso simplesmente forçar as minhas ideias, os meus ideais em outra pessoa, porque eu também quero que respeitem os meus.
0: Sim. Eu acho mais que justo.
3: Sim.
0: Mas aí que tá, Joyce, aí entra naquilo que a gente tava falando. Se você vai falar algo assim, as pessoas vão olhar pra você de um jeito diferente.
3: Mas aqui, eu acho que nós entramos numa época que todo mundo quer verbalizar o que pensa.
0: Sim,
3: isso,
0: sim.
3: Isso veio muito forte com a internet, então todo mundo verbaliza muito. E aí que vem o conflito. É, eu mesma tenho assuntos, por exemplo, que talvez, pra mim, aquilo ali não tá correto e tal. Eu, muitas vezes, prefiro não entrar no assunto pra não magoar pessoas que eu conheço, que eu sei que elas vão se magoar. Por quê? Porque elas seguem
0: também
3: aquela linha de pensamento, do que eu falar alguma coisa e... Ok... Tem a minha liberdade de expressão, de poder falar.
0: Eu falei,
3: falar.
0: Mas eu tô
3: a que
0: magoando.
3: Custo?
0: Então, mas
3: a
0: que custo?
3: Qual é o custo disso?
0: Eu tô magoando pessoas. E eu poderia muito bem, sim, ficar quieta. É o que eu penso.
3: Que não vai mudar nem a minha vida, nem a vida
0: é
3: da
0: É porque
3: pessoa.
0: Eu verbalizar tudo... Ou é legal isso, mas... Às vezes, se eu falar, por exemplo... Que eu vou usar termo político. Eu não gosto do governo. Eu falar, vai mudar alguma coisa? Não, eu tô falando porque eu, sim, acho... Então, eu, pra mim, pro meu ego... Pra minha verdade, vai ser bom eu falar isso. Mas não vai mudar. Porque o que eu falar aqui... Tem pessoas que vão concordar comigo e tem pessoas que não vão concordar. E tá tudo bem por, sim, isso. Porque elas vão falar, não, Roberta. A Roberta tá errado falando, não, o governo tá bom.
3: Até essa
0: eu gosto
3: da
0: daquilo.
3: Discussão política é pra gente ver como a coisa escalou. Porque hoje a gente não discute mais política. A gente discute se uma pessoa ela é inteligente ou burra, dependendo do lado que ela escolheu. Isso pra mim já ali passou do,
0: sim,
3: limite.
0: Porque não é política, como você falou.
3: Sim.
0: São as pessoas que estão na política. Por exemplo, hoje as pessoas não falam mais, por exemplo... Ah, porque o governo está ruim. Eu ainda uso esse termo, cito, mas as pessoas falam o Lula. Ou, quem presta mais é o Bolsonaro. O Lula não,
3: sim,
0: o Bolsonaro sim. Ou o Lula presta
3: a
0: mais, o Bolsonaro
3: mesmo
0: não.
3: É uma questão...
0: Hoje entrou as pessoas mais, não, sim, é tanto a política em si, né? O todo.
3: A política, ela é uma coisa que é completamente uma questão de opinião. Mas você vê as pessoas brigando dos dois lados, um questionando a inteligência do outro. Sim. E não tem nada a ver.
0: E não tá resolvendo nada, porque nesse ponto todo, todo mundo acaba saindo prejudicado. Sim. Todo mundo. Não adianta nada. A gente tem a nossa verdade, mas não é que tá. Não vai ser a sua.
3: A gente perde os pontos importantes da discussão quando a gente segue por esse lado.
0: Não, com certeza, com certeza. Ó, eu tava aqui que nem a Edilene falou da camisa, a Gislene, o Léo. Léo, beijo pra você. Colocou assim, ó, hoje tô sincero, duro é defender corrupto. Colocou duas vezes ainda, acho também. Não tem porquê, mas cada um tem um pensamento. Tem gente que vai falar que o corrupto é gente boa. E aí que tá, entra naquela questão de opinião. Porque se eu for falar aqui do corrupto, eu vou dar a minha opinião e aí vai ficar ruim. Porque eu sei quem é corrupto. E eu não compactuo com ele. Mas se eu falar, tem gente que vai falar, não, mas ele não é. Porque ele foi... condenado. Vocês entenderam?
3: Esse geralmente é um ponto que eu também evito falar sobre a corrupção, porque se a gente olha pra política hoje em dia...
0: Hoje em dia tá tudo
3: me
0: errado.
3: Me diga
0: quem que tá limpo.
3: Está limpo.
0: Quem que tá o ficha limpa totalmente ali?
3: Assim, que dê pra falar com certeza absoluta. E a
0: gente,
3: provar.
0: É, porque a gente fala de ficha... A gente fala de ficha limpa pensando que é porque a pessoa não foi pega em nada até agora.
3: Até agora,
0: entendeu? É complicado mesmo. Quer ver? Deixa eu ver. A Lana, sim, exato. A Edilene colocou, mas as mulheres vão atrás de homens que têm aliança, sabe por quê? Porque eles vão ficar de boca fechada. Também tem muito homem que tem isso. Por isso que eu falava, os casados ficam. Os solteiros até saem falando por aí, mas casado fica com a boquinha fechada. Verdade, Edilene. Está melhorando a cada dia, Aurora. Obrigada. As chuteiras da Copa não são rosas. Não são rosas? São lindas. Eu amei a chuteira da Copa.
3: Eu achei bonita também.
0: Muito, muito
3: top.
0: Todos
3: os modelos.
0: Tem que usar mesmo. Tem que usar. Se eu fosse homem, eu ia usar chuteira rosa. Eu ia, adoro rosa. É a Lana, meu pai, eu dei uma camisa rosa pra ele, ele ficou bravo, depois usou até rasgar. Então, ele ficou bravo na hora e usou até rasgar, tá certo? Gente, 10h01, passei do horário. Dois sorteios rapidinhos que eu vou fazer aqui. Então, vamos lá, sistema rodando. Boa sorte. Gente, não deu pra dar os alôs no 34044000. Quem participou por lá, não fica chateado com a Robertinha, que não deu tempo de falar esses alôs. Porém, eu vou ver todos, eu vou ler todinhos, tá? Me desculpa, não deu tempo mesmo. Vamos lá, então, sistema rodando. Sorteio de ontem. Quem será, quem será? Boa sorte. Pronto, o nome do ganhador que participou ontem. Maria de Lourdes Oliveira. Maria de Lourdes Oliveira. Vou mandar pra você certinho os ingressos, tá? Pode mandar um WhatsApp aqui pra mim. Os de hoje, vamos ver. Vamos lá, sistema rodando. Boa sorte. Quem será, quem será, quem será? Pronto, parou. Alana Cruz, Vila Pisa. Alana, mando pra você os ingressos até amanhã sem falta. Eles não estão aqui comigo, mas todos vocês, tanto a Maria de Lourdes como você, eu vou mandar o ingresso até amanhã, tá? Beijo, gente. Tchau. Vou me perdoa. Joyce, tira o tema da rádio, tá? Esse pode tirar, tá? Um beijo. Tchau, tchau, gente.

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1: Hoje é quarta-feira, 1º de julho de 2026. São 10h10 agora.

0: São 10 horas e 13. 10 e 13. Ah, não, vou reclamar pra minha chefe. Não é possível. 10 e 13. Ah, eu vou ligar pra minha chefe agora. Quer ver só como é que eu vou ligar? Vou ligar pra minha chefe. Vou falar pra ela. Falar, oh, escuta, não dá mais não. Você quer ver só? Eu vou ligar. Presta atenção como é que eu vou ligar. Tô ligando já pra minha chefe. Oi!
1: Oi.
0: Tudo bem?
1: Tudo bom.
0: Viu, escuta, eu tô ligando pra reclamar da pessoa que apresenta o programa anterior. 10h13 eu tô começando o programa. Pelo amor de Deus, assim não dá.
1: Puxa vida, ela tá deixando a desejar, hein? Tá. Eu vou falar com ela.
0: Eu também acho.
1: Isso é inadmissível.
0: Eu também acho. Então você converse com ela, por favor.
1: Você vai marcar uma reunião.
0: Isso, marca uma reunião, converse com ela pra ver exatamente o que está acontecendo, se ela não está querendo me boicotar, tá bom?
1: Pode deixar, eu vou fazer isso hoje mesmo, viu?
0: Eu quero a resposta rápida sua. Obrigado, viu?
1: De nada.
0: Tchau. Ah, não, tem que reclamar, pô. Tá louco, 10h14. Ah, não, eu vou reclamar. Ligar para minha chefe, vou reclamar. Não, e aqui a gente liga no ar, viu, Joyce? Aqui não tem muito o que falar, não, porque aqui a gente liga no ar. A gente fala mesmo e tá falado, pronto. Já liguei pra minha chefe pra ela não falar, você não me avisou. Agora tá registrado que eu avisei. Reclamação formal com relação à apresentadora do programa anterior. Ah, pelo amor de Deus, 10h13, pô. Tudo bem, Joyce? Bom dia.
2: Tudo bem comigo.
0: Aparece na imagem aí, faz favor. Por que você não tá querendo me aparecer?
2: Hã? Ah, mas eu nunca apareço em nada.
0: Não, você vai ter que aparecer, ué.
2: Por isso que eu escolhi profissões que eu tô nos bastidores.
0: Não, mas tem que aparecer, sabe por quê? Porque as pessoas gostam. Eu falo pra você. O Vendramin não falou que... Roberto, dá uma olhada no que ela me mandou aqui, ó.
2: Eu sou um pouco míope, peraí.
0: Não, tá bom, depois você vem, então, pronto.
2: Não, agora eu quero ver.
0: Tá bom, então veja. A Roberta é minha chefe, ela fica... Oh, que...
2: Eu também acho.
0: É, eu sou mala pra caramba, né? Pelo amor de Deus. Gente, estamos chegando com o Cidade em Foco, tá? É, já vou começar pedindo pra você participar pelo WhatsApp, 3404-4000. E para você participar pelo YouTube também, pode participar no YouTube, na live do YouTube, você pode mandar sua mensagem também, pode mandar lá sua reclamação, seu pedido. Aqui todo mundo fala, viu gente? Aqui todo mundo fala, aqui não tem bolodória, aqui não tem quas, aqui não tem nada. Aqui todo mundo vai falar, se tiver o que falar, vai falar, pronto e acabou, tá? Então você pode mandar sua mensagem de áudio, pode mandar sua mensagem de vídeo, sua foto, pode mandar mensagem também lá no YouTube. Fique à vontade, tá? Pra você participar e fazer o programa junto com a gente. Ô, Joyce.
2: Oi.
0: Tomamos bolo de novo hoje.
2: Ai, verdade, né?
0: Tomamos bolo de novo hoje. Você acredita? Mandei mensagem falando, você vai, né? Sabe o que acontece?
2: Pareceu um imprevisto.
0: É. Tá perdoado porque ele deve estar de serviço. Então ele tá perdoado. E eu não sou tonto também de brigar com ele. É, mas assim, tá perdoado. Hoje está perdoado, mas logo a gente vai trazer essa pessoa de volta aqui. É, mas tudo bem.
2: Se eu sou você, eu só perdoava se viesse outro dia.
0: Não, mas ele vem. Não, ele não mandou mensagem, eu perguntei. Você vai, né? Não, mas então, aconteceu um imprevisto, aquela coisa
2: sabe
0: toda.
2: O que é?
0: Tomamos um bolo. E aí, sabe como é que fica, né? Sabe como é que o repórter fica, né? A gente vai ter que fazer no peito e na coragem, mas a gente vai fazer junto com os nossos ouvintes.
2: A gente tem companhia deles.
0: Claro, claro. Nem se for pra falar bolodória aqui, nem se for pra falar groselha aqui, a gente faz. O Reginaldo Roberto mandou aqui uma mensagem. Ô, Reginaldo, o Reginaldo tá falando que o pedágio mais caro do Brasil é do sistema Anchieta Imigrantes. Eu falei isso hoje de manhã, né? De que o pedágio mais caro do estado está lá. Mas no tem um portal. Como é que chama o portal aqui? Portal Estradas, eu acho que é o nome do portal. Deixa eu ver como é que é o nome aqui do site que eu pego essas notícias de rodovias. Ah, eu não vou. Oh, meu Deus do céu, eu não vou conseguir achar agora aqui só porque eu tô querendo achar o nome desse portal. Eu acho que é portal Rodovias, rodovias.com.br, alguma coisa nesse sentido. É, lá fala do pedágio da rodovia BR-163, se eu não me engano. Que é o pedágio... Ih, rapaz, agora... Lá em Trairão, no Pará. De que lá o pedágio custa R$70 para veículo de passeio. R$70. Eu acho que tá aqui o texto. Eu vou pegar já. Mas o Reginaldo Roberto tá falando que é a inteligência artificial. Tá falando para ele que o pedágio mais caro do Brasil é o pedágio da rodovia Anchieta Imigrantes. É o pedágio mais caro do estado, tá? O pedágio mais caro do Brasil a um veículo comercial é na Praça de Trairão, na BR-163, no Pará, quilômetro 636, 636, tá? Essa pesquisa eu fiz ontem e o pedágio mais caro do Brasil, então, tá lá no Pará. Mas certamente, se não for, não é o mais caro, mas esse do sistema Anchieta Imigrantes é um dos mais caros do país, não tenha dúvida nenhuma, tá? É que a inteligência artificial às vezes não tem essa informação, mas entre confiar na inteligência artificial e na minha apuração, Reginaldo Roberto, você vai me desculpar, mas eu prefiro a minha apuração, viu? Não é por nada. A Edilene tá falando que a gente é o máximo, que ela tá se divertindo a beça aqui com as palhaçadas que a gente faz. Não, eu só liguei pra minha chefe. Qual é o problema de ligar pra minha chefe? Liguei, ué. Gomide, não se fala mais sobre a rotatória da escola Major. Será que a questão do semáforo foi esquecido? Pois é. Minha querida Maria José Nogaroto, a rotatória da escola Major, ela não comporta semáforos. Eu já expliquei isso também aqui, já expliquei com relação a essa rotatória que tem aqui em cima da gente, aqui na rotatória do Savenhago, né? Antiga rotatória da aviação limeirense. Lembra da rotatória da aviação limeirense? E a garagem da Limeirense era aqui onde é o Savenhago hoje. E hoje é a rotatória do supermercado do Savenhago. A rotatória da Maestro Xixiri com a Major Levi, ela é pequena, né? Então não comporta. É essa rotatória, e a rotatória do Cezão não comporta semáforo. Não comporta semáforo aí. E aí é você fazer um exercício mental de pegar o diâmetro dessa rotatória que você citou e, por exemplo, o diâmetro na rotatória da Barroca Funda. Veja o tamanho da diferença entre o diâmetro das rotatórias para você ter uma ideia de onde cabe e onde não cabe semáforo. Mas por que não cabe semáforo? Porque se um caminhão resolver virar na rotatória do Cezão, por exemplo, lá é entrada e saída de cidade, lá entra muito caminhão para as empresas. O caminhão querer contornar a rotatória e parar porque tem semáforo ali, ele trava a rotatória, porque ele vai ocupar praticamente a rotatória toda, né? Então é por isso que não cabe semáforo na rotatória, tanto do Cezão quanto da Major Levi, que você está citando aqui. Na Major Levi, o ideal seria cruzamento em 90 graus, fazer mais ou menos como é feito lá no cruzamento da Maestro Xixiri, não, Maestro Xixiri não, cruzamento da Lauro Corrêa, oh meu Deus, da Comendador Agostinho Prada com Alberto Ferreira, da lanchonete, do supermercado e da prefeitura ali. O interessante seria fazer igual, só que tem um pequeno detalhe, essa rotatória é acesso a hospital. O trânsito de viatura nessa rotatória é muito grande e pode ser que isso complique a chegada ao hospital. Se você parar para pensar, e faça um exercício mental aí, Maria José, a rua Bahia, a rua Pedro João, meu Deus, o nome da João Ometo, né? A avenida a rua da Santa Casa, a rua Bahia, a rua João Ometo e a rua Benedito Kiel, elas não têm parada no cruzamento. Se você pegar desde a rotatória aqui da Maestro Xixiri e descer sentido Santa Casa, você vai ver que a Rua Bahia, toda ela é preferencial para quem está na Rua Bahia. Para quê? Para dar vazão para quem está tentando chegar ao hospital numa emergência. A Antônio Meto, a mesma coisa. A Benedito Kiel, que sobe da rotatória do CECAP sentido Santa Casa, a mesma coisa. Você vê que não tem pare ali, justamente para dar vazão para quem está tentando chegar. Então, essa questão de ser chegada ao hospital pesa e pesa muito na mudança dessa rotatória da Maestro Xixiri que você fala. Maestro Xixiri com a Laura Correia, né? No começo lá da Major Levi, da escola Major Levi, que você está citando para a gente aqui. É simplesmente por causa disso. Agora, o que fazer? Não sei. Não sei, sinceramente, eu não sei o que fazer ali. O ideal seria fazer 90 graus. Mas são quatro pistas, né? Porque tem pista chegando de todos os lados da rotatória, né? Quem tá na Maestro Xixiri, quem tá saindo da Rua Bahia, quem tá descendo sentido viaduto e quem tá subindo do viaduto sentido centro. São quatro pistas que chega ali. O cruzamento ficaria praticamente igual ao que acontece lá no cruzamento da prefeitura. Mas com a complicação de que ali é a rota de viatura de socorro médico para chegar ao hospital. Não sei, de repente chamar um engenheiro de tráfego aqui, chamar um especialista em tráfego aqui para a gente tentar entender, né? Mas os engenheiros da prefeitura devem ter essa preocupação. Ou não, também não sei. Obrigado, Maria José, pela sua participação. Quem está passando por aqui... Você está errado. Ô, Reginaldo Roberto, meu querido Reginaldo Roberto, eu vou mandar para você o link da matéria. Não, o Reginaldo Roberto, ele adora questionar o que a gente fala. É Portal Estradas, eu acho o nome da... Aqui, ó. É Portal Estradas. Pronto. Tá aqui, ó. Carreta com 9 eixos. Pronto. Eu vou mandar para você a matéria, Reginaldo. De onde eu tirei a informação de que o pedágio mais caro do Brasil fica no Pará, tá? E me perdoe, entre a inteligência artificial que pode cometer erros, está escrito inclusive embaixo lá, a inteligência artificial pode cometer erros, e o portal Estradas, na minha apuração, eu vou ficar com a minha apuração, tá? Ele está falando que eu estou errado aqui. Bom, se eu estou errado, o portal Estradas também mudou, também errou, hein? Mas entre o portal Estradas e a inteligência artificial, eu vou confiar em quem é especialista, né? Bom dia, Gomide Joyce. Paula Piola mandando bom dia pra gente. Andréa Franco, do Faro Fino. A Rosiane, do Jardim do Lago, tá mandando bom dia pra mim. E a Ana Tereza mandou uma mensagem de áudio. Eu acho que eu sei o que a Ana Tereza quer. Agradecer o pastel. Quer ver? Ô Ana Tereza. Ô Ana Tereza. Fala comigo, Ana Teresa. Bom dia.
3: Bom dia, Gomes. Eu queria agradecer pelo sorteio e eu ter ganho. E como já disse a você, eu estou fazendo uns exames médicos e ontem eu tinha um exame para fazer. E quando eu saio, eu não levo o celular. Eu tenho medo de sair com o celular. Então, eu vou ver se hoje, depois do almoço, dá para mim ir lá pegar o pastel. Ah. E muito, muito obrigado, tá? Pelo carinho seu, da Joyce. E agradeço a pastelaria do Vojão. E vou ver lá se também eu consigo ir na batataria, que eu tô com vontade de comer a batataria, a batata que eles fazem lá. Obrigada, Gomes.
0: Ana Tereza, um beijo para você, viu? Você acertou o resultado do jogo do Brasil, entrou no sorteio, ganhou, e por isso você ganhou 2 pastéis. Então... Pede para conversar com o Denis lá na pastelaria, tá? O Denis está com o teu nominho marcado. É só chegar lá, pegar 2 pastéis, ou você come lá, ou leva aí, você escolhe. 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A batataria do Vujão. É ruim, viu? É ruim, viu? Nossa, é muito ruim.
2: Eu ainda tô devendo ir lá experimentar.
0: Você tá devendo?
2: Ainda, por
0: enquanto. Você não foi ainda?
2: Ainda não, eu tô sem tempo.
0: Ah, tá sem tempo. O que você faz da meia-noite às 6 da manhã?
2: Eu tento dormir.
0: Então, tá vendo? É o tempo que você tem pra ir lá na batata.
2: Aliás, às 6 já não dá.
0: É, até às 4h30, 5 horas você deve dormir mais ou menos, né? Porque 6 horas você tem que estar aqui, né? 6 horas. É, eu tive uma professora de faculdade que falava isso. Ela, todo dia, ela mandava trabalho pra fazer. Todo dia ela mandava trabalho. Todo dia. Era um... A gente tinha um texto e era texto de 30, 40 páginas para você dissertar ele, e todos os dias tinha um texto diferente. Ela não queria saber. Professora, pelo amor de Deus, todo mundo trabalha aqui. Que horas que a gente vai fazer isso? O que você faz da meia-noite às 6 da manhã? Eu durmo. Pois é, é o tempo que você tem para fazer meu trabalho. E ela não queria saber não, viu? Grande Rose Bars! Aliás, ela faz aniversário no mesmo dia que eu, depois de amanhã. Professora Rose Bars. Acho que quem estudou jornalismo no ISCA... conheceu essa figuraça.
2: Com certeza não esqueceu dela.
0: Não esqueci. Teve certa vez que eu tava com medo da matéria dela e eu perguntei pra um amigo meu, falei, eu tô com medo, ele tava um ano depois de mim. Tô com medo, tá?
2: Falou, aí ele confirmou, fique.
0: Viaja na maionese. Pronto, viajei na maionese, tirei 9,5 na prova dela.
2: Olha!
0: A Paula Biola tá falando o seguinte: acho que vocês falaram tanto do secretário que fizeram a mudança. Pois é, tem uma mudança, né? Teve uma mudança. O prefeito Murilo Félix anunciou ontem a saída do Veneciano, do Walter Veneciano, da Secretaria de Mobilidade Urbana. Tá, eu acho que o nome dessa cidadã aqui é Aline. Eu acho que é esse o nome. Deixa eu ver direitinho o nome dela para não falar besteira aqui. Mas o Walter Veneciano, ele já tava Ellen, não que Aline, ó. Ellen Carolina Hergert. Essa senhora, administradora, Ellen Carolina Hergert, ela é funcionária, se eu não me engano, de carreira da Prefeitura Municipal, e ela trabalha na questão de licitação. E ela foi para mobilidade urbana de forma interina, segundo a Prefeitura Municipal. Tá? O Walter, ele teve alguns problemas com relação ao... Não com relação a... O trabalho dele não estava sendo bem visto, sabe? Internamente pela prefeitura. Mudança política. Ué, você não está sendo bem visto, as pessoas não estão gostando do seu trabalho, vão te mandar embora. E foi o que aconteceu com o Walter. Não que ele seja incompetente, nada disso. Né? Eu nem conheço o Walter para falar isso dele, mas ele não estava agradando e por isso o prefeito trocou. E colocou a Ellen lá para temporariamente assumir a pasta de Secretaria de Mobilidade Urbana. Que é uma pasta extremamente difícil, né? Porque mexe com o trânsito e... Você fecha uma rua aqui, você vai refletir isso lá do outro lado da cidade. E aí você tem que ter um jogo de cintura, né? O Walter, de repente, não teve esse jogo de cintura e acabou. Mas faz parte do jogo, viu, Paulo? Faz parte do jogo. Isso acontece. Não foi o primeiro e certamente não vai ser o último. Ai, meu Deus do céu. O pastor Ozias, o vovô Ozias, tá feliz da vida. Duas vezes, viu?
2: Ah, é?
0: Vovô Ozias tá feliz duas vezes. Primeiro porque vem aí o Kenai, o netinho dele, né? A Gabizona tá grávida, tá gestante, e que o Kenai venha com muita saúde, com muita paz, já falei isso, esposas, e deixo isso público aqui, que vou torcer muito pra felicidade do pastor e da família dele, porque adoro essa família. E porque a Silvana é a mais nova aposentada da Prefeitura Municipal.
2: Que bom!
0: Ok! Fase nova na vida do pastor Ozias e da Silvana. E o pastor amanhã vai fazer aquele tradicional café da manhã no Corpo de Bombeiros. Amanhã é dia dos bombeiros, né? Dia 2 de julho é dia dos bombeiros. E o pastor vai fazer o café da manhã lá no quartel do Corpo de Bombeiros. Todo ano ele faz, ele tá falando o seguinte: bom dia, estou indo ao bombeiro com a minha aposentada. Ô Silvana, beijo no coração, viu, vovó Coruja? Aproveite bem o neto, aproveite essa fase maravilhosa que você vai ter de aposentada. Já trabalhou bastante.
2: Vem até em bom momento, né?
0: Nossa, você imagina, recém-aposentada sendo vovó. Oh, que beleza. Vai poder curtir o Kenai, vai poder curtir a Gabi, né? Beijo pra vocês aí, que Deus abençoe o ministério do pastor Ozias Pinto, lá da Igreja Presbiteriana Moriá. Ô pastor, beijo no teu coração, o senhor sabe o quanto que eu amo o senhor, não sabe? Então um beijo no coração, aproveite bem. Silvana, parabéns pela aposentadoria e viva essa nova fase da sua vida ao lado do netinho, ao lado do maridão aí que fala tanto. Nossa, ô homem apaixonado, esse é apaixonado. Mas também pra aguentar o pastor Ozias tem que ser uma santa. Eu durmo às 5 da tarde, eu durmo às 7 da tarde, ou 7 da noite, né, 19 horas. E acordo às 5, depois do almoço, tiro um cochilo da beleza, de 40 minutos. Ô, Vendramin, tá precisando dormir mais, hein, Vendramin?
2: Olha!
0: Tá precisando dormir mais, hein, Vendramin? Se é o cochilo da beleza 40 minutos, você tá precisando dormir pelo menos mais umas 2 horas pra ver se melhora a lata, né, Vendramin? Eu tô brincando, Vendramin. Fique tranquilo, Vendramin. Não tô... É brincadeira, Vendramin. Fique tranquilo, tá? José Luiz Vendramin. Mas por que que ele falou isso, eu não entendi. Por que que ele falou isso?
2: Do quê?
0: Que ele dorme às 7 da noite, acorda...
2: Porque a gente tava falando da sua professora. O que você faz da meia-noite às 6.
0: Ela falava isso, o que você faz da meia-noite às 6. E não faz pra ver o trabalho. o café é sexta. É sexta o café? Então tá bom, na sexta-feira eu vou lá tomar café com você, viu, pastor? Se der tudo certo, na sexta-feira eu vou lá pra tomar um passeio. E ouve a mensagem que eu mandei pro senhor, viu, seu... Vê se o senhor consegue me ajudar nesse sentido aí. São 10 horas e 32 minutos. Vamos fazer o seguinte, vamos pro intervalo comercial... Na volta, Joyce, a gente vai conversar com o Dr. Paulo Martins a respeito do CONSEG, o Conselho Comunitário de Segurança. Acontece hoje a reunião do CONSEG e a gente vai conversar com o Dr. Paulo Martins um pouquinho a respeito disso. Ele que é diretor do Conselho, a oportunidade que as pessoas têm de conversar frente a frente com representantes das forças de segurança. Você tem um problema na porta da sua casa? Você tem um problema aí na esquina da sua casa com tráfico de drogas, roubo, furto, presença de pessoas indesejadas? Essa é a oportunidade que você tem de conversar com os representantes. E daqui a pouco a gente vai conversar a respeito disso com o Dr. Paulo Martins, que é advogado e diretor do CONSEG. A reunião acontece hoje, 7h30 da noite, na escola infantil, no Centro Infantil Aricazon, acho que é esse o nome do... Aricazon? Não, acho que não é esse o nome. Bom, é o Centro Infantil do Jardim Glória, ali próximo do Centro Comunitário do Jardim Glória. Daqui a pouco a gente vai para o intervalo comercial, vou falar da pastelaria, porque eu não posso deixar de falar da pastelaria, e a gente vai para o intervalo e na volta a gente já conversa com o Dr. Paulo Martins a respeito disso. 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
1: 10h39, a Agência Nacional de Energia Elétrica, a ANEEL, divulgou que a bandeira tarifária para o mês de julho de 2026 permanecerá amarela. Com isso, a conta de luz dos consumidores de energia elétrica continua tendo acréscimo de R$ 1,88 assim, a cada 100 kWh consumido. A manutenção da bandeira amarela, ativa desde o mês de abril, reflete condições menos favoráveis.

0: rápidos com chuveiro na posição verão, evitar abrir a geladeira com frequência e aproveitar ao máximo a iluminação natural, além de utilizar lâmpadas LED quando necessário. O governo Luiz Inácio Lula da Silva anunciou nesta terça-feira uma redução gradual na subvenção aos combustíveis, criada para conter a alta dos preços diante da guerra do Irã. A partir de hoje, haverá retirada do subsídio de 35 centavos por litro do óleo diesel e uma avaliação diária das demais subvenções. De acordo com o ministro da Fazenda, Dário Durigan, a subvenção de 44 centavos da gasolina também deve ser retirada nos próximos dias. Há ainda uma avaliação rotineira sobre a segunda subvenção sobre o diesel de R$ 1,12, que ainda continua em vigor. As ações serão tomadas por meio de uma portaria do Ministério da Fazenda. Segundo o presidente da Agência Nacional do Petróleo, Arthur Vatt Neto, o impacto direto no preço da bomba deve ser neutro, já que a retirada da subvenção seria compensada pela queda do preço do petróleo no comércio exterior. 10 horas e 41 minutos, de volta com o Cidade em Foco na manhã desta quarta-feira, hoje dia 1º de julho. Parabéns, Renata Caran, aniversariante do dia! Se tiver bolo aí, faz favor de chamar a gente que a gente gosta. Parabéns a Renata Caran, aniversariante do dia. Doutor Paulo já está aí com a gente? Já? Deixa eu começar a falar então com o doutor Paulo Martins. Pode colocar ele na tela? Porque hoje aparece... Sempre elegante, hein, doutor? Um bom dia para o senhor, tudo bem? Bem-vindo.
1: Obrigado, Gomide, para entrar no seu programa, eu fui até trocar de
0: roupa. Ah, para com isso. Tudo bem, doutor?
1: Financiamento rápido aqui para comprar um terno.
0: Ah, não, o que é isso? O senhor é sempre muito elegante, viu, doutor?
1: Obrigado. Também,
0: pede para refazer a conexão, Joyce, por favor. Vou pedir pro doutor Paulo, que ele tá com... trocou de terno para falar comigo. Ai, meu Deus do céu. Vou falar para você uma coisa. Pedir para ele refazer a conexão para a gente conseguir conversar com mais qualidade. Doutor Paulo, a conexão dele não tá muito legal. Ele tava lá no escritório dele. Você percebeu a estica do homem, Joyce? Percebeu a estica do homem?
2: A gente até se sente importante.
0: Olha quem que apareceu aqui. Duas figuraças que eu estive até agora há pouco com eles. Norivaldo Gabriel Filho, o conhecido...
2: Pedra no Rim.
0: Pedra.
2: Foi ele que me fez falar, viu?
0: O conhecido Pedra no Rim tá passando por aqui. E Laércio Ornaghi. Grande Laércio. Laércio, o homem da caminhada, rapaz. Vou falar pra você uma coisa. Vai afinar a perna, viu? Vai ficar com perninha de sabiá desse jeito, viu, Laércio? 8 km por dia ele
2: nossa,
0: faz caminhada. Gosta de andar, mas que notícia ruim.
2: Isso é a caminhada dele da manhã, no fim da tarde deve ter outro.
0: Não, no fim da tarde não. Depois que ele chega em casa, a mulher dele pega ele pelos cularinho e manda ele fazer a reforma que ele tá fazendo lá na mansão do Zornak. Grande Laércio, grande Norivaldo, um abraço para vocês, muito obrigado, viu? O Dr. Paulo voltou aí, já voltou? Então vamos voltar a conversar com o Dr. Paulo para falar a respeito da reunião do Conselho, que acontece logo mais, às 19h30 da noite, na escola do Jardim Glória. É isso, doutor? Tudo bem? Bem-vindo mais uma vez à Melhor FM, doutor.
1: Obrigado, Gomide. Perfeito. A reunião ocorre hoje às 19h30, tá?
0: Sim.
1: A gente aproveita tendo o convite, não só a população que mora ali nas proximidades, mas para todos os cidadãos de Limeira, porque é a oportunidade. O CONSEG é isso, na verdade, é o Conselho de Segurança. Ele consegue fazer com que a população tenha acesso direto às autoridades, como secretário de segurança, capitão da Polícia Militar, delegado da Polícia Civil, pessoal do meio ambiente, que é responsável pela poda de árvores, cuidado com jardins. Então a gente atende essas demandas e tenta solucionar na hora.
0: Entendi. E o CONSEG, ele é um conselho cujos membros natos são membros das forças de segurança, Polícia Militar e Polícia Civil. É isso. O restante é convidado, mas pode participar, evidentemente, né?
1: Sim. Essa gestão aqui tem sido bastante assídua na frequência, sabe? A GCM praticamente está em todas as reuniões, representado pelo comandante Heiler, o qual quero até deixar um abraço. O

0: Senhor Fábio, também representando a Secretaria do Meio Ambiente, tem ido com muita frequência. Sim. E é um problema que a gente tem, é uma demanda que é alta, sabe, de cuidados de jardim, árvores, mas que eu penso que está sendo amenizado aos poucos, né? A gente tem conseguido. Pessoal de obras também, do trânsito, então a gente consegue 90% das demandas se resolver na hora, viu, Gomito?
1: E tem uma questão também importante de participar da reunião do Conseg, doutor, que é a presença dos representantes das forças de segurança. Quer dizer, a pessoa vai e ela vai ter contato com o capitão da Polícia Militar, que é comandante da companhia que cuida de determinada região da cidade. Vai ter contato com o delegado que cuida de uma das regiões também. Enfim, o contato é direto, ali não tem intermediário, né? Se a pessoa quiser conversar diretamente com o capitão, com o comandante, ela pode, né? Isso que é legal do Conseg.
0: É o olho no olho. E normalmente, eu já presenciei muito isso, pelo WhatsApp deles, que eles têm grupos e contatos ali, na hora, se precisar, se chegar uma demanda que está tendo um problema na hora, ele resolve na hora isso aqui. É muito eficiente, sabe? E eu também já vi, e presenciei muitas vezes, eles pegando o contato da pessoa para depois receber com calma lá no batalhão ou no distrito, para entender melhor e ver o que pode ser feito. Então é uma oportunidade que ela deveria ser melhor aproveitada. A gente está implantando essa cultura, Gomide. E por isso o Conseg tem sido cada vez mais bem frequentado.
1: Agora, doutor, a ata do Conseg não é uma coisa assim que se perde ao longo do tempo, né? Toda reunião do Conseg tem uma ata e essa ata é enviada para São Paulo. A Secretaria de Segurança Pública baseia todo o trabalho do Conseg, né?
0: Sim, ela é enviada para a coordenadoria dos Consegs, tá? Que é um braço da segurança pública. Então, ele faz ali a nomenclatura de todas as pessoas que participaram, eles avaliam a participação da Polícia Militar, da Polícia Civil, que pertence diretamente ao Estado, e através disso também vão acompanhando os gráficos, né, de criminalidade. E a gente tem percebido que aqui em Limeira, a gente tem tido um resultado muito positivo. Tipo assim, 80% dos veículos furtados são recuperados. É importante a gente falar isso, porque a população cobra demais e às vezes até acaba desacreditando ou falando mal da segurança pública. E quando existe um dado desse que a gente pode enaltecer, a gente não pode perder a oportunidade, né, Gomes?
1: É verdade. Bom, então hoje, das 7h30 até umas 8h30, 9 horas, acabou. A reunião é rápida, não tem blá blá blá, não tem bolodório lá não, né?
0: Não, olha, eu normalmente quando eu presido a reunião, a gente faz de uma forma que é bastante funcional, porque a reunião ela tem que durar uma hora, isso aí é norma, tá? Até porque a gente tem pessoas ali que estão fora do horário de trabalho e estão designados a fazer. Então, eu abro um tempo aí de 3 minutos, no máximo, por pessoa, sem direito à réplica. Ela tem que aproveitar o tempo dela, falar o que tem que fazer. E daí, a pessoa responsável por aquele setor, estando presente, ele já vai também apresentar a solução ou se comprometer a trazer na próxima reunião.
1: E o legal é isso, que tem acompanhamento. A coisa não acaba ali. Ou ela se resolve ali, ou na reunião seguinte ela tem que ser resolvida.
0: A gente dá a oportunidade das pessoas, das secretarias, das entidades, das instituições, resolverem na hora ou até de trazer uma resposta na próxima reunião. Se isso não acontece, daí o Conseg intervém, ele entra com ofício daí. Só que o ofício do Conseg, ele tem obrigatoriamente que ser respondido.
1: Muito bem. Então, hoje, a partir das 7h30 da noite, Centro Infantil Ari Levi Pereira, fica lá no Jardim Glória, com Ademar Marcolino, 215... Aberto ao público, qualquer pessoa, é só chegar, não precisa fazer inscrição, nada, é só chegar e participar da reunião.
0: Só chegar e participar, a gente começa pontualmente. É uma satisfação a gente receber a população, porque não faz sentido a gente colocar uma mesa toda ali cheia de autoridades e não tem ninguém participando. Então é a população que faz ou consegue ter eficiência e efetividade também.
1: Sim. Obrigado, doutor, pela participação. Então, encontro marcado. Estarei lá hoje, viu? Prepara um café caprichado lá, que amanhã, hoje eu vou estar lá para tomar um café com vocês.
0: Ô, Gomide, você vem aqui no meu escritório tomar um café comigo, que eu quero uma foto com vocês.
1: Ah, para com isso. Tirar foto comigo, vá.
0: O senhor... vai aumentar o valor da minha empresa aqui em 3 vezes.
1: Ah, assim fosse. Obrigado, doutor. Um abraço para o senhor.
0: Estamos à disposição. Tchau, tchau.
1: Obrigado, doutor Paulo Martins, advogado, conceituado na cidade e que é diretor, né? Um dos diretores do Conseg. São dois Consegs, tá, pessoal? O Conseg Central, que cuida das áreas do 2º e 3º Distritos Policiais, presidido pelo doutor Cláudio Zalaf. E o Conseg Centro-Sul, que é esse Conseg que vai ter reunião hoje, então, hoje, 7h30 da noite. O pessoal do Jardim Glória tem a obrigação de ir lá, hein? 7h30 da noite, lá na escola, no Centro Infantil Ari Levi, né? Isso, Ari Levi Pereira, na Rua Ademar Marcolino 215. Acontece a reunião no Conseg, todo mundo convidado. Tem problema de segurança na sua rua aí? Tem problema de zeladoria na sua rua? É a oportunidade. Lá não tem intermediário, gente. Lá você vai conversar com o capitão da Polícia Militar, com o delegado da área aonde acontece, está acontecendo o problema, tá? Comandante da guarda, subcomandante da guarda vai lá e vai ouvir sua reclamação. É direto com eles. E isso que é o mais legal do Conseg. 10h51, deixa eu ver se tem mais alguém aqui. Tira do diesel e sobe os pedágios. Eles não perdem. Não, nunca perdem. Edilene, eles nunca perdem, Edilene. Eles nunca perdem. Edilene, não perdeu, hein? Não perdeu a oportunidade, hein, Edilene? Ah, muito bem. O Laércio já passei, já falei dele também aqui. A Andréia Franco do Faro Fino. Silvana Beckman passou por aqui mandando bom dia pra gente. O Felice tá falando bom dia, Gomide, Joyce, equipe. De Deus abençoe a todos vocês. Obrigado. A Gisele Rosane mandou bom dia para mim e para Joyce. Ju Carossi! Ju do Lago, minha queridíssima amiga Ju do Lago, passando por aqui, mandando um bom dia para a gente também. Ô Joyce, vai ter Brasil e Noruega.
2: Que dia e horário?
1: Ah, vai ser domingo, 5 horas da tarde. Opa! Não vai ter folga, viu? Fique tranquila que vai estar todo não. mundo de folga. A maioria das pessoas, né? Tem gente que trabalha.
2: Eu mesmo, eu acredito que eu não vou estar de folga.
1: Você não vai estar de folga?
2: Talvez não.
1: Quem vai ser louco de fazer uma festa no horário do Jogo do Brasil?
2: Tem quem faça. Esse domingo, a festa está marcada para terminar um pouquinho antes do jogo, mas às vezes o pessoal fala assim, ah, quer saber? Vamos curtir junto. Coloca lá o jogo telão no telão e segue o mais.
1: 5 horas da tarde, Brasil e Noruega. Ontem, para contradizer o senhor Edmar Ferreira ontem falou que o Equador vai atropelar o México. O educador, não, mas pode falar. O Igor Sedano gravou um vídeo. Aliás, eu vou pedir pro Igor esse vídeo. O Equador vai atropelar o México. Fala de novo, Edmar. O Equador vai atropelar o México. O México venceu só de 2-0 ontem, o Equador, viu? Isso. A Noruega venceu a Costa do Marfim por 2-1. E pra mim, a campeã mundial França não vai ter jeito de segurar esse time vai ser campeão mundial. Vou torcer pro Brasil, evidentemente continuo torcendo pro Brasil. Mas na realidade, vamos torcer, vamos sonhar com o Hexa pro Brasil. Mas vamos colocar o pé no chão, a França tá atropelando todo mundo. Passou por cima da Suécia 3-0. Com isso, já tem alguns jogos decididos. Paraguai e França, sábado 6 horas da tarde. Canadá e Marrocos jogam um pouco antes, às 2 horas da tarde, no sábado. Brasil e Noruega, domingo, 5 horas da tarde. E às 9 horas da noite do domingo, tem México. E o vencedor do jogo... Deixa eu ver que jogo que é que tem o México aqui, que o México vai... Ah, o México vai enfrentar o vencedor de Inglaterra e República Dominicana do Congo. República Democrática do Congo. Acho... Vou torcer pro Congo, mas acho que dá Inglaterra. Então vai ser México e Inglaterra. Então hoje, 1 hora da tarde, tem Inglaterra e República Democrática do Congo. E o vencedor desse jogo joga contra o México, tá? Copa do Mundo continua até sábado. Essa fase, né? Continua até sábado. Até sexta-feira, na verdade, quando a gente vai conhecer os 16 times que vão jogar as oitavas de final. E aí, quartas de final, semifinal e a final. Lá no dia 19 de... 19? É 19? É, né? 18. 19 de julho, às 4 horas da tarde, em Nova Jersey, New York. Nova Jersey vai acontecer a final. Eu espero que o Brasil esteja, mas... não vai ser fácil segurar a França. Infelizmente, não vai ser fácil. Não gosto da França, mas não vai ser fácil segurar a França, não. França, acho que pra mim... Acho que a França, pra mim, é campeã mundial. O Reginaldo falando que esse pedágio no Pará é só pra caminhão. Portanto, você só está meio certo. Tá bom. Então estamos meio certos e meio errados, viu, Reginaldo Roberto? Fique tranquilo. Sebastiana, dona Sebastiana! Fala comigo, dona Sebastiana.
3: Bom dia, Gomit.
1: Bom dia.
3: Uma quarta-feira abençoada para você.
1: Amém.
3: E toda a família.
1: Amém. Muito obrigado, dona Sebastiana. Ela, se é para falar bom dia, ela fala bom... Só se for para falar bom dia, ela passa todos os dias, né? Dona Sebastiana, um beijo no seu coração e o dia que quiser trazer pudim aqui, a gente gosta, tá? Ai, meu Deus do céu. Gente, a Secretaria de Promoção Social, a CEPROSOM, em parceria com o Serviço Nacional... Atenção, atenção, você que tem mais de 18 anos de idade e que está precisando colocação no mercado de trabalho. Depois você não vai falar que a prefeitura não dá oportunidade. Está dando. Olha isso aqui, ó. Secretaria de Promoção Social, em parceria com o SENAR, o Serviço Nacional de Serviço Nacional de Aprendizagem Rural, está com inscrições abertas para o curso gratuito de solda a arco elétrico com eletrodo revestido. A capacitação oferece 10 vagas e tem como objetivo qualificar moradores de Limeira para atuar na área de soldagem, ampliando as oportunidades de inserção no mercado de trabalho. O curso vai ser realizado dia 6, 7 e 8 de julho, ou seja, segunda, terça e quarta da semana que vem, das 8 da manhã às 5 horas da tarde, no NAC, aqui na Avenida Lauro Corrêa da Silva, 3.800. E podem participar pessoas alfabetizadas com 18 anos ou mais, residentes em Limeira e que apresentem condições físicas e mentais para acompanhar as atividades práticas. As inscrições são gratuitas e seguem abertas até o preenchimento das vagas. É possível se inscrever presencialmente no NAC, de segunda a sexta, das 8 da manhã às 5 horas da tarde, tá? O curso tem carga horária de 24 horas e vai ter uma hora de almoço, das 8 da manhã às 5 horas da tarde, com uma hora para almoço, tá? Durante a capacitação, os participantes desenvolverão habilidades no uso de ferramentas e técnicas de soldagem a arco elétrico com eletrodo revestido, preparando-se para atuar tanto no setor industrial quanto em atividades ligadas ao meio rural. Então, se você está precisando de emprego, tem experiência com uma soldagem, mas quer se especializar nessa soldagem a arco elétrico com eletrodo revestido, essa é a oportunidade para você se capacitar para o mercado de trabalho. Tá? Inscrições abertas já. Pode procurar o NAC, Dr. Lauro Corrêa da Silva, 3.800. Você que tem 18 anos ou mais, com o curso acontecendo em 3 dias da semana que vem, de graça. O melhor é de graça. Tá? Depois não vai falar que a prefeitura não dá oportunidade, hein? E saiu, viu, dona Joyce? Saiu. Saiu agora há pouco a notícia. O pedágio da rodovia Dr. Cássio de Freitas Levi. Esse pedágio, que liga Limeira a Corderópolis, já passa a ter novo valor, já está com novo valor, tá? De R$ 4,40 para R$ 4,70, subiu 30 centavos, então. Tá? Para veículos comerciais e pesados, o valor por eixo sobe de R$ 9,20 para R$ 9,70, tá? Então, veículo de passeio vai passar a pagar R$ 4,70 por veículo e o veículo comercial e pesado por eixo paga R$ 9,70, tá? Pagamento pode ser feito em dinheiro ou em Pix. Motocicletas permanecem isentas da cobrança, conforme a legislação municipal, lei de 1993, que reajusta automaticamente o aumento aplicado pelo governo do estado de São Paulo ao pedágio do quilômetro 152 da rodovia Anhanguera, que, como eu disse no começo do programa, foi de 50 centavos. Certo?
2: Certo.
1: Correto?
2: Sim.
1: Tá cheia essa área de visita hoje, hein?
2: Tá, hoje tem...
1: Hoje tá cheia. Muita atenção!
2: Você gosta, né?
1: Tá tocando despertador, é hora de ir embora. Vem aí José Luiz Bueno com o Polêmica, com muitos convidados hoje. Eu convido você a continuar acompanhando a programação da Melhor FM. E nos acompanhe nas redes sociais, @CarlosGomidiReporter e @JoyceAzevedo com Y e dois S também no Instagram. Você já fez a reserva do seu login do WhatsApp?
2: Ainda não, mas eu acho que ontem já apareceu pro meu WhatsApp.
1: Já, eu Sim. já fiz o login pro meu.
2: Eu não tentei. Ontem eu tinha tanta coisa pra fazer.
1: Eu já fiz o login pro meu.
2: Depois.
1: É. Agora que... Então. Aí, e se eu divulgo? Como é que eu divulgo? Aí, será que meu WhatsApp vai parar? Que aí é meu WhatsApp pessoal. Será que vai parar? A gente precisa fazer isso com o WhatsApp. Vamos fazer isso com o WhatsApp da rádio? Aí a gente divulga o WhatsApp da rádio. @ Rádio Melhor FM? Pode ser?
2: Pode ser.
1: Não sei. Vamos ver como é que a gente
2: igual
1: vai fazer.
2: Instagram.
1: Então, o meu é igual ao Instagram. O meu é igual ao Instagram. @CarlosGomidiReporter. Vai ser o meu login do WhatsApp. Aí a pessoa não vai precisar ter meu número. Ela com o login, ela consegue ter contato comigo. Se você não reservou, reserve, tá? Aliás, eu vou começar a fazer esses vídeos de...
2: Eu acho que, dependendo, é até bom trazer uma informação de como fazer amanhã esse login para o pessoal
1: a gente
2: que precisar
1: vai...
2: de ajuda.
1: Eu vou começar a fazer isso mais vezes com mais informações. Esses
2: eu
1: drops pequenininhos, eu acho legal a gente fazer. E é tão fácil fazer, a gente grava em 10 minutos esse negócio. É pegar a informação e colocar. Falta vergonha na cara de começar a fazer. 11:01. Tchau, gente. Eu volto amanhã às 6 da manhã e o Cidade em Foco volta amanhã às 10 da manhã. Tchau, Joyce. Obrigado.
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0: Bom dia, Limeira. Bom dia, toda a nossa região. Começando mais um programa Polêmica aqui nesse dia 1º do 7. É, 1º de julho. Que todos nós tenhamos aí um mês abençoado. Eu, você e todos nós. Para você continuar na nossa companhia aqui na 82.9, aqui na nossa Melhor FM. Todos os dias nós estamos aqui, depois do Gomide. Eu espero todos os dias você aqui nessa companhia gostosa comigo, que você pode nos ver e nos ouvir pela Alexia. É, você tem a Alexia aí na sua casa, você pode pedir para a Alexia tocar Rádio Melhor FM 82.9 pelo nosso YouTube. Se inscreva aí no YouTube para sempre ficar ligadinho de toda a programação nossa aqui, pelo nosso Facebook. Olha, tem uma gama, tem também pelo celular, pelo smartphone, né? Pelo iOS ou pela Play Store. Tem vários aí aplicativos, canais para você sempre ficar sintonizado conosco. Eu estou aqui hoje aqui com vários amigos, vários colegas aqui no nosso programa para a gente poder bater papo, que é como eu falo para você, né? Sempre nós trazemos aqui informações, sempre nós trazemos aqui notícias, bate-papo, para você sempre ficar antenado de tudo que está acontecendo em Limeira, no Brasil e no mundo, principalmente nessa época que é a época de eleição. Estamos tendo aí a Copa do Mundo. É, tá tendo a Copa aí, né? Tá legal os jogos aí nesse mata-mata, mas política a gente não pode parar, temos que ficar envolvido porque em outubro são as eleições. E nós estamos aqui praticamente todos os dias aí trazendo aí convidados, seja ele pré-candidato, e eu gosto de deixar sempre avisado, nós estamos recebendo com todo prazer todos os pré-candidatos, seja aqui de Limeira, seja da região, porque nós falamos para mais de 82 cidades pelas ondas da rádio e para todo o Brasil. Então, você que é pré-candidato, venha. Sempre é um prazer para a gente poder receber, para a gente poder falar. Eu estou aqui com o ex-vereador Cleiton Silva, que está comigo.
1: Fala, Zé. Bom dia.
0: Legal. Obrigado por ter vindo, viu?
1: Obrigado. Eu que agradeço. Bom dia a todos que estão acompanhando aqui a Melhor FM em todas as plataformas. Bom dia, Zé. Bom dia a todos que estão no estúdio aqui, aos nossos convidados que já vai apresentá-los aí.
0: Pois é.
1: E eu creio que hoje vai ser um dia muito abençoado.
0: Acabou. Amém.
1: Metade do ano a gente já tá, passou muito rápido.
0: Que Deus abençoe o nosso mês, né?
1: Amém, que o mês de julho venha e que venha com muitas bênçãos.
0: É isso aí. Nós estamos aqui também com o pré-candidato a deputado estadual, o Coronel Paganotto, que vem aqui bater um papo conosco sempre aqui, falando de segurança, que é uma questão fundamental para a nossa cidade, para o nosso estado e para o nosso país. Coronel Paganotto, obrigado.
2: Eu que agradeço, novamente aqui na melhor rádio FM, né, de Limeira. Opa! E região. Essa é a melhor, sem dúvida.
0: Obrigado.
2: E é sempre um prazer poder estar conversando com a galera aqui da região, tomando conhecimento das coisas que precisam ser feitas. E agora com um parceiro, que você já vai dizer quem é, que nós estamos unindo nossas forças. Ele já é cria da região, e eu acredito que essa parceria vai dar muito certo, mas muito feliz com o convite por estar aqui de novo. Contem comigo.
0: É importante, nesse momento, a união para poder levar as mensagens, levar a informação, né, Paganotto?
2: É, esses espaços, eles chegam onde a gente, no dia a dia, é uma correria, né? Pré-campanha, depois a campanha. A gente é muito, muito evento para participar, e às vezes a gente não consegue chegar em alguns lugares que com a rádio a gente chega, né?
0: Com
2: muita
0: certeza.
2: Gente ouve, começa a conhecer, conhece a voz, conhece a forma como a gente pensa. A gente vai se aproximando das pessoas de uma forma muito mais rápida através da rádio, né?
0: Que legal, que bacana. Nós estamos recebendo aqui o Felipe Sanches, já foi vereador, advogado e também é vice-prefeito na cidade de Santa Bárbara do Oeste. É isso aí, Felipe. Obrigado por ter vindo.
3: Obrigado, Bueno. Obrigado aqui também ao Cleiton, que está aqui hoje, aqui acompanhando também. Ao Coronel, uma pessoa que tem uma experiência muito grande na segurança pública. Foi linha de frente durante muitos anos aí, comandando uma operação de segurança, que é a rota ali na capital, que tem a força ostensiva, né? Então tem uma experiência muito grande na segurança. E a gente sabe que o anseio da população é se sentir seguro. A tranquilidade da população está em se sentir seguro. Então, quando a gente tem pessoas que pensam na segurança pública, pensam assim, em dar tranquilidade para as pessoas, é muito importante para que eles estejam em lugares e posições de destaque na nossa sociedade, para que eles possam continuar trabalhando e garantindo a segurança da população e, com isso, dando a tranquilidade que o cidadão tanto merece. Então é um prazer poder estar aqui hoje, uma pessoa que conhece muito segurança pública, é um prazer estar aqui hoje na cidade de Limeira, uma cidade que vem se desenvolvendo muito, a gente tem um carinho muito grande por Limeira. que inclusive somos vizinhos, né? Aqui são cidades que fazem o limite. E é um prazer poder estar aqui mais uma vez hoje na Melhor aqui, podendo falar com vocês aqui da cidade de Limeira e toda a região.
0: Você é vice-prefeito, já vice-prefeito eleito e reeleito.
3: Exatamente. Fui vereador, fui vereador por dois mandatos, vice-presidente da Câmara, presidente da Câmara. Aí me tornei vice-prefeito e hoje o primeiro vice-prefeito reeleito da história de Santa Bárbara do Oeste, uma votação lá de mais de 60 mil votos. Então, foi uma experiência muito bacana no Poder Executivo que eu estou tendo, na verdade, e também uma experiência que eu tive no Poder Legislativo durante dois mandatos. Então, eu acabei conciliando essas duas posições, né, que é a questão do Legislativo e também a questão do administrativa, que é no Poder Executivo. Então, são dois papéis aí que tenho aprendido bastante junto com o prefeito Rafael Pelvezan, e é um prazer poder estar aqui hoje conversando com vocês sobre políticas públicas e também sobre questões de segurança pública no estado de São Paulo.
1: José, só para complementar, eu acho que em Limeira nunca teve um vice-prefeito reeleito, teve? A gente podia pesquisar isso aí. Porque geralmente ou dá problema, ou o vice no mandato não se entende com o prefeito, ou almeja outros cargos, ou até mesmo a prefeitura, mas eu nunca vi. Pelo que eu me lembro, posso estar enganado, a nossa audiência também pode mandar aqui pra gente
0: no chat. O Zovico foi, né?
1: O Zovico tava no primeiro
0: mandato
1: do Silvio?
0: Tava no primeiro mandato.
1: É, pode ter sido o Zovico. Acho que é o único, eu acho, né?
0: Zovico
1: estava
0: assim.
1: Porque no último agora não foi. Foi o primeiro Dr. Júlio.
0: Foi o primeiro Dr. Júlio e depois a Érica Tank. Mas o Zovico foi os dois mandatos.
1: Do Pedrinho. Porque o Pedrinho foi reeleito.
0: Não, o Pedrinho primeiro foi o Paulo Brasil Batistella.
1: E depois foi o Pejão?
0: E depois foi o Pejão. Oh, eu não tô tão velho assim, mas lembro bem do passado,
1: não
0: hein?
1: Não é tão velho. Eu acho que só foram esses que foram reeleitos, né? O Mário e o Pedrinho.
0: Pois
1: acho que o outro não teve,
0: pois
1: né? O Radich não conseguiu, né?
0: Justamente, não conseguiu. Ô Paganotto, e você é PL ou... É importante essa junção, esse bate-papo com as cidades, né, com a região, né?
2: Então, na verdade, eu entendo que agora em 26, na eleição, a direita precisa se fortalecer. O que não está faltando para a gente é coisa que vem para atrapalhar o projeto, né? O projeto de 2026 principal é afastar a esquerda do poder. Uma ala política, vamos dizer assim, para eu não ser maldoso, é uma ala política que vem destruindo o nosso país. Então a gente precisa se unir, quem é de direita, para afastar e diminuir cada vez mais. Eu fico muito feliz, por exemplo, ontem eu estava em Lorena.
0: Lorena.
2: Um abraço para a galera de Lorena. E ontem eu perguntei para quem me recebeu lá, falei assim, e o PT aqui na cidade? Eles falaram assim, aqui nem tem mais, não existe. Não existe PT nessa cidade. Então quando você vai em algumas cidades e você ouve uma coisa como essa, por exemplo, Americana, você não tem PT mais em Americana. Então, quando você ouve cidades que conseguiram se livrar dessa peste chamada PT, dessa peste chamada esquerda, e assim, com respeito, eu estou falando peste, mas com respeito até algumas ideias de esquerda. Tem ideias de esquerda que você pode até sentar, conversar, discutir, tentar chegar num bom termo, vamos dizer assim. O problema é a corrupção que vem com eles. É a nomeação de gente sem a menor capacidade de gestão, é cabide de emprego, é uma estrutura cada vez maior e mais e tão pesada ao ponto de destruir as contas públicas. Então toda esse cabidão e essa forma de querer fazer chegar dinheiro em quem não merece ter acesso às coisas, e não pelo dinheiro, é porque não se preparou, não estudou, não trabalhou, não tem capacidade, faz só porcaria. Então essa galera a gente tem que afastar da gestão, e é na gestão municipal, é na gestão estadual, é na gestão federal. Para a gente conseguir ir limpando a gestão pública desse tipo de gente, tem que haver uma união muito forte. A gente não pode ficar tendo tropeço no meio do caminho. E por incrível que pareça, o interior paulista, ele ainda é muito consciente dessa necessidade. E aí é muito mais fácil você fazer a pré-campanha, você fazer a campanha conversando com gente inteligente. Por isso que eu foco tanto no interior. Tem muita gente lá na capital que ainda está acostumada a viver na forma de esquerda de viver, que não tem como conversar. Você explica para ele o problema da corrupção, você explica o desvio do dinheiro, você explica que na gestão precisa ter gente inteligente, gente já testada, como o Felipe que está aqui ao meu lado. Vocês contaram uma história de êxito. Uma história de êxito como essa não é à toa. Porque se ele tivesse feito besteira na primeira gestão dele, na eleição ali como vereador na primeira, ele não teria sido reeleito. Então a gente precisa começar a se unir cada vez mais com pessoas inteligentes que querem o bem desse país, e isso no interior é mais fácil. Infelizmente, eu moro em São Paulo, mas eu estou focando muito mais no interior por causa disso. Não tem sentido eu ir lá nas periferias onde a lavagem cerebral foi feita e eles não conseguem entender que, mesmo ganhando um botijão de gás e uma cesta básica, o cara está desviando 100 vezes mais isso do dinheiro público, que ele não enxerga assim. Ele se satisfaz com a cesta básica e o botijão e mantém esse tipo de gente no poder. Então, por isso que eu estou na região.
0: Ô Felipe, você tem esse mesmo pensamento ou você já... um pouco mais ameno ali, trabalhando ali pela sua pré-candidatura a deputado federal, só na cidade de Santa Bárbara? O Paganotto está fazendo já um trabalho um pouco mais amplo aí, fazendo ali na capital e também para todo o interior. Você tem também a mesma realidade dele de pensamento?
3: Como olha, eu acho que é uma dificuldade que a gente vem vivendo enquanto país, tendo o PT hoje na frente do governo, o Lula mais especificamente, aí sendo presidente da República. A gente sente isso na questão econômica a todo momento. Você vê os preços elevando, você vê a dificuldade de comércio, você vê várias situações que vêm dificultando a vida do cidadão aqui na ponta. E aí, enquanto poder público, eu falo hoje participando da administração pública, você vê uma dependência ainda muito maior. Então a gente prega uma possibilidade das pessoas poderem trabalhar, poderem empreender, poderem gerar assim os seus recursos. E essa é uma pauta que a gente vem trazendo enquanto direita, enquanto pessoas que entendem que muitas vezes a pessoa está passando por um momento de dificuldade, mas ela também quer sair daquele momento, ela quer buscar o seu pão, ela quer trabalhar. E aí, na maioria das vezes, para poder engessar dentro de um pensamento, acaba tendo uma outra forma em que a esquerda trabalha para que a pessoa fique refém. E a gente quer pessoas livres de pensamento, que possam escolher seus representantes de uma maneira livre e possam gerir, assim, a sua vida, possam conseguir... trabalhar, conseguir empreender e assim não tendo uma dependência. Sobre a questão de pré-campanha, hoje a gente trabalha praticamente muito aqui na nossa região, né? Das cidades que são próximas a nós, por exemplo. Eu não levei 15 minutos para chegar de Santa Bárbara para cá, estava numa agenda de Santa Bárbara para cá, deu 15 minutos. Então a gente faz divisa com as cidades de Limeira, Piracicaba, Americana, Nova Odessa. Se a gente juntar a região metropolitana de Piracicaba e a região metropolitana de Campinas, nós estamos falando aí em torno de quase 7 milhões de habitantes. Em uma região que eu, por exemplo, me desloco da cidade de Santa Bárbara para a cidade de Campinas em torno de 30 minutos. E aí, outra região metropolitana que é Piracicaba, em torno de 20, 25 minutos, eu estou no centro de Piracicaba. Então, é muito próximo. É próxima para o dia a dia de trabalho, de pré-campanha, e é próxima também para o atendimento que a gente tem enquanto representantes aqui do estado de São Paulo, mas também dessa região. Então, é importante essa pauta, é importante esse trabalho. O coronel, ele faz um trabalho muito importante com a segurança pública. É uma questão que a gente vê aí vários municípios sofrendo com isso. Então, o empenho, o investimento, a dedicação também. E é o que eu disse no começo. As pessoas precisam ter paz, tranquilidade em saber o pai de família que vai sair para trabalhar e a sua família está segura dentro de casa. Então, é muito importante essa pauta, que a gente vê que é uma pauta não local, mas sim uma pauta a nível estadual que requer um empenho e requer investimento e recurso. A gente vê lá nossos bravos guerreiros na polícia, na Força de Segurança Pública, que querem trabalhar, muitas vezes não são reconhecidos, não têm equipamento condizente para poder fazer o seu trabalho, enfrentamento para bandido. Então, é esses investimentos que a gente quer, que os nossos policiais e a nossa Força de Segurança tenham o investimento necessário, tenham os recursos para poder enfrentar assim, a criminalidade de uma forma resguardando a sua vida, mas também efetiva para garantir a segurança da população.
1: Ô Felipe, deixa eu fazer uma pergunta, depois eu vou para o coronel. Para o coronel fazer uma pergunta um pouco mais polêmica, mas para o Felipe eu vou falar sobre...
0: Fica à vontade.
1: Sobre a administração pública. Você já passou duas vezes como vereador, foi presidente da Câmara, então administrou a Câmara Municipal. Correto. E agora está junto com o prefeito Rafael fazendo a administração já por 6 anos da cidade de Santa Bárbara. E eu, como vereador, eu percebi muito isso, que as coisas acontecem na cidade. Não é no estado e não é na federação. E hoje você está concorrendo, você é pré-candidato a deputado federal. Quando você, se assim Deus permitir, você for deputado federal, passando pela administração pública de um município, sabendo que a necessidade está ali no município, o que você tem de projeto para contribuir com os prefeitos, principalmente dos municípios aqui do estado de São Paulo, e sendo deputado federal, você vai poder também colocar isso para os outros estados, porque a gente vê uma dificuldade muito grande para os prefeitos, e como vice-prefeito, eu acredito que você participa da administração junto com o Rafael. O que você pode trazer de projeto? Porque a gente vê que todo recurso que o município arrecada, vai a maioria para a federação, para o estado, e o mínimo fica no município. O que, que você acha que dá para você construir lá em Brasília como deputado para os municípios?
3: Olha, é exatamente essa pauta que a gente tem defendido. As pessoas, elas são atendidas nos municípios. O pronto-socorro, o hospital que você procura, são nos municípios. E aí, a inversão dos valores está totalmente diferente. Você manda o dinheiro para Brasília, além de eles mandarem um percentual para cá, você tem todo o período que vai para lá e aí você tem um ano fiscal para depois voltar esse recurso para investimentos aqui no município. Então, a gente tem feito uma pauta em defesa aos municípios. Eu falo que a nossa representatividade hoje de bandeira tem sido muito isso, a municipalização da federação, para que os municípios tenham mais poder para fazer investimentos, para atender a população, porque a segurança pública muitas vezes está aqui no município, o atendimento da saúde está aqui no município.
1: A educação
3: está aqui no município. E muitas vezes os municípios e os gestores públicos ficam refém do governo federal. E aí você pega um momento igual a gente vive hoje aí, que o governo federal não está conseguindo dar conta nem dele lá. Imagine os municípios, imagine como vem sofrendo as cidades. E aí eu falo porque eu tenho experiência nas duas pontas, tanto quanto cidadão, por não ter a oferta de serviço, e também no dia a dia de um administrador público dentro da gestão orçamentária que tem uma cidade. E aí você pega lá, a gente tem contingenciamento, para eles não falaram que não estão mandando recurso. Você tem cortes no repasse de investimentos. Eles fazem atraso no encaminhamento, por exemplo, do FPM, que é o Fundo de Participação dos Municípios. A educação, a gente teve também agora um ajuste que teve uma diminuição, ou seja, a gente tem inflação aumentando e eu tenho uma diminuição. No encaminhamento do Fundeb, que é encaminhado para os municípios. Isso passou não somente a cidade de Santa Bárbara, todas as cidades. Então você vê, a gente tem que manter a qualidade, fazer atendimento na educação para a população, que merece e é devido, e aí você tem o governo federal jogando totalmente contra, cortando os recursos que são encaminhados para as cidades. Então essa é uma pauta que a gente tem defendido, para que as cidades tenham mais autonomia, tenham mais investimentos do governo federal, que deixem de encaminhar, assim como o coronel falou, muitas vezes vai lá para Brasília, a gente lá sabe como é que o pessoal usa o dinheiro, e acaba as pessoas aqui na ponta sofrendo, porque aonde requer o investimento é aqui, aonde as pessoas vivem são nas cidades. E isso, infelizmente, tem sido totalmente invertido. E é uma das brigas que a gente tem encampado aí durante a campanha.
1: Essa é uma pauta que eu tenho como prioritário para quem é deputado. Porque, assim, ainda mais você que vem da municipalidade. Foi vereador, hoje vice-prefeito. Sabe da necessidade. Eu vejo muito isso. Quando eu fui vereador, eu fui a Brasília pedir recurso para deputados, mas também fui nos ministérios falando, poxa, gente, você precisa começar a pensar mais no município, porque tudo acontece no município.
3: Exato.
1: Quer queira, quer não, Zé, a federação é abstrato, cara. Não acontece nada na federação. Acontece onde? No município, no estado também é a mesma coisa. Governador, o coronel, precisa começar a pensar um pouquinho mais nas cidades também. Então, por isso que eu falo, a gente precisa ter esses representantes que passaram pela administração pública, representantes que passaram pela segurança pública e sabem a necessidade que tem o município. Seja GCM, seja policial militar, seja na educação, seja na saúde, o que precisa mesmo os municípios, os prefeitos e trabalhar lá tanto no Congresso quanto na Lesp em prol do município, porque é onde acontece.
0: Isso
1: onde
0: é uma das coisas que falta muito, né, Paganotto? Nós vemos aí, já foram diversos programas aqui que eu pedi pro senhor vir aqui pra gente poder falar, principalmente nessa região aqui, nossa, aqui, Cordeirópolis, Iracemápolis, Santa Bárbara, Nova Odessa, Iracemápolis, regiões que a falta de segurança pública é uma das faltas que o governador do estado está pendente aqui com essa região.
2: Então, na verdade é assim, a segurança pública, ela passou por um desgaste de 20 anos de PSDB.
0: E é toda aquela situação de contratação.
2: Que eu já falei para vocês. Inclusive, nós tivemos uma notícia fantástica ontem, que o Tarcísio autorizou mais um concurso para 4 mil policiais no estado de São Paulo. Ou seja, o governador Tarcísio, nessa parte de recursos humanos, vamos dizer assim, de segurança pública, a gente não pode ser maldoso, leviano e falar que ele não está preocupado, ele não está correndo atrás. Vai ser uma marca dessa primeira gestão do Tarcísio correr atrás de concursos.
0: O problema é o tempo.
2: É o tempo de formação. O tempo de formação, a estrutura. Porque quando você faz uma escola de formação, além do concurso ser relativamente longo e a fase de formação, você precisa ter uma estrutura adequada para receber essas pessoas. Eles ficam internados nos quartéis durante o curso de formação, eles têm que comer, têm que dormir, têm que tomar banho, têm que ter fardamento. Não é uma fábrica de salsicha que você chama e dali os 15 dias está pronto, não é assim. Então, aquela história que eu te contei num outro programa sobre o turnover, ele é muito importante para a estratégia de segurança pública do estado, o conhecimento desse tempo de formação, dessa capacidade que a organização tem de formar, toda vez que um cara que foi escolhido e ele é um irresponsável, ele deixa de lado questões como essa de segurança pública, estoura 5, 6 anos lá na frente. São as heranças malditas de governos ruins, entendeu? Então, quando a gente fala, por exemplo, em segurança pública no interior, quando você vai para São Paulo, tem tanta viatura da PM, da Polícia Civil e da Guarda Municipal lá, que você não tem essa sensação de extrema ausência de polícia. Quando você vai para uma cidade, que nem lá onde eu estava como secretário de Segurança Pública, em Montemor, que tem 80 mil habitantes e uma única viatura da PM...
0: Olha só!
2: É como se não tivesse polícia na cidade. Eu tenho até... Me perdoe, meus irmãos estão trabalhando lá, eu sei que os caras pegam ocorrência o tempo inteiro, estão fazendo operação. Aquele delegado de polícia de Montemor é um cara fantástico, está prendendo muita gente lá com a operação, junto com a guarda se desdobra, mas não tem cabimento a gente ter cidade com uma viatura da PM. E tem cidades que não tem nenhuma. Uma viatura tem de duas, três cidades. E isso é herança maldita. Não dá nem para jogar nas costas do governador Tarcísio. A grande questão é o seguinte. A representatividade... Outra coisa, toda vez que você se coloca à disposição de uma eleição, ao final dela virá um relatório de onde você teve mais votos. E todo lugar onde você teve mais votos é sinônimo que, com perdão da palavra, você deveria ter consciência, se você se coloca à disposição para ser político, que o seu rabo está preso ali. Porque se você não representar aquele lugar da melhor forma possível nos 4 anos, no 5º ano você não deveria ter voto lá. Porque se aquela cidade confiou em você e te deu voto, você tem uma dívida com ela. Então, por exemplo, o Felipe da região... A nossa dobrada, a nossa parceria. Se a gente está eleito em outubro aqui na região, não tem sentido a gente não voltar nossas forças para essa região no nosso mandato. Porque eu vou querer ter numa possível reeleição ou algum outro cargo político os votos de quem acreditou em mim. Então, essa, vamos dizer assim, essa conexão com a população onde você teve mais votos, ela sempre vai ficar, ou deveria. Nós temos uns políticos tão irresponsáveis que eles...
0: Pois é, pois é. Esquecendo.
2: Meu amigo, eu fui num evento em São Paulo a semana passada, onde um político resolveu falar sobre a causa animal. Ele foi querer falar, a mulher da causa animal virou para ele e falou assim, então, só que você precisa atender telefone, né? Porque na eleição você atendia, agora que você está eleito, os 4 anos que você foi eleito, aí isso você quase não nos atende. E eu vou dizer uma coisa para você, a maior grita dos municípios no nosso estado está essa, no governo estadual e no governo federal a gente precisa ser ouvido. Então eu entendo o seguinte, nessa corrida política, que eu sou um recruta de política, mas em todo lugar que eu estou indo, eu tenho ouvido de todo lugar o seguinte... Não importa se é esquerda ou se é direita. O que não está faltando no nosso país é político que veio, pediu voto e depois não ouviu mais a gente. E isso a gente não pode errar. Político que fez isso, você não deve votar mais. O cara vem, coloca a cara, ganha o voto e depois some. Esse tipo de coisa, a população não pode continuar votando nessa gente.
1: Pois é, coronel.
0: Realmente.
1: O Tarcísio enfrentou uma certa pressão colocando o Derrite como secretário. A gente viu no começo do mandato dele essa pressão que ele recebeu, até mesmo por ele ter sido da Rota. E o senhor que passou já pela Rota, se estiver lá da Lesp com o Tarcísio lá, o senhor indicaria o nome de algum coronel ou algum sargento que passou pela Rota para ser secretário? Ou até mesmo o senhor, se tivesse convite, assumiria?
2: Então, na verdade, eu estou me colocando à disposição para ser deputado e pretendo ficar 4 anos como deputado. Eu servi minha carreira 35 anos. Eu poderia ter me aposentado com 30 anos de serviço, ganhar o mesmo salário e ficar em casa sem fazer nada. Eu resolvi ficar mais 5. Então, eu tenho na minha vida, assim, quando eu assumo um compromisso, eu vou até o fim. Eu não pretendo abandonar. Se eu for eleito para deputado, eu quero exercer o cargo de deputado, mostrar o que um deputado deveria ser. Porque se eu assumo e eu saio no meio desse caminho... Quem me deu voto, não me deu voto para ser secretário, me deu voto para ser deputado. Eu sei que existem as composições de governo e o governo precisa de alguns políticos para ser secretário, porque é um cargo de confiança. Mas eu estou falando aqui, pode gravar esse programa, quem vocês quiserem, eu pretendo ser deputado durante 4 anos. É para isso que eu estou me colocando à disposição. Eu não vou aceitar cargo no executivo e eu quero ser deputado os 4 anos. Se falarem para mim assim, Paganotto, você entende de segurança pública e eu confio em você, eu quero que você fique à frente de uma secretaria. Eu vou procurar dentro de todos esses 35 anos pessoas que eu tenho certeza que têm competência para ser um secretário e vou indicar. Mas eu abrir mão daquilo que eu fui votado e as pessoas confiarem em mim, eu não vou fazer. Eu esperei a minha carreira acabar, ainda fiquei 5 anos a mais para ir aceitar um novo desafio. Eu não abandonei minha carreira no meio, nem no começo, nem em parte alguma. Eu terminei a missão que me deram no início. Quando eu prestei o concurso para a PM, foi assim, ó, você vai entrar, nós vamos investir em você, você vai fazer uma academia militar, você vai fazer cursos pagos pela polícia e o seu retorno é 30 anos prestando serviço como comandante. Eu não abandonei no meio do caminho. Então eu cumpri minha missão.
0: É assim que tem que ser.
1: Em questão de indicar algum da rota como secretário.
2: Meu amigo, deixa eu falar uma coisa para você. Eu sou um rotariano nato. Eu tenho sete anos daquela unidade e eu amo.
1: Eu achei que o Derrit foi muito bem em relação ao combate ao crime. E ele, por ter passado pela rota, eu não sei os outros secretários que eu não me lembro muito bem. Mas ele ter passado pela rota, eu acho que isso deu bagagem para ele combater o crime da forma que o Estado de São Paulo está combatendo.
2: Deixa eu te falar uma coisa, eu sou um rotariano nascido, criado de sangue de rota mesmo. Vou morrer rota, no meu caixão só vai o meu braçal no meu peito. Não vai nem farda. Só que a rota não é sinônimo de a única e exclusiva segmento capaz de mudar a segurança pública do nosso país. Não é. A rota é um único batalhão que tem um treinamento mais forte, tem uma capacidade de equipamento e de liberdade de manobra, que isso facilita muito, mas quem está ali é igual a qualquer policial de um BAEP, de uma viatura pequena, que tenha vocação para ser policial. Nós temos policiais trabalhando em viatura pequena, do 190, que atende 190, com a mesma vontade e capacidade de um rotariano. Então, eu tenho muito cuidado, porque esse negócio de ficar endeusando a rota, e como se o resto da polícia fosse algo com menos capacidade, comigo isso não cola. Eu trabalhei no Capão Redondo, no Grajaú, em Parelheiros, na Brasilândia, trabalhei em outras unidades, trabalhei em 10 unidades no Tático Rodoviário, e eu conheci policiais com alta capacidade e eficiência no combate ao crime, melhores que muitos rotarianos que estão lá dentro da rota. Então a rota é um batalhão que a grande maioria é cara pista quente, que vai pra cima e que sabe o que quer ali dentro. Mas tem cara que fica 30 anos na rota e é muito, muito fraco em termos de capacidade de prender.
0: Tá vendo só?
2: Então precisa tomar muito cuidado da gente ficar só martelando o nome rota como se fosse a solução de todos os problemas de segurança pública, e não é. A rota é um batalhão onde a grande maioria pensa igual, a grande maioria quer atrasar o crime, a gente não tem dó, a gente tem agilidade para devolver o tiro ou dar o primeiro tiro se for preciso, lá ninguém tem dó de vagabundo, mas ela não é sinônimo de solução da segurança pública. A segurança pública é algo muito mais sistêmico, de amplo espectro, e eu vou falar para você, tem batalhões de BAEP aqui no interior atuando de forma muito eficiente e não é rota.
0: Pois é. Fazendo
2: então,
0: um trabalho fantástico.
2: Eu vou dizer para você, tem muito comandante de polícia e delegado de polícia capaz de chefiar uma secretaria de segurança e fazer um trabalho maravilhoso, independente de ter pisado ou não na rota.
0: Pois é, aproveitando, quero mandar um abraço aqui, doutor Leonardo.
1: Doutor Leonardo Lange, que
0: tá fazendo. O cara tá fazendo um trabalho fenomenal aqui na cidade de Limeira, aqui. O delegado do Goi aqui, né? Delegado da Delegacia de Investigações Gerais.
1: Investigações Gerais,
0: né?
1: Do DIG.
2: Tem uns caras abnegados.
0: Tem uns caras. É diferenciado. Ele é um trabalho espetacular aqui. Ô, Felipe, fala uma coisa pra mim. Como que está ali a segurança na cidade? Você é suspeito de falar, né? É o vice-prefeito. Mas como que está ali essa questão ali? Fala pra nós um pouquinho, porque uma das coisas que vai pegar, principalmente pra população que vai acreditar no voto, em alguém em outubro, é a questão de educação e segurança.
3: Olha, sem dúvida, a cidade de Santa Bárbara, por exemplo, e outro, não é o vice-prefeito que está falando aqui não, né? Você pode buscar aí na internet, você vai ver nos institutos de pesquisa que a cidade de Santa Bárbara foi considerada a cidade mais segura do estado de São Paulo e do Brasil. Então ela está entre os quadros das cidades mais seguras do Brasil. Isso é através do investimento que nós fizemos na cidade. Nós fizemos o fortalecimento da Guarda Municipal através de investimentos. A maior contratação da Guarda Municipal foi no nosso, na nossa gestão.

0: Na vacância do, senado, do senador, quem assume é o suplente.
1: É o suplente, você tem que saber quem. E não trabalha.
0: Que tem que entender,
1: ninguém
0: cara.
1: Trabalha o Senado, né? Não há trabalho para o Senado. Isso é um erro.
2: Pois
1: eu acho
2: aqui,
1: um erro.
2: Aqui hoje, no estado de São Paulo, quem é o senador é o astronauta que está na Lua.
1: É
2: o astronauta, o senhor me falou.
0: Está no mundo da Lua,
2: né?
1: Isso aí.
2: A Mara Gabrilli.
0: A Mara Gabrilli.
2: E também o Giordano.
1: Então esse que assumiu.
2: Ele que está no lugar daquele que faleceu.
1: Que faleceu.
0: O Major Olímpio.
1: Major Olímpio.
2: Isso.
1: É isso mesmo.
0: A Mara Gabrilli, que é sobrinho, é filha do Celso Daniel, ela.
2: Eu não sei. Não sei,
1: te juro mesmo.
2: A Mara Gabrilli.
1: A gente precisa ter mais cuidado com os senadores. Você falou uma coisa e é verdade.
2: O senador continua na Lua, ele vai continuar.
0: O da Lua continua.
2: E o Giordano e a Mara Gabrilli.
0: Eles não, eles saem. Eles saem. Não sei, a Gabrilli não vai vir à reeleição? Ela é do PSDB, ela era.
2: Ela era do PSDB. Ela é do PSDB.
0: É do PSDB ainda? Será que ela não vem à reeleição?
2: E o Giordano é lá do Podemos.
0: Será que eles não vêm à reeleição?
2: Então,
0: deve vir.
2: Pode
0: deve vir, deve vir. Você acha que eles vão abandonar? Não, eles devem vir.
1: Devem vir.
0: Reeleição.
1: Olha, eu vou te falar, tá difícil de escolher
2: a
1: senadora.
2: A única coisa que é chato, se a gente for colocar, é que todos os estados
0: são três
2: por
0: iguais,
2: menor que ele seja, são três.
0: A representatividade é igual.
2: E o estado de São Paulo, que tem uma gama de população grande, também é três. Olha só para você ver.
0: Pega o menor, se não me engano, o menor é Roraima, né?
1: É, por aí.
0: Pega o Roraima, tem três senadores, São Paulo tem três senadores.
1: Então, não dá para entender essa lógica.
0: Essa divisão eu não entendo.
1: Essa divisão
0: também,
1: eu não entendo. Vou procurar entender isso aí.
0: Não, é por conta de representatividade. Colocou, por ser o segundo poder, colocou os estados com a mesma representatividade.
2: Sim.
0: Não é igual ao deputado.
1: Pra
0: deputado
1: não ser poder,
0: não.
1: Né?
0: Isso. Deputado, o Roraima tem muito menos que o estado de São Paulo.
2: Realmente.
0: Mas. O
1: Senado são iguais.
0: O Senado, por ser o segundo poder que eles falam, então vamos ter a mesma representatividade de todos os estados.
1: Que aí?
2: Você volta mais vezes com nós.
0: Com certeza.
2: Obrigado, viu?
0: E não sou pré-candidato. Não sou
2: pré-candidato.
0: Nesse
2: primeiro
0: ano,
2: calei, agora proibiu.
0: Agora
2: a partir de amanhã.
0: Eu já não posso nem voltar mais aqui se eu for, né? Então, mas eu vou voltar.
2: Vai voltar.
0: Vou continuar. E vamos estar aqui até as eleições. A gente vai estar comentando essa campanha toda.
1: Não posso te lançar candidato, não?
0: Não, aqui me lançar.
1: Não, já começo a falar.
2: Tá vendo só?
0: Não.
2: O senhor votaria nele?
1: Hã? Olha, votaria. Até que essa encrenca aí que eu gosto.
2: Lá,
1: isso, isso é uma encrenca que eu vou te falar, mas eu gosto dele.
2: A gente volta amanhã, se Deus quiser. Obrigado, Geraldo.
1: Obrigado. Cleito, obrigado por ter vindo.
0: Eu que agradeço.
1: Joyce, amanhã você não volta. Amanhã você está aí.
2: Amanhã a gente vai ter um programa gravado aqui. Vai ser legal.
1: Deixa
2: a gente vai
1: ter
2: um programa
1: aqui,
2: bem
1: amanhã
2: bacana aí.
1: Vai ser um programa
2: gravado. A gente tem uma reunião lá em São Paulo, lá junto lá no União Brasil. Lá,
0: agora que vem. Agora que ele vai ver quem são os candidatos. E outras, posso falar?
1: É.
0: Para quem gosta de política e está atento, fique esperto aí. Se tiver alguma descompatibilização aqui no município, alguém se despedindo de rádio, alguma coisa assim, de televisão,
2: é porque alguma coisa está acontecendo.
0: Então vamos ler o Jornal Oficial de hoje e amanhã, ver se tem alguma descompatibilização aí, porque daí
2: amanhã o programa já é gravado.
0: Então, amanhã o programa é gravado.
1: Se tiver um KS lá, pode saber que...
2: vai mesmo. Pessoal, nós estamos indo, a Joyce vai colocar agora uma programação musical. Fique na melhor, fique na 82.9.
1: E nós voltamos na sexta-feira, ok, gente?
2: Mas amanhã tem programa.
1: Amanhã tem programa.
2: Fica ligadinho aí. Um abraço para todos vocês aí, até lá.

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tinha suspirado, tinha beijado o papel devotamente. Era a primeira vez que lhe escreviam aquelas sentimentalidades, e o seu orgulho dilatava-se ao calor amoroso que saía delas, como um corpo ressequido que se estira num banho tépido. Sentia um acréscimo de estima por si mesma e parecia-lhe que entrava, enfim, numa existência superiormente interessante, onde cada hora tinha o seu encanto diferente.

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O anjo do Senhor anunciou a Maria, e ela concebeu do Espírito Santo. Ave Maria, cheia de graça, o Senhor é convosco. Bendita sois vós entre as mulheres, bendito é o fruto do vosso ventre, Jesus. Santa Maria, Mãe de Deus, rogai por nós, pecadores, agora e na hora de nossa morte. Amém. Eis aqui a escrava do Senhor. Faça-se em mim segundo a vossa palavra. Ave Maria, cheia de graça, o Senhor é convosco. Bendita sois vós entre as mulheres. Bendito é o fruto do vosso ventre, Jesus. Santa Maria, Mãe de Deus, rogai por nós, pecadores, agora e na hora de nossa morte. Amém. E o Verbo se fez carne e habitou entre nós. Ave Maria, cheia de graça, o Senhor é convosco. Bendita sois vós entre as mulheres. Bendito é o fruto do vosso ventre, Jesus. Santa Maria, Mãe de Deus, rogai por nós, pecadores, agora e na hora de nossa morte. Amém. Rogai por nós, Santa Mãe de Deus, para que sejamos dignos das promessas de Cristo. Oremos. Infundi, Senhor, como vos pedimos, a vossa graça em nossas almas, para que nós, que pela anunciação do anjo, conhecemos a encarnação de Jesus Cristo, vosso Filho, pela sua paixão e morte na cruz, sejamos conduzidos à glória da ressurreição, pelo mesmo Cristo Senhor nosso. Amém. Glória ao Pai, ao Filho e ao Espírito Santo, como era no princípio, agora e sempre. Amém. Glória ao Pai, ao Filho e ao Espírito Santo, como era no princípio, agora e sempre. Amém. Glória ao Pai, ao Filho e ao Espírito Santo, como era no princípio, agora e sempre. Amém. Deus vos abençoe e vos guarde. Ele vos mostre a sua face e se compadeça de vós. Volva para vós o seu olhar e vos dê a sua paz. Ele vos liberte de todos os males no corpo e na alma, temporais e espirituais. Esteja sempre ao vosso lado para vos acompanhar, adiante de vós para vos guiar, atrás de vós para vos guardar, acima de vós, para vos livrar de toda ação maligna, e dentro de vós, para vos dar a paz, a alegria e a verdadeira felicidade. A bênção de Deus Todo-Poderoso, por intercessão de Maria, sua mãe, São José, santos anjos, caia sobre vós e vos conserve sempre na sua graça e no seu amor. Em nome do Pai, e do Filho, e do Espírito Santo. Amém. Amém. Você é...

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0: São 18 horas e 8 minutos, amigos do esporte, aquele abraço, boa noite. Está começando o Pimba nos Esportes de número 1857. Olha, daqui a pouquinho 2000 programas, hein? Que beleza! Aqui na Melhor FM, que tem o comando e a supervisão de Luz Henrique Intal e também Tiagão Maese. Daqui a pouco vamos falar da Inter, do Independente com convidado especial, Copa do Mundo. Tem muitos assuntos pra gente tratar, tá bom? E uma novidade daqui a pouquinho que eu vou expor aqui no programa, tá bom? Olha, no tênis, boa notícia, hein? João Fonseca segue confirmando o grande momento vivido na temporada. Hoje, o brasileiro deu troco na derrota sofrida para o Jasper De Jong no Challenge de Estoril em 2025 e acabou vencendo o holandês por 3 sets a 0, parciais de 6-1, 7-5 e 6-4 em 2 horas e 22 minutos de partida. Com esse resultado, o João Fonseca garantiu vaga na terceira rodada de Wimbledon pela segunda vez consecutiva e mantém viva a campanha no Grand Slam disputado em Londres. Por outro lado, uma cena marcou hoje a derrota da Beatriz Haddad para a uzbek Maria Timofeva pela primeira rodada de Wimbledon, terceiro Grand Slam da temporada. No primeiro game do segundo set, a brasileira cometeu uma dupla falta e ela soltou o verbo, a ponto do áudio da transmissão pegar claramente o que foi dito. Abre aspas. Volta pra casa e para de jogar essa porra de esporte. Gritou desse jeito a Bia Haddad. O jogo terminou 2-0 pra tenista de Uzbequistão, parciais de 6-3 e 6-2. Foi a 8ª derrota seguida da Bia, que venceu pela última vez no final de abril na Espanha. Desde então, ela caiu nas quartas de final em La Bisbal, caiu em 7 estreias consecutivas, Roma na Itália, Clarins, Estrasburgo e Roland Garros, todos na França, Queens na Inglaterra, Figueira da Foz e agora Wimbledon. Então tá mal a nossa Bia Haddad, para tristeza do nosso Kina Mercury. Bom, o Marcolino já chegou, já está aqui com o Cristiano. A gente vai bater um papo daqui a pouquinho com o bom zagueiro reforço do Independente. Mas olha só, morreu hoje o motorista que foi linchado após atropelar uma multidão em Los Cabos durante as eufóricas comemorações pela vitória do México por 3-0 na República Tcheca e uma classificação garantida do México para a próxima fase da Copa do Mundo. O condutor, identificado como Roberto Arellano Acevedo, atropelou com seu veículo dezenas de torcedores na Avenida de Cabo São Lucas, na Baixa Califórnia do Sul, deixando pelo menos 17 feridos. A multidão enfurecida o tirou do carro e o espancou brutalmente. Então, essa imagem chama atenção, né? Porque os torcedores do México começam a balançar o carro desse torcedor e de repente ele sai em disparada, acaba atropelando um monte de gente, né? Deixou 17 feridos, ninguém acabou morrendo, graças a Deus. Mas aí esses torcedores tiram esse motorista do seu carro e o espancam e ele acaba falecendo. Então, uma notícia triste que envolve a Copa do Mundo, tá? Antes da gente dar uma boa noite para os meus companheiros aqui, é o seguinte, vamos mostrar um folder do Moacir Fernandes, porque hoje a gente recebeu essa notícia que ele não está bem de saúde. A gente falou ontem, né, que na final do Veteranos ele sofreu um choque, né, e ele teve uma fratura de face. E está aí nesse folder, olha, Moacir Fernandes, conhecido como Mão de Pau, irmão do Careca, né, que é árbitro de futebol, jogou no Galo também. Ele está precisando de doação de sangue na Santa Casa de Limeira, tá? Segundo o Daniel Girato, que é muito amigo do Moacir Fernandes, os dois treinam juntos, é provável que um pedaço de osso da face do Moacir tenha cortado alguma veia importante. E essa veia está causando uma séria hemorragia no Moacir Fernandes. Então ele precisa muito de sangue, tá? E pelo que eu fiquei sabendo também, vai precisar colocar placa, pino e até no começo da tarde esses pinos e essa placa não tinham chegado ainda, tá? Então vamos rezar muito para que saia dessa o nosso Moacir Fernandes, porque o caso dele é grave, mas tem possibilidade de fazer uma operação legal, conter o sangramento, colocar essa placa, colocar espino, e é um cara do bem. Meu querido Marcolino, que conhece muito o Moacir, é muito amigo dele também, o futebol amador hoje, assustado, né, com essa informação, porque vem um folder, né? Vamos continuar orando pela vida dele. Por si só já mostra a gravidade da lesão do nosso querido Moacir Fernandes. Boa noite, Marcolino.
1: Boa noite, Mar. Boa noite ao nosso convidado, Titi, a todos que estão nos assistindo. Realmente assusta, né? Assusta pelo que está escrito ali. E hoje à tarde eu tentei colher algumas informações aí a respeito dele aí com o próprio familiar, não consegui falar com o Careca, mas deixei a mensagem para ele, falei que assim que desse ele pudesse me responder. Foi uma pancada muito forte, né, Edmar? Quem tava lá, eu conversei com algum pessoal que tava lá, até componentes mesmo da equipe que ele estava jogando, disse que na hora foi muito assustador. É aquela coisa, vamos orar pela vida dele, que dê certo, que chega logo esse material, que ele consiga aí se recuperar e voltar para a família dele, que tá todo mundo preocupado, e o amador inteiro, né? Quando você fala amador, não é só 50, é 40, é todo mundo.
0: Todo mundo gosta dele.
1: Todo mundo aí preocupado com ele, mas papai do céu vai pôr a mão, vai dar tudo certo.
0: Tomara, Moacir, conte com a gente, tá aí, boa recuperação. Sai o segundo gol de Senegal, hein? Senegal está tirando a Bélgica, vingando o Brasil do Tite, né? Gol do Ismail Assar, sempre ele, né? 2-0 para a equipe de Senegal contra a Bélgica. Tivemos hoje à tarde o Harry Kane brilhando, era o meu jogador do Cartola, falei pro Foguinho, coloca o Harry Kane. E olha que susto que a Inglaterra tomou, né? Cristiano tá aqui do nosso lado, vou falar boa noite para ele, mas Congo sai na frente em Atlanta, nos Estados Unidos, abre o placar com Sipenga aos 7 minutos de jogo e o goleiro Mpanzi pega tudo, a ponto do Bellingham dar um abraço nele. Foram duas defesas assim milagrosas, só do Bellingham, fora as outras tentativas da Inglaterra com salvamento em cima da linha, bola na trave, foi um forfé que a Inglaterra fez em cima de Congo, a República Democrática do Congo, tá? E aí brilhou a estrela do Harry Kane com 2 gols, 2 assistências do Gordon, tá? O Kane agora tem 84 gols pela seleção inglesa, 13 na Copa do Mundo. E com isso, o centroavante do Bayern de Munique amplia ainda mais sua vantagem em relação à lenda Gary Lineker. O Lineker tem 81 gols, então é o maior artilheiro da seleção inglesa. E a Inglaterra entrou meio desconfiada, né? Porque não foi bem contra a Gana, empatou 0-0, o Kane perdeu um gol feito, depois ganhou só de 2-0 do Panamá. Então existia a desconfiança em cima da Inglaterra e o Thomas Tuchel conseguiu unir a equipe para que ela conseguisse essa vitória. E foi a primeira virada da Inglaterra em uma partida de Copa do Mundo desde a final de 66. Foi o único título que a Inglaterra ganhou naquela final contra a Alemanha. 4-2 foi de virada. Desde então, nunca a Inglaterra tinha conseguido uma virada. Agora, nós teremos Inglaterra e México. Jogo marcado para o dia 5 de julho na Cidade do México. Jogo marcado para as 21 horas lá no Estádio Azteca. Quem passar, pega Brasil e Noruega nas quartas de final. Deixa eu dar uma boa noite aqui para o xerifão Cristiano, que fez sua estreia com a camisa do Independente. Muito querido aqui na região, jogou no União Barbarense, subiu, jogou ao lado do Vitão, nosso grande amigo Vitão. Primeiro, boa noite, Cristiano. Que prazer tê-lo aqui, cara. Parabéns pela estreia.
2: Boa noite, é um prazer estar aqui também. Boa noite a todos os ouvintes aí. Graças a Deus, tudo certo. Primeiro jogo das oitavas de finais. E estamos preparando pro próximo jogo. E se Deus quiser, chegar nessas quartas de finais aí.
0: Cara, você não sentiu nada, né? Parecia que você já tava no time faz tempo. Você não sentiu isso?
2: Na verdade, eu acho que foi muito do que o time trouxe pra mim, entendeu? Fui muito bem acolhido. Rapaziada, muita gente boa, entendeu? Colheu muito bem e aconteceu naturalmente, graças a Deus.
0: O Saulo falou que tentou te contratar no ano passado e não deu certo, né?
2: Sim, sim. Ano passado a gente teve uma conversa e tal, mas não andou. Mas graças a Deus esse ano deu certo.
0: E por que você apostou em vir para cá?
2: Na real, acho que a gente sempre vem acompanhando também, né? O Independente. E eu vi que tipo, o time tava muito bom, né? Time muito ajustado, muitos jogadores bons de nome também. Então, a gente sempre quer dar um tiro certo, né? Então, acho que aqui, sem dúvidas, a gente vai conquistar todos os objetivos.
0: E como é chegar e já ser titular? Você entrou numa defesa que, queira ou não, jogou bem a primeira fase. E é bom pra você que o Mister gosta de três zagueiros. Quer dizer, ali nas três pecinhas você tá garantido, né?
2: Sim, sim. Ah, na verdade, a gente sabe sempre que ali é um conjunto de atletas que o que tiver melhor vai jogar. No momento vou fazer minha parte, mas se acontecer de algum momento alguém tiver melhor, o Mister tem que tomar a decisão e o melhor joga sempre.
0: Você é substituído no segundo tempo. Cansou? Foi opção do técnico? Por que você saiu?
2: Na verdade, ali no segundo tempo, eu tava assistindo umas câmeras, eu conversei com o Joe, nosso goleiro, e daí o Joe me dedurou pro Mister.
0: Ô, Jonathan, você dedurou? Que legal! Então como é que foi? Você chegou pra ele e você falou assim, puta cara, eu tô cheio de cãibra aqui, ele foi. Vai lá, ó, o Mister tira o homem aí, ó. Que legal, hein?
2: Então aí...
0: X9
2: foi,
0: agora?
2: Foi, o Joe é fogo. E daí a gente tava no escanteio, caramba, que cãibra, Joe. Aí o Joe, não, calma, segura. A gente saiu do escanteio e tal, acho que o Joe foi lá e me dedurou pro Mister.
0: Você ficou bravo ou não?
2: Então eu fiquei bravo porque eu não tava esperando a substituição. Ele tava puxando um pouco, mas aí eu falei pro Mister, eu vou ficar e tal. Ele, não, pode sair e tal, eu vou trocar.
0: Mas que coisa, hein? Viu, quando ele falhar, você... Viu, quando ele falhar, você fala pro Mister colocar o Suzini também,
2: não,
0: viu?
2: Não.
0: Bom demais, cara. Tá em casa?
2: Tô em casa, graças a Deus. Como eu te falei, o pessoal acolheu excelentemente. Ali, a tia da cozinha, todo o staff, comissão, sem palavras.
0: Pode subir 2 anos seguidos, imagina?
2: Com certeza.
0: Hã?
2: Com certeza, se Deus quiser. É esse o projeto.
0: É esse o projeto. Que legal, cara. Daqui a pouco a gente fala um pouco de você no União Barbarense. Você tava no Costa Rica do Mato Grosso do Sul.
2: Exatamente.
0: Time que a Inter jogou numa Série D do Campeonato Brasileiro e ganhou por 3-0. Lá o campo é ruim pra caramba, hein?
2: Então, na verdade, o campo...
0: Melhoraram?
2: O campo em si, ele não é ruim, ele é muito pesado, entendeu? O campo é muito pesado, pra correr os 90 ali é complicado. Pra correr os 90, mas quando chove muito, fica bem, bem alamado, então complica um pouco o jogo.
0: Você gosta do esquema de três zagueiros?
2: Eu gosto. Na verdade, eu sempre gostei muito de jogar com três zagueiros, mas normalmente onde eu vou é dois zagueiros, né? Mas aqui, graças a Deus, o esquema do Mister me ajuda um pouco também.
0: Você prefere jogar pelo lado direito, como você jogou, cobrindo a lateral direito, ou ser um líbero? Porque ali, o Calegari colocou aquela bandeirinha do MST ali, ó, ninguém tira ele dali do miolo, né?
2: No esquema que a gente tá jogando ali, por exemplo, o Calegari é um atleta de muita qualidade, né? Então, eu gosto de jogar ali pelo lado direito e acho que tá perfeito do jeito que tá.
0: Gostei da sua atuação. A nota dele, Marcolino, como é que foi a estreia do Cristiano? O senhor que estava ao lado do Rolão, atrás do... Você viu que
1: ele
0: tem um Rolão,
1: que
0: lá. O Rolão pro campo, né? Pra passar um campo ali. O Rolão do Tupanzinho e ele ficou atrás ali. A nota do Cristiano na estreia, Marcolino.
1: Fora de Rolão. Não, pra mim, nota... Vou dar uma nota 9,5 pro elenco todo, né? Por mais que o Mister não gostou muito de alguma coisa ali... Mas eu dou uma nota 9,5 para todo o elenco, porque, pô, jogar nas condições que nós jogamos lá, Cristiano, campo complicado. Você vê que tem hora que os jogadores iam dominar a bola, não conseguia. E o Galo é bola no chão, o Galo não é chutão. Independente é sair jogando e essa bola tem que sair trabalhada. E o Independente fazia a partida que fez lá, primeiro tempo, pouquinho abaixo, mas no segundo tempo o Cristiano vai poder falar que o homem falou pra mim na vila pra cá, disse que ele entrou no vestiário pistola, ele entrou no vestiário, disse que dando grito até pra lua, e aí o time deu aquela acordada, no segundo tempo o time
0: lanchou,
1: voou,
0: né?
1: Voou. Então, nota 9,5 pra todo o elenco do Galo.
0: Você teve algum impacto assim de ver o... Bom, primeiro é o primeiro português que...
2: É verdade.
0: Que você tem como técnico?
2: Sim,
0: tá.
2: É o primeiro português.
0: Você assustou a forma como ele é bravo?
2: Acho que assustar não, né? Porque é normal de treinador também. Tem momentos que é importante também dar aquela sacudida no time. Porque às vezes o time, infelizmente, todo time você vê que acontece de algum momento dar uma baixada na velocidade, tipo, dá alguns erros normais. Então o técnico vai lá e faz a diferença. Acho que é normal.
0: E para conter esses atacantes do Tupã, são todos altos e fortes. Parecem nigerianos, congoleses. Sabe, eles parecem africanos. Eu não sei nem se o Yormax não é, hein? Eu não vi a nacionalidade
1: tem um
0: dele.
1: Tem um lá que é...
0: Eu acho que é gringo.
1: É gringo.
0: Eu acho vou que pesquisar aqui, é, o Yormax. É o 9.
1: Isso.
0: Mas são fortes.
2: São. Bom atletas também, de qualidade.
0: Sentiu o gramado também? Tava ruim?
2: Tava um pouco ruim a grama, tava atrapalhando um pouco.
1: Acho que o melhor lugar, o Kina foi feliz até, ele falou na transmissão, acho que o melhor lugar que tinha ali, né, o Cristiano, era aquele lado seu, do lado direito, lá quando a gente atacou o primeiro tempo. Era o único lugar que tava bom, porque o resto tava complicado.
0: É. Tá acompanhando a Copa do Mundo?
2: Tô acompanhando.
0: Tá gostando? Opa. Gosta do Neymar também?
2: Com certeza,
0: gosto. Ah, eu sei. Não, eu não sei, eu vou economizar. Eu não vou mais perguntar pra ninguém. Eu não vi um que chegou aqui e falou que não gosta.
1: Não sei porque você
0: não. Não, eu não preciso mais falar dele, não tá jogando.
1: Tá lá. Vai fazer a diferença.
0: O Neto tirou sarro, falou que ele chorou no último jogo porque não entrou. Pra você ver, ele não precisou dele.
1: Ele não chorou, porque.
0: E nem vai precisar contra a Noruega. Vai precisar contra a Inglaterra. Poupe o Neymar para o jogo contra a Inglaterra, que vai ser uma pedreira para o Brasil. Porque a Inglaterra tira o México, o Brasil tira a Noruega, a Inglaterra tira o México e vai ter uma Inglaterra com o Brasil nas quartas.
1: Aí ele serve.
0: Aí ele vai ter que jogar.
1: Você tá vendo só?
0: Não, aí ele vai ter que jogar.
1: Aí ele serve.
0: Porque, meu filho do céu, é que hoje não deu para a Inglaterra jogar aquele futebol, mas, na minha opinião, a seleção da Inglaterra é melhor que a seleção do Brasil. Vocês podem discordar aqui, porque...
2: Você assistiu o jogo hoje?
0: Sim, inteirinho. Inteirinho, porque eu coloquei metade do time da Inglaterra no cartola. E sofri, viu? Torci muito.
2: Mas o Ken fez a diferença hoje também na Harley Kane.
0: Mas não é molão, ele é artilheiro nato e tal. É. Mas ele é meio molão, não é?
2: Mas ele, né? Ele é matador, né? Hoje ele mostrou que... Ele veio pra brincar, não, ele veio pra...
0: O Brasil... segundo gol foi um golaço, né?
1: Brasil,
0: foi,
1: toma foi. Conta com o
0: porque
1: Haaland também.
0: Porque duas assistências do Gordon.
2: Sim.
0: O primeiro, o zagueirão ficou, né, observando o Kane, a hora que pensou, ele já antecipou e cabeceou pro gol. Molão, eu tô dizendo, na mobilidade na área. Sim. Porque quando a bola chega, ele faz. Ele é impressionante. E o segundo gol, ele manda na gaveta, né? Agora, eu acho que o ponto ali, tem o Rashford, o Bellingham joga demais, sabe? É um meia diferente.
2: Ele comandou o meio campo ali da Inglaterra, comanda.
0: Tá, você acha que a Noruega, de alguma forma, pode apresentar algum perigo para o Brasil?
2: Eu acredito que vai ser um jogo muita marcação lá, sabe? Porque, por exemplo, a gente vai ter o Magalhães que vai deitar no Haaland.
0: Ave Maria. Mas... Sério mesmo? Que você acha isso?
2: Eu acho.
0: Você viu que os dois têm uma treta, né? Porque quando tem City e Arsenal e o Haaland faz gol, o Haaland pega a bola e joga na cabeça do Gabriel Magalhães. Aí o Gabriel Magalhães vai lá e puxa o cabelo do Haaland. E o Haaland não gosta quando puxam o cabelo dele. Aliás, tem um vídeo, antes que eu esqueça, né? O Haaland tá comendo, daqui a pouco ele olha pro espelho e ele assusta com ele mesmo. Não é, aquilo é IA. É um garoto com síndrome de Down, tá? Do Japão. E eles, com a IA, eles colocaram o Haaland sendo esse garoto. Então é um vídeo de IA.
2: Ah, tá.
0: Pra você ver o quanto é perigoso hoje o IA.
1: Tomar cuidado.
0: Por outro lado, você pode falar que é IA. O presidente da CBF não falou? Tava lá com a mãe, jantando em Nova York. Amor, você que está no México. Amor, isso aqui é IA.
1: É IA.
0: Pronto.
1: É IA.
0: Tá tudo certo. A mulher tá num conforto absurdo, um luxo. Vai brigar com o presidente da CBF?
1: Não vai, né? Não vai. Não é tonto, né?
2: Não vai.
0: Tá, o Haaland representa muito perigo?
2: Eu acredito que sim. Eu acredito que representa o perigo, sim. Ele é um atacante ali que você não pode deixar ele em um segundo, na verdade, com nenhum espaço. Porque ele vai atacar todos os espaços, qualquer bola para ele vai lutar até o final. Então, acho que a gente tem que estar muito atento.
0: Diríamos que ele é melhor do que o Kane, por ser mais rápido, mais jovem?
2: Eu acredito que sim.
0: Quem é o melhor atacante da Copa?
2: Melhor atacante da Copa? Matheus Cunha.
0: Ah! É o Mbappé. Então, se você tivesse dinheiro, você fosse dono de um clube, você poderia contratar Messi, Cristiano Ronaldo, Mbappé, Kane ou Haaland? Quem você contrataria?
2: Mbappé.
1: Não tem como, né? Eu fico entre ele e o Messi, mas o Messi a idade já foi, né?
0: Então.
1: Aí tem que ser
0: Cristiano Ronaldo, tempo. Idade, é. Messi, idade. É, olha, eu acho que assim, mesmo. Ó. É, financeiramente, tinha que apostar no Haaland. Financeiramente. Mas eu sou Mbappé.
1: Não tem como, né? O que ele jogou.
0: Eu ontem. Sou Mbappé.
2: Ele toda hora ataca o espaço também, é muito rápido. Ele tem é uma finalização demais. Muito boa. Então, o que esse cara aí vai.
0: Vai fazer deitar, muito gol. Vai deitar. E o México, o que vocês acharam ontem? O México que eliminou o Equador, eu falei aqui que o Equador passava, aí o Igor Sedano engraçadinho gravou um vídeo, eu na redação. Ah, não.
1: Coloca
0: foi, não.
1: Pra nós.
0: Não,
1: coloca.
0: Eu falo que o Equador vai ganhar o jogo. Não.
1: Mas quer ver o vídeo.
0: Eu só falei que o Equador ia ganhar o jogo, qual o problema?
1: O vídeo é melhor.
0: Não, eu achei que o Equador ia ganhar o jogo, mas o que o México jogou de bola ontem foi inacreditável. Sim. Quinhones com um gol e uma assistência. O Equador não conseguiu jogar. Não conseguiu. Individualmente, o Equador é melhor do que o México. Mas o fato da torcida mexicana, o fato de ter chovido muito, deixou o campo encharcado, tudo bom pro México.
1: Tava do jeito que eles queriam.
2: Exato.
0: Tudo bom pro México, né?
2: Eu também acreditei que o Equador ganharia ontem, mas...
0: Aí, ô, bobão.
2: Mas o México realmente vem fazendo uma bela campanha na Copa aí.
0: Tá vendo? Tá vendo? Bom, 18 horas e 29 minutos.
1: O senhor acreditou que a Alemanha passaria
0: para o Paraguai. Só eu, né? Só eu, né?
1: Eu não apostei na Alemanha.
0: Parabéns,
1: aqui.
0: Você é a única zebra.
1: Não, eu não apostei aqui.
0: Nem os jogadores do Paraguai acreditavam. Tanto que o Gustavo Gomes, da coletiva de imprensa, antes do jogo, ele falou assim, olha gente, a gente chegou numa fase aguda agora, vamos chegar a Alemanha, olha, só de chegar nessa fase... Já é um privilégio.
1: Ah, mas você acha que ele ia falar, ele ia chegar
0: tudo bem,
1: falar,
0: mas é o Gustavo
1: nós
0: Gomes.
1: Perder, nós estamos cagando.
0: Que, aliás, pode deixar o Palmeiras.
1: Tá na...
0: Tem inúmeras propostas, ele já renovou seu contrato, mas tem inúmeras propostas para Gustavo Gomes. Eu
1: acho que depois desse Mundial
0: ele fica. E eu acho também que ele não fica no Palmeiras. É um dos que você gosta?
2: Baita
0: se
2: zagueiro.
0: Se espelha?
2: Gosto, que é muita raça. Aquele cara ali é espetacular. Baita zagueiro.
1: É, para mim é o melhor no Brasil hoje. Disparado. É o melhor zagueiro do Brasil.
0: Eu falei pro meu pai, a raça que ele tinha, ele combinava no Corinthians.
1: Muito. Sim.
0: Com a raça que ele. Você imagina a torcida do Corinthians.
1: Ele era
0: idolatrado, Gustavo Gomes.
1: Ídolo.
0: Não é verdade?
2: Ídolo. E fácil. Nossa. E jogava a vida inteira ali.
1: Jogava.
2: Acho que ele não sairia do Corinthians assim.
0: Eu também acho.
2: Com qualquer proposta que tivesse. Porque a torcida do Corinthians ali abraça muito o atleta, então. Sim.
0: Jogador raçudo, se apaixona ali. É jogador raçudo, eu acho que tem a cara do Corinthians. No Palmeiras ele... a gente pode colocar, se daqui um tempo, ou agora mesmo, a gente fizer uma seleção da história do Palmeiras, eu posso estar enganado, palmeirense, eu não sou palmeirense, tá? Mas eu acho que a zaga tem que ser Luiz Pereira e Gustavo Gomes.
1: Sim.
0: Então, olha que o Palmeiras teve Kleber, Antônio Carlos...
1: Tonhão.
0: Ah, não, mas é pra fazer...
1: Mas teve, né?
0: Aí, Titi.
1: Aí, Titi, ajuda o grupo. Ajuda o grupo, Titi.
0: Mas é um fiotão, hein?
1: Ajuda o grupo.
0: Folclore. O Tonhão jogou na Inter.
1: Mas jogou lá.
0: Eu sei, Tonhão morreu, infelizmente. Eu tirei uma foto com o Tonhão lá em Taboão da Serra, ele morreu. Tô dizendo assim, zagueiros, assim, fenomenais, extraordinários, tá? Eu lembro, pô, Antônio Carlos, Kleber, assim, zagueiros que vêm na minha cabeça. Aí lá atrás eu não vou lembrar. Mas assim, o Luiz Pereira, que todo mundo fala, é o maior.
1: É o maior de
0: todos. Qual que é o apelido do Luiz Pereira?
1: Nossa.
0: Olha, tá vendo? Tá vendo com o Fiotão?
1: Como que é?
0: É os dois. Você tá vendo com o Fiotão?
1: Eu não sou palmeirense.
0: Pô, mas você não sabe que é o Luiz Chevrolet?
1: Não.
0: Ah, Chevrolet, todo mundo sabia que o apelido do Luiz Pereira é Chevrolet, jogou até no Atlético de Madrid. Mas eu hoje você vai colocar o Luiz Pereira e Gustavo Gomes. Pelo número de títulos conquistados. Jogador com mais títulos na história do Palmeiras.
1: Mas eu ainda eu ainda sonhava, né, que não tem como, mas um Antônio Carlos e Gustavo Gomes. Porque o que jogava Antônio Carlos
0: muito,
1: também?
0: Muito. Não vou discordar de você.
1: Você imagina...
0: Só que o Antônio Carlos não é melhor que o Luiz Pereira.
1: Não, mas você imagina uma defesa ali, ó.
0: O Luiz Pereira é o maior.
1: Que nem
0: é o maior.
1: Jogou. Cafu, Luiz Pereira, Gustavo Gomes,
0: Roberto Carlos.
1: Sim. Você tá louco.
0: E goleiro.
1: Poxa, aí ficou difícil, hein?
0: Marcos.
2: É.
1: Ai, mas
0: teve
1: o Marcos.
0: Zete, Veloso.
1: Veloso.
0: Não, mas... Marcos é o Marcos.
2: O Marcos é o Marcos.
0: Não adianta.
1: Nós passamos na cidade dele.
0: Do Corinthians é o Gilmar. Mas aí você tem o Ronaldo, Giovanelli. Você tem o Cássio. Você pode falar o que for. O Cássio, com aquelas defesas que ele fez contra o Chelsea. Pra mim, o Cássio é o maior goleiro do Corinthians. injustiçado pela torcida, como
1: muito,
0: sempre.
1: Muito, muito. Mas o Ronaldo também, né? Eu não sou corintiano, mas...
0: Ronaldo, eu jogar no gol. Você tá no gol. Aí eu na infância, corintiano, agora vascaíno. Mas eu usava uma camisa do Ronaldo, de goleiro, que antigamente eu não tinha esses... Eu não sei como é que fala, silkscreen, como é que é? Silkscreen, como é que fala? Você entendeu, você entendeu. É o que tá escrito lá, o nome e o número, que hoje é fácil colocar. Então eu punha canetinha, eu punha lá Ronaldo, eu jogava com duas luvas e eu fazia igual ele. Eu ia numa trave, me benzia, ia na outra trave, me benzia de novo.
1: E dava os pulinhos.
0: Dava os pulinhos. E ajudava, pô. Aí tomei uma bolada na boca, usava aparelho, detonou tudo meus dentes. Sabe o que eu fiz? Nunca mais joguei no gol. É sério, é verdade.
1: O Ronaldo, pra mim, acho que é um dos maiores, hein? Eu acho que o maior, acho que depois o Cássio ainda, acho que o Ronaldo ainda é o maior.
0: Ah, e o Gilmar dos Santos Neves, com certeza. 18:33. Ó, amanhã é o seguinte, combinei com o Titi aqui. Ó, nunca fiz isso, hein? Acho que eu fiz uma vez só no programa, mas vou começar a fazer.
1: Lá vem.
0: Torcedor vai ter espaço para falar no WhatsApp aqui.
1: Ó, legal.
0: Ó, 34044000 não é hoje. Então já prepara o que você vai falar. Pode ser torcedor do Galo, pode ser torcedor da Inter. Você vai falar do seu time. Ó, mas não adianta você dar colocar um áudio aí de 3 minutos, 4 minutos. Um minutinho, no máximo, tá bom? O que, que você tá achando da Inter? O que, que você tá achando do Independente? Então amanhã... Nós vamos fazer um programa amanhã, estendendo na sexta-feira, pode ser também. Sabe? Toda semana a gente vai deixar um dia para você analisar o que foi a rodada, projetar a próxima. Você está gostando da Inter até agora? Você está gostando do Independente até agora? 34044000. Duas opções, ou como diria o Naldo Dias Saudoso, duas opções. Primeira, só áudio. Sim. Você tem vergonha, não quer aparecer, né? Que nem o Isaac Newton, não quer aparecer, né? Pipoqueiro, faz gol no campo e não vem aqui. Aí você grava um áudio. Agora, se você é entrão, né, mete a cara, né? Aí é legal, você grava um vídeo e manda.
1: Fica legal o vídeo, né?
0: É,
1: fica
0: então, bacana. 34044000. Olha lá, participa.
1: Olha que legal.
0: Olha lá, resenha do esporte, que da hora, hein? Olha lá, manda seu recado, aqui esporte tem voz. 34044000. Da hora, Titi, parabéns. Parabéns. Aí tem o QR Code que é fácil. Depois o QR Code já... Ah, Titi, já entra no zap do garoto. Aê, moleque. Nosso Leonardo DiCaprio da Shopee não tá fácil. Ó, o Renato Francisco Júnior, Dida, Ado.
1: Ah, o Dida também, Ado.
0: Ah, mas peraí, não, tudo bem, são grandes goleiros. Mas você pode colocar lá Gilmar barra Cássio e Ronaldo Giovanelli.
1: É.
0: Não tem, cara. O Cássio é sacanagem.
3: Histórico.
0: E na infância, você torcia pra quem, Cristiano? Você pode falar? Corinthians, Corinthians.
1: Você não vê ele já falando Corinthians. Isso? Você sempre foi corintiano.
0: Corinthians. Seria um sonho jogar no Corinthians, Cristiano?
3: Com certeza. É um sonho, na verdade, né?
0: Nunca fez um teste lá? Não procurou nada?
3: Nunca. A gente fez um amistoso com o União Barbarense lá, 2024, pré-temporada. A gente treinou com o elenco profissional lá. Foi interessante. Foi
0: e legal. A sensação?
3: A sensação foi das melhores, pô. Yuri Alberto, facão toda hora.
0: É bom jogador, né? É bom jogador, hein?
3: Facão toda hora, Yuri Alberto. Tá doido, esse cara é diferente mesmo.
0: Ah, vai ser legal. Achei ótima essa ideia, desde que não tenha ofensas e zoações. Eu concordo,
1: sim,
0: né?
1: Sim.
0: Vamos colocar uma coisa democrática aqui, sim, né? Vamos colocar uma coisa legal. Porque outra, não adianta você falar do outro time. Você tá perdendo espaço de falar do seu time.
3: Exato.
0: Então analisa, você tá gostando da Inter, o que que falta pra Inter, sabe? O Galo, o que que tá faltando pro Galo, você tá gostando do Galo? É legal a gente ouvir o que que você
1: pensa. É, sem piadinha,
0: pensa.
1: Sem graça, né,
0: Gilmar? Porque não vale a pena, com respeito é legal, concordo aqui com o Valdute aqui, com respeito é legal demais. Qual que foi sua infância? Nasceu onde?
3: Nasci em Carapicuíba.
0: Oh, ali é terra do Racionais, meu povo, ali é faca na caveira, hein?
3: Assim,
0: infância sofrida ali em Carapicuíba ou não? ali é embaçado.
1: Do Mano Brown aí, ó.
0: Ali
1: ó,
0: o pessoalzinho anda de gorrinho.
1: Olha o vozeirão do Mano Brown aí.
0: Mas é embaçado ali, não?
3: Ah, é um pouco embaçado.
1: E o Mano Brown que é santista, hein?
0: Eu sei disso.
1: Está roxo.
3: Carapicuíba ali, Osasco é... Mas acho que foi pior já, hoje tá mais de boa.
0: É mesmo?
3: É, hoje tá mais tranquilo.
0: Você curtiu bastante sua infância, foi bem?
3: Ah, curti.
0: Bola o tempo todo?
3: Bola o tempo todo, é toda hora.
0: Sério,
3: jogava
0: cara?
3: Bola, soltava pipa. Mas depois, uns 14 anos ali, já comecei a viajar também.
0: Ah.
3: E daí, você sabe como é que é, né? A gente já vive um sonho muito cedo. Então...
0: E o primeiro clube que você jogou?
3: Joguei no Tubarão Santa Catarina.
0: Caraca, mas como que você foi parar lá?
3: Na real, eu jogava num projeto em Osasco. Tolentino Esportes, Zé Silva. Aí, esse pessoal lá tinha uns contatos, né? Fazia uns amistosos. A gente foi viajar lá pra Santa Catarina, fazer esse amistoso com o Tubarão, Avaí e Figueirense. Aí o pessoal lá se interessou, Figueirense e o Tubarão.
0: Que aí, legal, cara.
3: A gente já fechou lá com o Tubarão, já fiquei por lá, joguei o Catarinense Sub-15. E após sair de lá, eu fui pro Oeste Barueri.
0: Olha, Oeste Barueri.
3: É, Sub-17, aí veio a pandemia também. Daí ficou um pouco parado, né? Aí depois eu voltei e fui pro Santa Cruz. Fiquei 4 anos em Santa Cruz.
0: Caramba, 4 anos em Santa Cruz?
3: 4 anos em Santa Cruz, de Recife.
0: Porra, tudo base.
3: Tudo base.
0: Chegou a se profissionalizar?
3: Sim, em Santa Cruz.
0: Olha que bacana.
3: É, profissionalizei com, acho que com 18 lá.
0: Foi torcida 19. De lá é sacanagem, Cris.
3: Lá é loucura. Ia pro jogo no profissional lá e a torcida lá batia 30, 40 mil pessoas.
0: Cobra coral.
3: Que isso. Ali é loucura.
1: É bonito de ver,
3: hein? É, lá é bonito. Só que a fase que o clube tava também, uma fase bem delicada, né? Daí a torcida não tava tão apoiando não, mas eles apoiam sim, mas vai bastante também.
0: E depois do Santa Cruz?
3: Depois do Santa Cruz eu fui pro União Barbarense.
0: Aí que você...
3: Não, fui pro VEC. Fui pro VEC em Minas Gerais.
0: O que é o VEC?
3: Minas Gerais, Varginha, módulo 2.
0: Foi ali que você conheceu o Mister ou não?
3: Na verdade eu não conheci o Mister.
0: Jogou
3: lá.
0: Jogou contra?
3: Joguei 24. E daí o Mister conheceu até meu treinador lá, Paulo Weber. Manda até um abraço pro Paulo Weber. E daí, eles são amigos, se eu não me engano. O Mister falou que conhecia ele. E daí eu joguei lá o módulo 2 no Varginha. A gente manteve lá na 2. E após o Varginha eu fui pro União Barbarense.
0: Ali que você se encontrou pra valer, né?
3: É, lá eu joguei a 4, junto com o Vitão lá. A gente foi campeão, graças a Deus, conseguiu acesso pro União. E esse ano, na verdade, foi exatamente quando eu fui pro Costa Rica, né? Fui pro Costa Rica, joguei lá também. E voltei pro União pra 3 esse ano ainda.
0: Olha que beleza. Duas passagens pelo União.
3: Duas passagens pelo
0: União. E aquele título, né? Não tinha como escapar, né?
3: Não, não tinha.
0: Tava na cara aqui.
3: Não tinha.
0: Que ia dar, ó.
3: Sim.
0: Inclusive eu narrei. Como é que chamava aquele centroavante forte pra
3: Daniel.
0: Cara? Tá lá no futebol matogrossense.
3: Tá.
0: Narrei ele esses dias.
1: Bom centroavante, hein?
3: Muito bom centroavante.
1: Celo que é forte.
3: Muito forte, muito forte. Nos treinos era uma briga danada, viu? E ele. Ali é muito forte. E sabe fazer gol.
0: Que momento você sentiu que o Barbarense ia ser o campeão e ia subir? Porque é uma divisão, queira ou não, era 4. Subiu para a 3.
3: Na verdade, a gente não era só um time, sabe? Nós era uma família mesmo, assim, sabe? Era muito um pelo outro, a gente corria um pelo outro, sabe? Não tinha vaidade nenhuma no grupo. E foi acontecendo, cara. A gente começou a ganhar, começou em casa, a gente não perdia nada.
0: Verdade.
3: Em casa era toda hora quem ia lá sabia que não ia dar certo. E daí a gente começou a ganhar fora também e chegou um momento que os caras começaram a respeitar demais e nós muita confiança e deu certo.
0: Dá para comparar o elenco do União Barbarense, essa família que você falou com o Independente de agora?
3: Com certeza. Como
0: são
3: eu te falei,
0: parecidos?
3: Muito, muito, muito. Eu acho que essa é a chave também. Porque quando eu cheguei aqui, como eu te falei, a rapaziada, muita gente boa, acolheu muito bem, não tem nenhuma vaidade no grupo. Rapaziada ali, sensacional. Então, eu até pensei exatamente isso, sabe? Eu falei, acho que ia ser assim, eu acho que vai dar certo.
0: Que legal, todo mundo que vem aqui fala isso, né? Que o ambiente tá bom.
1: Edmar, você tem ideia? Eu cheguei lá agora, lá, eu entrei lá, os jogadores estavam jantando, algum deles. Cara, você vê assim, como é leve o ambiente, sabe? Jogadores conversando, brincando, jantando ali. É um ambiente muito leve, o ambiente do Independente.
0: Eu entrei lá na cozinha agora pra ver se eu convidava aí, o Cris, aí de repente assim tinha um prato assim, ó, aí a comida vinha assim e tinha um jogador atrás. Quem era? O Caio.
1: E era feijoada.
0: O Caio, zagueiro. Eu falei, ô Caio, pirulito. Tudo bem? Ô Caio, tudo bem? Ele saiu do prato assim e falou, opa, tudo em ordem, voltou. Caio, coitado da tia. Bati bem o Caio, você é louco, rapaz.
1: Ô,
0: Eduardo Processo, você também tá batendo.
1: Saí lá, cheguei lá,
0: não,
1: ele tava saindo pra ir
0: não
1: embora.
0: Tá jogando, ele só tá, ó.
1: Vai tá treinando forte.
0: Ele é gente boa demais, cara.
1: Treinando forte. Na hora que eu cheguei, ele tava saindo.
3: Inclusive, eu joguei com o Eduardo Processo no Tubarão.
0: Que legal, cara.
3: Conhecia já o Eduardo Processo.
0: Que legal. Top demais. Ó, 18h42, só fechando o assunto Copa do Mundo, segue, deixa eu ver se segue 2x0 aqui. Nossa, Senegal.
1: Pô, Cristiano, a única coisa que eu tenho que falar pra ele, obrigado, chupa Araçatuba, tchau.
0: Esse não gosta do Araçatuba.
1: É, pergunta pra ele que fizeram lá em Araçatuba, ele vai te contar que ele me contou. Conta aí, Cristiano. Por isso que é tchau pra eles.
3: A gente foi jogar lá o jogo do acesso. A gente tem um time muito bom, né? O Araçatuba também tinha um time muito bom. Porém, foi um jogo muito forte. Então, o pessoal começou a fazer 1-2 e a gente foi lá e conseguiu empatar no finalzinho.
0: Foi 2x2, não
3: foi? 3x2.
1: 3x2 pra eles.
3: Aí eles fizeram esses 3x2, aí encheram a casa lá, né? Acho que, se não me engano, tinha 5 mil pessoas lá, por aí.
0: Estádio de Bar de Barros.
3: É. Aí o pessoal começou a comemorar como se não tivesse o segundo jogo, entendeu? E a gente, não, tá bom, tem lá, pô. A gente foi lá, cumprimentou nossa torcida, né? Como a gente sempre fazia. E daí o Araçatuba comemorando, aí aquela euforia. E,
0: como pô, se já gente, tivesse ganho.
3: Como se tivesse o acesso, entendeu? E a gente, pô, não é assim que funciona. A gente chegou no vestiário ali, acho que naquele momento que a gente chegou no vestiário, a gente já chegou com acesso. Porque se você visse aquele vestiário que a gente estava naquele momento, assim, e nunca foi vi nada na minha vida.
0: E foi de goleada, né?
3: Foi.
1: Foi 4x0? 4x0 ou 4x1, um negócio assim.
3: Acho que foi 3x1, se não me engano. Não.
0: 3, eu acho que foi 4.
1: Foi 4x1, acho que esse jogo.
0: Eu acho que foi 0 ainda.
1: Eu vou
0: acho que
1: puxar aqui.
3: A gente fez um gol em 5 minutos. Você vê a raiva que a gente tá.
0: Deus e a torcida do União Bavaria? Você gosta da torcida do Leão da 13?
3: Maravilhosa a torcida.
0: Já narrei muito o jogo lá, hein?
1: Eles...
0: Inclusive, o gol mais rápido da história do Independente foi marcado pelo Lucas Paulista em Santa Bárbara do Oeste, contra o Barbarense.
3: Sim.
0: Que legal, né, cara? Bacana, bacana. Ó, só pra fechar a Copa do Mundo, a França ontem, durante o programa, nós falamos aqui 3x0, com 2 do Kylian Mbappé, 1 do Barcola. Mbappé, 18 gols, 1 do Messi, só que o Messi joga na sexta-feira contra Cabo Verde, às 19 horas em Miami, tá? Agora, a França vai ter o Paraguai pela frente, vai ser no sábado, às 18 horas, na Filadélfia. Quem avançar vai enfrentar o ganhador de Canadá e Marrocos. Tá fácil pra França.

0: 98880-1378. Chute inicial Corinthians. Diga aí.
1: Aqui, ó.
0: Ó, Agnaldo Guimarães está dizendo aqui. Cássio é o maior goleiro do Coringão. Boa.
1: Ó, o jogo do acesso do União Barbarense garantiu o retorno à Série 3 aconteceu dia 19 de abril de 2025. Na ocasião, jogando em casa, no seu estádio. O União Barbarense goleou Araçatuba por 4-0.
0: Aê, aí, tá vendo? Você jogou e minha memória é melhor que a sua.
2: Só me enganei com esse a zero aí.
0: Alô, Júlio Garbate, o Pirata, tamo junto. Antônio Carlos Garbuio, eu sou corintiano. Zagueiro pra mim é o Gamarra. Aí o Gamarra me deu uma entrevista também tão legal no Paraguai. Como sei, foi legal.
1: E não, cara, chegou a jogar junto, né? Ele com o Gustavo, né? Acho que não chegaram a jogar no Paraguai, né?
0: Nossa,
1: porque boa, o Gamarra, porque o Gamarra não parou. Não,
0: ah, faz tempo, né?
1: Né? Imagina uma zaga, Paraguai, Gustavo Gomes, Gamarra? Você tá maluco.
0: Aqui é o Márcio Faria, meu grande abraço, Marciano, meu querido amigo. Eu quero ver o puff do Vascão, hein? Ó, uma ideia seria interessante.
1: Ó, o do Galão, hein, o Márcio? Tá devendo, hein? Cadê os puffs do Galo? Vamos fazer ele.
0: Uma ideia interessante seria mostrar a foto dos que mais participam. Pois nós, ouvintes. É, você fala tantos nomes, aí seria interessante saber quem são, mas não tem como a gente calcular, né? Mas é fácil. É. Você põe na cabeça, né? É, os 10 que mais participam aqui facilmente. E você, Marcelo, tá entre eles. Você sabe disso, é um cara que eu adoro, tá? Muito obrigado. Tem o folder do Gran São João aí, porque vai ter um stand-up. E o presidente Ronaldo Crispim. Ah, deu 2 ingressos pra gente sortear. Olha aí, ó. Stand-up, Zé Neves e Luiz Paixão. Uma noite de muito humor e diversão nesta sexta-feira, 19h30, com a presença também do Lucas Elias, tá bom? Que vai abrir o evento. Informações, 3702-1293 ou 99180-6570. Então, coloque aqui, eu quero, mas você tem que ir, tá? Não adianta só colocar eu quero e não ir. Se você tá afim de ver um show de humor na sexta-feira, então, ó, tem 2 ingressos. Vou sortear um para cada pessoa, tá? Podia sortear o par, mas para presentear 2 pessoas no final do programa, tá? Lembrando que hoje o Gran São João tá recebendo o Eagles, que é aquele time norte-americano, todo ano tem o intercâmbio. Gran São João e Eagles, Charlotte Eagles. Então nós vamos acompanhar daqui a pouquinho saindo daqui. Eu perguntei pro presidente: presidente, pô, não tinha outro dia pro Eagles visitar o Gran? 21 horas tem os Estados Unidos. Puxa. Como é que eles vão assistir o jogo da Copa? Falando nisso, antes que eu esqueça, Márcio Terra, nosso correspondente na Europa, ele falou aqui no programa assim: o povo inglês não gosta de Copa do Mundo. O povo inglês gosta da Champions League.
1: Eu
0: falei, não é possível.
1: Eu escutei ele
0: falando. Porque a Inglaterra ganhou pela última vez e única a Copa do Mundo de 66. Faz muito tempo. Então, hoje, na academia, durante o jogo da Inglaterra com o Congo, República Democrática do Congo, o Márcio Terra mandou um vídeo para mim. Edmar, dá uma olhada. Academia lotada, na hora do jogo da Inglaterra. Ele estava em Liverpool. E sabe o que a televisão estava mostrando? Tênis feminino. Não, você tem noção. Ele falou: Edmar, olha o relógio. A Inglaterra está jogando neste momento, disputando uma vaga para as oitavas de final da Copa do Mundo. Olha o que está passando aqui na TV. Rapaz. Tênis feminino.
1: Que coisa, né? O pessoal não abraça mesmo, não.
0: A Lagoa da Bélgica, Lukaku. Muito obrigado, Carmo Machado. Ih, a Bélgica vai encostar, hein? Vai encostar. Ai, rapaz. Muito bem, deixa eu anotar aqui. Vanderlei Araújo, um abraço. Vanderlei Araújo está sempre com a gente também. Então, reforçando, saindo daqui, a gente vai pro Gran para fazer uma materinha sobre aí Gran São João e a visita dos Eagles dos Estados Unidos. O assunto de hoje, que a seleção é o seguinte: Paquetá só volta na final. Ontem a CBF quis dar uma, né, uma encobrida, né, no que aconteceu, a lesão do Paquetá, que é séria. É séria, Paquetá. O Paquetá lesionou a coxa, fez todos os exames e a CBF não quis dar um prazo para que ele retorne. Só que hoje os especialistas foram em cima e o Paquetá só volta se o Brasil for para a final. Tá? Ou seja, o Paquetá não...
1: Tá fora.
0: Tá fora da Copa do Mundo. Você prevê o Brasil na final?
1: Vai difícil, cruzar com a Argentina, né?
0: Não.
1: Se for com a semifinal... Ah, não.

0: Eu acho que o Brasil cai com a Inglaterra.
1: Eu acho que não cai. Mas o
0: Brasil passa da Noruega e perde para a Inglaterra.
1: Acho que perdão da palavra, expressão da palavra, a maldição nossa é a Argentina.
0: E eu acho que a Argentina cai para a Inglaterra, afinal vai ser Inglaterra e França. Aí a Espanha vai cair na semifinal, né, para a França. E aí nós teremos um embate de terceira e quarta, Espanha e Argentina.
1: Você acha que a final é Espanha e Argentina?
0: Não, a final é...
1: Ah, tá.
0: A final é Inglaterra e França.
2: Hã? Acho que é Brasil e França.
0: É o que todos querem, né? Um Brasil e França de novo, né? Todos querem isso, tá? Ih, rapaz, gol da Bélgica, 2-2.
1: 2-2.
0: Que gol! 2-2, o Milton Cabrini Júnior tá informando, rapaz. Ó, o De Bruyne saiu do jogo, a Bélgica foi buscar o empate. Yuri Telemans, de cabeça aos 44, ó, 41, o Romero Lukaku, 2-1, 44, o Telemans, 2-2.
1: Seleção,
0: rapaz.
1: Seleção complicada, a Bélgica também.
0: Normal.
1: Será, Edmar?
0: Normal. Que nem a Noruega, normal. Ó, uma cena hoje, então como o povo que está acompanhando, né, os jornalistas que estão acompanhando a seleção, não tem novidade. O Rafinha voltou a treinar, o Paquetá fora, só volta na final. E uma interrogação, quem pode jogar no lugar do Paquetá? Ou o Endrick ou o Danilo Santos, tá mais pro Danilo Santos, tá? Pois bem, a notícia de hoje. Por que que o Vini Júnior come abacaxi antes dos jogos?
1: Rapaz,
0: é, não, e é interessante, sabe por quê? Eu vou te contar. Hugo Botelho, seu amigo, meu amigo.
1: Grande amigo.
0: Meu grande amigo que viaja comigo o mundo inteiro fazendo jogos da Áfia. Fomos em vários países, meu querido Hugo Botelho, melhor gol do rádio brasileiro. Ele chegou para mim um dia na Áfia, a gente narra muitos jogos, muito. Eu narro 3, 4 por dia na Áfia. Falei, Edmar, vai comigo, come abacaxi todo o café da manhã que você tiver na Áfia. Falei, por quê? Você vai ver a diferença. Dito e feito. É impressionante o efeito do abacaxi. Limpa as cordas vocais. Limpa. Deixa a voz, que é uma maravilha. Eu tomo mel com maçã, mas o abacaxi, antes de uma narração esportiva, é fundamental. Principalmente quando você tem uma maratona de jogos como a gente enfrenta na Áfia. Só que no caso do Vini Júnior... No caso do Vini Júnior, entre os benefícios do abacaxi, a CBF entende que está o alto teor de água, cerca de 85% da fruta é feita de água, o que contribui para a hidratação. Além disso, o abacaxi fornece carboidratos de rápida absorção, capazes de oferecer energia sem causar sensação de estômago pesado durante a digestão. Você gosta de abacaxi, tem o hábito, prefere outra fruta?
2: Ah, eu gosto muito de abacaxi, acho que já vou adquirir também essa.
1: É, boa.
0: Vai na dúvida.
1: Boa.
2: Já vou até adquirir
1: os jogadores, um abacaxi. Bom,
0: porque é legal, hein? Ô, fruta abençoada. Uhum. Olha, maçã
1: eu
0: e abacaxi.
1: Eu gosto muito de abacaxi também.
2: Sim.
0: Olha, vou te contar, abacaxi e maçã são as minhas prediletas, tá? Ô, Titi, eu recebi uma listagem aí do Brutus. Os jogadores foram aprovados, tá? No Sub-20. Porque a novidade, né? Nós trouxemos aqui o CEO do Brutus, o Marinho. E o Marinho fez uma peneira com os jogadores da cidade, da região, para que os jogadores pudessem compor o Sub-20. Então foram aprovados. Olha a lista aí do Brutus: Felipe Martins, Gabriel Brandão Francisco, João Vitor Tibúrcio, Michel Rodolfo, Gustavo Nascimento Cruz, Guilherme Plateiro, Vitor Gabriel Oliveira, Matheus Costa Ribeiro, Daniel Góes Rosa, Vitor Hugo Moreira e Miguel Isaac Ferreira Gomes. Eu posso estar redondamente enganado, mas o João Vitor Tibúrcio, eu vi ele ontem, é filho do Tibúrcio, goleiro.
1: Eu ia falar agora.
0: Porque ele joga num time de futsal chamado Cansado Futebol Clube. Até perguntei se o Ducaire ia jogar nesse time, né? Cansado Futebol Clube, ele falou que não. Mesmo estando cansado, ele não vai jogar nesse time. E ontem esse time foi lá na pizzaria do Caires, na Dom Francisco, onde eu estava, pegando a minha tradicional
1: time dos
0: peperoni com muita cebola e tomate.
1: Toda semana.
0: Aí o Tibúrcio estava lá, falou, meu filho, como é que cresceu? E se eu não me engano é João Vitor.
1: Então
0: é muito provavelmente, a não ser
1: que ele
0: seja uma
1: coincidência.
0: Porque
1: é muito difícil o sobrenome, né? O sobrenome bate muito.
0: É legal. Antes da gente ir pro intervalo, uma notícia do Santos aqui para alegrar o nosso Marcolino. O Santos acaba de sofrer um transfer ban.
1: Eu já vi isso aí.
0: Tá? Está proibido de registrar novos jogadores. O motivo: não paga devedor 12 milhões de reais ao Monaco pela compra do Jean Lucas. Como que pode o Santos dever do Jean Lucas?
1: Nem lá está.
0: Que hoje está no Bahia, passou pelo Inter depois. Então, pela decisão, o Santos está proibido de contratar por 3 janelas até que quite a sua dívida. Mais bucha para o seu Marcelo Teixeira.
1: Ele gosta, né? Ele gosta de bucha, então é aquela coisa. Então, Cuca, vai com o que tem, meu irmão.
0: Vai com o que
1: faz,
0: tem.
1: Reza umas 10 Ave Maria, ora uns 10 Pai Nosso e vão para cima, porque é lutar para não cair. Só isso, porque o que tá lá, não dá. E ainda o senhor ainda quer insistir com o Lautaro Dias, dizendo que Lautaro Dias tem que continuar? Aí
0: só,
1: o senhor quer...
0: Só que ele vai empurrar, sim.
1: Mas aí o senhor quer insistir com o Tassiano?
0: É o único que tem feito gol lá.
1: Deus me livre e guarde.
0: Ó, vou te falar, o...
1: Que lá eu não queria nem aqui no Galo.
0: O Voivoda pediu o Lautaro Dias.
1: Vai com Deus, já era pra ter ido. Se quiser, eu vou lá amanhã, ponho ele no ônibus, trago, coloco ele no avião e vai com Deus, se some daqui.
0: Daqui a pouco a gente vai falar da Inter também. Ontem, no complemento da 15ª rodada da Série B do Campeonato Brasileiro, o CRB ganhou do Botafogo e Ribeirão Preto em gol do Dadá Belmonte. Esse maledeto desse Dadá Belmonte, o que ele jogava no Água Santa? Mas dava um trabalho pra Inter. Todo jogo que a Inter ia jogar com o Água Santa, só dava Dadá Belmonte. Tá? E ele que fez o gol pelo CRB. CRB é o 14º com 19 pontos. O Botafogo agora é o 16º com 16. Complicada a vida, tá? Do Botafogo de Ribeirão Preto, tá? Perguntei pro Kina Mercúrio aqui rapidamente. Quando vai ser o julgamento do Bruno Calegari? Porque o Calegari foi expulso, né? Mandou o árbitro comer uma salada de chuchu, né? Na partida contra o São Carlos, foi expulso, né? Recebeu o vermelho direto. Curiosamente, não foi citado ainda. Então, para sorte do Independente...
1: Ele joga domingo.
0: Ele joga. Mas se bem que com esse placar de 2-0, já ele podia ser julgado.
1: Pegava um joguinho,
0: pegava dois, ou descansava e depois voltava no outro mata-mata, né? O que pode acontecer dele ser julgado na próxima semana, tá? Só que tem um porém. Quinta agora, o Kina viu. O Independente vai ser julgado pelo ato de racismo que teve na partida contra a Santa Cruzense. Então, o Independente pode correr o risco de ter que pagar cestas básicas ou jogar de portões fechados. Corre risco.
1: Corre o risco. Vamos aguardar, porque já é a segunda vez, né?
0: Jogar portões fechados. E outra.
1: É a segunda vez já.
0: Posso falar pra você? Eu acho que em razão, posso até estar enganado, em razão do estatuto do torcedor, ingressos já sendo vendidos, eu acredito que essa punição possa ser cumprida na próxima fase, o que seria terrível. Terrível se isso acontecer.
1: Independente teria que tentar jogar isso aí pro ano que vem, né? Jogar o primeiro jogo.
0: Se você estivesse falando com o Fluminense, até podia ser. Pega o advogado do Fluminense, você consegue. Do contrário, não. Porque aí complica. Mas como Independente, identificou o senhorzinho, como a Santa Cruzense não representou contra o Independente, isso ajuda.
1: Ajuda e muito.
0: Isso ajuda, porque se não acha o torcedor que ofendeu o zagueiro da Santa Cruzense, se há um boletim de ocorrência de racismo, eu vou te falar, o Independente não escapava.
1: Não.
0: Não escapava. Agora, com toda a boa vontade que foi feita, o próprio senhorzinho se arrependeu, pediu desculpa e tal. Mas que não aconteça mais. Porque é a segunda vez. Segunda vez. Já teve contra o Tanabia no passado.
1: Isso.
0: E agora com a Santa Cruzense. Vão parar com isso.
1: Parar, né? Isso aí tá na hora do torcedor, não só do Independente, mas parar com isso aí, né? É um negócio tão chato, que não dá. Eu mesmo ouvi umas besteiras quando a gente vinha subindo pro gramado. Eu tava ali gravando domingo ali, o Independente subindo pro gramado. Não foi um ato de racismo, o torcedor não citou macaco, não. Mas a forma que o torcedor trata o jogador quando o jogador está subindo para o jogo é desumano, Dimar. É desumano. Aí ainda depois no final o torcedor ainda fala assim, vocês estão pensando que vocês estão aonde? Aqui é quinta divisão e tal. Só que não dá pra falar os palavrões chulos que os caras falam pro jogador que tá subindo. Acho que o jogador tá ali, ele tá ali pra trabalhar, pra fazer o seu trabalho. E não pra ser tão ofendido, ofendido a mãe, ofendido tanta coisa, igual os caras ofendem. Eu acho isso aí, acho desumano. Isso é geral, é com o torcedor do Galo, é com qualquer clube. Acho que o jogador tá ali pra fazer o trabalho dele, não tá ali pra ser hostilizado do jeito que ele é. E na hora que os caras começaram a xingar, ainda olhei pros caras assim... Tipo assim, eu não vou falar nada porque eu tava com a camisa do colê da federação. Falei, a gente é bom não falar nada, mas olhei ainda pro Marinho, balancei a cabeça assim, aí saí pra lá, fui fazer meu trabalho. Mas é chato ser o jogador, tá? O Cristiano aí que sabe disso. Às vezes não é, às vezes o jogador às vezes não leva o nome de racista, racismo, né, o Cristiano? Mas da forma que o jogador é hostilizado, pô, é desumano.
0: Eu acho que ele tá até acostumado já, né? Só informando, 2x2 terminou Bélgica e Senegal, vamos pra prorrogação. Já passou por algo parecido? Já acostumou?
2: Na real, acho que é meio por aí. Acho que a gente tá meio acostumado já com alguns xingamentos, falta de respeito ali, como falou na subida pro campo. E acredito que a gente não pode deixar isso se acostumar, né? A gente tem que tomar algumas atitudes para os ídolos. Questão disso.
0: Tá, e você já... Qual foi a pior situação que você já passou? Você lembra?
2: Acho que, assim, xingamento... Acho que já xingou de tudo, na verdade, ali subindo pro estádio, mas em questão, acho que foi quando a gente perdeu lá na Série D, no Santa Cruz, lá, e o pessoal queria invadir o estádio. O vestiário, na verdade. Aí...
0: Foi uma eliminação?
2: Não, a gente perdeu e ficou, tipo... Na Série D, a gente não podia perder, era só empatar que a gente classificava. Ai. Aí a gente acabou perdendo em casa. Aí tinha que decidir fora. E o pessoal não aceitou, né? A gente tomou um gol ainda com vacilo lá no meio de campo. Aí...
0: Nossa. E pra sair do estádio?
2: Pra sair do estádio, só depois das 11h30 da noite.
0: Nossa.
2: Até todo mundo embora.
1: Polícia, lá...
2: Lá foi loucura, lá eu vi que é a torcida de verdade.
0: Nossa senhora.
2: É que nem eu te falei aqui no começo, a torcida lá tava calejada já, tipo... Não aguentava mais, né, passar por a dificuldade de Série D. Até às vezes sem série ficou, então é complicado. A torcida lá, amo o clube de coração. Eu também entendo, é torcedor, mas a gente de campo ali, a gente nunca quer o mal pro clube, né?
1: E a aflição tá do vestiário?
0: Medo de morrer?
2: Morrer não, mas... preparado pra tudo, né?
0: Morrer,
2: se tivesse
0: não,
2: que invadir mas... ali, a gente tinha que estar preparado pra pelo menos se proteger, né?
0: Nossa, mãe do céu. Foi duro dormir aquela noite?
2: Ah, dormir foi... Assim, a gente ficou mais chateado pelo jogo, né? Que tava na nossa mão também, mas questão da torcida, acho que foi só no momento mesmo ali.
0: E depois vocês ganharam o jogo?
2: E depois a gente perdeu lá em Guatu.
0: Nossa.
2: Aí fomos classificados.
0: E na volta? Você falou, meu pai.
2: Na volta foi triste, viu? Foi triste.
0: Mas e aí, a torcida não esperou vocês?
2: Ah, o pessoal dizia que a torcida tava esperando na estrada já.
0: Nossa. Cada brecada do ônibus.
2: Todo mundo com medo no ônibus. Foi fogo.
1: E o ônibus é o do Santa Cruz mesmo?
2: Não, na real a gente não foi com o do Santa Cruz, né?
1: Então, a gente foi com outro fretado.
0: Cada freadinha era um pesadelo.
1: Não faça nem Wi-Fi.
0: Mesmo de acender a luz do ônibus, então ferrou.
2: O pessoal dizia que ia ficar na estrada e tal, ia jogar pedra.
0: Credo, mano.
2: Aí as fotos do Instagram, você tem que arquivar os comentários, senão o pessoal xinga você todo nos comentários.
0: Nossa, sério? Sobrava pra todo mundo?
2: Sobrava pra todo mundo.
0: Quem tinha naquele time lá, conhecido?
2: Tinha o Chiquinho.
0: Bom,
2: que Chiquinho. Jogou no Santos.
0: Eu sei, lateral, né?
2: É. Nessa época também tava o Pipico, se não me engano.
0: E jogou no Vasco, não deixou saudade.
2: É. O G2, volante com o Atlético Paranaense.
0: Bom de bola, hein?
2: G2.
0: Jogou no Havaí, acho que, né?
2: É
0: bom de
2: tem
0: bola.
2: Tem um cabelo cacheadinho.
0: Muito bom.
2: É. Essa rapaziada.
0: Onde tá o G2, rapaz?
2: G2, eu acho que ele acho que deu um tempo com a bola, parou.
0: Puta, jogava pra caramba.
2: Jogava muito.
0: Lembrava
2: tempo,
0: o Mancuso.
2: Ajudou a gente lá também. Jogou
0: lembrava
2: muito.
0: O Mancuso, que muito jogava no Palmeiras.
2: Muito bom de bola.
0: Muito bom mesmo. Bom, vamos pro intervalo, tá bom? O papo com o Cristiano aí, tá vendo? Viu aí, show de bola, trazendo o novo reforço do Independente, já fez a sua estreia contra o Tupã. Daqui a pouco a gente fala do reforço do São Paulo, daqui a pouco o noticiário da Inter, os resultados de ontem da SEC, ó... Foram muito bons para a Internacional, que permanece na sexta posição. Tem também Estados Unidos e Bósnia. É o jogo que acontece daqui a pouquinho, às 21 horas. Então, um minutinho, a gente volta. Tem muita coisa para tratar ainda aqui no Pima nos Esportes. Se você quiser ver o stand-up do Gran São João, coloque eu quero, tá? Que a gente vai fazer o sorteio aqui no final do programa. Um minutinho, a gente volta.

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0: São 19 horas e 12 minutos. Caiu o técnico da Alemanha, hein? O Julian Nagelsmann foi demitido após a eliminação para o Paraguai, tá? O Vascão, meu. Ó, só vou mostrar para você aqui, Cristiano. Dá uma olhada aqui, ó. Aqui, ó. Ó.
4: Ah, isso daí é vascaíno
0: tá
4: mesmo.
0: Vendo, tá vendo? Aqui é faca na caveira.
5: Ele mostrou pro Felipe, o Felipe olhou assim e falou, aqui é Flamengo. Felipe falou pra ele.
0: Vascão tem novo técnico. Fernando Seabra, que era do Red Bull Bragantino, estava no Coritiba. O Vasco pagou a multa de 4 milhões de reais ao Coritiba e vai pagar 1 milhão de reais por mês pro Fernando Seabra. Rapaz. Olha! Achei que vi um gringo pro Vascão. Mas vai ser o Fernando Seabra.
5: Bom treinador, tá fazendo um bom trabalho no Curitiba, né?
0: Pro Vasco é duro, hein? É,
5: então, pelo menos no Curitiba tava dando certo, né? Problema aí que eu falo, né? Vasco, né? É por isso que eu tiro, ó. Vou tirar uma, duas, até 10 vezes o chapéu pro treinador do Mirassol. Porque tentaram tirar ele, tentaram levar ele pro Botafogo, já tentaram... Ele não sai. Ele tá ali porque... Ali é uma coisa, irmão. Aí você pega um clube que tá na situação que tá Vasco, Botafogo, esses times, chega lá, é 3 pancadas, você vai pra rua, depois você some pro futebol, tá certinho ele ficar quietinho no Mirassol ali.
0: É, mas não sei até quando, né? Porque o Mirassol, claro, tá agora na segunda fase da Libertadores, no ranking do Mundial de Clubes. Tá na frente do Fluminense, acho que é, né? Que pode pegar uma vaga pro Mundial de Clubes, o Mirassol.
5: Você vê, você imaginou? Você já imaginou o Mirassol jogando Mundial de Clubes?
0: É, por que não? Imagina a Inter disputando uma Libertadores um dia.
5: Eu tô falando.
0: Imagine, Titi. Não, você imagine. A Inter cai no grupo do River Plate. Nossa. O jogo no Monumental de Núñez. Você acha que eu não ia narrar no Monumental de Núñez?
5: Ah, iria.
0: Mas 101%. Mas 101%. Putz, você imagina? Pode passar na TV, pode passar onde for. Pode
5: até um Boca Júnior, pô.
0: Qualquer um.
5: La Bombonera.
0: Ah, lá no Chile. Lá em Cusco, no Peru.
5: Você tá mal.
0: Lá em La Paz, na Bolívia. Eu ia ter dificuldade com esse narigão meu aqui lá na altitude. Pra respirar. Eu ia ter problema.
4: Ia roubar o oxigênio de todo
0: não,
4: mundo.
0: Cada sugada ali, acabava o fôlego. Não ia dar certo, não. Bom, São Paulo tem novo reforço. Vamos mostrar aí o Vitor Sá, atacante de 32 anos. São Paulo oficializou o Vitor Sá, ele que se destacou no Botafogo do Rio. Foi um pedido do técnico Dorival Júnior. Ele tem 32 anos, chega sem custos ao clube e assina o contrato até dezembro de 2029. O reforço já poderá ser inscrito na abertura da janela de transferências. Eu estava lendo hoje, né? O próprio Wellington Fernandes tinha colocado ontem que a janela tinha sido antecipada para o dia 6. Na matéria do Vitor Sá, está dizendo que é dia 20 ainda, tá? Então a gente vai aguardar para ver essa janela de transferências, tá? O Vitor Sá estava no Krasnodar da Rússia, com quem tem vínculo até o dia 30 deste mês. Os russos tentaram renovar o contrato dele, mas o São Paulo apresentou melhores condições. Agora eu fiquei bobo, né? Eu fiquei bobo. Segundo o Globo Esporte, o atacante vai receber R$700 mil por mês até o fim deste ano. A partir de janeiro do ano que vem, até 2029, dezembro, ele vai ganhar R$1 milhão por mês.
5: Você tá louco.
0: Gente, vocês estão de palhaçada.
5: Isso é brincadeira.
0: Isso aí é uma palhaçada, isso é uma vergonha. Tem que manter um teto. Você pagar R$700 mil pro Vitor Sá, vocês estão de brincadeira. Depois vocês não querem que os times morram endividados. Não pode, gente. Desculpa. Eu ia falar um pé de rato, mas jogador comum, 700 mil a partir de janeiro do ano que vem, R$1 milhão por mês. Vocês estão brincando?
5: Muito dinheiro, cara.
0: Para com isso, gente, para com isso. Eu duvido que não tenha um atacante aqui São Carlos, Tupã, Santa Cruzense, qualquer um aqui que não jogue no nível do Vitor Sá e que ganhe lá 30 mil reais por mês.
5: Aonde que ganha?
0: Um teto. Não, que o São Paulo possa levar. Sim. Pagando 30 mil, eu tô dizendo. Faça um teto. Para de pagar 700 mil. Um milhão para Vitor Sá. Para, a realidade do futebol é outra. Gente, vocês estão acabando. Vocês, administradores, vocês estão acabando com os times de futebol.
5: Mas não paga.
0: Vocês estão acabando com os times de futebol. Isso é uma vergonha pagar esse valor para Vitor Sá.
5: Dimário,
0: uma vergonha.
5: Eu sou da tese, é o seguinte... futebol, e o que eu vou falar pra mim já é muito, mas vamos lá. Eu acho que deveria ser um teto só. 150 mil, tá bom demais.
0: Muito bom. Não, eu acho
5: bom
0: assim.
5: Demais.
0: Ó. Não, eu acho assim.
5: Pra time da primeira divisão.
0: Jogador pica. Vamos dizer
5: isso,
0: assim.
5: Pica. Quinhentão.
0: É. 500
5: daí
0: mil.
5: Daí pra baixo.
0: O resto, meu filho.
5: Pra baixo.
0: Você não pode. Se eu sou um presidente de clube, eu posso ser presidente do Corinthians, Palmeiras, São Paulo. Não ganha mais do que 1 milhão. Não ganha. A Rascaeta vai jogar no meu time, 1 milhão. Não vai ganhar mais do que isso. É muito desnivelado você pagar esse valor para um Vitor Sá. O São Paulo tá de brincadeira, gente. Brincadeira. Eu tô vendo aqui, ó. Ele foi revelado no Palmeiras, jogou no Botafogo de 2022 a 2024. 94 jogos, 10 gols. Baixíssimos números. Você jogar 94 jogos pelo Botafogo e marcar 10 gols. E você vem pro São Paulo para ganhar 1 milhão de reais a partir de janeiro do ano que vem? Ah, para. Ah, mas ele veio de graça. Vamos dissolver as luvas nos salários. Independentemente disso, é muito dinheiro, gente. É muito. Você acha que não tem atravessador ganhando dinheiro nisso?
5: Mas, com certeza. Com certeza.
0: Não, empresário, quem indica. Ah, não. Cristiano, agora... Eu sei que você gostaria de estar no lugar do Vitor Sá.
4: Com certeza.
0: Você não acha que é um absurdo?
4: Ah, eu acho que...
0: Pode defender sua classe. Eu sei que você está amassando o inimigo. Que você pode futuramente... O Mikael, que jogou no Palmeiras, estava na sua situação aqui. Sim. Jogando no Independente. Uhum. Foi para Atlético Mineiro. Atlético Mineiro, Dinamo Houston. Dinamo Houston, Palmeiras. Sim. E ganhando 800 mil por mês.
4: Sim. Eu acredito que nem você falou, a classe ali dos jogadores mais brabo que tem... Dá pra receber ali seus 500, 1 milhão.
0: Isso.
4: Mas eu acho que quando passa tipo de 1 milhão já fica um pouco bem pesado, né? Você pagar 2 milhões pra um jogador, por exemplo, um Gabigol.
5: 3 milhões e meio o Gabigol.
0: Não, outra coisa. Tem 32 anos o Vitor Sá. Nós estamos falando de um jogador
5: que
0: tem 26, 27, que pode jogar 2 anos no São Paulo, explodir
4: e
0: ir pra Europa. E o São Paulo vende e recupera o dinheiro. 32 anos. Ele assinou até 2029, ou seja, ele vai aposentar no São Paulo.
5: Mas outra coisa...
0: Pelo amor de Deus. Ô, Kina, manda um zap lá pro presidente, pô.
5: Outra coisa que eu acho um absurdo também é as vendas de jogadores, Dimar. Você pega um cara aí, vendendo um cara aí por... Um ser humano, que nem ele, jogador. Pô, você pega um jogador e você fala, ó, tá aqui, ó, custa 100 milhões de euro ou de dólar. Aí você vai... Edmar, um ser humano, hoje em dia um ser humano custa 100 milhões?
0: Mas pra Europa eu não acho ruim. Porque lá as transferências entre eles, elas são anormais. Elas são absurdas pra nossa realidade. Eu acho, nesse aspecto, eu vou de... É o contrário de você. Eu acho que o brasileiro vende barato
5: o seu
0: jogador pra Europa.
4: Exato.
0: Muito barato.
4: Muito.
0: Muito barato. Quanto custa um Danilo Santos? Um Danilo Santos estava lá na Inglaterra, que ele não foi bem. Ele teve aquela lesão que atrapalhou o Danilo pra caramba.
5: Muito bom jogador.
0: Veja agora o Estevão. O quanto o Palmeiras vendeu pro Chelsea. E agora um time contratar o Estevão do Chelsea.
4: Vai ter que desembolsar uma boa grana.
5: 3 vezes mais.
0: Bota 3 vezes nisso. Então lá entre eles, o salário é alto. A negociação é alta. Então, por isso que eu acho que, às vezes, o time brasileiro, pela necessidade, salários atrasados, direitos de imagens atrasados, aí você vai e tem que fazer uma loucura. Você pega... O Corinthians não vê a hora de alguém chegar e levar o Guinegão. Não vê a hora. Palmeiras está segurando o Alan. Gente, não vai aguentar.
5: Já, já vai embora.
0: O mercado quer o Alan. Pô, 15 milhões, 18 milhões pelo Maurício, já. Já assina, vai já. Vai embora.
6: Pelo amor de Deus, gente.
5: É.
6: Né? O São Paulo tá fazendo isso. Qualquer jogador da base, mais ou menos o São Paulo, a Europa quer, pode ir. Vai embora.
5: Eu fico imaginando o Flamengo, né? Com aquela folha salarial do Flamengo.
6: Pelo amor. Mas o Flamengo.
5: É absurdo.
6: Mas o Flamengo tem essa grana. O problema é, o Flamengo tem. Só de venda de camisa. Você tem noção de quanto fatura a loja do Flamengo diariamente?
5: Você tá maluco.
6: O quantos torcedores visitam a loja do Flamengo diariamente?
5: É absurdo.
6: Só de camisa? Meu Deus do céu. Ai.
4: E de estádio, o que você acha que faz dinheiro ali?
5: Nossa.
6: É que ainda, e ainda que o Flamengo não tem o seu estádio, hein?
5: Corinthians sem.
6: Imagina o Flamengo tivesse arena... Arena Urubu, Arena Rubro Negro, qualquer coisa.
5: Flamengo merecia um estádio, né?
4: Hã? O cara coloca 60 mil pessoas no estádio, 50 mil pessoas. Todo jogo. Que isso?
5: Os caras mereciam fazer um estádio, né, pra eles, merecia. Né?
6: Você sonha em jogar em que centro? Hoje, se você pudesse escolher.
4: Pô, você fala aqui no Brasil?
6: Não, não, Brasil ou fora?
4: Brasil ou fora? Real Madrid, né?
6: Esse é o sempre sonho.
4: Desde criança, Real Madrid.
6: Eu também sou madrilenho.
4: Fui
6: três vezes lá no Real Madrid.
4: Todo respeito ao Messi, ao Barcelona, mas eu sou Cristiano Ronaldo.
6: Eu sempre contei essa história. Eu sempre contei essa história. A primeira vez que eu fui para a África, eu era na Espanha, né? Portugal e Espanha. Aí, para assinar contrato, falei assim: olha, vocês não precisam pagar nada para mim, mas eu quero conhecer o Santiago Bernabéu. Ah, a gente leva você lá. Ah, então tá assim.
5: Tá bom.
6: Nossa, ó, caí a lágrima do meu olho quando entrei no estádio. É a coisa mais linda do mundo. No meu Instagram tem uma pastinha lá, Real Madrid. Dá uma olhada lá, é fenomenal.
4: Vou dar uma olhada lá.
6: E depois pesquisa também, eu fiz um documentário no estádio.
4: Caraca.
6: Põe lá, Edmar Pimba, documentário Real Madrid. Eu fiz documentário no Real Madrid, no Barcelona e no Wanda Metropolitano. Tem esses três, um dia eu vou mostrar aqui no programa, Titi. Fica legal a gente mostrar, tá? Vamos lá aqui, graças a Globo, Arevaldo Jacon. O Jacon tinha falado também a respeito lá do julgamento... Aqui, ó, não terá punição severa. Provavelmente deverá pegar uma cesta básica. Depende, né? Vamos aguardar. Eu acho que, como eu disse, pelo fato do Independente ter identificado o torcedor do racismo, né? E ter tomado as providências e o Santa Cruzense não ter feito o BO.
5: Ajudou muito.
6: Ajuda muito, com certeza, tá? Ô, meu amigo Cristiano, como fazer para... Não ter o espírito de já ganhou o domingo com 2-0 de vantagem.
4: Humildade, né? Humildade, pé no chão, entrar em campo ali e fazer o que a gente sempre fez. Competição inteira, o Independente fez. Agora a gente fez no último jogo. Pé na bola toda hora. E fazer o dever de casa.
6: Não tem perigo.
4: Ah, não. Só humildade mesmo, pé no chão e fazer o que a gente vem fazendo.
6: Convida a torcida, né? Porque, olha.
4: Com certeza,
6: a torcida. O máximo de público não passou de 600.
4: Não.
5: Ah. Edmar, mas eu vi um vídeo hoje, até eu mandei pro Marinho. E vou bater nessa tela de novo, o senhor vai falar, mas eu vou falar de novo. Você sabe o que o prefeito de Guarulhos fez?
6: Não.
5: Ele foi dentro do estádio do Flamengo, colocou a camisa do Flamengo de Guarulhos, fez um vídeo convidando o torcedor para ir ao estádio, e olha o que a prefeitura fez. Eles compraram, a prefeitura comprou 500 ingressos. Os 500 primeiros torcedores que chegar lá no estádio a partir de amanhã, retira o seu ingresso para assistir o jogo. Ele já deu um incentivo para o clube. E, logicamente, dizendo para o torcedor vir. Por quê? Porque ele quer colocar pelo menos 1.000 pessoas no estádio do jogo do Flamengo contra o Audax, que primeiro foi 0-0, né? E agora decide em casa. Poxa, prefeito. Murilo.
6: Tá, põe a cabeça do galo, põe.
5: Hã?
6: Ele não pode, tem dois times.
5: Não precisa,
6: aqui.
5: Ele não precisa pôr a camisa do
6: ele
5: galo.
6: Ele pode ir lá, mas não vai pôr a camisa.
5: Presta atenção, mas você não
6: se
5: deixa...
6: ele põe a camisa da Inter, ele perde e volta no galo. Se ele põe a camisa do galo, e perde e volta na Inter.
5: Você não esperou terminar.
6: Então vai.
5: Eu só. Murilo, pô, você é o prefeito da cidade, você tem a chave da cidade na mão. Pô, vai lá, você foi lá esses dias, você ficou lá, ó, na tribuna de honra, ali embaixo ali do Prado ali. Pô, ficou ali, você já viu como que tá sério as coisas no Independente. Pô, dá um incentivo pro torcedor. Você conhece tantos empresários na cidade, o Edmar já falou de vários empresários aqui que são galistas, que até agora a gente não viu movimentação, até então a gente não sabe, só se tá tendo alguma coisa. E o Marinho ainda não passou nada pra gente, mas o Marinho pede todo dia, incansável, pedindo pra gente divulgar pra pedir o torcedor. Pô, prefeito, ajuda nós, vai lá, conversa com os empresários para ajudar o clube. Porque 500 ingressos que algum empresário, um ou dois ou três empresários comprar, vai ajudar demais o clube. O torcedor vai estar no estádio. É igual o Cristiano vai falar daqui a pouco. Pô, olha a vitória do Galo lá em Tupã. E agora o Galo precisa do seu torcedor aqui. E a gente sabe que o jogo, não é aquele obobo que já ganhou. A gente sabe que vai ser um jogo difícil, mas a gente espera que o Independente passe de fase e vá para outra fase. Mas ajuda nós, prefeito. Não precisa pôr a camisa do Galo, não precisa.
6: Ou o Mário Botelho colocaria, porque é galista.
5: Né? Não, aí é diferente, né?
6: O Mário ia direto.
5: Aí é diferente. Prazão, né? Ele é diferente. Ele estava lá, tava lá direto. Então, Murilo, não sei se o senhor está assistindo ou não. Eu não tenho nada contra o senhor. Mas, pô, ajuda nós. É um apelo de um torcedor e de um comentarista tá. Que está aqui pedindo para que o senhor possa ajudar o clube nessa hora que o Galo precisa.
6: Tá, outra coisa. Eu falei com o Marinho ontem e ele tem razão numa coisa que ele falou. Ele tem razão. Falei, Marinho, ó, baixa o ingresso pro torcedor. Ele falou, Edmar, se eu baixar ingresso, são os mesmos 500 torcedores que vão.
5: Foi o que ele falou pra
6: mim. Eu vou perder dinheiro.
5: Foi o que ele falou pra mim.
6: Se eu manter os R$30, vão os 500 torcedores de sempre. Se eu baixar pra 15, pra 10, vão os mesmos 500. Eu perco dinheiro.
5: Esse ele falou pra mim.
6: Ele tem razão.
5: Ele falou pra mim.
6: Ele tem razão. Vai falar que ele não tem razão?
5: Inclusive até ele ficou de me passar hoje se ia liberar a torcida feminina pra entrar no estádio sem o pagamento de ingresso, mas ele não falou nada comigo hoje. Tem razão. Então, não tô sabendo ainda, mas tá certo, o presidente tá certo, Imar, porque se ele baixar...
6: Eu dei a ideia dos empresários galistas fazerem um bichinho
5: e ajudar,
6: pro acesso.
5: Sim.
6: Né, juntar ali Dr. Júlio Massorano, Milton Spinelli, Demão Bego, Wilson da Real e Roberto Martins, entre eles. Vai lá, arrecada 100 pau. Pra eles não é nada.
5: Nada.
6: 100 mil, Cristiano, você é o líder do time, ó. 100 mil aqui na sua mão, pra você dividir pra galera. Vocês não comem grama? Além do que vocês estão comendo?
4: Eu acho que incentivo, sim, incentivo. Porra, cara. A gente sabe muito bem que o futebol também é importante, a questão do bicho, do dinheiro, eu acho que incentiva assim, todo mundo sabe disso, então sem dúvida, acho que incentiva muito.
6: Já te falaram que os maiores empresários da cidade torcem pro Galo?
4: Tô sabendo agora.
6: Aí,
5: os maiores.
6: Você chegou agora, você não tem obrigação de saber.
4: Sim, sim.
6: Os maiores, os mais bem sucedidos.
4: Sim.
6: Boa, Titi. Os donos da bala. São galistas.
4: Aí, vamos chegar com a gente aí, pessoal.
5: Estão machucados, né? Essa é verdade.
6: Estão machucados.
5: Estão machucados. Você tem ideia, esse Júlio Massorano que ele acabou de citar aqui, Cristiano, ele só é dono da Rede Grau.
6: Um dos donos da Rede Grau. A quem eu devo muito carinho e respeito, um abraço a ele, é o Bruno. Alô, Carlão! Tamo junto sempre.
5: Português, tá? Né?
6: Angolano.
5: O Júlio?
6: É? Angolano. Olha, 19 horas e 29 minutos, tivemos ontem pela Série C do Campeonato Brasileiro o complemento da 12ª rodada. Bons resultados para a Inter. Caxias e Anápolis 1-1. Volta Redonda 3-0 do Amazonas. E o Botafogo da Paraíba ganhou do Brusque pelo placar de 2-0. Então, Titi, mostra como é que ficou a classificação após 12 rodadas. A Inter segue bem... No G8, olha aí, após 12 rodadas, Guarani em primeiro com 22, a Inter tem que jogar lá em Campinas contra o Guarani. Brusque em segundo com 21, a Inter tem que enfrentar o Brusque em Santa Catarina. Paysandu em terceiro com 20, Ituano em quarto com 19, em quinto a Ferroviária com 19, em sexto a Inter com 19. Em sétimo Santa Cruz 18, Floresta 18, olha, Inter do G8... Ela não enfrentou Guarani e Brusque. Ela já pegou Paysandu, Ituano, Ferroviária, Santa Cruz e Floresta. E olha os dois abaixo. Volta Redonda 17, Amazonas 17. São dois adversários que a Inter vai enfrentar. E o Caxias 17, a Inter joga a última rodada no Centenário. Então a Inter vai receber o Volta Redonda aqui no Limeirão, vai receber o Amazonas no Limeirão em confrontos direto. É aqueles confrontos que valem 6 pontos. E pega o Caxias na última rodada no Centenário. Espero que até lá a Inter já esteja classificada. Vamos lá na sequência da tabela. Botafogo da Paraíba 16 encostando, hein? Que reação do Botafogo, que tem o Nenê, que jogou e foi ídolo no meu Vascão. Maringá com 16, Figueirense 16. Olha, se a Inter tivesse perdido pro Maringá. Ah, meu pai do céu, hein? Ipiranga 15, Maranhão 14, que é o próximo aniversário da Inter, sabadão, 5 da tarde, você acompanha com a gente no Rápido no Ar. Barra com 12 pontos, Confiança com 11. E na zona do rebaixamento, Itabaiana com 10, Anápolis com 9. A 13ª rodada da Série C será aberta no sábado, 5 da tarde, Maranhão e Inter. 19 horas, Confiança e Barra, Maringá e Volta Redonda. 8:30 da noite, Ferroviária e Caxias, Guarani Floresta. 21 horas, Santa Cruz e Ituano. E no domingo, 8 da noite, Anápolis e Botafogo da Paraíba, Amazonas e Itabaiana. A rodada será completada na segunda-feira com Brusque e Figueirense, às 19 horas. Lembrando, né, Titi, que amanhã nós vamos colocar você para falar com a gente aqui. Então amanhã é o seguinte, anote aí o zap. Já grava hoje o seu comentário. Você está gostando da Inter? Você, torcedor do Galo, você está gostando do Galo? Então amanhã é um programa dedicado a vocês. 34044000. A torcida vai ter voz aqui no programa amanhã. Quero nem saber quem envernizou a barata. Você entendeu? Eu não quero nem saber. Vó, fala o que você quiser, mas ó.
5: A bicha é feia, mas tem uma asa bonita, né?
6: Quem?
5: A barata.
6: Você gosta de dar um tapa na barata? Quem não gosta? Né? É, você gosta. Olha o sorrisinho. Você é malvado, hein? Olha o sorrisinho da bicicleta, né? Da equipe.
5: Quatro filhos,
6: né? Conhecidos, né? Conhecido. Esse aí eu vou te falar. Cuidado, meu. Cuidado com esse menino de alta periculosidade. Nosso querido Marcolino. Então amanhã você tem voz. Então você pode falar o que você quiser. Claro que sem provocar o rival. Fale do seu time. Fale do seu time. Você tá gostando da campanha da Inter? Poderia ser melhor. Pô, a Inter tá mal em casa. Pô, a Inter tá bem fora. Pô, a Inter vai classificar. A Inter vai subir. A Inter precisa de reforços. O Galo, pô, começou bem, depois tropeçou, mas, pô, deu um alento, ganhou lá em Tupã 2-0. Alô, empresários, vamos ajudar. É isso que a gente quer. Então vai ser um programa legal. A gente vai dedicar uma vez por semana pra gente colocar o ouvinte pra falar. Porque toda hora vai ser sempre aqueles lá que costumam descer o porrete. Mas uma vez por semana é legal.
5: Legal.
6: Então a gente pode escolher uma quarta, a gente pode escolher uma quinta, a gente pode escolher uma sexta. E eu aviso no dia anterior, que aí você já grava. Tem muita gente que já tá gravando. Nossa, já aguardando, anotando para não esquecer.
5: Com certeza.
6: Você, se tivesse lá um minuto, o que você tem a dizer do Independente? Estamos aqui na ponta da linha. Ele mandou sua mensagem no 34044000. Alô, boa noite.
5: Marcolino.
6: Ô, Marcolino, boa noite. O que você tem a dizer do Independente? Tá gostando do Galo?
5: Pô, Dimar, boa noite a todos. Tô gostando bastante, gostando da campanha do Independente. Vamos pra cima, meu galão. Coração aqui tá batendo forte, rumo ao acesso. Não tem o que falar. E aí, tipo assim, se o jogador tá aqui, no caso hoje o Cristiano tá, seria legal. Uma hora que tiver o jogador aqui, o torcedor do clube, que seja Independente, seria Inter, o torcedor entrar e ele fazer a pergunta pro jogador responder. Porque às vezes nós aqui, Dimar, a gente tem um certo jeito de falar com o jogador. Mas às vezes o torcedor, ele quer saber algo a mais do jogador, lógico, com todo o respeito que ele vai fazer a pergunta, e o jogador responde, pro jogador é até bom.
6: Boa. Seria legal. Olha que legal que o Ariel Valdo Jacon colocou aqui, ó, R$30 pra mim é caro, mas não pra esse jogo. Eu fui em São Paulo assistir duas vezes o Corinthians na Arena. Na primeira eu paguei R$170, na segunda R$165, dá quase 5 jogos do Galo.
5: Verdade.
4: Tá aí, torcida, tem que voltar então pro estádio, né?
5: É, o preço tá legal. E lá em Guarulhos o ingresso foi colocado a R$20.
6: É isso aí, tá vendo? Ô Cris, o que você tem de melhor? Aliás, eu acho que você devia ser chamado de Cris. Lembra do zagueiro Cris?
4: Pô, eu acho que Cris é... Nunca gostei muito, não.
6: Então vai ser Cristiano Borges. Cristiano Borges, por gentileza, o que você tem de bom?
4: De bom...
6: Jogando.
4: Ah, eu acho que...
6: Quais são suas melhores características?
4: Acho que bola aérea, bastante raça também. Sempre vou dar meu melhor em campo ali. Independente da situação, 100% eu vou deixar ali de campo.
6: Eu acho que você é um zagueiro muito rápido.
4: Rápido?
6: Gostei de ver você. Rápido. Ganhou todas ali na lateral. Sim, sim. Né, cobrindo.
4: Sim.
6: A linha de três, Felipe, né? O Felipe Ai, que bonita a imagem. Oh, que coisa mais linda. Viu? O Felipe Ferreira. O Felipe Ferreira é soldado em guerra.
4: Sim.
6: Soldado em guerra. Ele vai. Mas você não sabe se vai dar tempo dele voltar. Ele vai, ele vai. Você não sabe se ele volta.
4: É, então. Isso que é o problema.
6: Você tá cobrindo ele ali.
4: É, mas ele ataca muito bem.
6: Gosto muito do
4: ataca
6: Felipe.
4: Ataca muito bem e eu dei essa liberdade para ele também. A gente conversou e pode atacar toda hora ali que eu vou segurar a resposta.
6: Que legal.
4: Ali.
6: E o que você precisa melhorar, Cristiano Borges?
4: Acho que melhorar, a gente todo dia tá procurando melhorar, né? Acho que em tudo a gente normalmente nunca tá 100% ali. Acho que até bola aérea tem que melhorar. É, velocidade também, treinar um pouquinho mais. Acho que a gente está sempre buscando melhorar e chegar a uma alta performance.
6: Quem você tá no quarto com você?
4: Tá eu, o Isaac e o Irã. Mandar até um abraço para eles aí. Eles obrigou a mandar um abraço aí. Então,
5: Isaac,
6: aqui, vem cá, aqui na bolota.
4: Isaac, aqui, ó.
6: Olha, estamos de mal do céu.
5: Está de brincadeira, né?
6: Você falou. Você deu uma de Adriano Imperador. Você falou que você faz curso de inglês. Nem curso de inglês você faz. Só para não vir no programa. Pipocou. Não.
4: Hoje ele foi.
5: Não, mas ele tava lá.
6: Mas ele foi?
4: Foi.
5: Que hora que ele foi?
4: Ele foi. Agora à tarde ele foi. Foi ele e então, o Irã.
5: Agora à tarde.
4: É.
5: Mas era
6: então seis... Então ele faz o curso de inglês?
4: Faz.
6: Então retiro o que eu falei.
5: Não, mas era... Ele falou que ele não fazia. Não, mas era seis e...
6: Dava para ele vir.
5: Não, seis não. Nem isso. Nós chegamos aqui 6:10. Ô, Isaac, senhor, olha na bola dos meus olhos aqui.
6: Foi pênalti pra Bélgica nos acréscimos, hein?
5: O senhor estava sentado lá mexendo no celular, né? Vou te entregar aqui.
6: Falando nisso.
5: Mas parceria, eu gosto do Isaac pra caramba.
4: Tem que trazer o Isaac aqui, tem que trazer o
5: Isaac. Mas ele não quer vir, pô.
6: Parceiro demais. Falando nisso, Titi, naquelas entrevistas do Galo, eu não vou colocar todas, porque tem o Mister, tem o Saulo também, o Saulo precisa voltar aqui. Mas tem dois depoimentos, um do Léo, que é muito forte. E a gente tem que falar sobre isso, até o Cristiano estava no jogo também, e que a gente esqueceu, é que não deu tempo de abordar na segunda-feira. Então, a hora que você me der um sinal de positivo, podemos? 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Vamos acompanhar então, antes que eu esqueça aqui, os dois ingressos aqui do stand-up que vai ter do Gran São João na sexta-feira, Vanderlei Araújo e Vinícius Martins, tá bom? Vanderlei Araújo e Vinícius Martins, vocês podem pegar comigo na Gazeta de Limeira, tá bom? Vamos lá então. Quando termina o jogo, o Marcolino está no gramado, ele vai com o celular perto dos jogadores e a gente bate um papo do estúdio do Rápido no Ar com quem está no campo. A gente ouviu o Isaac Newton, que passou rapidamente porque ia ter a reza, e o Léo Alves, volante, fala uma coisa muito séria. Então, ouça aí o que eles disseram e dá para ouvir o Saulo também, um pedacinho do Alagoldo, gol da Bélgica, hein? Adeus Senegal, hein? Deixa eu ver se sai o gol, vai ter o pênalti, tá? Então vamos lá acompanhar o que disse o Isaac Newton, o que disse o Léo Alves e o que disse o Saulo Roncato. Ouve aí.
7: Fala com o homem do gol aqui, Isaac Newton, fala com ele. Fala demais.
6: Isaac, que golaço, Isaac, que coisa linda, meu irmão.
7: Deus é bom demais, né? Graças a Deus, trabalhamos por uma semana inteira pra isso.
6: Viu, que categoria no lance, Isaac, você teve muita frieza.
7: Treinando pra isso, graças a Deus tá saindo, é isso aí, pra cima.
6: Viu? Você tá me devendo uma visita no programa, Isaac.
7: Eu mesmo.
8: Vou marcar com ele, Edmar.
6: Tá bom. Parabéns pela vitória, Isaac.
7: Valeu, obrigado, um abraço, tamo junto.
6: Valeu, impressionante, né? Esse é o 12º jogador do Galo, Isaac Newton.
4: Ele com um gol,
6: tá bom.
8: O Léo tá aqui do meu lado, o Léo foi escolhido o melhor jogador, então vou tentar pegar o Léo aqui, vamos ver, o Léo. Ô Léo, você foi escolhido o melhor em campo, o Edmar quer falar com você, pode Edmar, tá na sua escuta.
6: Ô meu irmão, que alegria te ver bem no jogo, que partidaça, Léo, parabéns.
8: Opa, obrigado Edmar, bom dia aí, bom dia pra você, pra todos que estão assistindo. Muito obrigado, viu, do reconhecimento.
6: cara, você jogou demais, Léo. Você dominou meio campo do Galo.
9: Eu achei que eu deixei cair um pouco no segundo tempo. Eu senti um pouco de cansaço, né? Mas graças a Deus deu certo. A gente conseguiu sair com o resultado positivo. Glória a Deus sempre.
6: Pô, mas que vitória maiúscula, Léo.
9: Opa, já dá uma vantagem muito boa pra, pra gente decidir em casa. Eu queria fazer um ressalto, né? Porque quando a gente xinga o juiz, é mal educado, ele expulsa, coloca na súmula. Eu quero ver ao contrário, que o tanto de nome que ele me xingou, velho, isso aqui é desumano, cara. Isso não pode acontecer, não.
6: Sério?
9: Eles vão orar ali, depois eu chamo o Léo de volta. Eles estão todos já estão me xingando aqui.
6: Vai lá, vai lá, vai lá.
9: Falando com você.
6: Ô, Saulo Roncato, eu falo que onde você coloca a mão vira ouro, meu irmão. Você sabe que a gente admira demais o seu trabalho que você tem feito pelo Independente. É de se tirar o chapéu, Saulo, e o resultado vem dentro de campo, meu amigo.
10: Obrigado, Edmar. Boa tarde. Como você tá? Tudo tranquilo por aí?
6: Pô, melhor impossível, né?
10: Legal. Foi um jogo muito difícil hoje, né? O time deles veio com uma proposta interessante no segundo tempo, dificultou bastante nosso jogo e, graças a Deus, conseguimos sair com resultado positivo, né?
6: Ô, Saulo, eu comentei aqui, né, quando o Breno faz o gol. É impressionante, né? Você buscou essas peças, né? O Cristiano, um grande jogo até ser substituído. O Breno entrou, foi o cara do segundo tempo. Tudo peças que você foi ao mercado buscar.
10: Tivemos que agir rápido, né? Agimos rápido em todos os momentos. Digamos assim, a gente não se escondeu na atitude de trazer os reforços na hora que precisou.
6: Ô, Saulo, a gente sabe, né? O Galo fez uma grande primeira fase. Mas uma vitória desse tamanho, em Tupã, é para mostrar que realmente o Galo vai brigar para subir, Saulo?
10: Com certeza, a mentalidade é essa. Não tem nem um atleta, nem um staff, ninguém na comissão que tem um pensamento diferente desse. A gente sabe que a primeira fase de grupo já acabou, agora mata-mata é outro campeonato e todos os atletas estão cientes disso aí. A gente mostrou que é outro campeonato mesmo e vamos com tudo.
6: Tá, aproveito para convidar o torcedor nessa aula. A gente ficou triste, né, com a média de público que teve depois de uma fase linda que o Galo fez. Mas é um jogo agora para ter o maior público do ano no Pradão, no próximo domingo.
10: A gente precisa realmente do apoio deles, né? Ser o nosso 12º jogador, com certeza absoluta. Fica o convite a todos, galistas, todos admiradores do futebol limeirense. Que o Independente tem mostrado um futebol bonito de se ver. E o convite fica estendido para a cidade toda.
6: Fica aqui, pô. Tá bom. Saulão, muito obrigado. Bom retorno. Bom demais falar contigo. Parabéns.
10: Abraço, Edmar. Eu que agradeço, viu? Fica com Deus. Bom final de semana.
6: Valeu, muito obrigado. Vai lá. Valeu, Saulão. Um abraço para você. Muito obrigado. Saulo é top demais. Tielemans, 3-2 para a Bélgica na prorrogação. Cristiano, nós ouvimos aqui o Léo Alves falando que o árbitro o xingou bastante durante o jogo. E olha, pra gente que viu a imagem aí na rua em cima, parecia um árbitro tranquilo, mostrou poucos cartões amarelos. Ele realmente pilhou vocês, Cristiano?
4: Sim, teve um momento do jogo ali que eu até acompanhei também. Acho que foi exatamente esse momento que o Léo citou aí, quando ele conversou com vocês, que ele acabou xingando o Léo de alguns nomes que... Eu não vou falar aqui, mas chamou de moleque, tudo. Então, acho que tem que ter respeito, Isso aí tem que ser falado. A gente respeita muito os árbitros dentro de campo, tanto o árbitro quanto a bandeira, a gente respeita. Então, acho que eles têm que respeitar a gente também.
6: Perfeito. E quanto ao Saulo, né? Um gentleman.
4: Ah, cara sensacional. Gente boa demais e sem palavras.
6: Que legal, cara. Top demais, cara. 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
0: 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Ô Cristiano, aproveito para mandar um abraço para toda a sua família que está acompanhando o programa e feliz, né, com o seu momento. Sim. Feliz com sua entrevista, você fala bem. E é novo, hein? 23
3: anos.
0: Pelas sandálias, Isaqueu, tem muito futebol ainda.
3: Deus quiser. Vai lá. Mandar um abraço aí pro meu pai, pro minha mãe que tá acompanhando, pra minha namorada Giovana, meus irmãos também, todo mundo tá lá em casa acompanhando, um abraço aí. E vamos juntos aí,
0: torcer pro Galo. Quanto tempo tá com a namorada?
3: 2 anos.
0: Opa! E ela entende, né? Porque vida de jogador entende, não é fácil, hein?
3: Entende.
0: Da onde
3: graças
0: ela é?
3: Graças a Deus.
0: Ela é
3: de Carapicuíba também.
0: Também.
3: É. Entende, graças
4: mora
3: a Deus.
4: Mora perto lá dos pais?
3: Mora. Acompanha faço. A gente aí nessa batalha.
0: Bom, é mais perto vir aqui do que, por exemplo, a esposa do Jean, que é de Alagoas.
3: Exato.
0: Né? Nossa, aqui é de Carapicuíba você pega o bolsão ou o carro mesmo.
4: Duas horinhas.
0: Pertinho, né?
3: Eu acho que ela vai estar aí no próximo jogo, se Deus quiser.
4: Legal.
0: O que seu pai faz?
3: Meu pai é segurança.
0: E jogava bola ou não?
3: É pé duro, né?
0: E sua mãe? O que ela
3: mãe,
0: faz?
3: Ela normalmente trabalha com meu pai, às vezes assim, mas ela fica mais em casa também.
0: Tá, e seus irmãos?
3: Meus irmãos, meu irmão trabalha com transferência tipo, de objetos, assim, trabalha com um caminhãozinho. E minha irmã é farmacêutica.
0: Legal. Da bola, só você da família?
3: Só eu. Meu irmão jogou também.
0: Jogou?
3: Jogou. Mas não acompanhou a bola.
0: Não é papai ainda?
3: Não.
0: Tá treinando ou não?
3: Não, ele largou a bola.
4: É você.
0: Não, você.
3: Ah, eu?
0: É, pô.
3: Não, pô, eu não sou pai.
0: Largou da bola?
3: Achei que era meu irmão, jogava bola ainda.

0: Não, mas eu não sou pai, não. Ainda não.
1: Tem vontade.
0: Tenho, depois se casar, né?
1: Aí,
0: Depois
1: boa.
0: estruturar a vida,
2: Tá
0: aí
2: certo.
1: Aí,
0: dá pra
1: cabeça boa, né?
0: Tá fazer um
1: certo.
0: filho.
1: Cabeça boa, isso é importante, tá
0: Exato.
1: bom? Bom, vamos lá então. É pro intervalinho, terminou, hein? 3-2, a Bélgica passou. Ô, seleção. Hoje tem Estados Unidos e Bósnia às 21 horas, tá? Lembrando, Estados Unidos golearam o Paraguai por 4-1, em seguida 2-0 na Austrália. E na última rodada acabou tropeçando, né? Perdendo para a Tunísia, mas acabou se classificando. Já a Bósnia empatou 1-1 com o Canadá na estreia. Na segunda rodada, perdeu de goleada para a Suíça 4-1, mas se classificou ganhando do Catar por 3-1. É a primeira vez na história que a Bósnia chega para um mata-mata de Copa do Mundo. E aposta no Dzeko, né? De 40 anos, que é o maior artilheiro da seleção com 73 gols. Estados Unidos e Bósnia, placar que você colocaria no bolão?
2: 2-0, Estados Unidos.
1: Placar muito bom. Lembrando que, para se manter vivo, os Estados Unidos precisa quebrar uma sina. 13 jogos sem ganhar de seleções europeias. Quanto vai ser, Cristiano?
0: Acho que 3-1.
1: Ai, não fala que vai tomar gol, pelo amor de Deus. Tem a defesa inteira dos Estados Unidos no cartola. Como pode tomar gol? Vai, Brasil e Noruega, quanto vai ser?
0: Brasil e Noruega, acho que vai ser 2-1 Brasil.
1: Quanto vai ser Brasil e Noruega?
2: Pai, eu vou.
1: Rolando, rolando.
2: Eu vou de 2-0.
1: Eu acho que vai ser 1-0. Gol do
0: 1-0.
1: Casemiro, só pra.
2: Parabéns,
1: Impressa.
2: parabéns pra torcida com a festa que eles fizeram ontem lá do Remo, né? Que coisa linda. Que coisa linda, né?
1: Parecia o
2: Marcolino
1: na infância.
2: O cara bate o tambor lá,
1: torcendo. Né, o Marcolino na infância. Só remando. E filho. Vamos lá, intervalinho. Daqui a pouco os destaques finais. Vamos lá, eu volto já. 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Vamos lá, finalzinho do programa. Abraço, seu Milton Spinelli. É bom filézinho de tilápia lá na cozinha?
0: Com certeza, a tia, meu Deus do céu.
1: A cozinha, o cheirinho hoje dá... tanto que o senhor viria antes, sim, assim, sim, né? O senhor deu atrasadinha pra jantar. O que que teve de rango lá? Feijoada?
0: Teve feijoada hoje, teve peixe também.
1: É, mas você não comeu aquele prato que o Caio comeu, né?
0: Não comi, né? Não comi aquele pratão, não. Caio. Mas de boa. Mas a tia, sem palavras, a tia dá uma atenção ali, sem palavras, viu, a tia...
1: Ô, bom saber que você tá feliz, cara.
0: Feliz demais, tô feliz demais.
1: E vamos pra cima.
0: Vamos pra cima.
1: Tá? Vamos. Vai lá, destaque final antes da gente dar tchau pro Cristiano.
2: Destaque final, Independente volta os treinos amanhã, visando esse jogo aí. O Mister aí com algumas dúvidas aí nesse elenco pra o jogo de domingo. Vamos aguardar até sexta-feira a gente dar uma pincelada aí de qual será o time titular aí pra domingo contra o Tupã. Tchau e até sexta-feira.
1: Valeu, obrigado, Marcolino. Abraço. Meu irmãozão. Porra, valeu. Que bom que você tá aqui no Galo. Satisfação. Acompanhei você no Barbarense pelo Vitão. Meu grande irmão Vitão.
0: Vitão daqui de Limeira, né?
1: É, pô. Não sei por que não acertou com o Galo. Podia jogar no Galo aqui também, né?
0: Tá no Serra Branca, o
1: Vitão. Serra Branca, é. Exatamente. Sobrinho do nosso querido Ceará do Gran. Obrigado por ter vindo, por aceitar o nosso convite. Sei que foi rapidamente, né? Sim, foi assim, sim, em cima da hora, mas valeu muito a pena tê-lo aqui.
0: Satisfação imensa, foi um prazer estar aqui com vocês e bater essa resenha aqui.
1: Foi bom demais.
0: Foi bom demais.
1: Então tá bom. Gente, um grande abraço. Ó, o pastor Geraldo, que estica, hein?
2: É, ó, estica do homem.
1: Chapeuzinho do Panamá. Esse tem história, hein? Então daqui a pouquinho tem o pastor Geraldinho aqui, depois do Pimba nos Esportes. Gente, grande abraço e amanhã não perca, hein? 34044000. Amanhã o torcedor vai falar. Você tá gostando da Inter? Você tá gostando do Galo? E amanhã,
2: se tiver que falar mal do Marcolino, já fala
1: também. Já fala já. Valeu, gente. Um grande abraço. Até amanhã, se Deus quiser. Tchau.

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0: Lâmpada para os meus pés é a tua palavra e luz para o meu caminho. Boa noite.
1: Glória a Deus, louvado seja Deus. Estamos aqui nesta quarta-feira abençoada para realizar, para apresentar mais um programa, Este é o Caminho. Você sabe, meus amados, que nossa missão é levar a mensagem de boas novas de salvação. Olha o que o apóstolo Paulo escreveu na sua carta aos cristãos de Roma. Lá no Jesus amado. O
0: senhor marcou?
1: O apóstolo Paulo, ele tinha muita preocupação em abençoar as igrejas, né? Edificar as igrejas. Você sabe que o apóstolo Paulo, Jesus salvou ele para que ele fosse um edificador das igrejas. Ele escreveu 13 cartas, né? E eu amo escrever, preparar a mensagem nas cartas do apóstolo Paulo. Olha, viu o que ele escreveu aqui? Romanos, capítulo 1, versículo 16. Olha o que o apóstolo Paulo escreveu. Com certeza, ele estava inspirado por Deus, né? Para poder ministrar nesta carta. Versículo 16. Eu não me envergonho do Evangelho, pois ele é o poder de Deus para a salvação de todo aquele que crê. Amém? Capítulo 1 de Romanos, versículo 16. Ele disse: não me envergonho do Evangelho, porque ele é o poder de Deus para a salvação de todo aquele que crê. Amém? Louvado seja Deus. A Marida já leu para nós, como entrada do programa, Salmo 119, versículo 105. E sabemos que esse salmo é muito conhecido entre o povo seguidores de Cristo. Vamos ver o que esse salmo nos ensina. Esse salmo, ele nos revela novamente, né? Vamos ler o 105. Lê para nós novamente, Marilda. 119, versículo 105.
0: Lâmpada para os meus pés é a tua palavra e luz para o meu caminho.
1: Glória a Deus, né? Esse salmo nos revela que, novamente, que os princípios espirituais que nos ajudarão a evitar tristezas, tragédias, né, causadas decisões ou escolhas erradas, né? Portanto, devemos considerar a palavra de Deus, que ela é a sabedoria inspirada por Deus. Por isso que devemos ser fiéis às suas palavras, aos seus preceitos. Devemos colocar ela, como diz lá Salmo 119, versículo 11, né? Guardei a tua palavra no meu coração, para não pecar contra ti. Também está escrito, não me lembro onde, que a boca fala aquilo que o coração está cheio, né? Então, se você ler, busca de manhã, assim como o nosso corpo precisa de um cafezinho, um pão, né? para sair para o trabalho. Assim, a alma também. A alma precisa de um alimento, né? E o alimento da alma é a palavra de Deus. Quando você abre a palavra de Deus, né? E começa a ler, você pode escolher um salmo, um versículo lá de João, não é verdade? Lá de João, você vai achar uma palavra que João registrou lá do Senhor Jesus, né? Amém? Então você sai alimentado, a sua alma sai feliz, abençoada, tudo vai bem. Ela que nos garante, nos ilumina nossos caminhos, nossos pensamentos. É isso que a palavra de Deus nos ensina. Amém? Que Deus possa hoje abençoar muito a sua vida. Se você tem um problema na sua casa, se alguém doente, alguém precisando de um milagre urgente. Amém? Então eu convido você, ligue para nós. Pega seu telefone, ligue para nós, 34-04-4000. Se você é de outra cidade, região, ligue 0 operadora 19-34-04-4000. Ligue, dê seu nome e pode pedir a sua oração. E no final da mensagem, nós vamos orar tudo em nome do Senhor Jesus, para que Ele possa fazer o milagre que você está precisando hoje. Amém? Vamos orar. Em nome do Senhor Jesus, Ele disse: pedireis tudo o que quiserdes. Aqui não fala somente coisas espirituais, físicas, mas pode também coisas materiais. Quem sabe um problema difícil na sua vida, né? Um pouco na sua família, no seu casamento. Glória a Deus. A palavra de Deus fala lá, Romanos 10, versículo 17, que a fé vem por ouvir a palavra de Deus. É ela que nos dá fé, que nos acrescenta a fé. Então, que você possa pedir com fé, né? Como diz a palavra, não duvidando. Amém? Peça, e nós vamos orar com fé em nome do Senhor Jesus. Nós temos orado muito por este programa. Eu coloco sempre na minha oração, eu gosto de orar de madrugada, né? Em favor de cada ouvinte deste programa. Quero orar por nossos patrocinadores, né? Nós temos vários patrocinadores, já faz quase 11 anos que nos ajuda com a sua oferta, né? É por isso que estamos aqui. Deus sabe todas as coisas, Ele sabe, a palavra é dEle, nós entregamos nossa vida para Ele, a palavra é dEle, tudo. Então, Ele nos sustenta, nos abençoa, nos dá graça. Amém? Li também o versículo 112, Marilda, do Salmo 119, versículo 112. Preste atenção nesse versículo.
0: Inclinei o meu coração a guardar os teus estatutos, para sempre, até ao fim.
1: Como é que eu começo?
0: Inclinei o meu coração a guardar os teus estatutos.
1: Aleluia, lá, tá vendo?
0: Para sempre, até ao fim.
1: Aleluia. Guardar os seus preceitos, né? Sua palavra, seus mandamentos, suas leis. A Bíblia é o nosso manual. Ela nos revela o que precisamos para ser abençoado, para sermos felizes, né? Para termos saúde. É, nós temos o direito. A palavra nos dá o direito, o poder de pedir. Jesus disse: vocês podem pedir o que vocês precisam. Ele disse: eu farei para que o Pai seja glorificado. Amém? Que Deus o abençoe. Hoje nós vamos compartilhar com os nossos amados e amadas em Cristo Jesus um texto muito conhecido da palavra de Deus, que está lá em Lucas, capítulo 18, do versículo 1 até o 8, né? O tema é esse: não desista de orar. não desista. Ore mesmo. Faça como Jesus fez. Ele foi o nosso modelo. Ele orava de madrugada lá no monte, né? Lá no horto. Sempre madrugada ele ia lá orar ao Pai, pedindo que Deus ajudasse ele. E assim, nós também precisamos, dependemos de Jesus, dependemos da sua palavra, dependemos das suas promessas. Glória a Deus, que o Senhor seja glorificado nesta noite pela palavra de Deus. Amém? A Marilda vai cumprimentá-la, tem uma palavra.
0: Boa noite. Em Mateus 25, 34, a palavra de Deus diz: vinde, benditos de meu Pai, possuí por herança o reino que vos está preparado desde a fundação do mundo. Em Cristo somos herdeiros do reino de Deus. Ele preparou para nós, desde a fundação do mundo, um lugar à sua direita, para que reinemos com Ele eternamente. Entretanto, por um tempo ainda, desfrutaremos desta realidade divina parcialmente. Embora o reino esteja dentro de nós e seja uma realidade para o nosso espírito, ainda clamamos: venha o teu reino, seja feita a tua vontade, assim na terra como no céu. Esta declaração diz respeito às nossas almas e corpos. Segundo a palavra de Deus, fomos justificados no espírito, estamos sendo santificados na alma e seremos glorificados no corpo. Então os justos resplandecerão como o sol no reino do seu Pai. Mateus 13,43. Até que tudo isso se estabeleça, este processo transformador continuará à medida que caminhamos com o Espírito Santo. Ele, que é o responsável por nossa transformação diária, nos introduzirá no reino eterno. Mas lembre-se que a carne e o sangue não podem herdar o reino de Deus. Se alguém deseja herdá-lo, terá de nascer de novo. Foi o que Jesus afirmou a Nicodemos: na verdade te digo, que aquele que não nascer de novo não pode ver o reino de Deus. Você já nasceu de novo? A sua fé foi confirmada nas águas do batismo? E você está vivendo em plena comunhão com Cristo e sua igreja? Há um lugar na mesa onde os filhos de Deus devem se assentar e comer do pão e beber do vinho como um testemunho de sua fé. Tome parte desta santa ceia. Existem dois reinos distintos e você precisa saber qual é o seu lugar, pois o dia das bodas do Cordeiro virá, e o Rei dirá aos que estiverem à sua direita: vinde, benditos de meu Pai, possuí por herança o reino que vos está preparado desde a fundação do mundo. Amém? Que esta palavra possa tocar o teu coração, né? E que você possa sentir que o Espírito Santo está aí, e Ele ama fazer a obra dEle, né? Que é uma obra de transformar, de salvar, de libertar.
1: Aleluia.
0: Então que você possa abrir o teu coração nesta noite e ouvir a palavra de Deus, né? E deixar ela fluir dentro de você, né? Que Deus abençoe tua noite, uma ótima noite.
1: Amém, louvado seja Deus, né? Então agora vamos ouvir um louvor, depois nós vamos passar para a mensagem. Deixa a sua Bíblia aberta aí, Lucas capítulo 18, do versículo 1 até o versículo 8. Vamos ouvir o louvor, depois vamos para a palavra.

0: estava me esquecendo de cumprimentar nosso querido irmão William. Amém. Boa noite, William. Deus abençoe, viu, irmão? Glória a Deus, viu? Meus amados, se você ligar no canal YouTube, você vai ouvir muitas mensagens na palavra de Deus. Homens espirituais, pastores, homens de Deus, pregando sobre a volta de Jesus. Nós estamos vivendo no relógio de Deus, estamos em contagem regressiva. Todas as profecias que Jesus deixou lá, Mateus capítulo 24, estão se cumprindo. Nós estamos aguardando a última trombeta. Preste atenção que está aqui em no livro da primeira carta do apóstolo Paulo. Olha o que ele escreveu aqui. É um alerta isso aí, principalmente para os seguidores de Cristo. Olha o que ele disse aqui em 1 Coríntios, capítulo 15, versículo 52. Preste atenção. Num abrir e fechar de olhos, quando tocar a última trombeta, ela tocará, os mortos serão ressuscitados como seres imortais, e todos os crentes serão, todos nós, os cristãos, seremos transformados. Olha que palavra. Num abrir e fechar de olho, esta profecia vai se cumprir. Estamos aguardando. Tudo está se cumprindo, tudo. Você sabe que o mundo está numa situação difícil, né? A palavra lá, Jesus falou lá, em Mateus 24, que nesses dias, o amor, depois se multiplicar a maldade, a corrupção, né, a iniquidade, o amor de muitos esfriará. Paulo que disse isso aí. Mas aquele que perseverar até o fim será salvo. Amém? Louvado seja Deus, né? Amém? Que Deus possa te abençoar. Olha o que o apóstolo Pedro, perdão, o apóstolo Paulo escreveu. Ele estava na cadeia lá na cidade de Filipos, preso por causa da verdade. O cara do testemunho que ele estava dando de Jesus, e os mentirosos, traidores, perseguidores da palavra, prenderam Paulo. Mas é o seguinte, prenderam Paulo na cadeia, com correntes, né, com guardas nas portas, vigiando, mas Paulo e Silas orava, cantava louvores e orava. E o carcereiro escutava, e tudo aquilo, aquelas orações, aqueles cânticos, falou no coração do carcereiro. Ele prestou atenção e ele disse, olha só, versículo 30... Atos 16, versículo 30. Depois levou os dois para fora e perguntou. Olha, isso é o carcereiro que fez. E perguntou. Está escrito aqui, estou com a palavra de Deus em nossas mãos. Amém? Senhores, o que devo fazer para ser salvo? Está vendo essa pergunta? Até hoje ela está aqui. Muitas pessoas pensam, acham, por ser ela uma pessoa reta, uma pessoa honesta, por ser um bom marido, um bom pai, uma boa esposa. Ele acha que tudo isso é o suficiente para ele ser salvo. Mas o que diz que o apóstolo Paulo disse para o carcereiro? E eles responderam, aqui está no plural, Paulo e Silas: creia no Senhor Jesus e você será salvo, você e as pessoas da sua casa. Então eu lhe faço uma pergunta: você realmente crê que Jesus é o Filho de Deus? Você crê que Jesus veio do céu? Você crê que Jesus é obra do Espírito Santo? Você crê que Jesus é Deus? É. Agora faço a segunda pergunta. É. Jesus diz: aquele que ouvir e crer será salvo. Então, agora eu pergunto: você crê? E você entregou sua vida para Jesus? Você aceitou Jesus na sua vida, no seu caminho? Olha o salmista que escreveu lá no Salmo 119, 105, né? Eu sei que você ouviu. Então, para que você possa ter certeza que o seu nome está escrito no livro da vida, lá no céu, pelo Cordeiro de Deus, você tem que entregar a sua vida para Jesus. Não pode ser amanhã, tem que ser hoje. Amanhã é amanhã. Ninguém sabe o futuro que vai acontecer amanhã. Então é hoje. Tome uma decisão hoje. Entrega seu coração, sua vida para Jesus. É importante ter seu nome registrado no livro da igreja, no registro da igreja. O pastor gosta, precisa, é necessário, mas para que você seja salvo, você precisa ter o seu nome escrito no livro do Cordeiro, no livro do Filho de Deus, lá no céu. Está lá, Apocalipse, capítulo 21, versículo 27. Amém? Lá não entrará nada, coisa imunda, nada. Somente os que estiver escrito, o seu nome escrito no livro da vida. Amém? Glória a Deus. Eu quero dar um anúncio aqui. Nós convidamos nosso querido irmão e amigo em Cristo, nosso irmão Lúcio. Ele vai estar aqui trazendo a palavra de Deus para nós, né? Dia 8, a próxima quarta-feira, o irmão Lúcio vai estar aqui trazendo uma mensagem para o seu coração, para nossas vidas, amém? Aguarde, se Deus permitir, tudo for bem, ele estará aqui, amém? Louvado seja Deus. Chegou o momento mais importante deste programa. Antes disso, pega seu celular, seu telefone e ligue para nós. Dê o seu nome e peça a sua oração. Peça com fé. Amém? Nós vamos orar pela fé no Senhor Jesus Cristo, né? Vamos entregar a sua vida, seu problema, sua necessidade, seu pedido nas mãos do Senhor Jesus. Diz a palavra que ele subiu ao céu, sentou-se à direita do Pai e intercede pelo seu povo. Só Jesus fez isso. Amém? Então vamos para a palavra de Deus. Marilda, leia para nós então Lucas capítulo 18, versículo do 1 até 8. Ajude-nos, abra sua Bíblia aí também.
1: E contou-lhes também uma parábola sobre o dever de orar sempre e nunca desfalecer, dizendo: havia numa cidade um certo juiz que nem a Deus temia, nem respeitava homem algum. Havia também naquela mesma cidade uma certa viúva ia ter com ele, dizendo: faze-me justiça contra o meu adversário. E por algum tempo não quis, mas depois disse consigo: ainda que não temo a Deus nem respeito os homens, todavia, como esta viúva me molesta, hei de fazer-lhe justiça, para que enfim não volte e me importune muito. E disse o Senhor: ouve o que diz o injusto juiz. E Deus não fará justiça aos seus escolhidos que clamam a ele de dia e de noite, ainda que tardio para com eles? Digo-vos que depressa lhes fará justiça. Quando, porém, vier o Filho do Homem, porventura achará fé na terra?
0: Amém. Louvado seja Deus, né? Nós acabamos de ver o relato aqui de uma parábola do Senhor Jesus. O tema desta parábola, desta mensagem é: não desista de orar. Continue orando. Vai orando. Com certeza a hora sua, a bênção sua chegará. Esta parábola contada pelo Senhor Jesus, vamos ver novamente o primeiro versículo. Olha aqui. Jesus contou a seguinte parábola, mostrando aos seus discípulos que deviam orar sempre e nunca desanimar. Então, tudo que Jesus falava, toda a parábola, era para nos incentivar, nos orientar, nos ensinar. Amém? Então ele falou esta parábola, ele estava ali rodeado dos seus discípulos, né? Então ele precisava dos seus discípulos. Em primeiro lugar, o Senhor Jesus fala com seus discípulos, seus seguidores, está falando conosco, né? A reconhecer a necessidade de perseverarmos em oração. Tudo, irmãos, se levanta, faz aquela oração agradecendo a Deus, né? Por uma noite, por mais um dia de vida, ora pelo café da manhã, ora pela família, ora pelos filhos, né? Não é assim? Tudo com oração. Coloque tudo, você, sua vida, sua família, coloca nas mãos do Senhor Jesus. Nós estamos vivendo hoje num mundo difícil, complicado. O mal está por toda parte, mas quando nós temos a bênção, a direção de Deus, tudo, nós estamos seguros nas mãos dele, né? Eu já passei por, né, ladrões três vezes, fora outras vezes que pessoas queriam tacar pedra em mim, outro enfrentou eu com faca, né? Outro esperava eu terminar o culto para pegar eu, mas não. Eu lembro uma vez, Marilda Williams, eu estava numa convenção lá em Vitória do Espírito Santo. Essa cidade é cheia de escada para descer uma rua na outra, subir na outra. Então nós, quando colocamos os pés na escada, dois ladrões, dois assaltantes, os dois com revólver na mão. Eu estava com a Bíblia debaixo do braço. É um assalto. Tudo bem. Aí eu tinha um relógio novo que eu tinha comprado. Ele tirou o meu relógio e ele viu a Bíblia. Você não pode acreditar a situação que ficou aquele ladrão quando ele viu a Bíblia. Porque o diabo conhece a Bíblia, né? Aí eu falei: você já fez o que você tinha que fazer? Já fiz. Então agora chegou a minha vez. Falei para ele: vocês vão escutar o que está escrito aqui neste livro, na Bíblia, na palavra de Deus. E eu preguei o evangelho para aqueles dois ladrões. Até o irmão que estava comigo falou: Geraldo, não acredito que você conseguiu pregar para esses caras. Não, eles estão no mundo, e Jesus diz: ide por todo mundo e pregai o evangelho para todas as pessoas, todas. Eu tenho certeza que eu não vi mais, porque eu, no dia seguinte já peguei o avião e vim embora, né? Mas uma coisa, tenho certeza que eu fiquei com o coração satisfeito, porque eu pude pregar a palavra de Deus para aqueles moços, né? Eles estavam oprimidos, viu? Oprimidos nas mãos do diabo para fazer assalto. Então, nós acabamos de ler. A segunda coisa, os crentes em Cristo Jesus devem se perseverar em oração. Todos. Todos. Glória a Deus, né? Em todo o tempo, até a volta de Jesus. Lê o versículo 7, Marilda. Lê o versículo 7. Vamos ver o que está dizendo aqui no versículo 7.
1: E Deus não fará justiça aos seus escolhidos, que clamam a ele de dia e de noite, ainda que tardio para com eles?
0: Olha lá. Amém? Será que, então, que Deus não vai fazer justiça a favor do seu povo? Vemos aqui nesta parábola que essa mulher era viúva e ela tinha um caso, um problema nas mãos do juiz. E ela todo dia lá pedindo que o juiz ajudasse ela, né? Desse uma solução para o seu problema, né? E vemos aqui que esse juiz, ele não temia Deus e nem respeitava os homens, mas ele disse consigo: eu vou resolver o problema dessa mulher, senão ela não para de me aborrecer aqui. Vou ajudar ela. Glória a Deus. Então, é isso que nos ensina. A nós, o povo de Deus, deve persistir em oração em todo o tempo, até a volta de Jesus. Agora leia o versículo 8, Marilda.
1: Digo-vos que depressa lhes fará justiça. Quando, porém, vier o Filho do Homem, porventura achará fé na terra?
0: Olha lá. O que que Jesus quer dizer? Tudo que nós precisamos na nossa vida, quando nós conhecemos a palavra de Deus, você sabe que a fé vem pela palavra. Se a palavra entrar no seu coração, você vai receber fé. A fé genuína, né? Então, olha o que Jesus disse aqui no versículo 8. Quando o Filho do Homem vier, será que vai encontrar fé? Olha, ele duvidou do tão problemático que é seu mundo, complicado, difícil, muita aflição, muito problema, né? Às vezes a pessoa vai até perder a fé. Não, vai na palavra, vai na promessa de Deus, busque na Bíblia sua. Não deixa, não saia de casa sem buscar uma palavra. Amém? Nem que for um versículo. Lá em Jeremias dá um conselho, lá no capítulo 29.

0: Né? Nós estamos vivendo dias difíceis, complicados, cada vez mais difícil. Então, deve orar a Deus. Senhor, não retira a tua mão de cima de mim. Não retira de mim a tua fé, Senhor. Guarda-me, ó Deus, me sustenta na tua palavra, na tua promessa. Guarda-me, ó Deus, com vida. Glória a Deus. Hoje mesmo, um filho meu ligou para mim. Pai, eu preciso de muita oração, pai. Eu estou precisando de problema de hérnia. Orei por ele, né? Filho disse, filho, confia em Deus. Tenha fé, meu filho. Tenha fé, confia no Senhor. Você vai receber a vitória. Amém? Não somente fé, mas devemos também orar para ter uma vida santa diante de Deus. O que, que diz lá em Hebreus, capítulo 12, versículo 14? Segue a paz com todos e a santificação, sem a qual ninguém verá o Senhor. A Maria pode procurar para a gente. Deve ser Hebreus, capítulo 12, versículo, deve ser o versículo 14. Acha para a gente aí, né? Tende paz com todos e a santificação. Você sabe, meu irmão, meu ouvinte querido, que Jesus vai, em breve, nós estamos, os pastores, tudo pregando, que nós estamos vivendo já a geração da volta de Jesus. Né? Jesus vai descer com as nuvens. Não é esta nuvem comum, não. É a nuvem de glória. E ele vai ficar lá no céu, na nuvem, e vai mandar os seus anjos. Está lá em Mateus, capítulo 24. Ajuda eu a achar aí. Mateus 24, versículo 31. Vamos ver o que o Senhor Jesus disse aqui. Mateus 24, 31. Acompanhe conosco aí na sua palavra, na sua Bíblia. O grande poder, com grande poder e grande glória. Versículo 31. A grande trombeta soará. Que é a sétima trombeta, a última. E ele mandará os seus anjos aos quatro cantos da terra. E reunirão os escolhidos de Deus. Você é um escolhido de Deus? Sim ou não? Tem que ser um escolhido de Deus. E todo mundo, milhares e milhares de anjos, vão descer e separar os escolhidos. E aí nós vamos subir e encontrar com o Senhor no céu. Esta é a grande promessa. Esta é a grande promessa. Amém? Louvado seja Deus. Nós estamos vendo que Deus revela na sua palavra a volta de Cristo. Veja também a promessa do Senhor Jesus, que está lá em João 14. Lê para nós, Marilda, João 14, versículo 2 e 3. Olha a promessa que Jesus deixou para o seu povo. Nós vivemos por esta promessa. Nós temos esperança nesta promessa. João 14, 2 e 3.
1: Na casa de meu pai há muitas moradas. Se não fosse assim, eu vou-lo teria dito, pois vou preparar-vos lugar. E se eu for e vos preparar lugar, virei outra vez e vos levarei para mim mesmo, para que onde eu estiver, estejais vós também.
0: Essa é uma mensagem de advertência.

0: Jesus vem, Jesus Cristo vem buscar os seus seguidores. Aqueles que ouviram a palavra de Deus, e esta palavra, esta mensagem, entrou no seu coração. E no final da mensagem, o pregador, o ministro, ele faz o convite. Quem está aqui nesta noite e deseja entregar seu coração para Jesus? Foi isso que eu ouvi quando eu tinha 18 anos. Um moço perdido, já viciado, né? Só solidão, não tinha família, nada. Sofria muito. Mas um dia, passando na calçada, eu vi um tabernáculo simples, humilde, uns cânticos que eu nunca tinha ouvido. E o Espírito Santo já falou: entra aí. E eu entrei, me arrumaram uma cadeirinha lá, eu sentei. E naquela noite, meus irmãos, eu ouvi a mensagem pelo pastor. Aí no fim ele apresentou a mensagem, depois ele aplicou a mensagem. Ele percebeu que eu era um visitante. Eu tinha 18 anos. Quem está aqui hoje e deseja entregar sua vida, seu coração para Jesus? Eu não estava entendendo o que ele estava falando. Mas ele repetiu o convite. Esse pastor já faleceu. Quem que hoje está aqui quer entregar sua vida, seu coração para Jesus? Sai do seu lugar e vem aqui na frente. Eu não pude resistir. Aí que eu fui saber que era o Espírito Santo que estava me convidando. Lá em Hebreus capítulo 3, versículo 7, diz assim: se hoje ouvires a voz do Espírito Santo, não seja teimoso. Está lá. Hebreus capítulo 3, versículo 7. Depois você pode anotar aí, leia depois aí. Se hoje ouvires a voz, o Espírito Santo de Deus está fazendo o convite. Jesus fez um convite também, né? Lá em Mateus capítulo 11, versículo 28. Ele faz um convite generoso. Ele fala: vinde a mim, todos que estáis cansados e oprimidos, sobrecarregados, e eu vos aliviarei. Ele quer ajudar você. Ele quer fazer parte da sua vida, do seu problema. Ele quer fazer parte do seu casamento, do seu trabalho, na vida dos seus filhos. Ele quer fazer parte em tudo. A palavra nos ajuda, nos conselha, nos revela a vontade de Deus, né? Amém? Que Deus possa abençoar a sua vida. Que Deus possa continuar falando através do Espírito Santo, a terceira pessoa, né? Para que você tome uma decisão. É para isso que estamos aqui. Jesus nos deu esse ministério, esta missão de pregar o evangelho, igual ele chamou João Batista, né? E de pregar dizendo: arrependei-vos e convertei-vos. Glória a Deus. Nós temos que olhar para a palavra de Deus, olhar para o que Jesus quer. E ele vem buscar o seu povo, os seus escolhidos. Então, nós não sabemos se ele vem hoje ou amanhã de madrugada, ou depois da manhã, ou daqui um mês, daqui um ano, ninguém sabe. Jesus também não sabia, ele falou: eu não sei o dia nem a hora. Esse dia está estabelecido pelo Pai. Mas ele disse, olha lá, em João 24, leia comigo. Mas não, Mateus 24, onde que está? Mateus 24, versículo 42. Marilda, lê para nós. Mateus 24, 42.
1: Vigiai, pois, porque não sabeis a que hora há de vir o nosso Senhor.
0: Vigiai e orai, né? Porque não sabeis a hora que virá o seu Senhor. Lá não vai adiantar você dizer: ah, eu pertenci a tal igreja, A, B, C, D, não. Não vai adiantar nada. Como eu já disse no princípio, o seu nome tem que estar escrito no livro da vida. Jesus vai te chamar. Amém? Os anjos vão separar você. Amém? O Senhor seja louvado. Deus continue falando o seu coração, a sua vida. Que Deus possa fazer uma grande obra na sua vida. Você pode, né, ir num culto de louvor a Deus, onde igrejas, né, que prega a palavra em cima da, né, a mensagem de Deus, como ela é, você vai sentar, ouvir, e com certeza o pastor vai notar a sua presença. E ele vai convidar quem quer entregar a sua vida para Jesus. Não demore, não demore. Levanta, vai lá na frente, diga: eu quero entregar minha vida para Jesus. Amém? E você vai ser um cristão, vai ser um homem de Deus, uma mulher de Deus. Deus abençoe você, sua casa, sua família. Agora, alguém ligou para nós? Temos aqui dois pedidos de oração, né? Orar pelo José Luiz Bueno e o seu pai. E por toda a sua família. Vamos orar. Vamos pedir que Deus derrame a bênção. Pense agora naquele problema que você está, que não tem jeito, que está difícil. Alguém que está no hospital, alguém que está no leito de dor, ou um filho que está preso, não importa. Entrega esta pessoa agora. Pensa nela. Entrega ela na mão do Senhor Jesus. Qual o seu problema? Qual a sua necessidade? Está passando por dias difíceis, complicados? Não sei se você está precisando de um emprego melhor. Confie em Deus agora. Nós vamos orar e vamos entregar a sua vida, o seu problema, nas mãos do Senhor Jesus, nosso Deus e nosso Pai. Estamos agora, Senhor Deus, com o nome de nosso irmão José, né? José Luiz Bueno, que é pai. Ele precisa, Senhor Deus, da tua presença. Ele precisa, Senhor, da tua bênção. Ele precisa, Senhor Deus, da tua vitória. Senhor, eu peço agora, em nome de Jesus, que o nosso querido irmão José Luiz, pela fé no seu nome, ele creu na tua palavra. Senhor, que ele possa confiar com certeza que a sua bênção já está chegando. A sua vitória já está chegando. Oh, meu Senhor, abençoa seu servo. Abençoa sua família. Abençoa, meu Deus. Ajuda ele a resolver, Senhor, os seus problemas, da sua família. Senhor, o que ele precisar. Pai, assim como fez aquele juiz, não temia Deus, mas ele resolveu. Vou resolver o problema dessa mulher. Senhor, a tua palavra diz: se esse homem justo resolveu o problema, muito mais Deus vai resolver o problema dos seus filhos. Amém? Glória a Deus. Eu declaro nosso querido irmão José Luiz abençoado. Creia na palavra, creia na promessa. Amém? Que Deus o abençoe, em nome do Senhor Jesus. Senhor Deus, estamos terminando, Senhor, mais um programa, Senhor. Este é o caminho que fazemos todas as quartas-feiras, às 18, às 20 horas, né? Na Rádio Melhor FM, de Limeira.